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0: força máxima. Se lá foram com os reservas, agora com os titulares. Destaque para Alan Wilk, artilheiro da equipe, 11 gols em 17 jogos. Ele marcou 2 no fim de semana na vitória sobre o vice-líder Cerro Porteño pelo Campeonato Paraguaio.
1: Jogaço de bola que a Bandeirantes vai transmitir daqui a pouco para você. Faltam 23 minutos para rolar a bola com o Peixe em campo. Galera no youtube.com/radiobandeirantesoficial. Daqui a pouco eu vou para a live. Eu quero o destaque do Peixe. A informação do Santos para você na Bandeirantes. Fala do Santos, Everton.
0: Que não vem num bom momento, principalmente fora de campo, né? Em uma crise essa semana, inclusive, em um episódio envolvendo Neymar e Robinho Júnior. Os dois viajaram, Neymar entre os titulares e uma outra modificação, além do retorno do camisa 10. Quem ganha a oportunidade no time titular nesse duelo importante, na divisa, na fronteira do Brasil com o Paraguai, é João Ananias, zagueiro, 18 anos, da base santista, ganhou a primeira oportunidade entre os profissionais no duelo contra o Bahia na semana retrasada, no empate em 2-2 em Salvador. Então, João Ananias e Neymar, duas novidades, retornos importantes na equipe do técnico Cuca.
1: Neymar vai pro jogo, Neymar entre os 11 titulares, Neymar em campo, Neymar pro torcedor do Santos. 9:30 da noite, rola a bola pra você, tem Recoleta e Peixe. Reinaldo Pires está conosco, Toninho, Jaime, Matos, Ciro, Davi, Ribeiro, Grande, Girão, Mariceu, Reinaldo. Quem mais? Toninho, Neguinho, Mariano, também tá curtindo com a gente. Muita gente no youtube.com/radiobandeirantesoficial. Hoje é o último dia de uma Rádio Bandeirantes, hein? Com 88 anos. Porque a partir de amanhã, 89 anos de Rádio Bandeirantes. Leandro Quezada analisa o jogo. Tem muita história também na rádio. Amanhã com 89, quando você for soprar as velhinhas...
2: Você vai falar que 39. Eu tô com 88, não.
1: Não, 39, né? Quezada. Boa noite, Quezada, e o jogo?
2: Tudo bem, Pedro? Como é que tá? Um abraço a você, Everton, que tá aqui, a toda a nossa equipe. Enfim, um jogo super interessante, mais interessante ainda por causa dessa rusga envolvendo um jovem talento do Santos com o maior astro do futebol.

0: vai começar o jogo daqui a pouco. Faltam 14 minutos para a bola rolar. O negócio tá feio lá no estádio?
1: É, Martelli, azedou, viu?
0: Que rolou?
1: Torcedores do Santos, que lotam. E tinham tudo para, inclusive, fazer uma festa bonita em Pedro Juan Caballero, que é essa cidade que faz fronteira com o Brasil, muito ao lado ali de Ponta Porã. Martelli, os torcedores do Santos, em uma área dedicada somente a eles, brigam neste momento, a polícia sendo acionada para conter, então, essa confusão generalizada antes do início da partida. O momento do Santos não é dos mais favoráveis, é um momento delicado e o torcedor, por enquanto, não vai ajudando também nas arquibancadas. A gente espera que a polícia, então, consiga controlar e não piorar essa situação no estádio Rio Parapiti, em Pedro Juan Caballero, onde o jogo acontece daqui a pouco, onde a bola rola. Nesse duelo importante, um Recoleta que, entre trancos e barrancos, vai fazendo e vai sendo um dos destaques dessa Liga Paraguaia. Oitavo colocado, 25 pontos. Tem o segundo melhor ataque do campeonato ao lado do líder Olímpia. São 29 gols em 19 jogos. Na Sul-Americana, 3 partidas com 3 empates. A equipe não sabe o que é vencer na competição continental, a primeira internacional de sua história, mas também, até o momento, não sabe o que é perder 2 gols marcados e 2 gols sofridos. Em contrapartida, hoje, uma bela movimentação por parte da diretoria, mudou o estádio de Assunção, na capital paraguaia, para a fronteira com o Brasil. Com isso, os cerca de 20 mil ingressos do estádio foram esgotados ainda na semana passada. Então, claro, também o torcedor santista que

aí cria-se um problema muito grande para todo mundo, né? Pro Robinho, para o clube e para o Neymar. É o que você disse. Quantas vezes a gente já não viu brigas em treinos? Eu lembro de algumas aqui. Mascherano e Marcelinho, Tevez com Marquinhos. Só dois aqui que me vem na mente. Mas quanta porradaria, quanta entrada mais forte. Já vimos coisas realmente incríveis e realmente você tem razão, ficava ali dentro. E aí não sou eu que tem que definir se tem que ficar ali dentro ou não. Acho que nem,

0: deu um murro no queixo do Pedro. E olha que pra bater no Pedro o cara tem que ser maluco, porque o Pedro é um grandalhão, né? Gente boa, não revidou e tal, né? Mas assim, eu acho que o staff do Robinho Júnior, ao cobrar isso e tornar isso algo público, criou realmente um problema enorme, porque a opinião pública agora está totalmente favorável ao agredido e praticamente, tirando os Neymarzetes, né? Praticamente todo mundo contra, 99,9% contra o Neymar. Essa situação realmente não vai terminar bem, né? Eu acho, enfim. E eu acho que pro Neymar vai pesar mais ainda, porque isso já chegou pro Ancelotti, e se o Ancelotti já não tinha muitos motivos técnicos, clínicos, físicos para convocar o Neymar, agora no quesito disciplinar ele tem todas as armas para não chamar o Neymar e ser uma ausência não contestada a partir do momento em que os 26 jogadores que vão para a Copa estiverem definidos. Ou seja, o Neymar fez um favor pro Ancelotti.
1: E além disso também agora há uma dúvida quanto ao ambiente que fica pro Robinho no futuro. Inclusive o staff dele pede uma reunião, além das imagens, uma reunião para tentar ali chegar a um acordo, uma rescisão de contrato.
0: E pro Neymar, como é que fica?

0: derrota pro Cuenca, que nós fizemos na estreia do Santos na Sul-Americana. Foi exato. O último jogo do Robinho Júnior com a camisa do Santos. Então, é uma situação que a gente ainda vai seguir acompanhando, mas queria acreditar uma informação agora mais atual de agora à noite do Fábio Sormani, de que a família do Robinho Júnior estaria disposta com o Neymar, após o jogo, se desculpando publicamente, a esquecer essa história. Tá? Então, a informação do Fábio Sormani.
1: Boa. Com Neymar em campo e Robinho Júnior no banco, o Santos está no gramado do Estádio Monumental Rio Parapati para enfrentar a equipe do Recoleta para buscar a liderança do grupo da Sul-Americana. Na Bandeirantes nós vamos escalar os times, começando com o time paraguaio, começando com o Recoleta. Na escalação de Everton Ramos, vem o Recoleta.
0: Nesse momento, com festa em Pedro Juan Caballero, fogos de artifício, Jorge Gonzalez manda campo. Ferreira no gol com a 12. Na direita, o Echeguren, camisa 2. Marota tem a 5, dupla de zaga com Cardoso, 3. Na lateral esquerda, Rios, camisa 18. Só que ainda há o Spínola, meia dúzia, no meio campo, que pode ser improvisado ali na lateral esquerda. Ainda seguindo no meio, Mosquera, 25, Domingues, camisa 7, Nogueira, camisa 10 e o Baez, camisa 17. O atacante é o artilheiro da equipe na temporada com 11 gols, Alan Wilk, camisa de 29.
1: E o banco de Jorge Gonzalez, Everton.
0: À disposição dele, Marcengo, Monzon, Medina, Pazajuque, Pereira, Canhete, Vidal, Ferreira, Franco, Galeano, Lopes e Chup.
1: Tá aí a escalação da equipe do Recoleta. O Recoleta tá pronto pro jogo daqui a pouco no microfone da Bandeirantes. Vem aí pra você, 9:30 da noite, Recoleta e Peixe. O Santos vai ser escalado na Bandeirantes. O Peixe buscando uma vitória que seria de suma importância pra fase de grupos aqui da Copa Sul-Americana. Vem aí o 8 vezes campeão brasileiro, tricampeão de Libertadores, bicampeão mundial. Na Bandeirantes você confere a escalação do Santos.
2: Agora quem dá bola é o Santos, é o novo campeão.
0: Com duas mudanças em relação à equipe que empatou com o Palmeiras, Cuca manda campo. Gabriel Brazão no gol, 77. Na direita, Igor Vinícius, 18. Dupla de zaga para Lucas Veríssimo, 4. E João Ananias, 26. Na esquerda, Escobar, 31. No meio-campo, João Schmidt, 5. Roleis, camisa 32. Tem ali também o Christian Oliva, 28. E o Bom Tempo, 49. À frente, Neymar, 10. E Gabriel Barbosa, número 9.
1: Repeteco do Peixe.
0: De Brazão, Igor Vinícius, Lucas Veríssimo, João Ananias e Escobar. João Schmidt, Oliva, Roleis, Gabriel Bom Tempo, Neymar e Gabriel Barbosa.
1: E o banco de Cuca.
0: De Diógenes, Luan Pérez, Adonis Frias, Arão, Zé Rafael, Miguelito, Robinho Júnior, Rony, Moisés, Barreal, Matheus Xavier e Tassiano.
1: Escalada e definida a equipe do Peixe. O Santos está pronto para o jogo de daqui a pouco no microfone da Bandeirantes. O Santos em campo. Eles que estão ali no gramado de preto e azul claro. Quero saber quem apita o jogo.
0: O árbitro é o chileno Christian Garay. O auxiliar número 1 é Cláudio Rutia. O número 2, Vladimir Munhoz. O quarto árbitro é Franco Jiménez. E no VAR, Fernando Verrar, todos do Chile.
1: Leandro Quezada, times escalados definidos. Quezada, o que pontuar sobre as escalações?
3: Bom, uma conversa em off. Enquanto o nosso Everton confirmava as escalações, você disse o que a respeito ali do Cardoso, né? Nossa, quanto tempo esse Cardoso, né? 37 anos. Tô dando uma olhada aqui, Everton, na ficha dele. São 10 anos de Cerro Porteño, mais 10 anos de Libertar. Aí pra dar uma quebradinha, ficou um ano lá no Morelia do México, né? Mas um jogador experiente para deixar esse Recoleta, né, ainda mais preparado para esse jogo, que pode, em caso de vitória do Recoleta, colocar o Recoleta numa situação de tentar se classificar aí para a próxima etapa da Copa Sul-Americana. Time com muita gente no meio-campo. É, tem dois laterais, vamos ver como é que vai ser essa dobra, né? Eu estava até estudando essa possibilidade com o Everton aqui, porque o José Spínola é lateral esquerdo, o Mosquera também, Vamos ver quem que vai estar um pouco mais à frente e quem que vai estar mais com o conceito defensivo já já.

0: No ataque, apenas um jogador, né? O já citado aqui, Alan Wilk. E muita gente no meio-campo para povoar esse meio-campo, não é? Evitar que o Santos consiga construir as jogadas, principalmente com a presença do Oliva, do João Schmidt, até a bola chegar lá para o Neymar. Pedro Rios de um lado, Mosqueira ou Espínola do outro lado, Domingues, Nogueira, Baez, enfim, meio campo bem concentrado. E aí a gente vai ter que esperar o jogo começar para ver se a equipe do Recoleta vai propor o jogo ou se vai ficar na defensiva como fizeram na Vila Belmiro, né? Um jogo, inclusive, que frustrou bastante a torcida santista, mas um Santos que atacou bastante e não teve pontaria, porque se tivesse pontaria, teria vencido com mais facilidades aquele jogo e acabou empatando aquele jogo, não é? Para a tristeza de todo mundo. Prontinho para começar Recoleta e Santos, o jogo da vida do Santos na Sul-Americana, Pedro Martelli.
1: Santos à direita, meiões e shorts e preto, a camisa e branco e preto, à esquerda, Recoleta de amarelo, bate na bola, Gabigol, começa o jogo no Paraguai. Pedro Martelli. Curtindo o futebol da Bandeirantes desta noite de terça-feira. Sai pro jogo, Recoleta, sai pro jogo também a equipe do Santos. A quarta rodada da fase de grupos da Copa Sul-Americana. Santos tem a posse de bola no campo de ataque para a esquerda, Escobar para fazer a cobrança de lateral. Arremessa a bola no campo de defesa de primeira para Ananias. Ananias é zagueiro titular nesta noite, gira jogo por dentro para João Schmidt. João Schmidt centralizado como se fosse um terceiro zagueiro. Ele abre a jogada pela meia-direita, deu passe para Veríssimo. Veríssimo pela ponta direita para Igor Vinícius, volta o passe errado, corta a marcação do Recoleta, vem nos pés. João Schmidt no círculo central, que toma para a equipe do Santos. Passe errado na sequência, volta a jogada para Nogueira. Nogueira finta a marcação, recua pelo círculo central do gramado. Espínola tenta o lançamento.

0: Marcação bem, o Recoleta sobe na marcação, põe para fora em arremesso manual. Lateral para o Santos bater no campo de defesa pela meia esquerda. 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Lateral para o Santos bater pela meia esquerda, já sai para o campo de ataque, equipe do Peixe, domina pela ponta esquerda, Escobar. Escobar consegue o passe por dentro pelo círculo central do gramado e escapou da marcação, bom tempo, abriu a jogada pela meia direita, é para Igor Vinícius busca espaço, trabalha pela ponta direita de novo para bom tempo, finta a marcação, pedala a balança, volta, jogada um pouquinho mais atrás, é para Oliva sai jogando para a equipe do Peixe, no campo de defesa, recomeça no círculo central para João Schmidt tenta o lançamento à frente pela ponta esquerda, era para Escobar. É forte demais, ela quica na grama, vai pela linha de fundo, tiro de meta para o Recoleta, e só isso, Everton?
1: É, a intenção dele era boa, só que o passe foi muito forte, não deu para o Escobar, e martelho, detalhe, vão ali se alternando na lateral esquerda, de fato, a equipe do Recoleta com o Espínola, camisa meia dúzia, e o Mosquera, dois laterais esquerdos na partida, é a ideia do técnico Jorge Gonzalez.
0: 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Pro campo de ataque, desce o Recoleta. Bolão enfiada na entrada da grande área, cortou a marcação, Ananias por baixo.

0: O laser gira pela meia direita, atento, passe à frente, Igor Vinícius é no círculo central do gramado para Neymar, Neymar passe errado, mas ele deu sorte porque o marcador deu um rapa nele, jogo parado, falta marcada, meia direita, bola para o Santos, falta em Neymar, o Everton.
1: Falta do Baez, e o Baez que reclama bastante com o árbitro do jogo, deu um pouquinho ali por trás, só que o Neymar também força um pouquinho, cai, o árbitro vai na dele, falta marcada para o Santos, vem bola na área do Recoleta.
0: Viva na pele.

Pinola lança pela ponta direita, tentou chegar a bola para Nogueira. Nogueira dominou, botou na grama 10 do time. Escobar marca de perto, Nogueira perde a bola, corta a marcação, tentou descer para a meia esquerda. Perde o lance, Jun Schmidt volta para Recoleta, que erra o passe. Espínola tentava Etchegunin pela meia direita. Passe errado, lateral para o Santos bater pela meia esquerda. 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

0: conosco, além de Johnny, obrigado. Valeu a você que curte o microfone da Bandeirantes por enquanto. Zero pro Recoleta, zero também pro Santos. 8 minutos se passaram desde o início do jogo. O que viu Leandro Quesada nesse início de partida?
1: É, o Santos vai trocando passes, a marcação do Recoleta é muito forte, né? O Santos tem dificuldades, como agora, por exemplo, em mais um passe errado. Neymar muito bem marcado, agora um time do Recoleta experiente, titular, cascudo, diferente daquilo que a gente viu na Vila Belmiro, né? Quando os reservas entraram em campo. Olha o Santos aí.
0: Santos vem para o campo de ataque, escapa da marcação para a meia esquerda. Neymar dentro da grande área, vai cruzar, travou a marcação, voltou Neymar, dominou mal, Neymar. Dominou mal, Neymar. Ele cruzava dentro da grande área pela meia esquerda, explodiu na marcação, voltou, ele canelou. Ele canelou, não dominou. Legal não, viu, Everton?
2: Vacilou, perdeu uma bela oportunidade para o Santos e numa jogada que começa com o desarme do João Schmidt ainda no campo de defesa.

0: gol do Peixe aí, Everton.
1: Uma bela jogada trabalhada pelo Santos, de pé em pé, o Neymar, uma boa triangulação pela esquerda com Escobar, e é o Rolaser quem deixa o camisa 10 na cara do gol.
0: Vem de novo o Santos, Rolaser pela meia esquerda, tá pedindo a bola, Neymar, Escobar soltou, Neymar, entrada da grande área, meia esquerda, demora pra dominar, consegue o domínio, volta, jogada um pouquinho mais atrás pra Igor Vinícius, de primeira pra Neymar, bolão do Neymar, de calcanhar, meia esquerda, linha de fundo, Escobar demorou uma eternidade, ele consegue rolar pra Gabigol, bateu no gol, passa esquerda. Passe esquerda do goleiro, linha de fundo. Tiro de meta para o Recoleta, isso é isso?
1: E o Santos que consegue chegar e consegue finalizar pela primeira vez no jogo. Mais uma vez trabalhando pela esquerda. E o detalhe, com os dois laterais aqui pela esquerda, tanto o Escobar quanto o Igor Vinícius. O Escobar, em vez de tocar para o companheiro de lateral, tocou para o Gabigol. Fora da área, perna esquerda, sobre a meta defendida pelo Ferreira. Tiro de meta, Recoleta.
0: O Neymar teve a chance de fazer o gol, viu, Leandro Quesada? Você viu?
2: Teve, a gente acabou de dizer que o Santos não tinha criado nada até então, aí aconteceu a primeira trama, muito legal, com a participação ali do Rolaser, né? O Rolaser tem que aproveitar esse bom momento para ajudar o Santos e ajudar também aí os companheiros, né? Ele tá fazendo isso. E aí o Neymar tirou a marcação, mas na hora de chutar a bola explodiu ali na zaga e ainda dentro desse minuto de ataque do Santos, a chance aí do Gabigol. Finalmente saem os dois primeiros chutes na partida.
0: É, tá faltando, né? Tá 13, quase 14 minutos jogados deste primeiro tempo, de bola rolando. 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Chamou o Everton.
1: Chamei só pra ressaltar, né? Quarto jogo seguido do Rolaser como titular, ganhando oportunidade com o Cuca. É o melhor momento dele, assim como no início da temporada. Ele ganhou ali uma sequência de quatro jogos dos quatro primeiros do Santos da temporada. A partir dali virou banco, não teve mais essa oportunidade. Volta a quatro jogos seguidos como titular. Lembrando que nos três anteriores, três gols e uma assistência, participando dos últimos quatro gols marcados pelo Santos nos últimos três jogos.
0: Placar de 0-0, torcedor ligado no microfone da Bandeirantes em rede para todos os cantos do Brasil e do mundo na Bandeirantes, levando para você a alegria do futebol. Eu tô curtindo o futebol de São Paulo para todos os cantos do mundo. 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Jogo tá parado, falta marcada, meia esquerda. Foi em cima do Schmidt.
1: Isso, falta do Marotta pra cima dele. O zagueirão vai à frente, vai ao meio campo e acaba pegando por baixo o volante do Santos. Falta marcada pro Peixe.
0: Relógio marca 15 minutos jogados deste primeiro tempo, de bola rolando. O Santos desce pro campo de ataque pela ponta direita nessa noite de Copa Sul-Americana. Placar de 0-0. Mais cedo, Ulisses Costa trouxe a vitória do Palmeiras para cima do Sporting Cristal. 2-0 para a equipe do Verdão. Santos desce para o campo de ataque. Placar de 0-0. Neymar pintou a marcação no círculo central. Perdeu. Perdeu porque foi tocado com falta. É falta pro Santos bater no meio do campo, um pouquinho à frente aí, Everton.
1: Falta do Domingues. Acaba pegando por baixo camisa 10 santista. Foi na frente do árbitro do jogo. Mais uma falta, né? Seguida do Recoleta. Posse de bola, Peixe, campo de ataque.
0: Placar de 0-0, Santos desce para o campo de ataque na ponta direita, Neymar rola, bola nos pés, de primeira para Gabigol, Gabigol trabalha pela ponta direita, tenta descer a equipe do Santos, lançamento era para Gabigol, corta a marcação do Recoleta, corta a mano, bate, bate, rasga de qualquer jeito, tira. Domingues afasta para a equipe do Recoleta, tenta descer para o campo de ataque pela ponta esquerda, escapa da marcação por dentro, Rios para Wilco, perde a bola, corta a marcação do Peixe, ganhou o Santos, bom tempo pela meia direita, escapou, rolou para Gabigol, Gabigol por dentro para Neymar, Neymar pela meia esquerda, ele pisa na bola, carrega, tentou, rolinho Neymar. Perdeu, vai João Schmidt na contenção, atropelou. João Schmidt atropelou, mas a bola tem na vantagem o Recoleta na ponta direita. E aí o juiz volta, não teve vantagem, mas porque não dominou bem, né? O Baez, mas tudo bem, garai. Falta pro Recoleta na meia direita no campo de defesa. Foi atropelado Spínola.
1: Atropelado pelo João Schmidt. E aí o jogador.

0: Inacreditável, Gabigol! Gabi perde gol! No lance, o Gabi perde gol! Que gol feito, perde o Gabigol, lançamento no campo de ataque, entrada da grande área, saiu livre o Bom Tempo, na meia direita ele cruza para trás dentro da pequena área, o goleiro passou, o Gabigol acho que não entendeu que a bola ia chegar, ele estica a perna esquerda com gol aberto, passa esquerda do gol, o Gabigol pega mal na bola, gol feito, que isso? Gabi perde o gol aí, Everton Ramos.
1: E logo depois o Neymar olha para ele, o Neymar que vinha atrás na sequência, até com mais oportunidade de mandar para a rede. Era pra ter feito assim, Gabigol, e ele acaba perdendo de pé esquerdo, uma baita oportunidade. O Bom Tempo entra pela direita, já na grande área, em posição legal. Eram os três jogadores do Santos e o gol. E a bola acaba saindo pela linha de fundo, perde o gol o Gabriel Barbosa na melhor oportunidade do Peixe no jogo.
2: Que azar, hein, Martelli? Que azar, né? Na mesma linha ali do Gabigol estava o Neymar. Se a bola passa pelo Gabigol, ele dá uma furada. A bola sobraria limpinha, né, pro Neymar abrir o placar. Boa jogada do Santos, hein? Quando o Santos toca essa bola com mais velocidade, um, dois, tal, né, sem ficar segurando a bola e ajudando também a marcação a chegar um pouco mais firme, sai coisa legal, né? Os três lances que o Santos criou até aqui com certo perigo, esse foi o mais perigoso, com bola sendo trocada, né, com os passes sendo trocados com uma certa agilidade.
0: Érica Castelhano curtindo, um abraço, um beijão pra você, Érica. Espero que esteja melhor. Vivaldo Junqueira, Flávio, quem mais? Agostinho, Jefferson. E todo mundo parado e fora do campo. Nesse momento, porque estão se reidratando. A Conmebol manteve isso, né? Na Liberta e também na Copa Sul-Americana. Brasileiro, CBF diz que cada um faz o que quiser, quando é juiz, certo, Everton?
1: Certo.
0: Mas a Conmebol falou que tem que parar.
1: E diferente do Campeonato Brasileiro, o Campeonato Brasileiro geralmente costuma acontecer ali com 30 minutos, nas competições continentais, exatamente na metade do primeiro tempo, agora 22 minutos e meio, já 23. Paralisado o jogo, os jogadores por enquanto retornando. Já terminou a reidratação por aqui, viu, Matheus?
0: 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O Santos já está hidratado, o Recoleta ainda não. Tá falando muito porque tá pior no jogo, é isso, Leandro Quesada?
2: Ah, olha só, o jogo é muito parecido em relação à posse de bola com o duelo lá na Vila, né? Terminou inclusive com 70% de posse de bola do Santos. O Santos continua com muita posse, constrói o jogo, mas a finalização é que não tá legal, né? Ora o Neymar pega e chuta em cima da zaga, ora o Gabigol isola. E ora o Gabigol, né, espana uma possibilidade incrível, até atrapalhando ali o Neymar na tentativa de fazer 1-0. O jogo é todo do Santos até aqui. Aí o comentarista fala, vai lá o Recoleta e tem um lance perigoso, que geralmente acontece isso, né?
1: E na Vila foi assim.
2: E na Vila foi assim, exatamente. Quando menos esperava, né, pênalti pro Recoleta. É isso, Martelo.
0: Bola volta a rolar no Paraguai, placar de 0-0, termina a pausa para hidratação, desce Bom Tempo pela meia-direita, voltou a jogada dentro da grande área, vai chegar a bola, Bom Tempo escapou, fintou a marcação, soltou, demorou, chegou para bater o gol, Escobar travado! Escanteio marcado para a equipe do Santos na ponta direita no chute do Escobar, travado pela marcação, linha de fundo, escanteio para o Peixe aí, Everton.
1: E ele na sequência cai, fica levando a mão ali a região abdominal, mas uma bela trama mais uma vez do Santos, que chega pelo

0: de meta, o Santos, o Brasão vai trabalhar.
1: Tiro de meta para a equipe do Santos bater placar de 0 a 0. Cadê o gol do Peixe? 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Santos está jogando no campo de defesa, trabalha a jogada pela quarta zaga, Veríssimo. Veríssimo pela meia direita, pela meia esquerda, mais uma vez Ananias. Ananias por dentro, tenta o passe à frente, era para Neymar, corta a marcação do Ricoleta, boi para fora. Lateral marcado para a equipe paraguaia, bater no campo de ataque pela meia direita. Viva na pele! 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Lateral marcado para a equipe do Recoleta, bater no campo de ataque pela meia-direita, arremessa a bola à frente, chegou para Nogueira, Nogueira meia-direita, linha de fundo, vai ameaçar cruzar, não deu, Nogueira está pressionado, ele gira, volta a jogada pela meia-direita para Eshiguni, Eshiguni para Nogueira, Nogueira tenta escapar da marcação, abre a jogada à frente, tenta descer a equipe do Santos da marcação, ninguém tira dele, Nogueira linha de fundo, vem cruzamento, rasteiro por baixo, tirou a marcação, a bola subiu, está dentro da grande área, Ananias corta, volta para Nogueira, é difícil marcar, chegou o chute, nossa, furou. Furou o Rios, que beleza, é loucura, hein, Everton?
2: Nossa, ele tinha condição, podia inclusive avançar, tentou o chute, acabou furando e o Recoleta estava em alguns instantes no ataque, hein, Martelli?
1: Vem para o campo de ataque o Santos do Circo Central, pediu a falta, o árbitro parou o jogo, falta marcada em cima do Neymar, é falta em cima do jogador do Santos aí, Everton.
2: Falta do Spínola, o árbitro dá um empurrão do camisa meia dúzia para cima do camisa 10, Santista, falta marcada, campo de ataque do Peixe.
1: Falta marcada, estão batendo no Neymar, hein? 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Copa Sul-Americana, fase de grupos, quarta rodada no Paraguai. Relógio marca 30 minutos jogados. Tom, primeiro tempo. Recoleta 0. Santos também 0. QG de Esportes da Bandeirantes, fala Bueno.
3: Na Sul-Americana, 3 jogos encerrados. O Caracas ganhou de 3-2 do Independiente Petroleiro. O Grêmio ganhou de 3-0 do Deportivo Riestra. E o Juventude empatou em 2-2 com o Atlético Mineiro. Com isso, a situação do Galo fica preocupante na Sul-Americana, Martelli.
1: Vem pro campo de ataque mais uma vez. A equipe do Santos, Escobar, Escobar por dentro. Terça, sério, jogando mais uma vez com o Neymar. Neymar de primeira para bom tempo, bom tempo. Para Neymar, pela esquerda, caiu. Mas o Neymar também... Pô, não pode tocar nele que ele cai. Pô, para.

0: 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Desce o Santos pela ponta direita. Bom tempo, desarmado pelo Mosqueira. O Mosqueira põe em linha de fundo, escanteio pro Santos bater na ponta direita. É mais um aí, Everton.
1: E sai e cai, na verdade, na sequência, sentindo ali a perna direita, o Gabriel Bom Tempo, mas é ele quem chega pelo lado direito depois de um passe do Neymar. O Mosqueira foi bem demais no corte, botando pela linha de fundo. Tem mais um escanteio. Peixe vem em busca do primeiro gol na reta final do primeiro tempo no Paraguai.
0: Escanteio para o Santos bater na ponta direita. 37 minutos jogados deste primeiro tempo, de bola rolando. Os jogadores vão lá para o meio da grande área. Toma distância Neymar para fazer o levantamento. 0 a 0 o placar do jogo. 37, escanteio batido na primeira trave. Sobe Ananias, toca para fora. Veríssimo pega por último no zagueiro, meia esquerda, passa à esquerda do goleiro, linha de fundo e tiro de meta para o Recoleta.
1: E o pior é que subiu bem o Veríssimo e outros dois jogadores santistas vinham atrás, o Ananias e o Schmidt. O Veríssimo se adianta, a marcação sobe no alto, mas toca de cabeça à esquerda do gol do Ferreira, tiro de meta, Recoleta segue 0 a 0.
0: 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Lateral para o Recoleta bater no campo de ataque. Na meia direita tem pressa, sai jogando Nogueira. Lá atrás recomeça pela quarta zaga. Leandro Quezada, 38 jogados. O que falta para o Santos fazer o gol? Porque está melhor o Peixe.
2: Falta acertar o pé, né? Basicamente isso. O Santos até criou, mas na hora da finalização faltou a qualidade que a gente sabe que o Gabigol tem, qualidade que o Neymar, não precisa nem dizer, também tem, não é? Não sei se é o desespero, se é a vontade de querer resolver logo, não é? Mas enfim, o Santos até constrói um jogo interessante, mas na hora ali, né, do chute, da finalização, tá realmente pecando. Como acontecera na partida na Vila Belmiro, é um jogo muito parecido nesse sentido. Um Santos em cima, Recoleta retraído, tentando ali um contragolpe que por enquanto ainda não encaixou.
1: E até para complementar, Martelli, o Cuca tem batido bastante nessa tecla, né? O Santos 6 jogos, 100 vitórias, dizendo que a equipe está pecando principalmente na finalização.
0: Santos tenta descer para o campo de ataque pela meia esquerda, chega a bola na linha de fundo, não consegue domínio. Escobar, tiro de meta para o Recoleta e Everton Ramos na descida do Peixe.
1: É tentativa de passe do Rolaser buscando ali o Escobar. Ele tentou evitar, mas não conseguiu. Inclusive na sequência, soca a bola, fica nervoso ali o argentino Gonzalo Escobar. É só tiro de meta, posse de bola que favorece o Recoleta. 0 a 0, Recoleta com empate chegando a 4 pontos e o Peixe a 3 segue na lanterna do grupo D. Matheus.
0: Sai jogando a equipe do Santos do campo de defesa, trabalha a jogada. Prazão dentro da grande área, gira para a meia esquerda. Quase 40 minutos jogados deste primeiro tempo, de bola rolando, placar de 0 a 0. Daqui a pouco o intervalo.

0: para o Santos Everton.
1: Eu contei gol daqui, viu, Martelli? Que defesaça do goleiro santista. O Marota sobe sozinho, toca de cabeça no canto direito. E o goleirão do Peixe, o Brazão, salva o que seria uma jogada ofensiva, o gol de empate do Recoleta. Por muito pouco, 1 a 0, Santos segue no Paraguai.
0: Quase, quase o Recoleta empata o jogo. O Brazão faz uma defesaça no Paraguai. 1 para o Santos, 0 para a equipe paraguaia. 45 minutos jogados deste primeiro tempo. 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Sobe a placa aí, Everton.
2: Mais 3.
0: 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Recoleta para o campo de ataque na meia esquerda. Mosquera, meia esquerda, lançou a linha de fundo. Escobar estava sozinho. Mas ele chapa a bola pela linha de fundo. Cede o escanteio. Recoleta na ponta direita. Aí Everton
1: não quis levar perigo, né? O Baez estava entrando por trás ali do Escobar, que prefere tocar a bola pela linha de fundo. Tem escanteio, Recoleta.
0: Escanteio para o Recoleta bater pela meia direita. Toma distância, parte curtinho. O Baez vem, levantamento fechado. Brazão de novo. Levantamento na segunda trave. Brazão deu um passinho à frente para sair. A bola viajou de mão trocada. Ele bota pela linha de fundo. Novo escanteio para o Recoleta bater agora do lado esquerdo. Aí Everton
1: recebe a cobrança do escanteio Nogueira e tenta ali quase sem ângulo, de perna esquerda. Por pouco não encobre o goleiro santista, que com a mão esquerda manda pela linha de fundo. Tem mais um escanteio. Pressão paraguaia na reta final.
0: 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Escanteio para o Recoleta bater meia esquerda, 46. Bateu fraco na primeira trave. Corta a marcação do Peixe, bota pela linha de fundo. 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Escanteio para a equipe do Recoleta bater pela meia esquerda. Renovo levantamento e nova pressão para cima do Peixe. Dessa vez bateu aberto, segunda trave, corta a marcação. Olha o contragolpe para o Santos. Neymar foi brincar, tentou o rolinho, perde a bola. Recomeça o Recoleta. Recoleta sai jogando pelo círculo central do gramado, quase 47. Lançamento pela meia esquerda. Desce em velocidade, vai se embora mais uma vez. Rios, linha lateral da grande área. Na meia esquerda, olhou para a área, não cruzou, pisou na bola, pedalou, balançou. Se fecha inteiro. Santos no campo de defesa. Fecha a porta para ele, corta bom tempo. 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Vai terminar o primeiro tempo, 47 minutos jogados, vamos até 48. Lateral para o Recoleta bater pela meia esquerda, vai cobrar como se fosse o escanteio. Toma distância, Mosquera, é forte.

0: ações do Santos. E no momento em que a defesa, o sistema defensivo do Recoleta dá mole na gíria futebolística, dá brecha, dá espaço, o Rolaser tem sido um dos principais destaques aí nos últimos jogos do Santos. Dá um passe açucarado entre dois jogadores do Recoleta, encontrando o Neymar. Aí o Neymar ficou com a bola, com o goleiro e com o gol. E aí, desse jeito, dificilmente o Neymar perderia essa chance. Mas para falar que não teve emoção também do lado do Santos, né, do sistema defensivo do Santos, aos 44 e aos 45 minutos desse primeiro tempo, o Brazão fez duas grandes intervenções. A primeira até mais difícil, na cabeçada do zagueiro Marota. E um minuto depois, o Brazão, num cruzamento afastando para escanteio, foi o único momento assim de perigo, ou foram, né? Porque foram dois lances, foram os dois únicos momentos de perigo sofridos pela defesa da equipe do Santos. Mas em linhas gerais, uma boa atuação nesse primeiro tempo. Acho que o Santos fez o que precisava fazer contra um adversário que se fechou bastante, que agora vai ter que se abrir no segundo tempo. E isso pode, viu, João Paulo Capellanes, fazer com que o Santos consiga chegar a 2, 3 gols nessa partida.
1: Maravilha, Leandro Quezada, daqui a pouquinho a gente vai falar mais sobre a projeção para a segunda etapa. Eu tô curioso, sabe para quê? Para os outros jogos, afinal de contas é noite de Copa Sul-Americana e Libertadores. Também, Eu quero saber sobre o Lucas Bueno, porque o Grêmio jogou, venceu, e o Galo, impressionante o
0: muitas
1: Atlético
0: Mineiro. Muitas mensagens, desculpa, muitas mensagens aqui, pede para o João chamar aí o plantão e tal, tem muita gente pedindo aqui, só se fala nisso, inclusive, mais até do que a briga do, olha aqui, ó. Tem o quê? Um ou dois falando da briga do Robinho aqui com o Neymar e dois ou três falando do gol do Neymar. O resto, mas quase 1.300, 1.400, 1.500 agora, plantão para saber dos outros. Tá aqui não, as mensagens.
1: Então, 10h24, se na opinião de um dos principais comentaristas do Rádio Esportivo do Brasil, o plantão esportivo não é importante, então dane-se os outros jogos e vamos pro break.
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Deco, passe João Schmidt, quarta marcação, volta a jogada para Ananias, ele inverte o lado do campo para a meia esquerda, chegou para Escobar, Neymar encosta pertinho dele pela meia esquerda, pediu Neymar, deu tapa à frente, corta a marcação do Recoleta, mal sobrou, boa bola, linha de fundo para Neymar, saiu na cara do gol, Neymar!

acertou! É de Neymar! Neymar Júnior abre o placar pro Santos do Paraguai! Pra explosão do torcedor do Peixe,

0: Ah, tem Neymar em campo, não tem placar em branco. Leandro Quezada, comentarista Bandeirantes, Pedro Martelli já volta para a segunda etapa. Everton Ramos, e agora se o Leandro Quezada deixar, Lucas Bueno, para quem não acompanhou no bloco anterior, eu tentei acionar o plantão. Aí o Quezada ironizou, minimizou, mas aqui estamos sempre ressaltando o trabalho dele. Alô, Lucas Bueno, os outros jogos são importantes sim. Vamos lá, Bueno, boa noite.
1: Boa noite, Capela. Sacanagem tem prioridade.
0: Sempre.
1: Né? Sempre. Então, passando rapidamente os outros jogos desta rodada, com o Palmeiras ganhando de 2-0 do Sporting Cristal, o Rosário Central ganhando de 1-0 do Libertad, Barcelona de Guayaquil e Boca Juniors empatando em 0-0. O CV vai ganhando de 2-0 do Independiente.

0: Paquetá saia mais para o jogo. Se acontecer isso, vai abrir o espaço que o Santos praticamente não teve ao longo dos 48 minutos do primeiro tempo. Então, mais espaço é o que o Santos precisa. E aí, tendo mais espaço, a gente pode ver até um placar mais elástico, 2-0, 3-0 agora. Tem que ficar ligado na defesa do Santos, que às vezes parece que dá uma pane geral, né? Às vezes acontece.
1: Como deu no primeiro tempo, bola aérea, né?
0: Exatamente. Duas bolas perigosíssimas com o Brazão fazendo duas grandes intervenções. E se não aparecer nenhum zagueiro, né, para dar ali uma... fazer um pênalti inocente, infantil, como o Luan Pérez fez na partida da Vila Belmiro, quando o jogo estava 1-0 e o Ortiz empatou naquela oportunidade para a equipe do Recoleta.
2: E o Recoleta vem com duas alterações, deu para pescar a primeira, a segunda plaquinha ainda não piscou, né, Everton?
3: É isso, a saída do 18, Rios, para a entrada do 11, o Parzajuque. Parzajuque, 11 no lugar do Rios, camisa 18. A outra mudança é a saída do Espínola, camisa meia dúzia, para a entrada do Franco, 38. Sai Espínola, meia dúzia, para a entrada de Franco, 38.
2: O Recoleta mexe, o Santos não mexe e a gente não mexe na narração, porque um dos melhores do país, sem dúvida alguma, ele vem com toda a emoção do mundo. E é com ele, então, martela para mim. Martela Martelli!
4: Valeu, João Paulo Capelanes, partir a bola pela primeira vez no segundo tempo. Alan Wick, começa o segundo tempo no Paraguai. Pedro Martelli. Tô curtindo o futebol da Bandeirantes nesta noite de terça-feira. Um para o Santos, zero para o Recoleta, mais 45 minutos de bola rolando para você na Bandeirantes, de São Paulo para todos os cantos do Brasil e do mundo, levando a você a Copa Sul-Americana. Recoleta agora ataca para o lado esquerdo, vem lança aberto na entrada da grande área, quarta marcação do Santos. João Schmidt abre a jogada para a meia esquerda no campo de defesa para Neymar. Neymar de primeira para Rolezer, Rolezer pela meia esquerda no campo de defesa, sai com Escobar, Escobar para Rolezer. Rolezer escapa da marcação, pede a falta, árbitro para o jogo. Garay pega a falta, marcada, campo de ataque, meia esquerda. Bola pro Santos bater no ataque, Everton.
3: Tentava sair pelo lado esquerdo do campo de ataque ali o Rolezer após triangular com o Escobar. Foi puxado, o árbitro marca falta e posse de bola pro Peixe no campo de ataque.
4: Santos tenta descer para o campo de ataque, placar de 1-0, Santos está vencendo o jogo. Santos não mexeu então, né, Everton?
3: Santos volta o mesmo do primeiro tempo.
4: Franco entrou e o Parzajuque, é isso? Também entrou pelo lado do Recoleta. Leandro Queçada, as mudanças no time paraguaio.
0: O Parzajuque, Pedro, é um centroavante. Então, quer dizer, mais um cara de área aí, porque agora o Recoleta vai ter que se abrir. E aí o Franco é um meio campista, ele é melhor jogador que o Espínola. Mosquera segue ali como lateral, agora talvez avançando menos, né? Mas um time mais ofensivo para esse segundo tempo, para pelo menos tentar um empate aí contra o Santos.
4: 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Um passe, dois minutos jogados neste segundo tempo. Neymar Júnior escapou da marcação no campo de defesa, toma falta. Sobrou a pior para o Neymar Júnior, sobrou um tapa na cara, acho que sem querer, mas também é falta e também dói, viu, Everton?
3: E tem cartão amarelo, inclusive, para o Tete Domingues. Um tapa no rosto do Neymar, que leva a mão ali à boca. Logo depois, foi na frente do árbitro, cartão amarelo então para o camisa 7. Do Recoleta.
4: Merecido cartão, Leandro Queçada.
0: Merecido cartão. Eu acho que o árbitro está conseguindo controlar.

0: E aí o Neymar foi lá e cobra o jogador do Recoleta, hein? Vai lá, empurra o jogador do Recoleta, que devolve o empurrão. E aí o Garay tá de olho. Pode perder a cabeça o Neymar, não, viu? O Neymar tem cartão amarelo na Sula? Não. Placar de 1-0, o Santos está vencendo o jogo 1.
1: Inclusive o único pendurado, atenção, tá? É o Lucas Veríssimo. Se ele tomar cartão amarelo, desfalca o Santos num jogo importante. O próximo é daqui 2 semanas contra o São Lourenço na Vila Belmiro.
0: Placar de 1-0, o Santos está vencendo o jogo.

0: Fazia tempo que eu não via pique assim, hein? Na velocidade pra cima de dois é que ele errou no último passe de ajuste, hein, Quesada? Você viu?
1: Me impressionou. Eu até falei, vai Neymar aqui. Porque a gente não tá acostumado a vê-lo fazer isso. E foi muito bem, é isso daí, como sempre, né? É uma bela arrancada. Você vê que o jogador da equipe do Recoleta tenta acertá-lo, ele salta. O outro vem, ele escapa. Aí um toque a mais, né? A bola acabou escapando do pé. Uma grande chance e ele lamentou também.
0: Lateral para o Santos bater pela meio direita. 8 minutos jogados deste segundo tempo de bola rolando. O Santos vence. Gol de Neymar no primeiro tempo. Lateral batido para Gabigol. Bosqueira corta de perna direita. Põe para fora. Novo lateral para o Santos bater no ataque na meia direita. 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Santos tem lateral para bater o campo de ataque pela meia direita. 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O senhor já está de roupa nova para amanhã, Quesada?
1: Estou prontíssimo para esse momento histórico
0: amanhã,
1: aqui.
0: Tem que estar aqui 8h30.
1: Momento
0: lateral para o Santos bater no campo de ataque. Arremessa à frente, corta a marcação do Recoleta. Vai no contragolpe. Lançamento na velocidade pela meia esquerda. Vai chegar, chegou no cruzamento em cima da marcação. Está nas mãos do Brazão depois do bom trabalho do Veríssimo.
2: O lançamento pela esquerda buscava ali o Alan Wilk, o artilheiro da equipe na temporada com 11 gols. Ele tentou o cruzamento para o meio da área. O Veríssimo consegue fazer o corte, intercepta e a bola fica tranquila para o goleiro Brazão.
0: 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Falta marcada no Neymar, no centro do gramado, ele é empurrado, o juiz marca. Tá sofrendo o Neymar em campo hoje, hein, Everton?
2: É mais uma agora do Etcheguren e todas elas, o Neymar, ele ainda no chão, ergue os braços pro juiz, cobrando mais cartões amarelos para a equipe do Recoleta. Essa passou zerado pro lateral da equipe paraguaia.
0: Santos é pro campo de ataque pela meia esquerda, você ligado no microfone da Bandeirante. Valeu, Hugo! Grande Hugo Garbi está curtindo o microfone da Bandeirantes. Grande abraço, torcedor de São Paulo. Está secando o peixe para o campo de ataque. Desceu o Santos mais uma vez. Neymar sofre, cai, apanha e sente, hein? Falta para o Santos na meia esquerda, Everton.
2: Ele leva a mão ali, aparentemente, ao tornozelo direito. Cai e não só cai, começa a socar ali o gramado. Bastante nervoso com a forma com qual marca a equipe do Recoleta. Na chegada agora mais forte do Domingues e que já tem cartão amarelo. Por enquanto,
0: É que o árbitro achou que foi o outro, o Baez. Né, Everton? Você viu?
2: Vai pra cima dele. E parece, inclusive, que o Baez também faz aquele sinal pra que o árbitro vá em cima dele. Esperto da parte do camisa 17. Por enquanto, falta marcada, Neymar já de pé.
0: 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O ponteirinho tá girando e a bola rolando pra você. Copa Sul-Americana, fase de grupos, quarto jogo no Paraguai. Relógio marca 10 minutos jogados no segundo tempo. Recoleta 0, Santos 1, Neymar marcou no primeiro tempo. 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Fala Lucas Bueno.
3: Na Libertadores, 3 jogos em andamento. O Barcelona de Guayaquil vai ganhando de 1 a 0 do Boca Juniors. O CV vai ganhando de 2 a 0 do Independente Del Valle. E o Always Ready vai ganhando de 3 a 0 do Lanús.
0: 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Está jogando Recoleta dentro da grande área, meu goleiro. Ferreira de primeira por dentro, tapinha de Franco. Franco pela meia direita, tenta descer para o campo de ataque. Etcheguren pisa na bola, ergue a cabeça, sobe a marcação do Santos. 11 minutos jogados deste segundo tempo de bola rolando. Santos recomeça no círculo central. Neymar trabalha a bola um pouquinho atrás. É para o Oliva pela meia direita. Vai-se embora o peixe. Bom tempo, cruza a fronteira, passadas largas. Meia direita, Mosqueira chegou. Na bola, Mosqueira tirou. Contra golpe para o Recoleta. Mosqueira pela meia esquerda, pede. Vai sozinho, desce Nogueira, Nogueira pela meia esquerda para Mosqueira. Mosqueira olha para o meio da grande área, não cruza, ele bota entre as pernas. Que lance do Mosqueira que toma a falta. O juiz não deu. O juiz não deu a falta, hein? O rolinho foi em cima do quem?
2: Do Oliva.
0: Do Oliva? Foi. Ah, foi bonito, hein, Quesada?
1: Foi gostou, lindo. Quesada? E eu achei que foi falta, hein? Pode ser que apareça uma imagem que me desminta, mas eu achei que foi falta.
0: Placar de 1-0, o Santos está vencendo o jogo. O Santos desce em contra-gol para a meia esquerda. Neymar, bolão por dentro, cochilou. O laser dominou e dormiu na sequência, perdeu a bola. Ganha o Recoleta, tenta descer para o contra-golpe, lançamento para a meia esquerda. Nogueira domina, é bom esse Nogueira, hein? Nogueira de perna esquerda, volta dentro da grande área. Sai jogando Ferreira, Ferreira driblando.

0: do Gabigol. Aí estava pressionado o Ferreira, põe para fora em lateral. Abre o olho, Ferreira. Manual para o Santos bater no campo de ataque pela meia esquerda. 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Neymar apaixonado ali. Tem muito torcedor do Santos, hein? Quer dizer,
1: a maioria, né?
0: É, a maioria. Não sei se também não tem uns caras ali, né? Que foram pra ver Neymar, viu, Everton? Não,
1: e como eu disse na abertura também, Martelli, foi esperta a diretoria do Recoleta, porque Recoleta joga em um estádio com capacidade para 6 mil torcedores. O jogo seria no Defensores del Chaco. Mudou pra fronteira com o Brasil, até pra atrair mais público do Mato Grosso do Sul. E agora, nesse momento, inclusive, após uma chegada, o árbitro sinaliza que, pela sequência de faltas, o Baez, camisa 17, leva cartão amarelo, falta em cima dele, do Neymar.
0: Vou falar uma coisa, o Neymar tá pitando o jogo, hein? Nisso ele tá bem. O juiz tá caindo na dele e tá protegendo o Neymar também. Esse cartão foi no grito, viu, Quesada?
2: É, faz parte, né? Faz parte, claro. O jogador, e aí o árbitro entra na história ou não. Agora, deu amarelo, acertou esse amarelo, acho que é por aí mesmo. Talvez menos por esse lance, mais pelos lances anteriores. Aquela outra entrada merecia o camisa número 7 e o árbitro nada deu.
0: Falta para o Santos bater pela meia esquerda. Neymar Júnior para a cobrança. Ele ergue a cabeça, tentou rolar, curtinho, rolou na entrada da grande área. Trabalha a jogada, Schmidt pela meia esquerda para Escobar. Escobar de perna esquerda, tentou chutar para cima da marcação. Corta o Recoleta. Recoleta tenta descer para o contra-golpe pela meia direita, por dentro. Nogueira desarmado, Veríssimo é bom, hein? Veríssimo é bom na cobertura, o zagueiro tira. É cobeça para a equipe do Santos, da meia direita para Igor Vinícius. Igor Vinícius cruza a fronteira, trabalha a jogada um pouco à frente e recua. Sem pressa alguma, bom tempo, está jogando para o Santos no campo de defesa. 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Lançamento para o campo de ataque, corta a marcação do Recoleta, volta para o Peixe. Gabigol está pedido na entrada da grande área, bom tempo para Neymar. Neymar ensaiou um elástico, toma falta de novo. O Neymar já tomou umas 7, 8 faltas no jogo, viu, Everton?
1: E nessa, o Franco foi quem fez a falta para cima do Neymar. Inclusive, uma grande diferença de faltas cometidas de um time para o outro. E o Neymar vai olhando ali e reclamando bastante dessa sequência de entradas. Nessa, o Franco um pouco mais duro. Falta marcada para o Peixe, pode vir lance direto, batida direto para o gol, viu?
0: Pensando no jogo do domingo, certo? É contra o Bragantino.
1: Isso.
0: O Neymar tem condição de jogar, hein? Numa dessas, acho que a programação é que ele jogue, né, Everton?
1: A programação é que até a convocação de Ancelotti ele seja titular dos 4 jogos restantes. Recoleta, Bragantino e os 2 contra o Coritiba.
0: Já que ele gosta, ele tem que ir pro all-in nessa reta final, né, Leandro Quesada?
2: É, eu acho que é pro tudo ou nada e é a última esperança. Se bem que essa parte disciplinar deve pesar bastante na futura convocação do técnico Ancelotti para a seleção brasileira.
0: Falta para o Santos bater uma barreira com 3, agora 4 jogadores da meia-lua da grande área cobrindo o canto esquerdo. Neymar autorizado, partiu, a bola bateu no gol! Para fora do gol! O Neymar Júnior de perna direita fechou a bola, caprichou, ajeitou. Botou na marca certinho, de perna direita ele bate na bola, ela ainda resvala, dá um beijo na trave, o goleiro tava na bola, mas ela ainda pega, dá um beijo na trave e vai pela linha de fundo. Tiro de meta pro Recoleta aí, Everton.
1: Foi um beijo do Neymar da bola e um da bola na trave esquerda do goleiro Ferreira. Bateu bem a falta de perna direita, por pouco, o segundo do Peixe. Em Pedro Juan Caballero.
0: 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Bola pegou na trave, hein, Quesada? Olha o Neymar Júnior, quer jogo, Neymar Júnior.
2: Quase, né? Bola parada do Neymar é excelente, né? Por pouco ele não faz o segundo gol. O goleiro tava ali no lance esperto também, é verdade, né? A gente chegou a comentar isso daqui aqui. Mas, enfim, uma bela batida do camisa 10 do Santos.
0: Tiro de meta para o Santos bater. Brasil tem pressa para fazer o cobrança. Vence o jogo Santos. Placar de 1 a 0. Daqui a pouco vem o apito final no microfone da Bandeirantes. É com João Paulo Capelanes. Para todos os cantos do Brasil e do mundo. Estamos vendo a repetição da. O goleiro estava na bola, né? Ele ia pegar. Mas que foi bonito, foi, hein? Foi bonita a cobrança de falta. De Neymar Júnior pegou na trave e foi-se embora. 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A redenção lateral para o Santos bater no campo de defesa, placar de 1-0, Santos vem, segura Vinícius, está jogando pela quarta zaga. Trabalha no campo de defesa para Lucas Veríssimo, Veríssimo para Brazão, Brazão pela meia esquerda para Ananias, Ananias está jogando o zagueiro do Peixe, ele tenta escapar da marcação por dentro, ameaça partir para o campo de ataque, vai embora Ananias, deu passo por dentro para Schmidt, não chega na bola, quarta marcação, Nogueira, Nogueira ganhou na meia esquerda, tentou passe de três dedos, explode na marcação, volta para Domingues, Domingues sai jogando para a equipe. Tom Recoleta no campo de defesa sem pressa. 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Começar a poupar os caras ou não, Quesada? Não é tempo ainda, tem tempo de descanso.
2: Ah, eu acho que não. Acho que é bom dar uma segurada. Agora, o Neymar, ele pode dizer se ele quer continuar ou não. Teve até uma hora que ele fez um gesto ali quando ele estava caído no gramado. Mas eu permaneceria com esse time aí.
0: Santos é para o campo de ataque, bom tempo, cruza, entrada da grande área, tirou a marcação do Recoleta, voltou, João Schmidt de primeira para Gabigol, Gabigol para Neymar, Neymar na meia esquerda, para Escobar por dentro, bom tempo, entrada da grande área, bateu travado. Travado pela marcação do Recoleta. Rasga o zagueiro paraguaio, corta a marcação, volta para a meia esquerda, Escobar faz o giro frente à marcação do Recoleta, ele abre a jogada para a meia esquerda, tenta descer mais uma vez a equipe do Peixe, Neymar com liberdade, deu passo para Gabigol, Gabigol por dentro, na grande área vai sobrar, Neymar pedalou, balançou, bateu no gol, para fora! Para fora o chute de perna esquerda do Neymar, linha de fundo, tiro de meta, quer jogo Neymar! Quase o segundo dele, viu? Everton Ramos.
1: Nessa ele aponta pro Bom Tempo. Era pra você, porque o Bom Tempo deixa pra ele. O Gabriel Barbosa toca pro Bom Tempo dentro da área, que ajeita. Neymar de perna esquerda, à esquerda do gol do Ferreira. A bola sobe um pouquinho. Tiro de meta, Recoleta.
2: O Bom Tempo, Martelli, faz um bom jogo. Mas na hora em que a bola para no pé dele, pro chute, ele fica muito indeciso. Chuta logo, né? Chuta logo, tem que ter um pouco mais aí de esperteza, né? Porque ele tá se movimentando bem, tá trocando passes, tá faltando a finalização, já poderia estar 2-0 pro Santos.
0: 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Copa Sul-Americana, fase de grupos, quarto jogo no Paraguai. Relógio marca 20 minutos jogados do segundo tempo. Recoleta 0. Santos 1, gol de Neymar, 1-0 pro Peixe. O QG de Esportes da Bandeirantes é seu no plantão, fala Lucas Bueno.
3: Na Sul-Americana, o Puerto Cabello vai ganhando de 3-0 do Cienciano. Logo mais, Deportivo Cuenca e San Lorenzo se enfrentam às 11 da noite.
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0: pouquinho mais, ele tocava pra dentro do gol, Everton.
1: Ele gastou toda a velocidade naquele pique pela esquerda, né? Mas o Rolaser abre na direita pro Gabriel Barbosa. Belo passe de esquerda do Barbosa buscando o Neymar. Foi um pouco forte demais. O camisa 10 não chega na bola. Tá faltando esse último passe. O Santos vai criando, conseguindo chegar ao ataque, mas não revertendo em gol, Martelli. Nesse momento, o Peixe chegando à vice-liderança do grupo D com dois gols. Assume a liderança.

0: banco de reservas do senhor Alex Estival.
1: Por enquanto, sem nenhuma movimentação de entrada, mas à disposição ele tem Diógenes para o gol, Luan Pérez, Adonis Frias, Arão, Zé Rafael, Miguelito, Robinho Júnior, Rony, Moisés, Barreal, Matheus Xavier e Tassiano.
0: 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Leandro Quesada pergunta ao senhor do banco de reservas: alguém brilhou seus olhos por baixo das lentes do seu óculos?
2: Robinho Júnior, poderia entrar. É verdade, por que não? É um jogo para quebrar linhas. E o Robinho é um cara que pode fazer isso, é um moleque que pode fazer isso.
0: Aí o Cuca sobe a placa, né? Sai Neymar e entra Robinho. Fica legal
2: o clima. Aí o Neymar dá um tapa. Não, um tapa.
0: Isso.
2: Não, um tapa.
0: Para fazer o gol.
2: Não,
0: um tapa. Ele fez o...
2: Não, um tapinha não dói. Um tapinha carinhoso no rosto do Robinho. Ele é padrinho, ele pode. Contém ironia, tá, gente?
0: Sim,
2: as pessoas não entendem, né?
0: Muda. Teve mudança no Recoleta.
1: Com o cartão amarelo, o Baez, camisa 17, foi embora para a entrada do 36, Ferreira. Mudança no Recoleta.
0: Fez nada também o Baez, viu, Leandro Quesada?
2: Nada. Não fez nada, realmente.
1: Faltas.
2: Quem entrou, desculpa?
1: O camisa 36, Ferreira.
2: O Brian Vidal Ferreira, né? Da base do Recoleta. Mais um homem de ataque. Mais um 9. Agora o Recoleta tem 3 camisas 9 em campo.
0: Alan Wilk, o Ferreira e o Parzajuk.
2: Isso.
0: É isso?
2: É isso.
0: Jorge Gonçalves, ele tem um plano, ou não? 25 minutos jogados deste segundo tempo na Bandeirantes de São Paulo para todos os cantos do Brasil e do mundo. O Santos está vencendo o Recoleta pelo placar de 1-0. Recoleta desce, vem lançamento, linha de fundo, meia esquerda, vai chegar a bola. Volta a jogada pela meia esquerda para Mosqueira. Mosqueira na entrada da grande área, quarta marcação do Santos. De qualquer jeito, tira o laser pela meia esquerda. 25 jogados, é o segundo tempo de bola rolando. É o segundo tempo de bola rolando na Bandeirantes. O Santos está vencendo o jogo pelo placar de 1-0. Recomeça no campo de defesa mais uma vez a equipe do Peixe. Trabalha a jogada pela meia esquerda para Escobar. Escobar abre a jogada pela ponta esquerda. Erga a cabeça, trabalha, volta pela quarta zaga de novo. No campo de defesa para Ananias. Ananias pela meia direita para Lucas Veríssimo. Pela Veríssimo no campo de defesa. 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Vai de Wunder. Vai de Wunder. Santos no campo de defesa está jogando. 26 minutos jogados deste segundo tempo de bola rolando. Placar de 1-0 para o Santos. 1 para o Peixe, 0 para o Recoleta. Neymar marcou. João Schmidt sai jogando no campo de defesa. Rapidamente, João Schmidt ou Arão?
2: João Schmidt. Hoje, João Schmidt. Gostei do jogo do João Schmidt.
0: Sai jogando ele, João Schmidt pela meia esquerda. Quarta marcação do Recoleta, abre a jogada pela meia direita. Volta a jogada um pouquinho mais atrás para o Oliva. Oliva desce em contra-golpe para a equipe do Santos. Neymar Júnior pela meia esquerda. E escapa da marcação, está pedindo a bola. O Laser carrega, o Laser pelo círculo central do gramado para Bom Tempo. Bom Tempo pela meia esquerda, quina da grande área. É para Gabigol, Gabigol levou na linha de fundo. Passe é forte demais. Tá nas mãos do goleiro Everton Ramos.
1: E aí o Gabriel Bontempo olha para ele e não tinha o que fazer. O Gabriel Bontempo deixa e dá um belo passe pro Gabigol pelo lado esquerdo. Na hora de devolver, o Gabigol abusa um pouco mais forte. Direto nas mãos do goleiro Ferreira. Posse de bola, Recoleta.
0: Daqui a pouco o apito final no microfone da Bandeirantes para todos os cantos do Brasil e do mundo. João Paulo Capelanes assume o microfone da Bandeirantes. Que amanhã completa 89 anos de história, 89 anos de tradição. Placar de 1-0, tá parado o jogo, tem falta? Não,
1: caído.
0: Só atendimento, é isso?
1: Tá caído, ainda levando a mão agora na região do abdômen. O Escobar, camisa 31, ele teve um choque no primeiro tempo, ele acabou caindo e agora volta no segundo.

0: escalava no Paulista?
1: Sim. Neymar fazia escalação?
2: Colocou o Souza, aquele moleque que saiu foi pra Inglaterra na lateral esquerda. O técnico era o César Sampaio, né? Naquele período do César Sampaio.
0: Aí ele
2: Sampaio.
0: Riscava, não colocava Gil, 4, titular. Aí tirava
2: 10, eu.
0: É, na frente. Não vai dar pra Escobar pelo jeito, hein? Tá saindo de maca.
3: Saindo de maca e por enquanto aguardando aqui o quarto árbitro chileno sinalizar as alterações. Mas é o Gabigol que vai embora e vai embora discutindo com os jogadores paraguaios. Sai o camisa 9, Gabriel Barbosa, para a entrada do 16, Tassiano. Vai embora também o Escobar, 31, para a entrada do 14, Luan Pérez.
0: É, para administrar o Gabigol, é só isso, né, o Quesada? Acho que o Cuca tem que pensar, porque realmente ele não jogou bem hoje.
2: Não jogou bem. Os melhores lances do Gabigol, o único lance bom do Gabigol foi esse passe que ele deu pro Neymar, que o Neymar não conseguiu acompanhar, né, e pegar essa bola e tentar finalizar. Mas realmente uma partida abaixo desse Gabigol, que foi monstro no Flamengo, né, campeoníssimo no Flamengo, e que infelizmente não consegue repetir as boas atuações daquela época, Martelinho.
0: Placar de 1-0, o Santos está vencendo o jogo. 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Copa Sul-Americana, fase de grupos, quarta rodada lá no Paraguai. Relógio marca 30 minutos jogados no segundo tempo. Recoleta 0, Santos 1, gol de Neymar no plantão esportivo. Fala, Lucas Bueno.
4: A Libertadores segue quarta-feira com Cusco, Estudiantes, La Guaira e Bolívar, Santa Fé e Corinthians, Independente, Rivadavia e Fluminense, Tolima e Nacional, Universidade Católica e Cruzeiro.
0: 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Tô de olho aqui vocês, viu, na live do YouTube, engraçadinhos. youtube.com/radiobandeirantesoficial. Santos sempre no campo de ataque na meia esquerda. Neymar, linha de fundo, é só bater o gol. Chapou em cima da marcação. Quarta zaga do Recoleta, tome contra golpe pela meia esquerda. Tenta descer o campo de ataque, veríssimo na cobertura. Recua na entrada da grande área, Brasil pressionado. Ele chapa a bola pela meia direita para veríssimo. Ergue a cabeça, consegue o passe à frente. Deu passe de primeira para o domínio de Igor Vinícius escapa da marcação, abandona a ponta. Vem por dentro, círculo central do gramado. Ele ergue a cabeça, busca espaço para Tassiano. Tassiano gira frente à marcação, busca alguém para tocar a bola. Ele enxerga Schmidt.

0: Placar de 1-0, o Santos está vencendo o jogo. Você ligado no microfone da Bandeirantes. 33 minutos jogados deste segundo tempo, de bola rolando. Vem pro campo de ataque o Recoleta pela ponta direita. Viva na pele Libertadores e a Sul-Americana. 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Placar de 1-0, o Santos está vencendo o jogo. Vem pro campo de ataque o Recoleta, o Santos se segura. Bola solta pela ponta direita para Etchegurin. Etchegurin, entrada da grande área. Dá para girar, Franco girou, pedalou, balançou, tentou bater o gol, sobrou, chute para o gol, furo. Fura mais uma vez, é mais um que fura. Solta a jogada no campo de defesa para o Santos. Trabalha a jogada o Peixe. Placar de 1-0, o Santos está jogando fora de casa e vencendo. Desce o Santos no contragolpe por dentro do círculo central, desarmado, pede a falta, o árbitro para o jogo. Falta marcada e para cartão amarelo, é bola para o Santos aí, Everton.
1: Cartão amarelo para o camisa 36, o Ferreira que entrou há pouco, matando o contra-ataque santista do bom tempo para o Igor Vinícius. Ele derruba o camisa 18 santista e leva então cartão amarelo para o camisa 36. Mudança.

0: também está conosco aqui. Placar de 1-0, Santos está vencendo o jogo. Daqui a pouco vem o apito final no microfone da bandeira de João Paulo Capelanes. 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Santos vai ser jogando pelo campo de defesa, trabalha pela quarta zaga. Ananias por dentro para... Bom tempo para a meia esquerda, tenta descer para o campo de ataque para a equipe do Peixe. Duas mudanças do Santos até agora, até o momento. Gabigol e Escobar foram embora. Tassiano e Luan Pérez em campo. Não dá para começar a mexer, não. Leandro Quesada.
1: Eu não sei se seria...

0: Um toque na bola, o Galeno deu pra botar no gol. Tinha acabado de entrar em campo. Uma bola solta na entrada da grande área. Todos os jogadores estavam lá no círculo central. Cruzamento pela meia esquerda. O Cardoso domina de ombro mal. Sobra a bola pela meia esquerda. Ele chuta pro gol. Experiente zagueiro. Ela resvala na marcação do Santos. Sobra na meia direita. Galeno. Uma bola. Um toque na bola. Um minuto em campo para fazer um pro Recoleta. Um pro Santos, Everton Ramos.
1: Para explodir o banco de reservas dos paraguaios. Comemora como se fosse um título. Em uma jogada, como a gente já vinha alertando, o Recoleta chega na cobrança de falta. O lançamento para dentro da área, lado esquerdo. Neymar olha sem acreditar para os companheiros. E no lado esquerdo, Cardoso ganha a jogada do Igor Vinícius, que falha. Cardoso faz o cruzamento de perna esquerda. A bola atravessa a grande área santista e encontra sozinho o Galeano, a estrela do treinador Jorge Gonzalez. No primeiro toque na bola, o camisa 8 vai à rede. Tudo igual no Paraguai. Recoleta 1, Santos 1 e Santos já com Barreal e Rony prestes a entrar.
0: Leandro Quesada. Olha o futebol aí, Quesada.
2: É. Cara, assim, eu não sou vidente, mas eu vejo o jogo. Eu falei, só chega o Recoleta se o Santos cometer uma grande bobagem. E cometeu, né? Porque na hora do lançamento, ninguém na marcação. Na hora que o Cardoso recebe, o João Ananias também subiu mal ali, né? Subiu errado. E aí no cruzamento, o Galeano sozinho. Se o Santos bobear, toma o segundo já. Realmente um duro golpe, jogo na mão. E mais uma vez o Santos para nessa equipe do Recoleta. Impressionante e inacreditável.
0: Tenta descer para o campo de ataque o Santos. Falta marcada no campo de ataque pela meia esquerda. Neymar derrubado. Ah, o time do Santos é ruim. Ah, mas só tem o Neymar. Mas até quando, né? Até quando vai ficar no discurso, hein? Quero ouvir Quesada depois da informação. Diga lá, Everton.
1: Segue caído o Neymar enquanto o Santos faz as duas mexidas. Já entrando em campo o Barreal, vamos só confirmar quem sai, mas Barreal e Rony prontos para entrar ali, o camisa 11 e o camisa 22 santista. São duas modificações, foi embora o Bom Tempo com a camisa 49 e além do Bom Tempo, uma outra modificação, sai também o Christian Oliva.
0: Vem Santos para o campo de ataque, a tentativa de chute, a gol pela linha de fundo. Nascendo, caído, linha de fundo, tiro de meta pro Recoleta.
1: Na primeira tentativa de chegada do Barreal, ele toca pro Tassiano, só que a bola foi forte demais, não deu para dominar o camisa 16 e a bola se perde pela linha de fundo. Tem tiro de meta o Recoleta.
0: Cara, eu vi uma imagem agora, Quesada, o Cuca falando, já acabou. Quando que a gente ia viver para ver pedindo final de jogo contra o Recoleta fora de casa?
2: Bem visto por você, leitura labial perfeita. Olha só, quem diria, né? Esse grande Santos está contente com o empate contra o Recoleta. É, realmente a gente viveu para ver isso. Realmente impressionante.
0: Ô, Quesada, até quando pode-se isentar o Cuca?
2: É uma pergunta muito inteligente, muito boa. E eu vou responder para você o seguinte. O Santos muda de técnico toda hora. Enquanto ele não parar com essa mania de trocar treinador toda hora, olha o Recoleta.
0: Recoleta para o campo de ataque, meia direita, vem cruzamento.

0: Ô Lucas Bueno, no plantão esportivo, por gentileza, quando que o San Lorenzo joga contra o Cuenca? Que horas?
1: O jogo já começou. Há 23 minutos, Deportivo Cuenca 0, San Lorenzo também 0.
0: E Santos, hein? Quesada. Recoleta 4 pontos, Santos 3 pontos, Cuenca 4 pontos e San Lorenzo 5. Sem contar os do empate agora que eles estão jogando, Quesada. É. 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
2: Sim. É uma vergonha, né? Pro tamanho do Santos, a tradição do Santos, o Santos do Neymar, o Santos do Robinho, o Santos do Robinho Júnior, o Santos do Pelé, né? Coutinho, muita gente, né? Realmente é vergonhoso. Eu falo isso de forma respeitosa com o Recoleta, porque há profissionais aí, né? Mas não dá. O Santos teve a chance de fazer 2-3, faltou capricho, faltou qualidade na finalização. E numa falha defensiva, tem que entender o jogador que a partida tem 90 minutos. Em um segundo que você bobeia, já era, né? E realmente o Santos fazendo uma campanha pífia na Sul-Americana e fazendo uma campanha também pífia no Campeonato Brasileiro. Mas tudo normal, né? O anormal seria o Santos estar fazendo algo diferente daquilo que a gente está vendo.
0: 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Vai terminar o jogo, Neymar Júnior tá ali com um semblante para baixo. Um semblante é difícil, Neymar. 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Falta pro Santos bater na meia-direita. Neymar Júnior para fazer a cobrança, jogadores do Peixe. No desespero, lá pro meio da grande área, acredita, torcedor do Santos. Atenção na Bandeirantes, vem Peixe. Neymar pra bola. Bola levantou, segunda trave, a bola viajou, tirou a marcação, vai sobrar, afasta a zaga, volta a bola na meia esquerda, acho que ele vai dar mais um, hein? No círculo central do gramado, gira a bola pela meia direita, Neymar Júnior está marcado de perto, adiantou, escapou da marcação, abriu para a meia esquerda, João Schmidt girou, perdeu e agora, contra-golpe agora para o Recoleta, 2 contra 2, meia direita, pode matar o jogo, o Recoleta para cima da marcação, pedalou, balançou, meu Deus do céu, mas que habilidade, hein? Nossa senhora, Alan Wilk na linha de fundo. Ganha escanteio pro Recoleta na ponta direita e Everton.
3: Perdeu a oportunidade do cruzamento, foi levando. Parece se contentar com o empate. Empate com sabor de vitória pro Recoleta que tem escanteio. Por que não tentar a virada nos instantes finais?
0: 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Vai terminar o jogo. Se segura, torcedor do Peixe. Escanteio pro Recoleta, só 3 na grande área. Só 3 na grande área. Toma distância, vai pra cobrança. Levantamento, perna direita na segunda trave. Subiu, tocou de cabeça, resvalou na marcação. Vai sobrar Rony, briga pela bola. Rony na meia esquerda, sofre. Nossa, coitado do jogador do Recoleta. Jogador do Recoleta toma um carrinho na bola, mas ele cai na área de cimento. E aí ele tá rolando do cimento até a grama pra parar o jogo. Que coisa, hein, Everton?
3: O autor do gol, o Galeano, levou a pior nessa disputa com o Rony e o árbitro.
0: Que o árbitro fez, Everton?
3: Levantou o braço.
0: E aponta o centro de campo, termina o jogo no Paraguai. Termina o jogo no Paraguai, vou te falar uma coisa, hein. Olha o Santos. Recoleta 1. Santos também 1. Na Bandeirantes, o apito final para lidar com os torcedores do Peixe. É seu, João Paulo Capelanes.
4: Valeu, Pedro Martelli. Martela, Martelli. O Neymar tá pistola, hein? Os jogadores querem tirar um retrato, pegar a camisa do Neymar e já vai pro vestiário da poucas...

0: Os jogadores do Recoleta estão lá, obviamente, comemorando como se fosse um título, né? Na verdade é isso aí, os caras estão no centro do campo de jogo, se abraçando, jogando água para cima, acenando para os seus torcedores. E o Santos numa situação lamentável, a verdade é essa aí, lamentável. O Santos é o lanterna de um grupo ridículo da Copa Sul-Americana. Tem jogador falando na saída do campo de jogo, vamos ver se a gente tem condições de pegar aí o trechinho. Não sei se a gente tem condições aí, mas o Neymar não vai falar hoje, né?
1: Neymar não deve falar. Oliva, Cristian Oliva, o volante uruguaio, inclusive visivelmente também, é baqueado pelo empate que deixa o Santos na lanterna desta Copa Sul-Americana.
0: Todo respeito, Everton. Desculpa a borrifada, mas olha só o nível do Santos. O cara acabou de chegar. Santos está em crise. Zona de rebaixamento, hora sim, hora não. Ridículo na Copa Sul-Americana. Copa do Brasil tá aberto, porque não jogou nada contra o Curitiba, não saiu vencendo. Agora tem um jogo de volta no Alto da Glória. E aí colocam o Oliva, que não tem quantos jogos pelo Santos aí? Não tem 10 jogos pelo Santos? Caraca, velho. Olha só o momento em que o nosso Peixão chegou. E o nosso querido Cuca também vai ter que dar um jeito de explicar na entrevista coletiva o porquê que esse Santos não consegue engatar na temporada. Viu, Leandro Quessada, antes do apito final, antes da abertura, João, aqui do nosso craque Bandeirantes, ô Quessada, de verdade, assim, a gente é muito crítico do futebol, analisa coisa que acontece de forma equivocada, fala de coisas boas também. Eu não acho o time do Santos ruim, cara. Eu não acho. Pega o papel. Ai, mas Capela, papel não entra em campo, é verdade. Mas pega o papel. Pô, o Brazão é ruim. O Veríssimo é ruim.
2: Não.
0: O Arão, que vez ou outra joga, não joga.

0: 9 em campo, que o Santos fosse encontrar esse espaço que ele não teve no primeiro tempo para criar mais. E aí faltou uma assistência melhor, faltou uma finalização melhor também. Eu acho que esse é o problema do Santos, sabe? Aí fala, pô, mas aí não tem a ver com técnico finalização. Realmente, não tem a ver. Na hora do jogo, não tem. Mas o Cuca pode, de repente, fazer trabalhos específicos de finalização no treino, né? Se esse está sendo o problema do Santos, então que se treine mais a finalização. Mas o Everton trouxe a informação aqui. Nos últimos 8 jogos, o Santos fez 9 gols. Mas sofreu 9 também. Então, acho que o problema também não é o ataque, né? Se a gente for parar para pensar, aí já muda a minha forma de analisar. A defesa toma gol de tudo quanto é jeito também.
1: Então,
0: né?
1: Eu quero
0: se a defesa tivesse tomado só metade desses gols, boa, o Santos estaria, de repente, já encaminhando a classificação na Sul-Americana e numa posição melhor no Campeonato Brasileiro.
1: Mas eu queria, então, fazer agora um contraponto. Eu concordo, sim, com a tua análise. Everton, você vai ter que se virar agora, vai ter que lembrar...
0: A minha análise desmente a minha análise, né?
1: Não,
0: porque primeiro
1: não,
0: eu tô
1: não,
0: falando
1: não.
0: Uma coisa da falta de finalização,
1: tá nada.
0: A outra eu tô falando de gols.
1: Pior que não, Quezadinha. Eu vou te falar o seguinte, Everton. Tomado. Quando o Veríssimo chegou, o Santos chegou a emplacar uma sequência boa sem sofrer gols. Tanto que a gente usava o argumento assim, o Veríssimo foi contratado e ajustou, arrumou, consertou a defesa do Santos. Aí, de alguns jogos pra cá, virou uma peneira de novo. Então, assim, meio contraditório, né? Porque que o Santos, ele simplesmente desandou a parada. Porque não mudou significativamente a zaga. Até o Cuca tentou, mudou bastante jogador, colocou um, colocou outro, um da base, lateral, mexeu. Mas o formato do time, taticamente falando, manteve. O que aconteceu?
2: E na defesa, principalmente, até pra... Manteve o Lucas Veríssimo e o Luan Pérez em grande parte desses jogos, né? Só o João Ananias ganhou a posição do Luan Pérez apenas no duelo contra o Bahia e agora contra o Recoleta. Ainda assim, Capela, o Santos com o Cuca começa os dois primeiros jogos sem sofrer gols, como você bem lembrou, contra o Cruzeiro em Belo Horizonte e contra o Remo. Mas aí leva 3 do Flamengo. E é nessa sequência que o Santos vem sofrendo gols em quase todos os jogos. O que chama a minha atenção, inclusive, Capela, queria colocar na roda nessa discussão nossa, é que na maioria dos empates que o Santos tem agora, né, nos últimos 7 jogos, 6 empates, o Santos foi o time que saiu na frente nesses empates. Contra o Palmeiras foi assim, contra o Bahia abriu 2-0, contra o Recoleta faz 1-0, tanto no Paraguai quanto na Vila Belmiro, só que o Santos não segura o resultado e acaba cedendo o empate aos adversários.
1: Que coisa, hein? Daqui a pouquinho mais da análise dele, Leandro Quezada. Eu quero mandar a participação aqui do povo também. Vocês mandam pra gente, ó. Patilós, o Matos tá aqui. Rogério Pimentel, Kátia 4K. Um abração pro Wellington Braseiro. Braseirinho agora cairia bem, hein? Maria Fátima tá por aqui. Toda a galera que participa nos assiste, nos acompanha no youtube.com/radiobandeirantesoficial. Vamos com o craque Bandeirantes do empate. Ridículo, hein? Recoleta 1, Santos também 1.
3: O craque do jogo.
1: Leandro Quezada, comentarista Bandeirantes. Quezadinha, cara, sim, eu de verdade, eu fico chateado, velho, porque o Everton faz um levantamento rápido aí sobre quantos treinadores o Santos mudou desde a chegada do Abel Ferreira ao Palmeiras. Quantos treinadores o Santos teve desde a chegada? Já tem de mente aí?
2: Ah, a gente já levantou? Já trouxe essa discussão nos Donos da Bola outro dia. É, contando segundas passagens como uma...
1: Claro que
2: tá
1: sim.
2: Bom, 15.
1: Cara, o Abel chegou dia 30 de outubro de 2020 ao futebol brasileiro, quando ele foi anunciado oficialmente. De lá pra cá, vamos lá, vai, 5 anos e pouco. 15 treinadores o Santos teve. E vou até dar uma sublinhada. Eu tô curioso pra saber quantos faltam ainda pagar. Falta muita gente pagar. Cara, eu lembro quando nós entrevistamos o Andrés Rueda, ex-presidente do Santos, faltava Ariel Holan, faltava Jesualdo, faltava Enderson Moreira, que acho que treinou o Santos 2016, 2015, sei lá eu. Olha só o nível de administração

0: inclusive o Cuca é o técnico do vice-campeonato da Libertadores, da final da Libertadores. Isso. Do Covid. Então tá, um. Ariel Holan. Dois. Fernando Diniz. Carille. Tá? Aí 22 vira o Carille, continua o Carille. Fabian Bustos.
1: Nossa.
0: Lisca doido.
1: Nossa.
0: Odair Helman.
1: Maionese.
0: Turra. Aguirre. Marcelo Fernandes. Aí são 10, tá? São 10 com Rueda. Aí com o Marcelo Teixeira. Carille. Caixinha. Kleber Xavier. César Sampaio. Vojvoda. E o Cuca.
2: Já vira 16.
3: Vira 16 trocas.
1: 16 trocas.
0: É. Não, na realidade é isso. 15 técnicos, com sendo que um repete, que é o Cuca.
1: Ah, é, são trocas, né?
0: Mas enfim.
1: Enfim.
0: É um absurdo.
1: É um absurdo.
0: O Palmeiras só com um treinador e o Santos trocando. Gente, são 6 anos, é isso? Ó, 21, 22, 23, 24, 25, 26. 16 em 6. Isso dá quase 3. Não, dá quase 3 técnicos por temporada.
1: É uma loucura.
0: Não pode dar certo. É isso que eu tô falando. Adianta tirar.
1: Não, e olha os estilos, hein, Quesada?
0: Totalmente.
1: Totalmente. Não tem um padrão.
0: Um é doido.
1: Exato.
0: O outro é um padre. O
1: quem
0: outro.
1: É o padre?
0: O Carille é um padre.
1: Ah, tá. E o Gesualdo era o quê?
0: O Gesualdo é um comentarista.
1: Ele é comentarista esportivo. O cara tem uma coluna no jornal A Bola de Portugal. Ele tava treinando o Santos.
0: O Ariel Holan é o jogador de hóquei. O Diniz é o psicólogo. Fábio Bustos é o que tem bustos.
1: O Helman.
0: O Turra é o Helman da maionese. É. O Turra é o amigo do Felipão. O Aguirre é o uruguaio, que tem um empresário maravilhoso. Marcelo Fernandes é o bombeiro, sempre para apagar incêndio. O Caixinha é uma surpresa. Kleber Xavier, o homem do Tite. César Sampaio, gente boníssima. E o Vojvoda, que vai voltar pro Fortaleza um dia para voltar a fazer um bom trabalho. Só. E o Cuca, né? E o Cuca, que na realidade o grande trabalho aqui é do Cuca, né? Porque ele conseguiu levar um time a um vice-campeonato da Libertadores.
1: É verdade, mas lá atrás, né?
0: E o Carille, que devolveu o time para a série principal, o que não é pouco.
1: Ah, é pouco.
0: Não, mas o objetivo era... O objetivo era...
1: É.
0: Se ele também não... Se ele sucumbe e mantém o Santos na Série B, a gente estaria arrebentando o Carille também, né? Ele ganhou aquilo que tinha para ganhar.
1: O objetivo foi traçado e conquistado, né? Mas a gente sabe o nível de atuação também. Bom... Craque Bandeirantes, Leandro Quesada, Deportivo Recoleta 1, Santos também 1, para abertura do apito final do microfone Bandeirantes, daqui a pouquinho na íntegra, o técnico Cuca, que obviamente será questionado sobre essa questão envolvendo Robinho Júnior e Neymar. E aí, Leandro Quesada?
0: Eu vou de Brazão, porque o Brazão fez duas defesas incríveis no jogo, ainda no final do primeiro tempo, quando já estava 1-0 para o Santos. Foi a primeira vez que o Recoleta falou, opa, tamo no jogo, a casa é nossa. Mais ou menos, né? Porque é mais santista do que torcedor do Recoleta. Então vamos fazer alguma coisa aqui. Então o Brazão, pra mim, o destaque do jogo. Eu gostei do Neymar, gostei dentro do que é possível, gostei
1: nota
0: do Neymar.
1: Do Neymar.
0: Neymar, uma nota 6 pro Neymar. Tá?
1: É, então, o Neymar tem ficado sempre na nota 6, esse é o problema.
0: Tudo bem, então, mas eu tô... E olha, nem me pergunte de seleção, tá? Porque se você me perguntar de seleção, pergunta.
1: E a seleção?
0: Eu não vou falar de seleção com o Neymar.
1: Ah, mas você falou pra...
0: Não, porque eu não quero falar, então.
1: Aí...

0: As últimas partidas.
1: Tem mesmo. Que foi?
0: Que é foi? Isso. Não, eu já comentei, é isso.
1: O Rollins era muito bom
0: jogador. É que eu estiquei, era só pra falar do melhor em campo, mas ainda mexicano.
1: Você é um homem de todas as copas, você fica à vontade pra fazer o que você quiser. E aí, Everton Ramos, quero pegar seu pitaco também. Aqui, Leandro Quezada foi de brasão, e você?
2: Eu vou destacar o Rollins, porque eu acho importante nos últimos 5 gols que o Santos marcou, ele participou dos 5 gols. Com 3 e outras 2 assistências. Então, eu vou no Rollins, tem sido uma peça importante. Ainda acho que abaixo dos 71 milhões de reais que o

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1: Passeio João Schmidt, quarta marcação, volta a jogada para Ananias, ele inverte o lado do campo para a meia esquerda, chegou para Escobar, Neymar encosta pertinho dele pela meia esquerda, pediu Neymar, deu tapa à frente, corta a marcação do Recoleta, mal sobrou, boa bola, linha de fundo para Neymar, saiu na cara do gol, Neymar!

acertou! É de Neymar! Neymar Júnior abre o placar pro Santos do Paraguai! Para a explosão do torcedor do Peixe, que está exatamente ali atrás do gol, onde faz a festa Neymar, com a torcida do Santos. Neymar, jogada por dentro. Que bola na entrada da grande área, para deixar nas costas da zaga, completamente livre o Neymar. Ele sai na entrada da pequena área. Que bola do roleiro.

0: E aí, você que tá assistindo a gente pelo YouTube, tem que colocar opinião áudio, tá? Áudio, manda pra cá. 11 99904 8756. Tenta ser breve aí, sei lá eu. 25 segundos, no máximo. Dá seu nome, de onde você fala e na sequência sua mensagem. Essa treta que o Neymar teve com o Veríssimo, bate-boca, dá bola. Dá bola, normal, pra mim, tranquilo isso aí. Até coisa mais pesada. Agora, eu quero saber se você, ouvinte, internauta, se vocês acham que o que aconteceu entre Neymar e Robinho Júnior é da bola, é normal. Eu não tenho nada contra esse jogador comentar, de verdade. Se eu tivesse, eu falaria, eu sou transparente aqui. Eu acho que tem espaço pra todo mundo, velho. Todo mundo pra trabalhar. A gente não tem que segregar. Não, esse jogador não pode, ele tem que passar pelo curso. Se for jornalista, eu acho que muito melhor, porque vai se embasar. Vai falar um português melhor, vai ter mais concordância, vai acertar mais a gramática. Se você se preparar, é que esse país aqui é inversão de valores, né? Parece que quem se prepara, quem estuda é o idiota, né? É tipo isso. É mais ou menos assim que funciona a pegada. Então, eu não tenho nada contra ex-jogador, mas eu tenho visto alguns ex-jogadores hoje falando o seguinte. Deixa eu falar, porque eu já estive lá, quem nunca frequentou vestiário que tem... meu querido, deixa eu falar um negócio pra vocês, ex-jogadores que têm essa opinião. Eu respeito, mas discordo frontalmente. Porque não é porque vocês jogaram que vocês frequentaram vestiário 10, 15, 20, 30 anos que só vocês podem falar. Uma agressão no trabalho, ai, mas o futebol é assim. Eu falei sobre isso no Jogo Aberto. É esse tipo de discurso que o futebol é assim, que passa pano pra um monte de besteira, pra um monte de problema no futebol. Eu não vou comparar aqui racismo, homofobia, xenofobia com esse caso envolvendo Neymar aí, do TAP, etc e tal. Mas é mais ou menos assim que a banda toca, né? Futebol é assim. Ah, isso aqui acontece desde, não sei o quê, antes de Cristo. O mundo mudou, a gente tem que evoluir. E precisar desenvolver. Eu não sou lacrador, tá? Longe disso. Mas eu acho que qualquer um que fosse agredido no seu ambiente de trabalho, qualquer um, independentemente do segmento, ah, é porque é assim. Não, não é assim. Então eu quero saber se você, torcedor, se você acha que a agressão envolvendo Neymar Júnior e Robinho, isso aí faz parte da bola, isso acontece, ou é uma parada que transcende, que vira o fio. 11 99904 8756. Entrevista do técnico Cuca aparentemente vai começar agora, hein? Vamos na íntegra com a palavra do treinador santista. Quando terminar o Cuca, a gente dá uma pincelada com o Leandro Quesada, com Everton Ramos e vamos com Abel Ferreira, que venceu o seu jogo. Palmeiras líder do seu grupo na Copa Libertadores da América. Cuca tá chegando aí, Everton. Como é que tá a situação?
1: Já falando o treinador santista após esse empate com o Recoleta 1-1 no Paraguai.
2: Perguntei mais ou menos nessa linha e eu não posso fugir disso. O Santos foi incompetente nessa noite para sair com a vitória. De novo, faltou competência para o seu time para sair com o resultado aqui do Paraguai. Positivo?
3: Boa noite. É frustrante, né? Mais uma vez, né? A gente tem que vir aqui explicar e ter que falar as mesmas coisas. Ah, jogou bem, mas não basta jogar bem. A gente tem que ser contundente, a gente tem que ser... matador. Eu falei, temos que fazer o segundo gol. Eles não estão atacando, mas é uma bola, é um resultado perigoso.

0: como? Foi uma falta frontal lá do meio campo, que a gente errou o cabeceio, uma bola relativamente fácil de cortar, e eles erraram uma vez a segunda e acabou espanando e saindo um gol. Só que se você faz o 2 e 3 a 0, mesmo com uma bola dessa, acaba 3 a 1. Qual o problema? Então, a lição, mais uma vez, é que tem que matar o jogo.
1: Cuca, para Julio, para nós 70, es lo que está pasando con Santos. También puede venir de parte del vestuario lo que pasó el domingo, lo que reconoció Neymar recién. Puede estar avalando al grupo.
0: Tem que ter um motor ligado lá, eu não escutei nada que ele falou.
1: Te decía si estaba lo sucedido el domingo. Puede estar avalando el grupo.
0: Não, nós jogamos com o Palmeiras sábado à noite e domingo de manhã, mesmo na chuva, a gente foi treinar, tinha que treinar, principalmente quem não jogou. Fui eu que apitei o treino. O que passou lá, lógico, não é legal. Lógico, a gente não pode passar o pano. Não, isso acontece no futebol. Apesar de acontecer no futebol, são coisas que podem ser evitadas, né? E assim, sinceramente, do coração, eu acho que quem está certo na história? Ninguém. Então, se todo mundo perde numa história dessa, na verdade, o único que perde realmente é o Santos. Que tem o nome ventilado em coisas ruins, que é mais uma vez, o torcedor do Santos, ele quer o quê? Ele quer ganhar jogo, ele quer conquistar um título, ele quer ver o time jogar bem, fazer gol. Ele não quer ficar sendo sempre notícia ruim, como a gente está fazendo para ele. Então, a gente tem que achar é solução. Isso que a gente tem que achar. É o mais importante de tudo, é achar a solução.
2: Cuca, você ficou surpreso com o Gabigol não querendo ficar no banco depois de ter sido substituído? E eu queria que você falasse sobre o Tassiano. Ele veio para o sacrifício porque ele teve um edema e não viajou para o Clássico e apareceu aqui no Paraguai. Acredito que por falta de opção, né? E queria que você falasse sobre as suas opções de ataque, né? Que não estão conseguindo ser efetivas.
0: Não, o Tassiano estava liberado pelo departamento médico, treinou normalmente, veio e infelizmente ele sentiu. Quanto ao Gabriel não ficar no banco, você viu bem. E eu vou perguntar para ele por que ele não ficou no banco junto com os companheiros, ele deve ter um motivo, né? Na minha opinião, a substituição se fez necessária, agora tem que saber por que ele não ficou no banco. Eu acho que ele deveria ter ficado no banco com os companheiros e vai ser cobrado por isso.
3: Da coletiva.
4: Acabou a coletiva de
5: imprensa. Ouvindo ao vivo a entrevista coletiva do técnico Santista Cuca, que basicamente comenta ali o que aconteceu no domingo, falando que não é legal e que não dá pra passar pano, ô Capela.
6: Eu não sou sommelier de jornalista, longe disso. Eu tô aprendendo todos os dias aqui com o Quesada, Pretzel, com o Zaidan, Caprió, todos vocês aqui, todos os repórteres, produtores, técnicos. Todo dia, e não é clichê não, a gente aprende mesmo, a gente dá cabeçada, dá canelada. Agora, pô, falou do jogo, beleza, mas Santos numa crise danada de elenco, de gestão, e coube a um repórter gringo fazer a pergunta, e nem perguntou diretamente sobre a treta envolvendo Neymar e Robinho.
7: O sucedido de domingo.
6: Exato, né, o que aconteceu no domingo, mas assim, eu respeito todas as apurações, mas nós trouxemos, inclusive através do Everton, muita gente levantou que foi uma coisa leve, da bola. Não, não foi. O próprio Cuca deixou bem claro. O que aconteceu foi chato, não pode passar pano, são coisas da bola que não podem mais acontecer, não cabe esse tipo de coisa. E assim, gente, com todo o respeito do mundo, são coisas que eu acho que as pessoas precisam abordar mais, porque o Cuca foi brilhante. Quem perde é o Santos, é a imagem do Santos arranhada perante a mídia, não só brasileira, mas mundial, que sabe. É o Santos, cara.
7: Eu gostei da entrevista do Cuca. Ele poderia ter mentido ou omitido, que no final das contas dá no mesmo, né? Geralmente quem omite tá escondendo alguma coisa, não tá falando a verdade, então tem um pouco de mentira aí. Mas ele só não deu mais detalhes, é isso que você acabou de dizer, porque a segunda, a pergunta posterior a essa feita pelo colega paraguaio era para ter insistido, né? Ô Cuca, você que é um cara sincero, tem que saber, tem que ter a lábia, né? Você que é um cara sincero, já errou, já pagou por, né, por outros problemas. Você viu a porrada do Neymar no Robinho? Pronto, uma pergunta simples, jornalística.

0: sem problema nenhum. E o Cuca responderia. Eu tenho certeza que ele responderia.
1: Eu não tenho dúvida disso.
0: Que aí, tem que, aí é o seguinte, que os caras que estão na sala de coletiva, Everton, tem que estar todo mundo sintonizado com a mesma coisa, entendeu? Porque não adianta um fazer a pergunta que é legal e o outro vir com uma outra questão que não tem a ver ali naquele momento. Já do jogo já foi falado, já vimos, ok, né? O assunto do Gabigol ter ido pro vestiário, ele é importante, mas ele é menor do que esse que abala as estruturas do Santos. Cara, dito isso pelo próprio técnico aí.
1: É chegar pro Cuca, cada um...

0: Ah, como não deu hoje.
1: E vão ficar perguntando insistentemente até todo mundo descobrir o que, que aconteceu.
0: É, o Neymar, o Robinho estão ganhando tempo, né? Porque aí se todo mundo fechar na mesma versão, a gente não vai poder chegar aqui e falar, não foi isso, eu não tava lá, né? Então quem não tava lá, né? A gente acredita, eu conversei com uma pessoa que tava lá. E ela falou pra mim que houve uma agressão, tá? Só que assim, ela falou que não foi uma agressão, foi uma agressão. Só que assim...

0: O diretor de comunicação foi lá falar.
1: Nossa senhora.
2: Lá, né? Mas não teve culpa, cumpriu uma ordem, falar vai lá e informa, né? É complicado.
1: O trabalho do Matos, cara, é assim, uma das coisas mais patéticas que eu já vi nos últimos anos. Sabe por quê? Porque ele pegou e gastou um dinheiro que o Santos não tem pra montar um elenco que não é competitivo. Por mais que o time seja um time bom, como eu disse, mas o elenco não é competitivo pra nada, é pra ficar na Série A. E olhe lá, e ele vai embora daqui a pouco do Santos, o Santos se afoga em dívidas, que é mais ou menos o modus operandi do trabalho péssimo do Matos. Ele entra num clube, gasta o dinheiro que muitas vezes o clube não tem, monta times que muitas vezes não vão bem, não são campeões, e ele vai embora como se ele fosse gostoso.
2: Palmeiras. Vai bem porque... Quer dizer, vai bem. Contratou um monte de gente ruim.
1: Sim.
2: Mas no final ficou no vai bem, porque foi o momento da ressurreição do Palmeiras.
1: Perfeito.
2: Cruzeiro.
1: Nossa Senhora.
2: O teu Atlético.
1: Nossa Senhora. Galo.
2: Galo, Atlético Mineiro.
1: Pelo amor de Deus.
2: E Santos.
1: Realmente. Sei lá.
2: E tem gente que o colocou num pedestal como o exemplo de CEO, de executivo, né? O perfil perfeito do executivo de futebol. Exatamente. Que não dá entrevista. E na época do Palmeiras, a coisa curiosa, ele era o garoto propaganda do sócio torcedor lá do Avante.
1: Lembra disso?
2: Que é isso, coloca o centroavante, coloca o goleiro, coloca o ídolo do passado. Aí não, pô. Né? São umas coisas que... E ele que ajudou também a mudar essa forma de comunicar, do Palmeiras se comunicar com a imprensa, sabe? Teve uma final de Campeonato Paulista lá, que ninguém falou do Palmeiras de um jogo pro outro.
1: Você tem razão.
2: Um absurdo, cara. Um absurdo. Pra frente,
1: que o Palmeiras fechou de uma forma.
2: Parabéns aos assessores que também alimentaram esse tipo de coisa. Eu já falei pra alguns que são meus amigos, meus irmãos. Um dia vocês vão ficar desempregados. Porque daqui a pouco não vai precisar de vocês pra nada, hein? Então continua. Continua fechando. É que é uma preguiça também, né? Depois do jogo todo mundo quer ir embora pra casa. Ninguém tem mais o tato de falar vamos fazer um trabalho jornalístico aqui, entendeu?
1: Exatamente.
2: Mas enfim.
1: 6:07. Everton Ramos, bom descanso pra você. Secamos o arroz aqui sobre o Santos. Daqui a pouquinho falaremos do Palmeiras, do Corinthians, do São Paulo. E vamos dar uma passadinha também no Grêmio, no Atlético Mineiro. Times que entraram em campo nessa quarta-feira. Nessa terça-feira, perdão. E falaremos mais ao longo dessa quarta-feira. Porque hoje o Rafael Palmeiras se vira. Acha uma música aí, Red Carpet. Uma música Tapete Vermelho. Uma música padrão Oscar. Se vira. Uma trilha Oscar. Porque esta quarta-feira, já estamos na quarta-feira, aniversário do microfone da Bandeirantes! E aí, rapaziada?
2: Não, tô esperando o Red Carpet.
3: Eu também tava nessa.
2: É que eu pensei que você tinha combinado pra já colocar. Não combinei nada. Ele combina na hora, ele não pode ser assim, entendeu?
1: Então vou esperar.
2: Posso começar, por favor?
1: Não, tira a trilha. Ah, bom, deixa eu ver, peraí. 6:08. 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

0: imponente.
1: E agora vamos falar do Palmeiras. Como prometido, transmitimos o Santos, falamos com o Cuca, ouvimos tudo e agora chegou o momento de falarmos do Palmeiras, que vai bem, obrigado, na Libertadores, assume a liderança do seu grupo e o Verdão, inclusive, nós tivemos Ulisses Costa com Bruno Migliosi e Alexandre Pretzel, comentarista Bandeirantes, que aproveita para chegar no apito final e falar um pouquinho, Pretzel, como é que funcionou a vitória do Palmeiras? Foi fácil? Foi difícil? Foi mais ou menos? Foi futebol bom, pragmático? E aí, mestre Pretzel, um abraço, tchê!
2: Olha, Capelanes, uma ótima vitória do Palmeiras e acho que vencer nesse momento do calendário, próximo da parada para a Copa do Mundo, é fundamental. A torcida dava um pouco desconfiada, né? O Palmeiras não vem bem. O Palmeiras empatou com o Cerro Porteño, não jogou nada semana passada. Empatou com o Santos, onde poderia ter perdido. Mas manteve posicionamento ótimo no Campeonato Brasileiro como líder, 6 pontos à frente do Flamengo, mesmo com um jogo a mais. E aí a resposta veio nesse jogo contra o Sport Cristal. Foi uma atuação espetacular? Um grande jogo? Não. Mas foi uma atuação convincente para vencer a partida. E quando você vence num grupo de Libertadores, uma fase de grupos, você faz 6 pontos em cima do Sport Cristal e empata os outros 2 jogos fora de casa, você está numa condição normal. Então o Palmeiras não vai repetir as campanhas passadas com 18 pontos, não tem mais jeito, com 16 também não, mas vai chegar a 14, eu imagino. Então foi a 8 com essa vitória sobre o Cristal e agora pega Cerro Porteño e Barranquilla em casa para fazer, quem sabe, 14 pontos, terminar em primeiro lugar e trazer também bons confrontos para o seu estádio nos jogos do mata-mata. Flaco Lopes aos 32 no primeiro, um belíssimo gol, gol de Copa, num bolão do Marlon Freitas pro Arias, que foi muito discreto no jogo. Então o Arias cruza e o Flaco Lopes vem de primeira e bate de chapa no canto do goleiro, um golaço. E depois no segundo tempo, o Sosa aos 5 minutos, num presente do zagueiro Lutiger. O Sosa não tem nada a ver com isso, não estava bem no jogo, ganhou a posição no campo. E aí ele acaba tendo a intuição de que o zagueiro ia errar. E o zagueiro errou e ele ficou com a bola na frente dele apenas para concluir para o gol. E foi isso que aconteceu. Então, aos 5 do segundo tempo, 2-0 Palmeiras, o jogo praticamente se encaminhou para a vitória palmeirense. E até a reta final, o Carlos Miguel fez 2 defesas importantes, mas o Palmeiras também perdeu.

0: pelo menos 3 oportunidades para aumentar o placar. Se tivesse terminado 4-1, não seria exagero nenhum para o Palmeiras. Então eu repito, o que importa nesse momento é ganhar. E isso vale para Copa do Brasil, onde o Palmeiras vai eliminar o Jacuipense e vai passar para as oitavas. Vale para o Brasileiro, onde até pegar o Flamengo, o Palmeiras tem Remo fora e Cruzeiro em casa. E aí vai pegar o Flamengo no Maracanã no confronto direto. E vale também para Libertadores, para terminar a primeira fase antes da Copa com 14 pontos. Então tá tudo bem encaminhado e a ótima notícia, sem dúvida, é a recuperação do Paulinho, que jogou por 7 minutos, entrou aos 43 do segundo tempo na vaga do Flaco Lopes e tá se mostrando aos poucos que realmente está recuperado para ser um grande reforço do Palmeiras no segundo semestre. É isso. Vitória, sem ser convincente, mas muito prático. E ganhar é o mais importante hoje no futebol mundial. Ainda mais o nosso futebol aqui, onde o Palmeiras ainda é favorito a tudo nesta temporada. Um abraço, Capelanes.
1: Obrigado, Pretzel. Maravilha. Ouvimos então a análise do Pretzel e nada melhor do que ouvirmos Abel Ferreira. Abel Ferreira, treinador do Palmeiras, o Bruno Migliosi, acompanhou a entrevista coletiva na íntegra e a gente reproduz agora. Informações do Palestra com você. Alô, repórter Bandeirantes, Bruno Migliosi. Um abraço, Bruninho.
2: Fala, Capela. Tudo bem? De volta aqui no apito final da Rádio Bandeirantes para contar a história de Sporting Cristal 0, Palmeiras 2 na Copa Libertadores. O Verdão é o líder do Grupo F da competição, chegou a 8 pontos e faz finalmente um jogo sem sofrer gols, um jogo menos sofrido, com mais tranquilidade. E gols de Flaco Lopes, um golaço numa bela jogada ali articulada com o John Arias, com o Marlon Freitas. Ele bate de primeira e faz seu 13º gol na temporada. Um gol ali que foi uma baita entregada, para falar a verdade, do zagueirão do Sporting Cristal. E o Sousa aproveitou e completou o placar, que coloca o Verdão nessa posição confortável na Copa Libertadores. Líder no Brasileiro e líder na Libertadores. Não poderia estar mais satisfeito o técnico Abel Ferreira, que na Conmebol não cumpre punição. Treina normalmente, comanda normalmente a equipe do Palmeiras na beira de campo e falou após nova vitória do Verdão na competição.
3: O Palmeiras foi campeão paulista, o Palmeiras com a vitória de hoje é líder do grupo na Libertadores. Por que, o que falta ao Palmeiras para convencer os críticos?
4: Eu acho que você, como agente dos mídias, deve saber melhor que eu. Eu gostava que me dissesse quem é a equipa que joga bem e de forma consistente no Brasil, com este calendário que nós temos. Se vocês me disserem, porque são vocês, a imprensa, que falam. Vocês viram quantos torcedores estavam no último jogo em casa? Viram? Não viram o estádio vazio, pois não? Portanto, eu já disse aos nossos torcedores o que é que, de uma modo geral, podemos todos contar pela parte da imprensa. Eu quero que vocês me digam é quem é que está a jogar bem de forma consistente. É o São Paulo? É o Corinthians? É o Santos? É o Cruzeiro? É o Flamengo? Ou nós olhamos para o momento? Eu não faço avaliações para o momento, senão eu tenho que concordar com o que o Luís Henrique disse sobre as opiniões. Há muitas opiniões e depois há as opiniões de... Sabe o que é que ele disse? Mas eu costumo dizer aqui, mas ele tem razão, o Luís Henrique, treinador de Paris Saint-Germain. Há muitas opiniões. Portanto, o que nós vamos continuar a fazer, como sempre fizemos, porque a torcida conhece o treinador, falar de consistência, falar de trabalho e falar do contexto.

0: E posso, não posso? E hoje ele acabou jogando menos do que contra o Santos. Queria saber se o senhor pode explicar um pouco melhor qual que é o planejamento dele e se talvez a gente possa ver o Paulinho de novo em campo contra o Remo, por favor. Obrigado.
1: Eu gostava de explicar em detalhe, mas há coisas que vocês têm que saber, outras que não. A única coisa que vocês têm que saber é que o Paulinho está a seguir um protocolo que nós vamos continuar juntamente com aquilo que é a decisão do treinador, a conversa com o jogador e com o departamento médico. Não precisam de saber absolutamente mais nada.
2: Luis Rabel, ¿qué tal? ¿Cómo está? Buenas noches. Felicitaciones por el triunfo. Luis Espino de Willax Televisión. ¿En qué mejora Palmeiras, cree usted, en relación a los dos últimos empates que venían, ¿no? Con Cerro Porteño por Copa Libertadores y con Santos? Y la segunda pregunta es cómo va la evolución de la lesión de Vitor Roque. Gracias.
1: Era outra coisa que podia dizer aqui ao teu colega também. Será que alguém já se perguntou porque é que tem havido tantas lesões nos últimos meses?
2: Boa noite, Abel.
1: Será que nós estamos a proteger o verdadeiro produto, o verdadeiro protagonista que é os jogadores? Será que esta quantidade de lesões que temos não é pelo abuso e exploração da quantidade de jogos que eles têm que fazer? Será que os jogadores que estão com expectativa de ir disputar uma Copa do Mundo não têm algum receio de se poder lesionar? Será que quem organiza as competições pensa nisso? Eu não peço para nos dar uma semana para preparar um jogo. Eu, desde que cheguei ao Brasil, desde 2020, que falo sempre da mesma coisa. No mínimo, 3 dias e jogar ao quarto. O Palmeiras, e desafio aqui vocês que são da mídia, a olhar para os calendários do Palmeiras e das outras equipas, porque quem ganha o calendário ganha o Brasileirão. Quem ganha o calendário ganha o Brasileirão. A nossa direção não quis falar, mas eu falo. Nós pedimos para adiar o jogo, para antecipar o jogo do Red Bull Bragantino e da Copa, e foi-nos negado. Foi-nos negado. Nós vimos com dois blocos de 4 jogos seguidos de 2 em 2 dias. Eu faço a pergunta à mídia, que é a mídia que critica o Palmeiras, e reconheço que às vezes vamos jogar mal com este, vamos jogar muitas vezes mal, mas vai jogar o Palmeiras, vai jogar o Cruzeiro, vai jogar o Santos, vai jogar todas as equipas que estão o Flamengo, e sobretudo nas segundas partes, depois quando começa a faltar energia. O que é giro é quando depois há uma equipa, né? Já se começa a falar no cansaço, né? Só depois é que se lembra quando uma equipa chega ali ao final, e afinal os mídias agora já começam a dizer, pois, mas afinal o desgaste. Eu já falo nisso desde sempre. Agora cabe-nos a nós escolher a narrativa que queremos passar. As narrativas, já disse, a mim engana-me quem eu quero. Eu espero que os torcedores do Palmeiras sejam inteligentes o suficiente para perceber isso. Sim, não vamos jogar sempre bem neste contexto, mas uma coisa nós somos quando estamos cansados, física e sobretudo mentalmente, que ninguém fala nisso, mentalmente. Jogar sob pressão, ter que ganhar, jogar de 2 em 2 dias, não dormir, viajar, fazer 6 horas de viagem com 2 dias apenas de recuperação, vir jogar aqui contra o Sporting Cristal, que era o líder do grupo, sabendo que ganhando hoje podia passar à frente, e a nossa equipa dá aqui uma resposta de equipa consistente, de equipa competitiva, de equipa madura, de equipa bem treinada. Depois os críticos, meus amigos, são 5 anos aqui. Tenho os mesmos direitos de que qualquer brasileiro. Tenho os mesmos direitos de criticar como qualquer brasileiro. Tenho 5 anos de Brasil, 5. O Liedson, com 5 anos, quando era meu colega no Sporting, foi internacional português. Portanto, eu tenho legitimidade para falar o que eu quiser, quando eu quiser, da forma que eu quiser. Mas em relação a isso, sabíamos que o Sporting Cristal tinha esta vantagem de jogar em sua casa, com uma semana inteira para preparar o jogo, porque há 2 dias atrás ninguém jogou o Sporting Cristal, ninguém jogou no último jogo, e o Palmeiras há 2 dias estava a jogar em casa contra um derby com o Santos, e o Santos fez uma partida espetacular, intensa, dura, agressiva, com mais um dia de recuperação, que é outra coisa que ninguém fala. Quantas vezes o Palmeiras foi jogar com os adversários com mais um dia de recuperação? Sabem por que eu

0: muito do Palmeiras, porque aqui é um clube solidário. É um clube que pensa, não é no umbigo dele. É um clube que pensa naquilo que é o melhor para o futebol brasileiro. O que é melhor para todos. E eu penso exatamente a mesma coisa. Quero ser criticado quando a equipa jogar mal. E nós temos que trabalhar e treinar, que não treinamos, só recuperamos. Como é que eu vou treinar a minha equipa? Como é que eu vou treinar a minha equipa se não tenho tempo para treinar? Eu só peço uma coisa, que seja igual para todos. Que seja igual para todos. E, portanto, dar os parabéns aos meus jogadores pelo esforço, porque sabíamos da importância deste jogo, fizemos um jogo consistente, num gramado, mas é outra coisa, nós queremos futebol bom, futebol intenso, futebol propositivo, com estes gramados, com estes gramados. E para terminar digo isto, para os inteligentes do futebol, o futebol é dividido em 6 partes, organização ofensiva, organização defensiva, transição ofensiva, transição defensiva e bolas paradas, ofensivas e defensivas. O Palmeiras não é bom em nada. O Palmeiras não é bom em nada, mas é competente em todas elas.
1: Boa noite, Abel. Você falou algumas vezes sobre consistência da equipe, e a equipe tem vários exemplos de consistência, já começando pelo banco, né, por você. Queria que você pudesse falar exatamente de um exemplo deles, que Flaco Lopes hoje é o jogador que mais atuou em 2026 com a camisa do Palmeiras. Ele, apesar de cansado, a gente percebe o jogo inteiro.
0: É o jogador que eu mais dou na cabeça ainda hoje. Quando vocês viram ele a fazer assim para mim, eu fiz-lhe um gesto para ele, não sei se alguns de vocês viram.
1: Sim.
0: Porque eu cobro muito dele e ele sabe onde é que tem que entrar. Eu explico.

0: Ele se começar a baixar no terreno, para andar a fazer assistências, como andou a tentar fazer no jogo contra o Santos, eu disse, tu vais-te sentar à minha beira. Vais ver o Emiliano a fazer assistências, o Luís a fazer assistências, o Marlon a fazer assistências, o André a fazer assistências. O Andréas, tu não és assistente, tu és centroavante. É para fazer o que fez hoje, viu? Chegar ali à frente e a fazer aquela assistência, entrar para a área, passar para o lado. Essa é a assistência que eu quero. Agora não quero ver ele a baixar para o volante para lançar os jogadores. Não é essa a função dele. Temos lá muitos jogadores para isso. Por isso, dá-me prazer, porque essa é a minha principal função como jogador, é tentar tirar o máximo de rendimento dos jogadores. Mas também sei que os jogadores ao longo da época não estão sempre na melhor performance. Há uns que estão melhor, por exemplo, temos visto que o Arthur tem sido uma agradável surpresa, uma aposta, mete a cabeça de mister, mais uma vez, um jovem da base, sem experiência absolutamente nenhuma, jogar Libertadores, jogar Brasileirão, para ser campeões. Não é para formar para vender, é para ser campeões. E é preciso apostar neste tipo de jogadores. E depois tem outros, que se calhar num jogo ou outro baixa um bocadinho a forma, baixa um bocadinho o rendimento, mas eu sei porquê, e eles sabem porquê. E eles sabem que comigo eles vão saber a verdade. As narrativas que queriam, eu faço... Atenção, não se deixem enganar. Os torcedores amam vocês. Os torcedores, se não amassem vocês, não enchiam o estádio no último jogo, não enchiam. Então não se deixem enganar. Sim, às vezes jogamos mal, jogamos, temos que analisar e corrigir. Sim, essa eu cobro. Ninguém precisa de cobrar, eu cobro muito dos jogadores. Nós queremos sempre, eu, intensidade, dinâmica, espetáculo. Agora eu não posso é criar frangos e querer comer picanha. Eu não posso criar um calendário deste jeito e querer uma equipa dinâmica, intensa, pressionar a campo todo, né? Toda a gente quando vê o Paris Saint-Germain e vê o Bayern de Munique, é que espetáculo de jogo. Tragam aqueles treinadores para aqui, tragam aquela grama para aqui, tragam aqueles jogadores para aqui e vocês se calhar e criem as mesmas condições para jogar com aquela intensidade. E quando têm as bolas que eles metem nas costas, é... Eu estou aqui há 5 anos, já me chamaram de tudo. Já me chamaram português de merda, vai embora. Já me chamaram retranqueiro. Já disseram que a minha equipa não tinha repertório nenhum, que jogava sempre da mesma maneira, que jogávamos 3 zagueiros, que só lança bolas longas, que só faz gol de bola parada, que não joga nada. Querem mais? 13 finais. Honrosos segundos lugares. E tudo mais que vocês, livros escritos, para quem quiser aprender, se quiser aprender. Potenciar jogadores, valorizar o futebol, valorizar o Palmeiras. Resultados esportivos, resultados financeiros, consistência nos processos. Eu não queria ser eu a estar a dizer isto, mas às vezes eu não falo em narrativas criadas por alguns, falo de factos. Factos, isto são factos. E o Lopes é um facto, certo?
1: É isso, Capê. O Palmeiras volta a campo no domingo às 16h contra o Remo. Jogo fora de casa, no Mangueirão. E agora uma sequência de jogos fora de casa. Remo e Jacuipense, 2 jogos longe de São Paulo. Veremos como vai ser a sequência do Verdão, que, repito, é líder. Em duas frentes, Brasileirão e Libertadores, não tem nada do que reclamar o torcedor desta noite após vitória por 2-0. Capela!
2: Valeu, Bruninho, maravilha. O Palmeiras que obviamente entra em campo no fim de semana, vem aí Campeonato Brasileiro, e por falar em Campeonato Brasileiro, pela frente teremos Corinthians e São Paulo. Vamos com o destaque do Timão. Alô, Luiz Fabiani, um abraço pra você, boa noite, Fabi.
3: Alô, Capela, um abraço pra você e pra todo mundo que acompanha o apito final aqui na Rádio Bandeirantes. E pelos lados do Corinthians, atletas em concentração, já que amanhã é dia de jogo importante diante do Santa Fé pela Copa Libertadores. O Timão treinou hoje no CT da seleção colombiana e finaliza a preparação no hotel amanhã pela manhã, quando o técnico Fernando Diniz formalizará aos atletas a escalação que vai a campo e, claro, exibirá também vídeos do adversário desta noite. Jogo esse que pode carimbar a classificação do Corinthians à próxima fase. Basta uma vitória. Em caso de empate, basta que Peñarol não vença o Platense no outro jogo do grupo E da Libertadores da América. O volante Ranieri concedeu entrevista coletiva e falou sobre a importância do jogo para garantir a vaga nas oitavas de final para o Timão.
4: Acho que qualquer jogo de Libertadores é de suma importância, né? Principalmente se tratando de Corinthians, então a gente precisa realmente fazer o resultado, a gente precisa carimbar essa classificação logo.

0: logo. É óbvio que mesmo depois de classificados, a gente tem que conseguir os pontos necessários para ter uma classificação melhor ainda e resolver as coisas em casa, então acho que isso é importantíssimo. É, se tratando de Libertadores, todo jogo é importante, a gente vai entrar com o mesmo espírito para vencer e espera, é lógico, manter a sequência que a gente tem no Libertadores. São 3 jogos, 3 vitórias, então acho que dar continuidade a essa sequência é importantíssimo para que a gente possa ter mais e mais autoridade ainda na competição, né? Trazer mais esse retrospecto positivo para a gente, acho que é importantíssimo. Então, encarar esse jogo da melhor maneira para que a gente possa continuar com a nossa sequência positiva.
1: O jogador também tratou a respeito de um cansaço na equipe que ficou nítido no jogo contra o Mirassol, já que o técnico Fernando Diniz não é tão afeito à ideia de rodízio no principal grupo do Corinthians. Assim, os mesmos 11 estão jogando a maior parte das partidas. O Ranieri abordou esse tema na coletiva também. Vamos ouvir.
0: O cansaço ele vem de todas as maneiras, né? Acho que com viagem a gente vem na sequência corrida também de jogos. Acho que os últimos jogos, se não me engano, falando individualmente, joguei os últimos 3 completos. Então é lógico que a gente sente assim, 48 horas depois do jogo, o cansaço bate um pouco mais forte. Mas espero que a gente possa se recuperar para que na partida a gente entre 100%. É um jogo que por si só requer um espírito e energia no máximo, então pelo retrospecto que a gente tem também a gente busca manter isso, né? Manter essa sequência, então acho que a gente tem que deixar esse cansaço de lado, se tratando de viagem, de altitude, tudo, então deixar um pouco de lado, porque quando você entra em campo com essa camisa aqui, você tem que dar o seu máximo, tem que estar 100%, e um pouquinho que a gente melhorou no segundo tempo, que ainda não foi nem perto do que a gente fez nos últimos jogos, a gente já conseguiu mudar um pouco a imagem do jogo ali. Então acho que se a gente entender que a gente entrar com o espírito, a energia lá em cima, a gente consegue fazer as coisas minimamente bem e conseguir os resultados. Então acho que é encarar dessa maneira, porque defender essa camisa no jogo de Libertadores requer essa energia, requer essa entrega, então a gente espera corresponder.
1: Então, de Corinthians é isso, retornos importantes sobretudo no sistema defensivo. Mateuzinho e Gustavo Henrique, desfalques no último jogo, vão para a partida, lateral direito e zagueiro titulares respectivamente do Timão. Um provável Corinthians com Hugo Souza no gol, Mateuzinho na direita, Gustavo Henrique faz dupla de zaga com Gabriel Paulista e Bidu fecha o sistema defensivo. Meio campo com Ranieri, Breno Bidon, André e Garro, e um ataque com Jesse Lingard e Yuri Alberto. Capê.
2: Valeu, Fabiane. Do outro lado, fim de semana na Arena do Corinthians, tem Timão. Ouvimos as informações do Coringão. Vamos com as notícias do Tricolor do Morumbi com o repórter Bandeirantes, Paulo Vale. Chega mais, PDV.
3: O São Paulo, que previa estar no Chile, ainda hoje teve um problema com a aeronave que levaria a delegação rumo a Santiago. O São Paulo joga quinta-feira pela Sul-Americana contra a equipe do O'Higgins, porém o tricolor paulista tinha o planejamento de treinar nesta quarta-feira no CT da Universidade Católica em Santiago e depois viajaria para Rancagua, onde joga contra a equipe

0: enquanto está suspensa. E aí, dependendo desse resultado, afastamento ou não do Houghton Aires, a coisa pode voltar aí à pauta dentro da política do tricolor paulista, que segue pegando fogo, efervescente, enquanto dentro de campo o time vai construindo sua campanha na Sul-Americana. E no final de semana tem clássico contra o Corinthians, 6:30, na Arena do Timão.
1: Muito bom, fizemos nosso giro dos clubes aqui no apito final da Bandeirantes e você continua muito bem informado. Inclusive, tem muita gente que pergunta, e aí, ô Capela, e os outros times da Copa Sul-Americana, na Libertadores? Na Copa Sul-Americana, nós temos aqui um time que surpreendeu positivamente e o outro que a gente não consegue entender. Só para vocês terem uma ideia, o Deportivo Riestra recebeu o Grêmio e o Grêmio não só venceu, como amassou. 3-0 para o Imortal, Carlos Vinícius cobrando o pênalti, Amuso e Bright White que fez um golaço. O Deportivo Riestra recebe o Grêmio e perde por 3-0. Essa foi a surpresa positiva, porque o Grêmio não está jogando nada na temporada. E outro time que oscila, mas que vem de uma vitória no clássico contra o Cruzeiro, é o Atlético Mineiro, que, acredite se quiser, empatou com o modesto Juventude. Juventude, com D mudo, o Atlético Mineiro é o lanterna do seu grupo na Copa Sul.

0: golos, é uma boa marca, a equipa estabilizou defensivamente e fez um resultado bom. O Riestra não perdia, penso eu, cá há 2 anos e tal, por 3-0. A última derrota que tinha tido era com o River Plate, há 2 anos e alguns meses. Nós conseguimos uma boa marca aqui. O mais importante de tudo é a forma como estivemos em campo e a forma como nos dedicámos ao jogo e o rigor com que abordámos o jogo. Jogo muito difícil, como vocês viram. Ao longo de todo o jogo fomos sujeitos a muita, muita bola aérea sobre a nossa última linha defensiva. Isso tornava muito perigoso, quer na primeira, quer na segunda bola. Tivemos que ter muita atenção, muito focados, e a equipa esteve muito bem, e depois a sair para o ataque também esteve bem.
1: Aqui, Luiz Castro, Nicole Ovick, do canal Nicole Ovick, Diogo Rossi, repórter. Na parte ofensiva, o Grêmio não estava funcionando muito bem, mas na defensiva, nos últimos 10 jogos, o Grêmio tomou só 3 gols. E só que nos últimos jogos, o senhor tem testado essa função dos 3 zagueiros. Eu queria saber se isso vai se manter, principalmente para o próximo jogo, que é um jogo bem difícil contra o Flamengo.
0: Eu peço muita desculpa daquilo que vou dizer, mas eu respondi essa pergunta agora ao seu colega sobre os três
1: Sim,
0: zagueiros.
1: eu gostaria de saber se realmente está agradando, até porque hoje o senhor utilizou o Wagner Leonardo e teve que trocá-lo pelo Balbuena, se daqui a pouco teria uma alteração nos próprios 3 zagueiros e se isso vai se manter.
0: Sim, nós temos alguns sistemas alternativos. Nós já jogámos com dois volantes mais um 10, já jogámos com um. Não, com dois volantes mais um meia, já jogámos, tentámos jogar com pivô e mais dois meias, já fizemos uma linha três no meio, já jogámos com três atrás, projetando os laterais, já jogámos com dois pontas e muitas vezes só com dois centroavantes e com meia, já jogámos com dois meias e um centroavante. Portanto, o sistema, em função daquilo que é o nosso adversário, nós vamos ajustando as coisas, porque temos capacidade, começamos a ter capacidade para o fazer. É um trabalho de construção muito difícil, como eu sempre disse, volto a referir, um trabalho de construção muito difícil, que não teve pré-temporada, e não devem ter pré-temporada, temos que ir fazendo as coisas à medida que as competições vão acontecendo. É importante realçar isso, que vocês realçaram, dos 5 jogos sem sofrer golos, e em 3 competições diferentes, na Copa, no Campeonato, no Brasileirão e na Sul-Americana. Espero que a equipa continue a crescer. E como dizem, penso que em 8 jogos ganhámos 4 jogos, empatámos 3, temos uma derrota. Nos últimos 8 jogos temos uma derrota. Não queríamos não ter nenhuma e queríamos que os 3 empates fossem vitórias, não é? Queremos sempre muito mais do que o que estamos a fazer. E é nesse caminho que nós queremos estar daqui para a frente.
2: Mister, tudo bem? Bruno Abichecker, Rádio Mortal. Queria me questionar a respeito da liberdade que o Gabriel Meck vem tendo na equipe. Hoje foi um jogador que sofreu quase 15 faltas na partida, teve liberdade para atuar, participou de criação de jogadas e a dupla que ele vem fazendo com Francis Amoruso. Está lhe agradando essa dupla de jogadores? E junto com o Enamorado, a gente pode esperar um trio ofensivo por trás do centroavante, com esses jogadores de maior habilidade com a bola e que estão conseguindo entregar dentro de campo?
0: Claro que eu gosto de que os meus jogadores façam bons jogos. É para isso que os preparamos, é para isso que o MEC, neste caso em concreto, é para isso que os fazemos crescer, que lhe deitamos a mão e os colocamos no, na hora que nós achamos que é a melhor hora. E como diz, a companhia do Amuso e de todos os outros que fazem parte do momento ofensivo são determinantes para ele também poder ter a performance que tem tido. Agora, se eu tenho gostado, sim, claro que tenho gostado, tanto assim que ele se mantém dentro da equipa. É porque tenho gostado.
2: Luiz, aqui Eduardo Picão da Bagé TV. Queria te questionar sobre a troca na primeira etapa, a saída do Wagner Leonardo para o Balbuena. Ali foi uma...

0: neste jogo, ficar com 10 era claramente ficarmos sem capacidade de sair para a frente, porque constantemente estávamos a ser metidos em cima da nossa área pela bola constante, a bola longa do adversário. Foi uma questão de cautela, optei por trocar, confio no Balbuena como confio no Wagner, em todos, mas o jogo estava a pedir, na minha opinião, a substituição do Wagner por esse amarelo muito cedo.
1: Profesor Luis Castro, David Pintos para Crack del Sur, consultarle sobre el rendimiento de Cristian Pavón y si usted está al tanto que hay equipos como Talleres y Racing en Argentina que lo pretenden para la próxima temporada aquí.
0: Nós sabemos das características do Pavón y sabemos que o Pavón entrega mucha energía ao jogo. É un jugador que tanto pode jogar a ponta como a lateral e desempenha as funções sempre com grande determinação. Haver equipas interessadas no Pavón é normal, há muitas equipas interessadas em vários jogadores do Grêmio. Isso é fruto do trabalho que eles desenvolvem, é o mercado a mexer e é natural que o mercado nos possa levar este ou aquele jogador de repente, mas isso é, não consigo controlar isso. Nós trabalhamos todos os dias para valorizar os jogadores e para termos uma equipa mais consistente e cada vez melhor. Portanto, para a vontade dentro desse lote dos jogadores que estão apreciados pelo mercado.
2: Bom, ouvimos por um lado o Luis Castro e temos outro gringo na roda. Eu citei aqui que o Grêmio venceu por 3-0 e o Atlético Mineiro conseguiu a proeza de empatar com o modesto Juventude. Repito a informação, o Galo é o lanterna do seu grupo, o grupo B da Copa Sul-Americana, e o Barba, Eduardo Domingues, foi para a entrevista coletiva e tentou explicar o que acontece com esse Atlético Mineiro, hein?
3: Se miramos un contexto que no es este. Ganar un clásico y empatar fuera de casa, no. Pero cómo se estaba dando el partido, cómo estaba el resultado, cómo estaba el desempeño, lo que más a mí lo que más me duele es repetir errores. 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Entonces, hay que seguir haciendo foco. Quedan dos partidos en nuestro estadio. Tenemos que ser fuertes mentalmente y ganar los dos partidos. 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Perdimos dos puntos. Ahora es a lo que viene y pensar en

0: Un jugador de alto renombre y un jugador de una calidad tremenda.
1: Lo de Hulk, sabemos las dificultades que puede presentar por la presencia de él. 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Entonces, a partir de ahí, tienen que aparecer los nuevos líderes del grupo, la fortaleza mental, la fortaleza grupal, para sobrellevar este como si fuera, no sé si traspaso o salida de él, del club, y afrontarlo de la mejor manera, ¿no? 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Entonces sabíamos que venir acá, van por fuera, tiran centro, van por fuera, tiran centro. 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
0: Buenas noches, Eduardo. 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Muchas gracias.
1: De nuevo, ya lo comenté recién, el levantarse, mostrar la cara de qué estamos hechos. Dos partidos en nuestro estadio, en nuestra casa. Somos fuertes ahí, entonces tenemos que mostrar esa valía o esa plusvalía que tenemos para afrontar esos dos partidos. Y no sé qué me preguntaste antes.
0: No, o sea, los últimos dos
1: Sí.
0: partidos que tiene Mineiro en condición de local.
1: Eso, es mostrar la cara, levantarse otra vez. No mucho más.
2: Fim da entrevista coletiva. Obrigado a todos.
3: Maravilha, só um trechinho aí do Eduardo Domingues que ele fala, fala, fala, meio difícil de entender, mas pelo menos para a gente poder ilustrar, já que aqui na Rede Bandeirante de Rádio nós falamos de todos os clubes, sem exceção. Norte, Sul, Leste, Oeste, futebol internacional, seja qual for o continente, independentemente da região, a gente está sempre falando porque o ouvinte Bandeirantes merece, tem que estar abastecido de informações, mesmo do Brasil ou de qualquer outro lugar, até porque nossa audiência ela é mundial. Meus amigos, eu quero agradecer mais uma vez os ouvintes da Rádio Bandeirantes por toda a participação, pela interatividade. Colocamos mensagem de áudio, mensagem escrita, galera do youtube.com/RadioBandeirantesOficial. E por falar em youtube.com/RadioBandeirantesOficial, alô Beto Rebeque, põe o red carpet mais uma vez. Ah, isso! Trilha chique no apito final da Bandeirantes. É isso aí, até porque hoje, quarta-feira, a Rádio Bandeirantes, a Rede Bandeirantes de Rádio, vai inaugurar o seu estúdio novo, ultramoderno, estruturado, e a gente inclusive vai passar a receber até mesmo mais ouvintes fisicamente, presencialmente. É o ouvinte Bandeirantes cada vez mais próximo. Para vocês que acham que o rádio vai morrer, o rádio está morrendo, muito pelo contrário. O rádio é o veículo mais dinâmico do planeta. E juntando a força do rádio, a agilidade do rádio, com o avanço tecnológico, no estúdio multimídia, multiplataforma, vocês podem ter certeza que a partir desta quarta-feira, 89 anos de vida da Rádio Bandeirantes, só não fica bem informado quem não quer. Com os trabalhos técnicos de Beto Rebeque, Caiano e Martins, Central Técnica Bandeirantes voando aqui na Rede Bandeirantes de Rádio, com Rafael Palmeira na mesa de som, com Alexandre Marques no youtube.com/RadioBandeirantesOficial, com a coordenação de esportes de Ricardo Capriotti, com a coordenação da Central Bandeirante de Jornalismo da Thaís Freitas. A gente fica por aqui e voltaremos essa quarta-feira com muito mais conteúdo esportivo na Rádio Bandeirantes. Um forte abraço, fiquem todos com Deus e, como sempre, parabéns, Bandeirantes! Tchau!

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1: Projeções para o mercado e diminuiu o risco, né? E ele trouxe, essa ata do Copom, ela trouxe alguns itens importantes e que são novos até para o mercado, que é, por exemplo, a sinalização, como a gente viu no último bloco aí, do aumento dos produtos de segunda ordem, a inflação de segunda ordem, que a gente chama, né? Que não é aquela inflação direta. Inflação direta, por exemplo, quando a gente fala nos aspectos da guerra, seria o petróleo. A de segunda ordem são os derivados desse impacto, né? Que é o frete, ali os alimentos, o aumento do preço para os... Então, todas essas sinalizações que o Copom vem trazendo dentro da ata deixaram o mercado animado, porque por ser um indicado, né, o presidente Gabriel Galípolo ser um indicado da gestão do governo Lula, esperava-se um alinhamento de discurso até um pouco maior. E nós estamos vendo um descolamento aí, e isso anima o mercado.
2: E em relação a preços, Wesley, ainda tem essa preocupação, né, com a guerra continuando. É de se imaginar, então, que a inflação ainda pode continuar pressionada, ou seja, alta de preços aqui no Brasil, nos produtos nossos do dia a dia, isso ainda é uma tendência?
1: Existe essa sinalização bastante importante dentro da ata, que é a preocupação dos juros mais a médio e longo prazo, pela imprevisibilidade do cenário internacional aí, e desses conflitos não terem um prazo para findar, né, para se terminar. Lembrando que nós já entramos aí no segundo mês do conflito do Irã, que o presidente Donald Trump analisava que estava no fim, que era pontual, né? E que com a derrubada do regime anterior, da liderança do regime anterior, isso ia acabar, que não se confirma hoje, né? E aí existe a celeuma aí em relação à questão do Estreito de Hormuz e tudo mais. Como a gente viu, existe uma dependência do Brasil em relação principalmente à questão dos fertilizantes, e isso afeta diretamente a questão da nossa produção agrícola. Produção agrícola essa que puxa muito do nosso PIB. Lembrando que no PIB de 2025 foi 11% o resultado do agro, o peso do agro em cima do PIB, né? Então, é extremamente relevante sim esse olhar, mas para falar de preço, a gente depende do discurso daqueles que estão na mesa, né? Ali conduzindo as negociações da guerra. Porque como parte daquilo que é o petróleo, né? Nós dependemos ali cerca de 20, 30% da nossa produção, do nosso consumo interno, do que vem de fora, né? Não necessariamente vem de lá, mas passa por aquela região, e existe o impacto do frete, né? Porque o impacto do frete do navio que vai trazer esse petróleo para nós é internacional, é o preço internacional. Porém, nós temos um outro ponto, que é em relação à questão da precificação do preço aqui, da gasolina, do óleo diesel, né?

0: hoje, para a Petrobras, não é muito claro, porque como um dos acionistas majoritários é o governo, ele está tentando dar aquela segurada, seja com medida de corte de imposto, foi feito os cortes dos impostos federais, ou outras medidas que possam impactar nesse preço final.
1: Wesley, em relação aos juros, existe algo que poderia ser feito para tentar acelerar esse processo, já que o cenário é tão desafiador, como você está narrando aqui para a gente? Foi a tônica da ata do Copom, né? O Banco Central disse que, olha, não dá para baixar tanto os juros porque as coisas ainda estão muito delicadas, a guerra está em andamento, ninguém sabe para onde vai isso, os preços estão subindo. Então, ainda há esse ambiente de incerteza, né? A palavra mais repetida ali no boletim. Mas, mesmo assim, existiria algo ao alcance do Brasil, das nossas autoridades, a ser feito para tentar acelerar esse processo de corte de juros?
0: Um ponto que eles sinalizam de forma muito clara e direta, e que isso levou, lá na sua primeira pergunta, à animação do mercado, é a questão da política fiscal do governo federal, né? Da política de gastos, que a gente sabe que quanto maior e mais irresponsável o nível de gastos do governo, você incentiva com que a população é mais dinheiro no bolso da população. Essa grita, né, esse recado que o Copom, o Comitê de Política Monetária, está passando para o governo for ouvido de fato, existe uma tendência de ter uma aceleração, ou melhor, um risco menor, né, dessa desancoragem que hoje a gente fala da inflação ocorrer, né, porque daí diminui a questão dos gastos, como a gente está vendo, foi lançado aí o Desenrola 2.0, porém o problema da população não é só a questão do endividamento, mas sim os juros dessas dívidas, assim como os juros do governo, né, das dívidas públicas do governo aí que só aumentam. Então,

daquele programa que é o crédito consignado para o trabalhador privado, né? O trabalhador consignado CLT. Então é mais dinheiro para a população. E isso, para a economia, como a gente está vivendo um cenário macro muito desafiador, acaba dificultando ainda mais. Por quê? Porque nós temos um crescimento resiliente, um mercado de trabalho que cresce de forma consistente. Então, se eu tenho um mercado de trabalho ainda com mínimas históricas aí no desemprego, quer dizer que dinheiro está na praça, né? Vista aí os grandes eventos que a gente tem, todos lotados e as prefeituras, os organizadores comemorando os resultados. Por quê? Porque a população está consumindo. E aí, para efeito de consumo, isso gera a tão temida inflação, né? Principalmente quando a gente fala do setor de serviços. E aí, se o governo federal fizer a lição de casa, sim, existe uma possibilidade da gente acelerar essa baixa, ou melhor, né, entrar mais para dentro da meta ali da inflação. Como a gente conversava ali no início do ano, eu falei para você que o roteirista de Brasil, ele não é dos

0: melhor, é o detentor do dólar. Então, é difícil prever que isso vai continuar numa queda consistente. Existe essa queda muito colada com os discursos e as atitudes, seja internas aqui do Banco Central, que hoje ele se demonstra independente, né? O discurso é descolado muitas das vezes do discurso político, mas também a gente precisa ter esse olhar cuidadoso para o lado de fora, né? Para o lado de fora do nosso quintal, que estão acontecendo coisas que acabam impactando aqui. E aí, essa é a pergunta de 1 milhão de dólares, né, Vitor Brown? Que se a gente conseguisse prever muita coisa, não precisa ser daqui 2 anos, não. É daqui para o final do ano, muitos dos problemas dos brasileiros estariam resolvidos.
1: É isso. Bom, mas vamos seguir acompanhando por enquanto essa tendência positiva, né? Tudo indica que os juros vão cair, dólar em baixa. Vamos torcer, né, para que as coisas se assentem, né? Para que as coisas lá no Oriente Médio se resolvam também, porque isso vai beneficiar a todos nós, né? No nosso cotidiano, no nosso dia a dia. Obrigado, viu, Wesley, pela presença aqui. Bom te ouvir, bom revê-lo. Boa noite por aí.
0: Um grande abraço para você e toda a sua audiência.
1: Valeu, até mais. E a gente segue falando sobre a guerra no Oriente Médio. Em mais um dia de ataques israelenses no Líbano, o chefe da diplomacia dos Estados Unidos disse que um acordo de paz entre os dois países é possível desde que o Hezbollah seja desarmado.
2: Uma moto em alta velocidade atingida por uma explosão. A gravação foi compartilhada pelo Exército de Israel, que diz ter matado dois combatentes do Hezbollah em um ataque com drone no sul do Líbano. Na mesma ação, bombardeios atingiram prédios que seriam usados pelo grupo xiita, apoiado pelo Irã. Os novos ataques acontecem apesar do cessar-fogo, anunciado há quase 3 semanas. O secretário de Estado americano, Marco Rubio, disse que os Estados Unidos trabalham para garantir que Israel e Líbano continuem dialogando, mas admitiu que o processo não será fácil e exige que o governo libanês desenvolva capacidades para combater o Hezbollah. O conflito já deixou mais de 2.600 mortos no Líbano em 2 meses. Centenas de civis estão entre as vítimas dos ataques israelenses. Mais de 100 crianças morreram. 1 milhão de pessoas foram obrigadas a abandonar suas casas. Muitos libaneses estão abrigados em escolas na capital, Beirute.
1: E o surto de uma doença mortal transmitida por ratos em um cruzeiro de luxo pode ter começado a partir de um passageiro já contaminado. Duas pessoas morreram e mais outras duas mortes são investigadas.
2: Happy Embarkation Day. O cruzeiro dos sonhos.
3: I will be embarking on an epic 35-day voyage up the Atlantic Ocean, visiting some of the most remote inhabited islands in the world.
2: Que virou uma prisão.
3: If you're seeing coverage about this, just remember that there are real people behind it and that this isn't something happening somewhere far away. It's happening to us right now.
2: O motivo é um surto de hantavírus, doença que pode ser letal e que é transmitida por ratos.
4: Our assumption is that has happened.
2: A Organização Mundial da Saúde suspeita que o primeiro passageiro infectado pode ter contraído o vírus antes de embarcar e que uma rara transmissão de pessoa para pessoa aconteceu durante a viagem. 149 pessoas de 23 países são monitoradas no navio, ancorado na costa de Cabo Verde, na África. Até agora, 2 casos foram confirmados: o de uma mulher holandesa que morreu e de um britânico de 69 anos levado para a África do Sul para tratamento em estado crítico. Outras 2 mortes e 5 casos suspeitos são investigados. O cruzeiro saiu de Ushuaia, na Argentina, mais de 1 mês e passou por ilhas remotas do Atlântico antes de chegar a Cabo Verde. O

0: Mulher do ator Gene Hackman no ano passado. Hackman morreu dias depois por problema cardíaco agravado por Alzheimer. O casal foi encontrado em casa sem vida.
1: E a terra dos pubs tem cada vez menos pubs. O aumento dos impostos e uma mudança de hábito dos clientes tem levado ao fechamento desse tipo de negócio na Inglaterra.
2: Se em 1965, John Lennon pedia ajuda para lidar com o estresse causado pelo sucesso dos Beatles, hoje, quem pede ajuda são os donos dos estabelecimentos onde essa e outras bandas britânicas começaram suas carreiras. Os pubs são um símbolo histórico do Reino Unido. O ambiente aconchegante é perfeito para conversar, petiscar e beber as cervejas tradicionais do país. Só que hoje, toda essa cultura está sob pressão. Dados revelados pela Associação Britânica de Cervejas e Pubs mostram um cenário preocupante. Nos três primeiros meses desse ano, 161 pubs fecharam as portas no Reino Unido. Isso dá quase dois por dia, impactando 2.400 postos de trabalho. Isso num setor que já vem enfrentando dificuldades. No centro da crise está a elevação de impostos sobre bebidas e negócios. O valor é repassado aos clientes. Em Londres, a famosa pint, esse copo de cerveja de quase meio litro, está custando 7 libras ou mais, quase R$50. Um aumento indesejado que afeta os britânicos no momento de alta do custo de vida e que atinge os pubs enquanto ainda tentam se recuperar da pandemia. Mas a crise vai além dos custos. No ano passado, o consumo médio de álcool por adulto no Reino Unido chegou ao menor patamar da história, 10 bebidas por semana. O setor tem expectativa de que a chegada do verão e da Copa do Mundo vai aquecer as vendas. Resta saber se esse período lucrativo vai fazer os pubs atravessarem a crise.
1: E a cobertura dos massacres israelenses na Faixa de Gaza rendeu a um palestino um dos principais prêmios do jornalismo mundial.
3: O nome de Sahel...

0: Jatim Jubaú. A aterrissagem teria sido feita em baixa altitude por causa dos ventos fortes. 231 pessoas estavam no avião que tinha saído da Itália. Ninguém a bordo se feriu. Já o motorista do caminhão foi socorrido e se recupera no hospital. O processo de escolha dos ministros da Suprema Corte Americana e as similaridades com o processo no Brasil são os destaques de hoje do comentário do âncora do Jornal da Band, Eduardo Eneg.
1: O sonoro não que o Senado deu para Lula na indicação de Jorge Messias ao Supremo ainda dá o que falar, vai dar o que falar por muito tempo. Por que o Senado decidiu expelir Messias se já engoliu outros Messias? Engoliu Dias Toffoli, que era, aliás, também advogado-geral da União, quando foi indicado por Lula em 2009. Engoliu Cristiano Zanin, que era advogado pessoal de Lula, e engoliu Flávio Dino, três messias. Claro, cada qual com suas particularidades, mas todas indicações marcadas por uma relação pessoal com o presidente, não só identidade ideológica. Por que isso agora? Aí alguém vai dizer assim, olha, o ambiente político mudou, verdade? A relação de Lula com o Congresso está desgastada, faz sentido. A maioria do Senado está com o pé atrás com tudo que tem a ver com o Supremo. Tem lógica. Só que o veto pode sugerir outra coisa. Que a cota Messias pode ter batido no teto e que daqui para frente o Palácio do Planalto vai ter que pensar em currículos mais sólidos. Algo mais do que só uma relação próxima com o presidente. E sobre isso, vale a pena a gente olhar para o lugar onde esse debate já aconteceu. Você sabe que a estrutura do Supremo e que o processo de nomeação dos ministros foram inspirados nos Estados Unidos, onde o presidente indica, o Senado sabatina. Nos últimos 60 anos, 25 juízes entraram na Suprema Corte. E você sabia que o perfil Messias também deu o que falar? Porque o Senado também aprovou lá os seus Messias para a Suprema Corte. Teve um Messias indicado por John Kennedy,

0: que causam danos ao desenvolvimento de crianças e adolescentes.
1: Na prática, não vai ter uma fiscalização. É apenas uma orientação para os responsáveis saberem que há conteúdo impróprio para menores. Desde março, para se adequar ao novo ECA digital, o YouTube e outras plataformas iniciaram um sistema de controle dos pais para contas de crianças e adolescentes.
0: É uma orientação para os pais e responsáveis legais que devem controlar o acesso dos seus filhos a essa plataforma.
2: Hora do intervalo, voltamos já já. 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

0: nessa?
1: E eu tô aqui reunindo todas as informações porque daqui a

0: Câmara dos Deputados adia para amanhã a votação do projeto de lei sobre as chamadas terras raras. O tema vem ganhando cada vez mais atenção e deve ser um dos assuntos discutidos na quinta-feira, na reunião entre Lula e Donald Trump. O deputado estadual Thiago Rangel é preso em mais uma fase da Operação Unha e Carne da Polícia Federal no Rio de Janeiro. Banco Central divulga a ata da última reunião do Copom, que reduziu a taxa básica de juros da economia brasileira para 14,5% ao ano e demonstra preocupação com conflitos internacionais e com a desaceleração da atividade econômica no país. Papa Leão XIV e o secretário de Estado dos Estados Unidos estão com encontro marcado para esta quinta-feira, em meio a tensões com o governo americano. Falando de economia, o comprometimento da renda mensal das famílias brasileiras com pagamento de dívidas chegou a 29,7%, segundo o Banco Central. A gente tem falado bastante, né, sobre esse drama, sobre essa situação terrível que está a economia brasileira, com muita gente endividada, não só pessoas físicas, pessoas jurídicas também, as empresas numa situação terrível, no vermelho, e o número é referente apenas ao sistema financeiro, hein? Sobre esse assunto, o meu colega, o apresentador João Vieira, conversou aqui na Band News com a economista do FGV Ibre e analista da BRCG, Caterine Hennings. Você vai ver.
1: A dívida é você tomar um recurso hoje, usar um recurso hoje para uma renda que você vai ter que pagar no futuro. Então, a dívida, os empréstimos, o crédito de maneira geral, ele funciona como uma forma de você gerir o seu consumo entre o hoje e o amanhã. Você pode consumir hoje quando você toma um empréstimo, ou você pode deixar para consumir amanhã quando você faz uma reserva e coloca esse dinheiro no banco.

0: um prazo que as empresas negociam com as pessoas e tal, e não havendo negociação, aí vai para a Serasa. E também tem essa pesquisa PIC da CNC, que aí faz uma pesquisa qualitativa, né, como as famílias se sentem, se elas acham que vão conseguir pagar, não vão. Cada pesquisa tem as suas características e tem os seus dados, tem que olhar com cuidado cada uma delas, mas todas estão indo nessa direção, de que houve uma decisão consciente ou não, racionalidade econômica ou racionalidade pessoal, de trazerem para o presente um consumo que vai demandar uma parte da renda do futuro. E aí muitas pessoas estão chegando mais no futuro, que agora, né, consumiram no passado, e não estão conseguindo chegar no final do mês com a renda que elas têm. Você comentou alguma coisa bem interessante, que as pessoas estão comprometendo a renda, não estão conseguindo pagar, e essa é uma decisão, né? E aí, chegando no desenrola, dado o desconforto que isso proporciona, essa angústia que as pessoas têm por estarem negativadas, que dificulta o acesso ao crédito, ou estarem mesmo inadimplentes, traz esse desconforto, e o governo resolveu, pela segunda vez, tentar um programa, se coordenar junto com os credores do sistema financeiro, para tentar organizar um modelo de negociação que tiraria as pessoas desse sufoco de curto prazo, tá?
1: Tem, Caterine, uma dúvida que eu fico quanto ao desenrola, e já vi algumas críticas sobre ele, por supostamente só enxugar gelo, não ir realmente na raiz do problema, e outra sobre a preocupação que os bons pagadores deveriam ter em relação a um possível prêmio que o governo estaria dando a maus pagadores. Não é o fato de não querer que as pessoas não saiam da dívida, né? Muito pelo contrário, pelo que essas críticas que eu tenho ouvido estão dizendo. Mas dizer assim, olha, fica endividado que eu te salvo em algum momento. Faz sentido para você esse tipo de crítica?

E aí então eu vou esperar. E aí você meio que força o governo a ter, desenrola três, quatro, cinco, como acontece com refis, né? Refis, que são, é uma renegociação da dívida das empresas, ela acontece com uma certa recorrência. E por outro lado, ela não ataca a origem desse endividamento excessivo, que é essa percepção do que seja o crédito, para que o crédito serve, né? O que que ele é, para que ele serve, nos casos em que ele não é uma emergência de fome, né? Assim, eu não tenho alternativa, eu preciso pegar crédito para comer. Então, quando você pega essa população toda, e aí até o ministro falou uma coisa certa, ele vai até 90% dos ocupados, né? Os dados da PNAD mostram que 90% dos ocupados têm renda até 5 salários mínimos. Não é todo mundo que está nessa faixa, mas é um contingente grande. O que eu queria chamar a atenção também, quando você fala enxuga gelo, você pode ver tanto pela ótica de que as pessoas vão se endividar de novo. Elas ganham um refresco agora, baixa o comprometimento de renda nesses meses em que ela renegociou, ela sai do negativado, sai do Serasa, né? Então, e ela pode reincidir no endividamento excessivo. Mas também é porque essas modalidades de crédito, onde um número muito grande de pessoas está presa, ela é uma parte muito pequena do crédito total. Então, ela não é o comprometimento de renda total das pessoas. Então, ela alivia uma dívida cara num número grande de pessoas, mas essa modalidade de renda.

0: letramento, eu estou indo na parte bem básica. Tipo assim, você recebe 100 reais, o que é que você vai fazer com esses 100 reais de tal forma conseguir chegar no final do mês? Se tiver planos, faz uma reserva. É difícil? Abandona ser. Assim, todo mundo tem que fazer sacrifícios para reservas, né? Se você consumir todo mês a totalidade da sua renda e ainda a sua renda futura, fica muito difícil, né? E aí, esses socorros são mesmo só paliativos e daqui a pouco você está muito preso, ansioso e causam, tem impactos macroeconômicos, né? Você sabe, na família, no trabalho, diminui produtividade, aí você depois não consegue consumir. É uma bola de neve muito negativa o excesso de endividamento.
1: É, como se fosse um problema de saúde, né? Claro que às vezes você tem que remediar, mas conseguir mudar o seu patamar ali de vida, né? Os seus cuidados, como você lida com as coisas, no fim das contas você vai sair muito melhor, né? Eu acredito que nessa parte matemática também ficaria parecido. Quero te agradecer.
0: Se fosse fácil, todo mundo faria, né?
1: Exato.
0: E é um aprendizado, é um dia atrás do outro. É um cafezinho que você deixa de tomar, é uma revista que você deixa de comprar, é um picolé, um sorvete. Cada dia, um pouquinho, você vai reservando e vai organizando as suas finanças.
2: E olha, os brasileiros endividados terão 90 dias para renegociar as dívidas nesse novo programa, o Desenrola 2.0. O programa foi lançado oficialmente.

0: risco de ter que desembolsar não só os até 10 bilhões que ele andou raspando aí em várias fontes para poder fazer eventual cobertura desses novos inadimplentes, como ele vai ter que ficar preparado para a possibilidade de ter que desembolsar até mais de 10 bilhões, uma vez que a operação completa pode envolver repactuações, somando os estudantes, somando o setor rural, somando os pequenos empreendedores e as famílias, pode passar tranquilamente dos 60 bilhões de reais de inadimplemento. Ou seja, para quem quer ter uma ideia do que significa esses 60 bilhões de reais, é o tamanho do buraco que teve que ser coberto por um outro fundo, o Fundo Garantidor de Créditos, naquele grande rombo do Banco Master barra Vorkar. Ou seja, é um inadimplemento de grande magnitude e, portanto, pode se representar um novo endividamento escondido do governo federal. Tudo em nome da possibilidade de reorganizar, vamos dizer, o sentimento do eleitor.
1: E mudando de assunto, um deputado estadual do Rio de Janeiro foi preso, acusado de enriquecer desviando verbas da educação.
2: Avanço na educação. Era assim que o deputado estadual Tiago Rangel do Avante divulgava nas redes sociais a destinação de verba parlamentar. Quase R$ 1 milhão deveria ser investido em infraestrutura da rede de ensino em São José de Ubá, município numa das regiões mais pobres do Rio de Janeiro. Mas, segundo a Polícia Federal, Tiago Rangel era o chefe de um esquema criminoso. Os envolvidos fraudavam contratações de serviços e a compra de materiais por escolas do interior do estado.
3: Era um esquema que em 2 anos movimentou mais de R$ 1 bilhão. É um esquema muito grande e é muito importante que essas investigações continuem.
2: As empresas contratadas eram vinculadas ao grupo investigado. Para dificultar o rastreio, as verbas desviadas eram misturadas a dinheiro lícito em contas bancárias de uma rede de postos de gasolina administrada pelo deputado. Além disso, as investigações revelaram que o parlamentar ordenava ataques a críticos. Fábio Azevedo, considerado o braço direito de Rangel, envia críticas à atuação do então vereador. Tiago Rangel responde: "Vou dar um jeito nele." Depois de 12 tiros no portão, o recado está dado. Segundo a PF, o deputado Tiago Rangel também tinha relação íntima com o traficante Arídio Machado da Silva Júnior, conhecido como Júnior do Beco, e teria destinado vagas na educação para indicações do criminoso. Tiago Rangel tem 39 anos. Ele trabalhava como motorista em 2014 em Campos dos Goytacazes, onde foi eleito vereador em 2020. Na época, declarou um patrimônio de R$ 224 mil. 2 anos depois, foi eleito deputado estadual. Nesse período, os bens declarados pelo parlamentar à Justiça Eleitoral saltaram para quase R$ 2 milhões, incluindo 18 postos de combustíveis. A polícia apreendeu um carro avaliado em cerca de R$ 1 milhão que pertenceria ao deputado. Enquanto o patrimônio de Rangel aumentava, segundo as investigações, graças a desvios de verbas para a educação, o estado do Rio de Janeiro amargava a segunda pior nota no índice de desenvolvimento da educação básica. Em 2023, o IDEB do Rio ficou em 3,3 no ensino médio na rede estadual. A ação é mais uma fase da Operação Unha e Carne e teve início depois de uma análise do celular de Rodrigo Bacelar, ex-presidente da Alerj. Bacelar está preso, suspeito de vazar informações sigilosas para traficantes do Comando Vermelho. Bacelar e Rangel dividem o mesmo reduto eleitoral, o Norte e o Noroeste Fluminense. A defesa de Tiago Rangel negou a participação do cliente nos crimes.
1: E essa operação foi assunto do comentário do jornalista Rodolfo Schneider. Vamos ver.
4: Sobre essa operação, hoje,

acontecerão encaixadas, lamentavelmente, nesse brinquedo terrível que é a corrupção do Rio de Janeiro. A apreensão dos celulares do Bacelar, a prisão lá atrás do TH Joias, depois do próprio Bacelar que protegeu e que participou diretamente. E tudo que está vindo de investigação ainda vai levar a Polícia Federal, a vários outros, inclusive dentro da Assembleia Legislativa, de deputados que serão presos, e mais, na máquina pública, também na máquina pública, nas secretarias, que estavam até o último fio de cabelo envolvidos em corrupção. Até o último fio de cabelo. Você conversa com pessoas hoje em secretarias ou que já estavam acompanhando, eles contam abertamente como estavam os programas loteados por deputados. Por que que deputado, falei ontem sobre o segurança presente, por que que deputado quer ter programa de segurança presente? Por que que deputado quer lotear o governo inteiro? Esse rapaz, esse Thiago Rangel, de 39 anos, eu estava vendo que ele é do ramo varejista. Será que no caso dele vem de mosca varejeira? Mas ele era do ramo varejista. E ele já tinha trabalhado no IPEM e no DETRO também, Departamento de Transportes Rodoviários. Se ele fazia contratos fraudulentos para desviar dinheiro e lavar esse dinheiro, porque eu já também falei várias vezes como é fácil lavar dinheiro em posto de combustíveis. Veja o exemplo do PCC, veja o quanto que a milícia está entrando em posto de combustível, não é de hoje. Pergunte à ex-deputada Cidinha Campos como se lava dinheiro em postos de combustíveis em esquema de corrupção, inclusive envolvendo deputados há anos, há décadas no Rio de Janeiro. Você acha que ele começou a fazer isso agora na Secretaria de Educação? Ou ele já fazia antes com seus esquemas? E olha o que, que era o governo de cócoras anterior para a Assembleia Legislativa. A filha dele, Tamires Rangel, do PMB, acho que é Partido da Mulher Brasileira, né? Ela, aos 20 anos, assumiu como subsecretária adjunta de Ambiente e Sustentabilidade. Olha, nada contra jovens no poder, jovens ascendendo, jovens crescendo, jovens dentro da máquina, assim, no sentido de oxigenar. Agora, me desculpe, você pegar uma vereadora que se elegeu aos 18 anos e aos 20, lá em Campos ela se elegeu, que era filha do tal do Rangel aí, e você entregar a subsecretaria adjunta de Ambiente e Sustentabilidade nesse Rio de Janeiro, em que tem um monte de barbaridade na área do meio ambiente, é uma brincadeira. Você entrega para ter apoio, você entrega para estar com aliado, você entrega para permitir, mesmo que você não participe diretamente, você entrega sabendo no final das contas o que eles querem e, de certa forma, permite que eles façam o que eles estavam fazendo com os cofres públicos, roubando, desviando dinheiro, desviando recursos. Esse sujeito já tinha sido alvo de uma operação Posto de Midas em 2024 da Polícia Federal, como a Yasmin Bachu falou. Agora volta a ser alvo dessa operação. Outras cartas vão cair nesse castelo nas próximas semanas e meses. Pode anotar, tem muito bandido vagabundo sugando o sangue do Estado do Rio de Janeiro que vai ser pego ainda em operações. Ainda bem, mas é lamentável quando a gente vê isso, porque no final das contas, o dinheiro que o cara meteu para dentro, porque ele contratou uma empresa para fazer obra na Secretaria de Educação, para poder inventar obra que não precisava, enquanto outras escolas que precisam não têm, para poder gastar dinheiro com isso, porque desviavam a parte

0: O governo tinha que ter a Assembleia, e para ter a Assembleia, para ter os parceiros da Assembleia, para governar, entregava os anéis e entregava tudo.
1: Hora do intervalo, na volta, outras informações por aqui. Seguimos juntos. 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Até já.
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0: dias.
1: Ele se entregou à polícia depois do ataque e o governo do Acre suspendeu todas as aulas na rede estadual até sexta-feira.
2: O cara entrou na escola, tirou um monte de gente, um monte de criança.
1: O ataque aconteceu no Instituto São José, no centro de Rio Branco, durante o turno da tarde. As inspetoras Alzenira Pereira da Silva, de 53 anos, e Raquel Salles Feitosa, de 37, morreram ainda no local antes de receber socorro médico. Outras duas pessoas foram baleadas, uma funcionária e uma aluna. Elas foram levadas ao hospital com ferimentos nas pernas e não correm risco de morrer. No momento dos disparos, professores trancaram as salas, apagaram as luzes e mandaram os alunos se abaixarem. Carteiras foram usadas como barreira e a polícia foi acionada.
3: Eu estava dentro da sala, eu vi muitos tiros, aí a professora e as mediadoras falaram que ia colocar cadeira lá na porta. Aí foi assim, aí a gente ouviu um monte de tiro.
4: Como a senhora recebeu a notícia?
3: Ela mandou mensagem pra mim, tava tendo tiroteio, chorando, gritando, e tava com muito medo, né?
1: Segundo a investigação, o atirador é um aluno de 13 anos. Ele usou uma arma do padrasto, que é advogado e tem registro de CAC. Após o ataque, o adolescente se entregou à polícia.
5: Ele será apresentado à audiência junto ao Ministério Público. Acredito que devido a gravidade do fato, essa audiência aconteça hoje ainda ou no mais tardar amanhã, pela manhã. Ele responde, né, pelo ato infracional análogo ao homicídio.
1: O governo do Acre suspendeu as aulas em toda a rede estadual até sexta-feira e equipes de apoio psicológico foram acionadas. A motivação do crime está sendo investigada. No Rio de Janeiro, o deputado estadual Tiago Rangel foi preso suspeito de corrupção.
6: O parlamentar é acusado pela Polícia Federal de enriquecer com desvios de verbas para a educação.
7: Avanço na educação. Era assim que o deputado estadual Tiago Rangel, do Avante, divulgava nas redes sociais a destinação de

0: minutos.
1: Sentido centro.
0: Mais de 40 escolas da região foram impactadas pela operação. A delegacia que combate roubos e furtos de automóveis prendeu 12 criminosos. Um bandido morreu depois de entrar em confronto com agentes da CORE. Mais de 20 carros e motos roubados foram recuperados. Segundo as investigações, no esquema do CV, os criminosos compravam armas e munições pela internet e depois repassavam para os comparsas pelas favelas do Rio, que eram usadas por bandidos nos roubos de carros e de cargas.
2: O policiamento foi reforçado ao longo de todo o dia nos acessos ao Complexo da Maré, como nesse ponto da Avenida Brasil. O dia foi de operações contra o Comando Vermelho. Morro do Borel, por exemplo, um acampamento do tráfico foi encontrado por agentes do BOPE, em meio à guerra por territórios entre os criminosos.
0: O local é usado como base de apoio logístico para o armazenamento

0: alerta de perigo para muita chuva, principalmente na região norte e nordeste. A gente fala do Amazonas, Roraima e também Pará. Temporais ainda em todo o litoral do Nordeste, reforçando que o risco é de transtornos, principalmente nessa área onde o solo já está encharcado. Então, tem alerta muito significativo para essa área. Mas, por outro lado, um cenário bem diferente no interior do país, que sofre o efeito de uma massa de ar seco, essa faixa em amarelo aqui no nosso mapa. Nas horas mais quentes do dia, a umidade fica abaixo de 30%, e aí eu destaco principalmente o interior do Sudeste, Centro-Oeste e também o Tocantins. Vamos seguir falando desse calorão, principalmente em algumas capitais, a gente vai destacar aqui, olha só, Cuiabá, 35 graus, 32 graus de máxima em Palmas e também Campo Grande, destacando 31 graus no Rio de Janeiro. Na Grande São Paulo também, mais um dia de sol e calor, máxima de 29 graus, mas tem alerta de virada no tempo no domingo, dá só uma olhada, spoiler, máxima de 18 graus com possibilidade de chuva. Vamos falando de pancadas isoladas já nessa quarta-feira em Vitória, e a gente fala de uma máxima de 29 graus, 30 graus de máxima na região de Belém e 30 graus também no Recife, chuva mais intensa por lá. Destacando Porto Alegre, 31 graus e tempo firme.
1: Uma explosão em uma fábrica de fogos de artifício deixou 26 pessoas mortas na China.
2: Outras 61 pessoas ficaram feridas. As buscas por sobreviventes já foram concluídas. A polícia prendeu executivos da empresa. O presidente chinês Xi Jinping pediu uma investigação completa do acidente. A fábrica fica em Liuyang, no sul do país. A cidade é conhecida como a capital mundial dos fogos de artifício.
0: Em mais um dia de ataques israelenses no Líbano, o chefe da diplomacia dos Estados Unidos disse que um acordo de paz entre os dois países é possível, desde que o Hezbollah seja desarmado.
3: Uma moto em alta velocidade atingida por uma explosão. A gravação foi

0: menos formal do que uma reunião bilateral tradicional. Uma equipe pequena da presidência chegou ainda ontem à capital dos Estados Unidos para os preparativos desse encontro. Mais cedo, Lula teve uma reunião com o ministro das Relações Exteriores, Mauro Vieira, para discutir as prioridades do Brasil e também se preparar para a conversa com Donald Trump. A expectativa é de que sejam debatidos temas como comércio e exploração de terras raras. Inclusive, a Câmara deve votar nesta quarta a lei que cria regras para a exploração de minerais críticos aqui no Brasil. O governo brasileiro quer que o projeto seja aprovado antes do encontro entre os dois presidentes. A segurança pública também deve estar no centro da discussão. Mais cedo, o vice-presidente Geraldo Alckmin disse que Lula quer assinar um acordo com Trump para o combate ao crime organizado, com foco na lavagem de dinheiro, tráfico de armas e intercâmbio de dados financeiros. De um lado, Estados Unidos defendem que facções criminosas sejam classificadas como organizações terroristas. Do outro, o Brasil vê risco à soberania. A diplomacia brasileira avalia que a reunião é um passo importante para normalizar as relações comerciais. É com vocês.
1: Como Lula pode se beneficiar do encontro com Trump? Veja no comentário de Fernando Mitri.
2: A segurança pública, que já vem se mostrando o tema central da campanha eleitoral, será prioridade na pauta do encontro entre os presidentes Lula e Trump. Há uma divergência aí, conhecida, com a posição americana, que quer enquadrar as facções na categoria terrorismo. O governo brasileiro não concorda com isso e prefere um acordo que já vem sendo estudado pelos dois países, de colaboração no combate ao crime. A pauta é carregada e inclui vários temas, como o potencial das nossas terras raras, uma riqueza ainda praticamente inexplorada. O Congresso está aprovando aí um projeto, regulando esse tesouro. Só a China tem mais do que nós e exploramos menos de 1% de nossas reservas. Vamos ver como Lula sairá desse encontro.

0: 1%. E a divulgação da ata da última reunião do Banco Central, que na semana passada cortou a taxa básica de juros em 0,25%, lógico, influenciou nesse resultado. O documento mostrou que as tensões no Oriente Médio, também o comportamento da inflação, devem pesar na decisão sobre novos cortes da Selic. Além disso, o cenário internacional, lógico, impactou também com as incertezas sobre o conflito entre Estados Unidos e Irã. Vamos falar da Bolsa, porque já na Bolsa, o Ibovespa subiu 0,62% e fechou o dia aos 186 mil pontos.
1: O primeiro finalista da Champions está definido. É o Arsenal, que depois de 20 anos, volta à decisão em busca do primeiro título.
2: Os ingleses começaram pressionando o Atlético de Madrid. Gabriel Magalhães arriscou de longe e a bola foi para fora. O gol da vitória foi marcado ainda no primeiro tempo. Gyökeres lançou a bola no pagode, Trossard dominou e finalizou no gol. O Black defendeu, mas Bukayo Saka estava esperto no lance e deixou o Arsenal na frente. O Atlético voltou do intervalo em busca do empate. Lenormand fez um belo lançamento para Simeone, que invadiu a área e driblou o goleiro, mas não conseguiu passar do zagueirão. Os espanhóis tentaram novamente com Griezmann e Davi Raya fez uma bela defesa. No contra-ataque, Gyökeres recebeu um cruzamento na cara do gol, a oportunidade perfeita para ampliar. E o sueco desperdiçou. Ficou por isso mesmo, 1-0, e o sonho do primeiro título da Champions do Arsenal mais vivo do que nunca. Nesta terça, o segundo finalista será definido no confronto Bayern e PSG.
0: Nessa quarta-feira, a gente reforça aqui para você. E o governo aumentou a classificação indicativa do YouTube de 14 para 16 anos. O objetivo é proteger crianças e adolescentes de conteúdos violentos.
3: Um conteúdo que parece inofensivo, mas na verdade traz histórias de sexo, violência e até incentivo para entrada no mundo do crime.
4: Deixa eu te levar para falar com os caras, sem compromisso, só para ouvir que cara os caras da boca.
3: Disfarçados em uma linguagem lúdica, com aparência de desenho animado, esses vídeos viraram um fenômeno nas redes sociais. Na semana passada, o jornalismo da Band já havia revelado que crianças e adolescentes tinham acesso livre a essas chamadas novelas de frutas. E esse tipo de conteúdo contribuiu para a decisão do Ministério da Justiça de reclassificar o YouTube. A plataforma, antes indicada para maiores de 14 anos, agora passa a ter classificação de 16. A mudança leva em conta a presença de materiais prejudiciais a menores de idade.
5: E essa plataforma veicula conteúdos que podem ser conteúdos que causam danos ao desenvolvimento de crianças e adolescentes.
3: Na prática, não vai ter uma fiscalização. É apenas uma orientação para os responsáveis saberem que há conteúdo impróprio para menores. Desde março, para se adequar ao novo ECA digital, o YouTube e outras plataformas iniciaram um sistema de controle dos pais para contas de crianças e adolescentes.
5: É uma orientação para os pais e responsáveis legais que devem controlar o acesso dos seus filhos a essa plataforma.
0: Agentes do CENIPA estiveram no local da queda de um monomotor em Belo Horizonte para coletar dados e também vestígios para investigar a causa do acidente de ontem.
1: Os moradores do prédio atingido pelo avião foram autorizados a voltar para casa.
6: Essas imagens mostram o piloto e os passageiros antes do embarque e o avião se preparando para decolar ainda no aeroporto de Teófilo Otoni, no interior de Minas Gerais, na manhã de ontem. 6 pessoas estavam a bordo. O monomotor pousou no aeroporto da Pampulha para o desembarque de 2 passageiros e para o embarque de 1 pessoa. Ao meio-dia e 16, o avião decolou da capital mineira com destino ao aeroporto Campo de Marte, em São Paulo, mas logo apresentou problemas, perdeu a altitude e caiu cerca de 5 minutos depois em um prédio residencial de 3 andares. Parte da fuselagem do monomotor foi parar no estacionamento deste supermercado. O piloto Wellington Oliveira, de 34 anos, e o passageiro Fernando Moreira Souto, de 36, morreram na hora. O empresário Leonardo Berganholi, de 50 anos, chegou a ser levado para o hospital, mas não resistiu. O filho dele, Arthur Schaper Berganholi,

0: Gregório, de 25 anos, e Emerson Cleiton Almeida Souto, de 50, continuam internados. Emerson foi o passageiro que embarcou no aeroporto da Pampulha. Durante todo o dia, agentes do CENIPA, Centro de Investigação e Prevenção de Acidentes Aeronáuticos, estiveram no local, coletando dados e vestígios para investigar a causa do acidente. A fuselagem do avião foi retirada durante a tarde.
1: Nessa decolagem, a gente observa que parece que a aeronave ela não estava seguindo ali um protocolo de subida normalmente padronizado. Parece que a aeronave não estava respondendo aos comandos do piloto. Então ele teve algum problema ali na decolagem, talvez o motor não estava respondendo.
2: Após a retirada do avião, os moradores foram liberados para voltar para os apartamentos. Agora começa o processo de limpeza do prédio. A situação é mais complicada no terceiro andar, onde o monomotor atingiu o vão da escadaria e quebrou a cozinha de um dos apartamentos.
0: O apartamento do Fausto fica no terceiro andar. A cozinha ficou quebrada. Enquanto não arruma, ele dorme fora de casa.
3: Graças a Deus, né, não tivemos uma tragédia maior, né, e os moradores ficaram bem, né?
0: Já o policial militar que mora no prédio foi liberado a dormir aqui.
4: É muito reconfortante, né, porque eu nem consegui dormir essa noite, minha cabeça está doendo muito. E assim, a gente ter essa notícia é uma coisa pelo menos boa, né, para a gente poder voltar à nossa residência.
5: Uma nova lei aumentou a pena de prisão para crimes que explodiram nos últimos anos, entre eles os golpes virtuais e o roubo de celulares.
6: É assim?
7: Telefone, parceiro, telefone.
6: E assim, a cada 2 minutos em média no Brasil. Ataques repentinos, vidros quebrados, desespero e gritaria. Uma onda de violência escancarada pela estatística. O Brasil está empatado com o México entre os países com o maior número de roubos e furtos de celulares no continente. É quase o mesmo que a soma anual de todos os casos nos Estados Unidos, Colômbia e Argentina, que estão imediatamente atrás no ranking. O projeto aprovado pelo Congresso e sancionado pelo presidente Lula endurece as penas para crimes de furto, roubo, golpes virtuais, receptação e latrocínio, que é o roubo seguido de morte. A sensação de insegurança, principalmente nas grandes cidades, é uma das maiores preocupações do governo em ano eleitoral. A pena mínima para o latrocínio subiu de 20 para 24 anos. A máxima para furto foi de 4 para 6 anos e sobe para até 9 se o crime for cometido à noite. A lei também endurece a punição ao furto específico de celulares. A pena máxima, que era de 5 anos de prisão, subiu para 10 anos. O projeto também levou em consideração a alta dos golpes virtuais. A legislação aumentou para até 10 anos a pena máxima para golpes por telefone e pela internet. E também criou uma punição para quem emprestar a conta bancária ou criar uma para os estelionatários. A chamada conta laranja pode render de 1 a 5 anos de cadeia. A proposta também aumenta a pena para o crime de receptação, quando alguém compra ou recebe algo roubado. A punição máxima passa de 4 para 6 anos de prisão. Já o furto de cabos de telefone e internet passará a ter pena de 2 a 8 anos de prisão. Especialistas dizem que endurecer a punição é importante, mas não basta.
8: A lei por si só ela não transforma a realidade. A gente precisa de um conjunto de agentes, de órgãos públicos investidos na tarefa de aplicar essa legislação.
9: O novo desenrola lançado pelo governo também contempla as empresas. Vamos voltar ao vivo a Brasília. Natália Pazzi volta aqui participando conosco para explicar as regras e quem pode ter acesso também, né, Natália?
10: Thaís, o programa vai durar 3 meses. Essa medida prevê descontos de até 90% das dívidas, junto a juros reduzidos e uso do FGTS como fonte para quitar as dívidas. Pode renegociar quem tem renda mensal de até 5 salários mínimos e com dívidas contratadas até 31 de janeiro deste ano. Negócios com um faturamento anual de até R$360 mil, atendidos principalmente pelo Procred, terão carência ampliada de 12 para 24 meses. O prazo total de financiamento muda de 72 para 96 meses. Haverá também um aumento da tolerância a atrasos, que passa de 14 para 90 dias. Para as pequenas empresas que aderiram ao Pronampe e têm faturamento anual

0: até 4,8 milhões de reais. A carência foi ampliada para até 24 meses e o prazo máximo de pagamento também sobe para 96 meses. Os limites de créditos também foram ampliados. Já os endividados do setor rural terão ampliação no prazo de renegociação de dívidas até 20 de dezembro. O governo espera que 800 mil empresas sejam beneficiadas. A Federação Brasileira de Bancos disse que o setor financeiro está pronto para oferecer as mudanças e que os bancos já estão aptos a disponibilizar as condições de renegociação em canais digitais. Thaís, Felipe.
1: Obrigado. O surto de um vírus letal pode ter começado com um passageiro que embarcou já contaminado num cruzeiro de luxo que está atracado na costa da África. Duas pessoas morreram e mais duas mortes são investigadas.
2: Se você está vendo coverage about this, just remember that there are real people behind it. And that this isn't something happening somewhere far away. It's happening to us right now.
3: O motivo é um surto de hantavírus, doença que pode ser letal e que é transmitida por ratos.
4: Our assumption is that has happened.
3: A Organização Mundial da Saúde suspeita que o primeiro passageiro infectado pode ter contraído o vírus antes de embarcar e que uma rara transmissão de pessoa para pessoa aconteceu durante a viagem. 149 pessoas de 23 países são monitoradas no navio, ancorado na costa de Cabo Verde, na África. Até agora, dois casos foram confirmados: o de uma mulher holandesa que morreu e de um britânico de 69 anos levado para a África do Sul para tratamento em estado crítico. Outra

0: noiva emociona a família ao se casar com o mesmo vestido usado pela avó.
1: Palmeiras vence fora de casa. Em instantes, os gols da rodada da Libertadores e Copa Sul-Americana aqui no Jornal da Noite.
0: Fica por aí.
2: Eu sou Cristiane Ramalho, direto de Berlim, na Alemanha, com as principais informações para a Band News TV, na velocidade da notícia.
0: O relator definiu a data de votação da proposta que prevê o fim da jornada de trabalho conhecida como 6x1. Então, de volta, direto de Brasília, Natália Pazzi tem o calendário. Natália.
3: O deputado Léo Prates, do Republicanos da Bahia, quer votar o parecer na comissão especial no dia 26 de maio. Esse prazo já considera um possível pedido para mais tempo de análise. O objetivo do relator e do presidente da Câmara, Hugo Mota, é levar a pauta ao plenário no dia seguinte. Até lá, a ideia de Prates é estudar os principais impactos da possível mudança na jornada de trabalho, além de ouvir trabalhadores e comparar experiências internacionais. Antes disso, a Câmara quer votar o projeto que cria a Política Nacional para a Exploração de Minerais Críticos, entre eles as terras raras. São aqueles elementos essenciais para produtos de alta tecnologia, como carros elétricos, computadores e celulares. O texto prevê incentivos tributários para empresas que investirem no setor, além de um fundo garantidor de até 5 bilhões de reais para novos projetos. A discussão ainda tenta definir quem pode ocupar esse mercado no Brasil: empresas estrangeiras ou se apenas a indústria nacional. Deputados afirmam que o projeto cria também mecanismos para evitar a exportação de matéria-prima bruta. O Planalto conta com a aprovação do projeto nesta quarta. É com vocês.
1: Uma tradição que os ingleses exportaram para o mundo está cada vez mais difícil de se encontrar na Inglaterra. O correspondente Felipe Killing mostra qual é.
4: Help, I need somebody. Se em 1965, John Lennon pedia ajuda para lidar com o estresse causado pelo sucesso dos Beatles, hoje, quem pede ajuda são os donos dos estabelecimentos onde essa e outras bandas britânicas começaram suas carreiras.
5: Dados revelados pela Associação Britânica de Cervejas e Pubs mostram um cenário preocupante. Nos três primeiros meses desse ano, 161 pubs fecharam as portas no Reino Unido. Isso dá quase dois por dia, impactando 2.400 postos de trabalho. Isso num setor que já vem enfrentando dificuldades. No centro da crise está a elevação de impostos sobre bebidas e negócios. Em Londres, a famosa pint, esse copo de cerveja de quase meio litro, está custando 7 libras ou mais, quase 50 reais. Um aumento indesejado que afeta os britânicos no momento de alta do custo de vida e que atinge os pubs enquanto ainda tentam se recuperar da pandemia. Mas a crise vai além dos custos. No ano passado, o consumo médio de álcool por adulto no Reino Unido chegou ao menor patamar da história, 10 bebidas por semana. O setor tem expectativa de que a chegada do verão e da Copa do Mundo vai aquecer as vendas. Resta saber se esse período lucrativo vai fazer os pubs atravessarem a crise.
1: Fernandinho, é grave o problema, hein?
6: Boa noite a todos. É aquela coisa, uma geração mais saudável, mas uma geração economicamente mais vulnerável, né? Fica esse equilíbrio. Ou manguaça mais, ou fatura menos, se não manguaçar. Então fica essa situação.
0: Aquele delicada. Famoso, você paga o chope, ficou caro demais, Fernandinho.
6: Pois é, hoje como. Já não tem mais, cada um paga o seu, aquela continha dividida, não tem conversa. Não, mas tem enfim, conversa. É um grande problema, ó. 2.400 pubs fechar. Na Inglaterra, fechar um pub é quase que um crime, né?
1: É um crime. É isso. Lesa pátria. Brandinho, o Palmeiras venceu 2-0.
6: Um brinde ao Palmeiras. Ganhou de 2-0 do Sporting Cristal do Peru. Zé Ricardo, treinador brasileiro. Palmeiras agora assume o primeiro lugar do grupo. O Zé Ricardo nunca, como treinador, em todas as equipes que passou, conseguiu vencer o Palmeiras. Que sina, né?
0: E Sul-Americana, a gente fala agora do Atlético Mineiro. Vamos começar por ele?
6: Empatou 2-2, deu mole na Argentina contra o Deportivo Riestra. Olha que gol bonito. Bate e vai. Se complicou na tabela de classificação, hein? Ou melhor, perdão, o Juventude que enfrentou o Atlético Mineiro, que é do Uruguai. O Deportivo Riestra encarou o Grêmio, que o Felipe está comemorando.
1: Exatamente, perdeu para o Grêmio.
6: 3-0 para o Grêmio, para cima.

0: muito, né?
1: Deportivo que é. Olha o Carlos Vinícius, ele fazendo gol, cara. Ele perde pênalti, mas faz gol. Ele é bom de bola, esse cara.
2: É bom, de bola, é bom de bola, pô.
0: E bora falar do Santos?
1: Batou 1-1, tava ganhando, levou o gol no finalzinho, teve abraço, o Neymar fez o gol, até que jogou bem, abraço no Robinho Júnior, né? A gente vai ver isso no Esporte Total já já. Jogos da quarta-feira, Libertadores, Santa Fé e Corinthians, Independente, Rivadavia e Fluminense, Universidade Católica e Cruzeiro. Os brasileiros, Fluminense precisa ganhar, cara, senão a maré vai... Ou ganha ou tchau.
2: Ou ganha ou o Hulk chega, como é que tá essa
1: história? O Hulk chega depois da Copa, né? Já deu um... O recado dele hoje e tal, uma apresentação oficial mais pra frente, só pra jogar mesmo só depois da Copa, quando liberar aí a janela de contratações.
0: Mas calma que tem meu Vasco amanhã também, né?
1: Tem, é sul-americana. O Vasco tá bonito na foto, vai encarar o Audax Italiano no Chile.
0: Que
1: na...
0: perde toda essa beleza. Deixa assim.
1: E o Botafogo vai encarar, ou melhor, vai receber o Racing, vai encarar o Racing da Argentina. Jogo difícil.
2: Jogo difícil, sempre complicado.
1: Olha ele aí.
2: Falando do Hulk.
1: Pois é, rapaz. O que será que ele bebeu pra ficar desse jeito, hein?
2: Olha aí.
1: Será que foi no pub?
0: Ó, aí, ó.
2: Olha aí. Olha a apresentação.
1: Olha ele aí.
0: Laranjeiras aí, ó.
1: 39 anos o Hulk, mas ainda perde pro Fábio, que já tá perto dos 46. O Hulk tá perto dos 40. Time de veterano, ó, o Hulk. Mas esse cara ainda tem lenha pra queimar. Ele é bom de bola, cara.
2: Fábio batendo recorde de jogos na Libertadores. Muito legal isso, hein? Parabéns pra ele.
1: Fábio tá voando em tudo, velho.
2: Parabéns.
1: Tem jeito.
2: Tudo isso?
1: Muito mais, já já no Esporte Total. Espero vocês, minha gente. Até já.
2: A seguir, vai terminar o prazo para regularizar o título de eleitor. Corre que dá tempo.
0: Noiva faz surpresa e se casa com o mesmo vestido usado pela avó há mais de 60 anos. Já já, a gente conta essa história que atravessou gerações. Não saia daí, a gente está te esperando.

0: Após mais de uma década, o Supremo Tribunal Federal deve julgar nesta quarta a validade de uma lei que redistribui os royalties do petróleo entre estados e municípios.
1: No ano passado, a arrecadação total de royalties do petróleo no país foi de mais de 60 bilhões de reais. 40% ficaram com a União. Estados produtores receberam cerca de 30% do valor, assim como os municípios. Mas a lei que vai ser julgada pelo Supremo Tribunal Federal mudaria essa distribuição. Os estados produtores passariam a receber apenas 20% dos royalties e os municípios 17%. Enquanto isso, aqueles estados e municípios não produtores sairiam de menos de 10% dos valores para mais de 40%. Eles também passariam a receber 10% das participações especiais, pagas quando há grande volume de exploração de petróleo. Hoje, eles não recebem nada. No ano passado, caso os valores fossem redistribuídos, cada município brasileiro teria recebido cerca de R$500 mil por mês. Os estados mais impactados seriam São Paulo, Espírito Santo e, principalmente, o Rio de Janeiro, que concentrou 85,5% dos royalties no ano passado.
2: O estado do Rio de Janeiro perderia, em 2026, uma estimativa de 8 bilhões de reais. Então, essa perda vai impactar a qualidade de vida da população.
1: Royalties são uma compensação pela maior movimentação de pessoas e máquinas e pelos riscos ambientais gerados pela exploração na área.
3: O petróleo é da União, ou seja, de todo o país. Não é uma equação simples, né? Porque tanto um lado como o outro tem suas razões e não são pequenas.
1: O Supremo Tribunal Federal julga amanhã a validade da lei de 2013 que determina a redistribuição dos royalties. 19 estados e a Confederação Nacional de Municípios alegam que o recurso é da União e que a medida traria equilíbrio federativo. Estados prejudicados questionaram a constitucionalidade e a lei foi suspensa. O processo está em análise desde 2013.
4: Milhares de pessoas enfrentaram filas para regularizar o título a tempo de votar nas eleições de outubro. O prazo termina nesta quarta.
5: Uma fila que dava até volta.
6: Amanhã termina o

0: prazo e daí eu não pude vir antes.
1: Uma eleição super importante e eu quero estar regularizada para voltar perto de casa da maneira mais fácil possível.
2: Quem não estiver em dia com a justiça eleitoral não vai poder votar em outubro. Além disso, não pode tirar passaporte, se matricular em instituições públicas de ensino ou tomar posse em concurso. Alguns serviços ainda podem ser feitos pela internet. Mas, por exemplo, para tirar o primeiro título, o atendimento precisa ser presencial.
3: Eu estou desde as 10, 10 e meia, eu acho, para tirar o primeiro título de eleitor.
2: Para quem deixou para a última hora e está correndo contra o tempo, outra alternativa são os postos itinerantes. Aqui no Rio, quem passa por este terminal pode aproveitar para regularizar o título de eleitor.
4: Facilitou bastante, porque a gente sem tempo, né, trabalhando.
5: Muita fila também aqui em Porto Alegre. O movimento é tão grande que um dos acessos ao prédio da central de atendimento é só para a triagem de eleitores. Desde sexta-feira, mais de 6 mil pessoas já foram atendidas.
6: A gente quer atender todo mundo, né? Mas não sei se vai ser possível, porque amanhã é o último dia. Então, por isso que a gente diz, por favor, para as pessoas entrarem no JE Digital e verificar se precisa realmente comparecer aqui.
7: Um vestido, duas gerações e muita emoção.
8: Uma noiva surpreendeu a família ao se casar com a mesma peça usada pela avó há mais de 60 anos.
9: Eu pensei no meu casamento, mas ali era outro, né? Não, foi muito emocionante.
10: Um vestido, uma história e um elo que atravessa gerações. A entrada da noiva não foi marcada apenas pela beleza, mas pelo significado de cada detalhe. O vestido, delicado e elegante, com flores em relevo, feito em brocado de seda, foi o mesmo usado pela avó há 62 anos.
11: Eu experimentei, na hora ele estava sujo, estava com alguns esgaçados, então eu achei que não ia dar certo, eu acabei não dando resposta para ela. Então realmente foi uma surpresa, quando eu entrei na igreja, eu vi

0: conexão entre gerações.
1: E representa a união da nossa família, o amor, né, que nós temos.
2: Eu desejo a ela tudo de bom e que sejam felizes.
3: O Jornal da Noite termina aqui. Para rever as nossas reportagens, acesse band.com.br.
4: Uma excelente quarta-feira para você. Vida longa ao amor desses dois aí.
3: Obrigada pela companhia. Tchau.
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Olá, seja bem-vinda, muito bem-vindo você também ao nosso Jornal Terra Viva, que hoje saiu do estúdio, mas o DNA do jornalismo do Grupo Bandeirantes não sai dessa veia e você vai ter muito jornalismo. Só que hoje é uma edição especial, porque vamos divulgar com exclusividade o ranking, o sétimo ranking da Cúpula da Cachaça. Falamos ao vivo da Rota do Acarajé. Vai ter

PIB do agronegócio cresce 12% em 2025. Essas e outras notícias a partir de agora no Jornal Terra Viva. E o ministro da Agricultura esteve em São Paulo nesta segunda-feira. O encontro foi na sede da Sociedade Rural Brasileira, no centro de São Paulo, a portas fechadas. A imprensa registrou o início da reunião.

0: vencimentos mais próximos. Café Robusta em Londres também subiu hoje, 0,4%. Açúcar também teve alta de 0,5% em Nova York. Algodão foi outro que subiu, ontem caiu, hoje se recuperou, alta de 2,3%. Da mesma forma, o cacau. O cacau vem refletindo aqui preocupações com a safra dos países maiores produtores aqui no oeste da África, por questões climáticas principalmente. Vem subindo aqui o cacau, subiu de novo, de forma acentuada, 4,9%. Já o suco de laranja teve queda hoje de 4,6%, depois de altas que a gente viu nos últimos dias. Foi um dia de forte recuo nos preços do suco na Bolsa de Nova York. Para terminar, temos ainda os preços do boi gordo. O boi gordo caiu hoje, ontem subiu, hoje teve uma queda expressiva até de 1,1%. Mercado de câmbio, uma data histórica hoje, o preço caiu nos níveis mais baixos desde 26 de janeiro de 2024. R$ 4,91 a cotação da moeda americana, que é da forte, 1,1%. E o mercado de ações com alta de 0,6%. Esse é o retrato dos principais mercados agrícolas e financeiros nesta terça-feira, Renata.
1: Tá ótimo, Silmar. Obrigada pela participação e até a próxima. Quem sabe a gente se encontra no Dia a Dia Rural também.
0: Combinado. Vamos lá. Uma boa noite para você e toda a equipe aí. Até amanhã.
1: Obrigada. E agora vamos ao vivo conversar com o Márcio Campos, que acompanha a divulgação do sétimo ranking da Cúpula da Cachaça. Márcio está aqui no telão já. Boa noite, Márcio. Seja bem-vindo. Como é que está a festa por aí?
2: Melhor só se você estivesse aqui. Renata, boa noite para você mais uma vez. Renata, é com muita alegria que a gente está junto hoje. Muito obrigado pelo carinho de você estar aí no estúdio, né, fazendo para a gente essa apresentação das notícias do dia. E nós estamos na Rota do Acarajé, porque hoje é a divulgação do sétimo ranking da Cúpula da Cachaça. Vamos mostrar os envelopes. Rapaziada, cadê os envelopes? Ah lá, tá lá, Paulinho, Paulo Atanabe mostrando para a gente. Estão ali os nomes das vencedoras da Cúpula da Cachaça desse ano. E o

dupla, hein? Alan e Maicon dando uma ajeitada pra nós aqui, né, Luiz? Coisa... Você gostou agora, né, Luiz? Esse é o Jornal Terra Viva ao vivo hoje, especial por causa da divulgação.

0: para divulgar, pra... atenção Brasil, vão sair as primeiras vencedoras da categoria...
1: Brancas Inox.
0: Sidney Mask, o jornalista, apresentador do Jornal Terra Viva e também faz parte da Cúpula da Cachaça. Toca o barco, Sidney.
1: Bom, e primeiramente a gente tem que falar que a base de tudo é a cachaça branca. Toda cachaça nasce branca, né? Então, se você tiver uma boa cachaça branca, você pode seguir no processo com envelhecimento, com descanso, com madeira, né? Se você tiver uma boa cachaça branca e botar ela num tonel de madeira, ela vai adquirir, né, todas aquelas características daquela madeira específica.

0: Mais cachaças e madeiras brasileiras. O terceiro colocado, Mineiriana Amburana. Segundo colocado, Canarinha em Bálsamo. E a primeira colocada, Campanari em Amendoim.
1: Show de bola, parabéns, Jean, parabéns, muito obrigado, viu? Muito bom estar com vocês aqui. Olha, continuamos aqui na rota do Acarajé, nesse jornal especial, né? O Jornal Terra Viva Especial, no sétimo ranking da Cúpula da Cachaça, com as melhores cachaças brasileiras. Vamos pro intervalo. Depois do intervalo tem a melhor cachaça do Brasil. Tem mais notícia do agronegócio com a Renata Afonso no estúdio e eu volto daqui a pouquinho com essa dupla maravilhosa que hoje é trio. Alan e Michael... E na sanfona, na acordeon.

0: Bora, Milton.
1: Todas as categorias. Billard, Carvalho, Extra Prêmio.
0: Essa agora?
1: É essa. Ela foi a primeira... Primeira vez que ela entra entre as 50, isso nunca aconteceu no ranking da cúpula, não sendo o primeiro ranking que todas eram novatas, mas é a primeira vez que uma novata entre as 50 fica em primeiro lugar. Parabéns a todos os responsáveis.
0: Geral, parabéns. Milton Lima, presidente da cúpula, todo mundo da cúpula, pessoal que veio acompanhar, bar lotado, Rota do Acarajé. Obrigado, gente, obrigado pra todos, parabéns. Obrigado, Alan, obrigado, Maicon, obrigado, Camarguinho, aqui na sanfona. Renata, cadê a Renata? Ô, Renata, que alegria poder fazer esse jornal especial do seu lado, aí no estúdio. Renata Afonso, um beijo pra você. Gente, muito obrigado. Obrigado por estarmos juntos em mais um Jornal Especial Terra Viva. Renata, boa noite para você. Olha, eu quero te agradecer muito por essa edição especial.

0: Olá, esta semana no Capital Mercado nós vamos receber Alexandre Viggers, ele é diretor-presidente da Condor, uma das maiores produtoras de escova do Brasil, mas também produz outros produtos em diversos setores. Não é isso, Alexandre? Obrigado pela sua participação.
1: É isso, Sabino. Obrigado pelo convite. Uma honra estar aqui.
0: Honra nossa.
1: Quando tem 96 anos, quase uma empresa quase centenária.
0: 96 anos.
1: 96 e trazendo aí um portfólio gigante para o mercado brasileiro.
0: Então, além de escovas, quais são os outros produtos fabricados?
1: Nós temos seis negócios hoje bem diferentes, né? As escovas nasceram, talvez faz sentido falar um pouquinho da história da companhia.
0: Por favor.
1: Né? O fundador, que é um imigrante alemão que veio para o Brasil para trabalhar no setor metal mecânico, né? Teve negócios nesse setor. E depois, com 51 anos de idade já, ele resolveu fazer uma fábrica de escovas para dente. Então, começou escovas porque ele sabia, ele conhecia a tecnologia de colocar...
0: Com essa marca Condor mesmo?
1: Com a marca Condor, desde o começo. Né? E o Condor porque é um pássaro, né? Um pássaro andino que voa alto. E essa era a visão dele, que ele queria fazer um negócio voar muito alto. E ele começou fazendo escova para dente. Então, tudo que colocava a cerda, aquela tecnologia ele dominava. Então, ele começou a trazer... para o portfólio, vassouras, escovas para cabelo, pincéis, escovas de lavar, que foi por onde a Condor começou, com um portfólio bastante focado em escovas. Né? Mas hoje nós temos aí categorias que a gente chama de adjacentes, né? Que fazem parte do nosso portfólio. Então, o maior dos nossos negócios hoje é a limpeza doméstica, né? Que tem as vassouras, as escovas de lavar, que tem as esponjas, que tem panos, que tem mops, rolos, rodos. E a limpeza profissional, que é um negócio um pouco mais recente no nosso dentro da Condor, né, que foi uma aquisição que a Condor fez, que são aqueles mops maiores, mais robustos, aqueles carrinhos que a gente vê num shopping, vê num hospital, né, para hospedar os produtos de limpeza, lixeiras comerciais de 100, 120 litros, né, é um negócio que complementa e completa o nosso negócio de limpeza. O negócio de higiene bucal, que é um negócio extremamente importante por onde a Condor começou, além das escovas tradicionais, escovas de dente, nós temos fio dental, temos gel dental infantil, temos antisséptico bucal infantil, ou seja, um portfólio já bem além, né, do que só escovas, e é um negócio extremamente relevante para a Condor. Nós temos os negócios de cuidados pessoais, que as escovas de cabelo fazem um papel extremamente importante, mas nós temos escovas para lavar o corpo, esponjas para banho, toucas para cabelo, alguns acessórios no entorno do cuidado com o corpo. E a linha de pincéis, que é um negócio também bastante relevante para a Condor, já representa mais de 20% dos negócios da Condor. Lá nós temos uma divisão. Temos o pincel, que é preparação para pintura da construção civil, para pintar parede, que são as trinchas, que são os rolos de pintura, bandejas e outros acessórios. E temos também uma linha que é o menor dos nossos negócios, mas um negócio extremamente charmoso, que são os pincéis para artista, para artesão, para escolas, né, que completam aí o nosso portfólio de seis negócios diferentes.
0: É um portfólio bastante diversificado.
1: Bastante diversificado, bastante.
0: Como é que é lidar com todos esses mercados diferentes? Com variações, obviamente, específicas de cada um.
1: Sim, nós temos, quando a gente olha para dentro, nós temos sete fábricas mais ou menos diferentes, né? Que são processos diferentes, tecnologias diferentes. Mas acho que o grande desafio é mercado, né? Como a gente opera no mercado com tanta diversidade. Nós temos hoje, Sabino, uma estrutura comercial e marketing focada em cada um dos negócios. Então, nós dividimos em três BUs, né, que são os grandes negócios, e dentro das BUs, inclusive, ainda olhando para um especialista de higiene bucal, organizando a parte de marketing, um especialista em produtos para limpeza, e cada negócio tem o seu especialista. E, obviamente, que tem também uma estrutura que trabalha de forma transversal. Mas a área comercial, que talvez é o ponto mais relevante nesse aspecto, né, nós temos também uma estrutura dedicada por negócio. Isso faz com que a gente ganhe

0: eficiência na nossa, no nosso go-to-market, né? Então, a gente tem essa estrutura muito bem definida e muito bem direcionada para atender o negócio.
1: 96 anos de empresa, uma empresa quase centenária, como você definia. Eu imagino que seja uma empresa com muitas histórias. Conta um pouquinho dessa história para a gente.
0: E muitas histórias, Sabino, muitas. Imagina. Acho que começando pela fundação da Condor. A Condor foi fundada em 1929 e você deve saber, possivelmente mais que eu, aquela grande crise mundial, especialmente a Bolsa de Nova York, né? E a Condor nasceu exatamente naquele momento onde o mundo passava por uma revolução, né, econômica. E logo em seguida, um grande marco na Condor foi a Segunda Guerra Mundial. Os

0: O acesso era difícil.
1: Acesso. Você tem uma ideia, o maior fornecedor de matéria-prima para fazer escova de dente naquele momento era o Japão. E nós tivemos, a Condor teve que naquela época se reinventar, com a dificuldade que a época tinha, né, para você ter acesso a novos mercados e fornecedores, para buscar matéria-prima de outras origens. Né? E a Condor conseguiu rapidamente também se reinventar, inclusive fazendo movimentação e substituição na época de matérias-primas. Né? Então são duas histórias aí que remetem lá ao início, né? As primeiras décadas de fundação da empresa, que são muito interessantes.
0: Como é que foi a virada da empresa para o mundo da tecnologia?
1: A Condor sempre teve a tecnologia muito forte dentro dela. Num primeiro momento, mais voltado à produção, né? Até pela origem do fundador, que era um engenheiro mecânico de mão cheia, e os seus sucessores também. Então, a Condor sempre teve, sabendo o que existe de melhor em termos de tecnologia de produção. As melhores máquinas, via de regra, europeias, né? Naquele, até várias décadas só tinha europeias. Hoje, ainda a maioria delas são. Então, sempre buscando tecnologia de ponta, indo para todas as principais feiras do mundo, né? e fazendo aí uma lição de casa muito importante. Quando a gente olha da tecnologia de outras frentes, como TI, inteligência de mercado, e aí vai IA da vida, que é mais recente, nós também somos muito atuantes, mas é uma década para cá, né? Que essa tecnologia acabou ficando mais a serviço da companhia. Mas a Condor sempre foi muito atuante, sempre com estrutura muito forte nessa área de tecnologia também.
0: Como é que foi chegar na liderança?
1: Nós somos líderes em algumas categorias que a gente atua. Não em todas, mas em algumas.

0: terceira, ali próximo da segunda marca. E na limpeza profissional, que é um negócio que nós entramos recentemente, a gente ainda está começando com esse negócio, mas já estamos aí na terceira posição de mercado.
1: Bom, mercado extremamente competitivo, vários players nesse mercado. Como se diferenciar, principalmente ali na prateleira do varejo, né?
0: E com negócios bem diferentes, né?
1: Com negócios bem tão diferentes.
0: Bem diferentes, né? Aqui, Sabino, tem uma questão do go-to-market que eu comentei antes, que é extremamente importante. Mais treinamento, desenvolvimento, inovação, essa especialização de cada um, em cada uma das categorias que eu comentei, né? Com pessoas de marketing pensando só nesse negócio, naquele negócio especificamente, uma área de trade marketing muito bem alinhada, né, com marketing, uma área de inteligência de mercado, que é uma área mais recente dentro da Condor. Ela está hoje entre 7 e 8 anos de existência, né, como área dentro da companhia, trabalhando em conjunto para olhar para o mercado e ver aquilo que a gente pode fazer. Mas tem um ponto extremamente importante, Sabino, que eu acho que é uma questão estrutural, quando a gente olha para dentro da Condor, e eu gosto muito de falar disso, que é o nosso modelo de governança, né, que faz os alinhamentos que são importantes e necessários para o desempenho do negócio. A Condor tem conselho de administração há 30 anos. Né, então, uma empresa que fez o movimento de se antecipar para o tamanho dela, né, há 30 anos atrás. Criar um conselho de administração era para poucas empresas, né, no Brasil, e era, quando a gente olhava para o mercado, para empresas bem maiores do que a Condor naquela época, né? E a Condor teve esse arrojo, fez esse movimento. A família empreendedora é extremamente visionária, né? Assim como foi o nosso fundador, e fizeram, começaram esse modelo de governança lá atrás. Hoje, nós temos um conselho que já está numa segunda formação, não como reeleição, mas um formato diferente, onde todos os nossos conselheiros hoje são não familiares. Então, a família fez mais um degrau, né, criando mais um degrau dentro da governança com um conselho de acionistas, né, que se reúne, obviamente, com uma frequência menor e delegou o trabalho do conselho de administração para profissionais não familiares, né? Então, esse processo de governança ajuda muito a gestão.

0: casas para trazer funcionários, entregou um cinema para a comunidade local lá na década de 50, de 60, em São Bento do Sul, Santa Catarina. Uhum. No mesmo lugar, desde
1: sempre.
0: Desde 2 anos de existência, ela mudou para esse lugar e está lá até hoje, ou seja, 94 anos. No mesmo lugar. Então a Conde sempre foi muito forte sob o ponto de vista social. E nós continuamos com essa pegada, né, da família, com esse jeito Condor de ser, que traz essa questão social muito forte. Nós temos hoje programas que a gente apoia, como a Condor é a empresa amiga da criança há mais de 20 anos, a FEMAMA, né, apoiando o Outubro Rosa, já há 13 ou 14 anos de forma consecutiva, apoiando esse momento extremamente importante, né, de prevenção do câncer de mama, fazendo sempre um produto rosa, ou dois ou três, mas um portfólio rosa, para poder fazer uma doação da parte das vendas dessa coleção, né, para a FEMAMA. Apoiamos projetos sociais locais, de apoio à música, de apoio à dança, enfim, a Condor sempre foi muito próxima da sociedade. E do lado ambiental, a gente fala muito, né, dentro das letrinhas do ESG, a questão do pós-consumo, de trabalhar com materiais reciclados e por aí vai. A Condor, sabendo, tem uma fábrica de reciclagem há mais de 50 anos. Ou seja, antes que sistemas estavam na mesa como sendo moda, né, a Condor já pensava nessa preservação ambiental, nessa utilização do pós-consumo.
1: Reciclando o próprio produto.
0: Reciclando o próprio produto. Nós hoje também compramos alguma coisa já pronta, reciclada, mas parte do que nós usamos é reciclado na nossa fábrica, seja uma sobra nossa ou uma compra, né, de uma para, por exemplo, de algum outro produto que sirva

da iluminação hoje é feita com sensores, né, para poder aproveitar da forma mais eficiente possível essa questão de consumo de energia. Todas as nossas injetoras hoje, são quase 50 injetoras, elas têm servomotor, né, o servomotor ajuda a economizar energia, né, ela não trabalha quando a máquina está fora do processamento. Então são iniciativas que nós fazemos aí para trazer a economia de energia. Nós capturamos nos nossos telhados a água da chuva para poder reutilizar também. E toda a nossa energia hoje vem do Mercado Livre. Então 98% do que nós consumimos

com o Atacato, fazem esse trabalho de levar o nosso produto para o pequeno e médio varejo. Aí o varejo regional maior, ou os atacarejos maiores e nacionais, nós atendemos de forma direta, né, com uma equipe nossa de funcionários fazendo, funcionários ou representante comercial, dependendo a situação, fazendo

0: Essa gigantesca igreja gótica é um dos símbolos da cidade de Estrasburgo, na França. Com uma torre de 142 metros de altura, a Notre Dame da Alsácia certamente vai atrair a atenção dos turistas.
1: A catedral manteve a marca de prédio mais alto do mundo por quase 250 anos.
0: Não deixe de pagar uma pequena taxa para poder subir pelos estreitos degraus da igreja. Lá do alto, o visitante vai ter uma belíssima visão de Estrasburgo e dos principais pontos turísticos da região. Do lado de dentro, a Catedral de Notre Dame também é lindíssima. E ela ainda guarda um interessante relógio astronômico.

0: ele mal criado desde o começo, foi lá e ó, tá aqui inteiro.
1: Você falou de mal criado, você era uma criança arteira, é isso que você tá falando?
0: Muito, muito. Eu era aquele que falava, não sobe na árvore, subia na árvore. Eu tinha que, o ator tem aquilo, né, ele não precisa passar por uma situação para dizer que essa situação é necessária para se vivenciar como ator. Eu, como criança, colocava o dedo na tomada para dizer, dá choque.
2: Coitado dos seus pais.
1: Qual a primeira imagem que você tem da sua infância, assim, que você guarda com carinho?
0: Quando eu fui para a Bahia e vi o circo. Acho que essa temática do circo sempre me envolveu muito, porque era uma coisa assim, uma novidade. Você tá ali e, de repente, você quer fugir com tudo aquilo, porque é um outro universo, são criaturas, são seres, é um encanto. Então, eu sou aquela pessoa que quis fugir com o circo, não fugiu com o circo, mas conseguiu criar circos.
2: E você fala dessa inquietude, né, desde cedo. Você, desde pequenininho, você lembra se você já criava mundos, seus mundos?
0: Eu sempre criava outros universos mesmo, pegava os bonecos, né? Hoje em dia eu faço teatro de bonecos e falo, nossa, como o passado tá ligado com o presente? Porque eu criava diálogos, eu lia alguma coisa e fazia uma adaptação, criava pequenas conversas entre um personagem e outro, assistia uma série e falava, olha, esse aqui é mais engraçado que esse, vou fazer alguma coisa parecida. Criava alguns textos e até levava para a escola. Eu lembro que na escola eu fiz um documentário chamado A Vida nas Favelas, com uma câmera fotográfica. Aí a professora fez eu passar por todas as salas exibindo esse documentário, como se fosse assim, uma

0: Comentário uma peça sobre ele. E aí eu fui aprender também, né? Com a arte eu vou aprendendo. O que é a República? O que é a abolição? O que era Santo Amaro? Um bairro que de repente fez parte da cidade de São Paulo por conta de um aeroporto. E aí você vai aprendendo um pouco mais de história também com cultura.
1: Que criatividade você pode dizer que nasce dessa falta, dessa escassez?
0: Cara, hoje, antes de vir pra cá, eu vi um vídeo que era assim, o pessoal. Tá bombando. O pessoal vem da Europa para fazer um vídeo nas redes sociais, sentado numa varanda com um drone, saindo e mostrando a comunidade. Então, assim, é uma ideia. Eles querem rede social, eles querem alguma coisa. Vamos criar algo que alimente isso. É, tem gente que fala, tá se alimentando da pobreza, tá fazendo turismo em cima da favela. Não. A favela precisa de dinheiro, precisa alimentar também a economia e precisa criar para isso, né? Vender uma marmita gostosa, fazer uma capinha diferente, vender umas flores, um buquê de flor bonito para você dar para outra pessoa, ali com um enfeite, um diferencial. E a gente tem esse diferencial nas nossas ideias. É um confete, um enfeitinho do bolo, assim, uma vela diferente, uma coisa assim que agregue valor.
2: Tem um afeto ali,
0: O
2: né?
0: afeto.
2: É. A gente estava lendo que no trabalho de rua foi que você ali adquiriu a sua identidade. É, o que que a rua te ensinou que nenhuma escola ensina?
0: Olha, a escola falou, vai pra rua, né? Também. Eu fiz um pouco de rua, mas na escola falavam, só a rua vai te ensinar algumas coisas. Vai observar a feira. Vai observar o horário que o feirante chega, como que é montar a feira, como que é o chamar o cliente, né? Mulher bonita não paga, mas também não leva, aquela voz impostada. Como que é aquela pessoa que faz a roda, né? Aquele artista de rua que faz uma roda para chamar as pessoas para agregarem, né? Fazer uma roda na rua é muito difícil. Você precisa ter carisma, você precisa ter voz, você precisa ter atenção, você precisa ter o gingado brasileiro, assim, que é muito engraçado. Se você for para fora do Brasil, você vai ver artistas brasileiros com uma roda enorme, porque a rua tá no brasileiro também. A gente tá nessa coisa do convívio, até pela questão de classes. Você não consegue não dialogar com as classes aqui. É um encontro. Então, a rua são encontros que você não pode evitar que existam. E assim, um cachorro passa, esse cachorro é uma informação. Você não vai ignorar essa passagem. Você vai agregar. É um anjo que passou. Uma pessoa que chora. Eu já apresentei situações muito tristes também. Apresentei debaixo do Vale do Anhangabaú, onde tinham

0: chamar, uma intervenção, algumas ações assim. E não só isso, né? Na educação, né? Para você ter acesso à universidade particular é uma grande ponte. Eu estava fazendo cursinho. Falei, essas catracas existem, vamos para a rua. Eu tive um grande conflito com os atores que trabalhavam comigo na época. A gente estava falando sobre o Paulo Leró. A gente foi para uma praça e eles queriam um palco mais italiano, tudo ensaiado, sem a vivência da rua. Eu falei, eu quero ir para a rua. E por isso essas catracas invisíveis precisam ser melhor colocadas aí, a gente tentar ocupar esse espaço. Vamos para a praça, a praça também é nossa. Vamos para o parque também é nosso. Vamos fazer uma ação e chamar as pessoas. E aí foi essa questão da catraca do riso. A gente foi de palhaço fazer ações. E aí começou a ir em céus, casas de cultura, espaços públicos que precisam de ações contínuas também.
1: Mas vocês conseguiram apoio, porque essa é uma questão. Eu, na economia, estou sempre preocupada com isso, né? Como é que você faz para realizar isso, né? Para manter isso?
0: Algumas ações com apoio, com editais. Por exemplo, existe o Fomento ao Circo, que está bem forte agora. Antigamente, não. A gente dizia, vamos circular nos céus. 10 apresentações nos céus. E 5 nas casas de cultura e oficinas de palhaçaria. Aí essas pessoas participavam das vivências, as crianças que assistiam às apresentações. Mas a gente fazia ensaio aberto numa ocupação de moradia.

O que a Janaína fez? De Recife. Toda a brasilidade. Vem cá, vem assistir. E o moço, não, eu não. Senta. Sentou, colocou o pano em cima da cabeça, o fone de ouvido, assistiu a história. Aí ficou igual uma criança. Aí a gente ofereceu água. Aí ele falou, poxa, vocês me viram. Vocês me viram. Ele se emocionou com a história, mas também com a recepção, sabe? Com ver as outras pessoas sentando naquele lugar e sentar naquele lugar também. E eu tive um momento também maravilhoso. No ano passado, eu adaptei a obra, né? Adaptei a obra, né? Peguei um trecho da obra da Conceição Evaristo. Fiz um teatro lambi-lambi com outras 10 pessoas, né? Participei de um edital para poder fazer, porque vários teatros lambi-lambi. Conceição assistiu o meu teatro lambi-lambi. E eu falava, olha, lembra que os olhos são a janela da alma. Porque foi inspirado

0: Agora vale R$ 4,91, a menor cotação em 2 anos e 3 meses.
1: E você vai ver também nessa edição.
2: Milhares de pessoas encaram fila nos cartórios eleitorais no penúltimo dia para regularizar o título a tempo de votar em outubro.
3: Explosão em fábrica de fogos de artifício deixa 26 mortos e mais de 60 feridos na China.
2: Surto de doença mortal transmitida por rato em cruzeiro de luxo pode ter começado com passageiro que já embarcou contaminado.
1: Boa noite.
0: Boa noite para você. Um suspeito de agredir a mulher foi preso depois que a vítima conseguiu pedir ajuda numa loja no interior de São Paulo. Ela usou um sinal na palma da mão que foi reconhecido por uma funcionária.
4: Um pedido de socorro de forma silenciosa. Foi com esse X vermelho na palma da mão que a vítima conseguiu pedir ajuda a uma funcionária de uma loja de materiais de construção na cidade de Americana, interior de São Paulo. Ela reconheceu o gesto e chamou a Guarda Civil Municipal.
5: Com esse sinal, né, que aparentemente é tão simples, mas tão significativo, a funcionária conseguiu salvar uma vida. Ela sabe dos sinais, né, viu aquele sinal e percebeu que a vítima ali estava clamando socorro. E nisso ela conseguiu ligar para a Guarda Municipal, informar, né, que tinha um indivíduo possivelmente armado, e as equipes ali conseguiram resolver a situação e entender o que de fato estava acontecendo.
4: O marido da vítima acabou preso em flagrante. A mulher contou que vinha sofrendo agressões do companheiro e que chegou a conseguir uma medida protetiva. Mas após receber ameaças dele, foi obrigada a solicitar a revogação na justiça. A vítima também disse que durante uma briga, o homem quebrou vários itens da casa e que foram até a loja para repor os objetos. E foi aí que decidiu pedir ajuda. O caso chama a atenção para a importância de reconhecer esses sinais como um pedido de ajuda, principalmente em locais assim, bares, restaurantes, seja pelo X na palma da mão ou até mesmo com este sinal, especialmente em situações em que a vítima está sob vigilância e não pode se expressar livremente.
6: Neste restaurante, um cartaz no banheiro informa um código para que a vítima consiga pedir ajuda.

0: lado, eles discutem, aí o carro vermelho arranca, enquanto o preto tenta dar meia volta, mas ele é atingido em cheio pelo carro vermelho. Olha só, que retornou em alta velocidade e bateu nele. O motorista do carro preto foi socorrido e o homem que dirigiu o carro vermelho acabou preso.
1: Foi transferido para São Paulo, o homem preso na Bahia por envolvimento no estupro coletivo de duas crianças. O Thiago Prudente está ao vivo com a gente e traz as últimas informações desse caso. Por favor, Thiago. Boa noite.
2: Boa noite, Adriana. Para quem acompanha o Jornal da Band, Alessandro Martins Santos, de 21 anos, foi transferido hoje da Bahia aqui para a capital paulista. E já prestou depoimento na delegacia que investiga o caso na Zona Leste da cidade. Ele também já foi encaminhado para uma unidade prisional, onde permanecerá preso. Segundo a Polícia Civil, ele foi indiciado pelos crimes de estupro de vulnerável, compartilhamento de conteúdo de pedofilia e corrupção de menores. Além de Alessandro, outros quatro adolescentes com idades entre 14 e 16 anos também já foram apreendidos por participação no crime, que aconteceu no mês passado. As vítimas são duas crianças de 7 e 10 anos. O caso veio à tona depois que a irmã de uma das vítimas viu as imagens do abuso nas redes sociais e procurou a polícia. Eu volto aos estúdios.
0: Obrigado, Thiago. Morreu a mulher que teve o corpo incendiado por causa da irresponsabilidade do filho dela. Foi durante uma fiscalização de trânsito no Espírito Santo, na semana passada. O Everton Pereira Oliveira ateou fogo na moto dele que estava sendo apreendida. A cena é muito forte, a mãe tentou impedir, mas acabou atingida pelas chamas, não resistiu, o filho está preso.
1: Agora veja essa história, ela pediu sanduíche sem cebola, mas quando chegou, tinha cebola. E por causa disso, a mulher, que é funcionária da ONU, agrediu a gerente de uma lanchonete em Brasília. Vamos ver a reportagem desse caso absurdo.
3: Madrugada do dia 1º de maio, feriado do trabalhador. A mulher aparece nas imagens discutindo com atendentes do drive-thru. A briga verbal evolui para agressões. Pelo menos dois tapas na cabeça da gerente do estabelecimento. O motivo da agressão? Um erro no pedido.
4: A polícia militar foi acionada e a mulher chegou a negar as agressões. O caso veio parar na Polícia Civil, onde foi registrada uma ocorrência pelo crime de lesão corporal.
3: A cliente que aparece nas imagens é analista de recursos humanos do Escritório das Nações Unidas. Em nota, a ONU informou que ela foi suspensa das atividades enquanto a investigação da Polícia Civil estiver em andamento. Já a empresa de fast food informou que tomou todas as providências necessárias no momento do ocorrido, acionou as autoridades e presta apoio à funcionária agredida.
5: Ainda hoje, governo eleva a classificação indicativa do YouTube no Brasil de 14 para 16 anos e cita conteúdo violento como novelinha de frutas que o Jornal da Band mostrou na semana passada.
6: Deixa eu te levar pra falar com os caras, sem compromisso, só pra ouvir que cara os caras da boca.
5: Vídeos fazem sucesso com a criançada, mas não tem nada de infantis. A reportagem completa você vê daqui a pouco.
1: E a seguir, cães da raça Pitbull escapam de uma casa que estava com o portão aberto e atacam um homem no Paraná.
0: Polícia prende uma quadrilha que roubava soja de trens de carga no interior paulista. 17 toneladas desviadas foram recuperadas.
1: O Jornal da Band faz uma pausa muito...

0: Avenida Brasil e a Linha Vermelha, nos trechos do Complexo da Maré, foram fechadas por segurança por cerca de 20 minutos.
1: Sentido centro.
0: Mais de 40 escolas da região foram impactadas pela operação. A delegacia que combate roubos e furtos de automóveis prendeu 12 criminosos. Um bandido morreu depois de entrar em confronto com agentes da CORE. Mais de 20 carros e motos roubados foram recuperados. Segundo as investigações, no esquema do CV, os criminosos compravam armas e munições pela internet e depois repassavam para os comparsas pelas favelas do Rio, que eram usadas por bandidos nos roubos de carros e de cargas.
2: O policiamento foi reforçado ao longo de todo o dia nos acessos ao Complexo da Maré, como nesse ponto da Avenida Brasil. O dia foi de operações contra o Comando Vermelho. Morro do Borel, por exemplo, um acampamento do tráfico foi encontrado por agentes do BOPE, em meio à guerra por territórios entre os criminosos.
0: O local é usado como base de apoio logístico para o armazenamento de armas e drogas, além de servir como ponto estratégico em ataques registrados com frequência nos últimos dias.
3: Os moradores do prédio atingido pelo avião que caiu ontem em Belo Horizonte foram autorizados a voltar para casa. As investigações prosseguem.
4: Essas imagens mostram o piloto e os passageiros antes do embarque e o avião se preparando para decolar ainda no aeroporto de Teófilo Otoni, no interior de Minas Gerais, na manhã de ontem. 6 pessoas estavam a bordo.

0: pedido de ajuda numa caixa de diálogo com uma inteligência artificial. Uma família atenta à atividade da criança na internet. A descoberta de um abuso contra uma menina de 12 anos no Paraná reforçou a importância dos pais estarem atentos ao comportamento dos filhos. A menina usou um chat com a IA para pedir orientação depois de ter sido abusada pelo noivo da tia. A família teve acesso ao diálogo e denunciou o abusador de 22 anos, que acabou preso. Desde que o ECA Digital entrou em vigor em março desse ano, as plataformas de inteligência artificial no Brasil passaram a ser obrigadas a comunicar imediatamente autoridades, como o Conselho Tutelar, Ministério Público ou a Polícia Federal, sobre qualquer sinal de violência detectado em conversas com crianças e adolescentes.
1: O próprio ECA, ele obriga que as empresas disponibilizem ferramentas de controle parental, né, para os pais poderem verificar o que, é que a criança está fazendo, controlar o tempo de uso, né, garantir a segurança desses usuários. Né. E se tiver qualquer conteúdo inapropriado, a plataforma, né, o fornecedor daquele produto ou serviço é obrigado a comunicar à autoridade competente.
0: O uso de ferramentas de inteligência artificial por crianças e adolescentes e os limites da privacidade em caso de usuários que planejam crimes nessas plataformas são temas discutidos no mundo todo. Nos Estados Unidos, a empresa OpenAI, dona do ChatGPT, está sendo processada por familiares de vítimas do ataque a uma escola no Canadá em fevereiro. Uma atiradora invadiu a instituição de ensino e matou 8 pessoas, incluindo várias crianças, e cometeu suicídio em seguida. A assassina teria usado a plataforma para planejar o ataque, além de pesquisar outros conteúdos violentos.
1: Hoje, as plataformas têm tecnologia suficiente para detectar esse tipo de assunto, né, e comunicar às autoridades competentes para que ajam de maneira rápida. A inteligência artificial pode fazer esse trabalho para as empresas, inclusive.
2: Um homem que passava pela rua foi atacado por pitbulls que escaparam de uma casa que estava com o portão aberto no Paraná. O dono foi preso, pagou fiança e acabou liberado.
3: O portão da casa abre com a força do vento. Os cães da raça pitbull se aproximam. Eles chegam a retornar para dentro da residência, mas logo em seguida saem e atacam o homem de 66 anos. Moradores agem com pedaços de pau para conter os animais e prestar os primeiros socorros. O ataque aconteceu nesta rua de Colombo, na região metropolitana de Curitiba. Os cães saíram desta casa e partiram para cima do homem, que teve ferimentos em um dos braços e no pescoço. Ele foi levado para um hospital, onde recebeu atendimento. A vítima segue internada. O dono dos pitbulls, que não ofereceu ajuda ao idoso, chegou a ser preso em flagrante, mas foi solto depois de pagar fiança de R$ 2.000. Ele foi indiciado por omissão de cautela na guarda dos animais, lesão corporal culposa e omissão de socorro. O caso foi encaminhado ao Ministério Público, que deve fazer a denúncia à Justiça.
2: Daqui a pouco, roubo de celular, furto de cabos, golpes virtuais. Já está valendo a lei que aumenta a pena de prisão para esse

0: pais para contas de crianças e adolescentes.
1: É uma orientação para os pais e responsáveis legais que devem controlar o acesso dos seus filhos a essa plataforma.
2: Um deputado estadual do Rio de Janeiro foi preso, acusado de enriquecer, adivinhe, desviando verbas de educação.
3: Avanço na educação. Era assim que o deputado estadual Tiago Rangel, do Avante, divulgava nas redes sociais a destinação de verba parlamentar. Quase R$1 milhão deveria ser investido em infraestrutura da rede de ensino em São José de Ubá, município numa das regiões mais pobres do Rio de Janeiro. Mas, segundo a Polícia Federal, Tiago Rangel era o chefe de um esquema criminoso. Os envolvidos fraudavam contratações de serviços e a compra de materiais por escolas do interior do estado.
4: É um esquema que em 2 anos movimentou mais de R$1 bilhão. É um esquema muito grande e é muito importante que essas investigações continuem.
3: As empresas contratadas eram vinculadas ao grupo investigado. Para dificultar o rastreio, as verbas desviadas eram misturadas a dinheiro lícito em contas bancárias de uma rede de postos de gasolina administrada pelo deputado.
5: Além disso, as investigações revelaram que o parlamentar ordenava ataques a críticos. Fábio Azevedo, considerado o braço direito de Rangel, envia críticas à atuação do então vereador. Tiago Rangel responde: vou dar um jeito nele. Depois de 12 tiros no portão, o recado está dado. Segundo a PF, o deputado Tiago Rangel também tinha relação íntima com o traficante Arídio Machado da Silva Júnior, conhecido como Júnior do Beco, e teria destinado vagas na educação para indicações do criminoso. Tiago Rangel tem 39 anos. Ele trabalhava como motorista em 2014 em Campos dos Goytacazes, onde foi eleito vereador em 2020. Na época, declarou um patrimônio de R$224 mil. 2 anos depois, foi eleito deputado estadual. Nesse período, os bens declarados pelo parlamentar à Justiça Eleitoral saltaram para quase R$2 milhões, incluindo 18 postos de combustíveis. A polícia apreendeu um carro avaliado em cerca de R$1 milhão que pertenceria ao deputado. Enquanto o patrimônio de Rangel aumentava, segundo as investigações, graças a desvios de verbas para a educação, o estado do Rio de Janeiro amargava a segunda pior nota no Índice de Desenvolvimento da Educação Básica. Em 2023, o IDEB do Rio ficou em 3,3 no ensino médio na rede estadual. A ação de hoje é mais uma fase da Operação Unha em Carne e teve início depois de uma análise do celular de Rodrigo Bacelar, ex-presidente da Alerj. Bacelar está preso, suspeito de vazar informações sigilosas para traficantes do Comando Vermelho. Bacelar e Rangel dividem o mesmo reduto eleitoral, o Norte e o Noroeste Fluminense. A defesa de Tiago Rangel negou a participação do cliente nos crimes.
6: Uma nova lei aumentou a pena de prisão para crimes que explodiram nos últimos anos, viraram também um pesadelo na rotina das pessoas. Entre eles, os golpes virtuais e o roubo de celulares.
7: É assim?
8: Telefone, parceiro, telefone.
7: E assim, a cada 2 minutos em média no Brasil. Ataques repentinos, vidros quebrados, desespero e gritaria. Uma onda de violência escancarada pela estatística. O Brasil está empatado com o México entre os países com o maior número de roubos e furtos de celulares no continente. É quase o mesmo que a soma anual de todos os casos nos Estados Unidos, Colômbia e Argentina, que estão imediatamente atrás no ranking. O projeto aprovado pelo Congresso e sancionado pelo presidente Lula endurece as penas para crimes de furto, roubo, golpes virtuais, receptação e latrocínio, que é o roubo seguido de morte. A sensação de insegurança, principalmente nas grandes cidades, é uma das maiores preocupações do governo em ano eleitoral. A pena mínima para o latrocínio subiu de 20 para 24 anos. A máxima para furto foi de 4 para 6 anos e sobe para até 9 se o crime for cometido à noite. A lei também endurece a punição ao furto específico de celulares. A pena máxima, que era de 5 anos de prisão, subiu para 10 anos. O projeto também levou em consideração a alta dos golpes virtuais. A legislação aumentou para até 10 anos a pena máxima para golpes por telefone e pela internet. E também criou uma punição para quem emprestar a conta bancária ou criar uma

0: para os estelionatários. A chamada conta laranja pode render de 1 a 5 anos de cadeia. A proposta também aumenta a pena para o crime de receptação, quando alguém compra ou recebe algo roubado. A punição máxima passa de 4 para 6 anos de prisão. Já o furto de cabos de telefone e internet passará a ter pena de 2 a 8 anos de prisão. Especialistas dizem que endurecer a punição é importante, mas não basta.
1: A lei por si só ela não transforma a realidade. A gente precisa de um conjunto de agentes, de órgãos públicos investidos na tarefa de aplicar essa legislação.
2: É aplicar a lei e manter o criminoso preso, né? Agora vamos falar de um pânico a bordo. O surto de uma doença mortal transmitida por ratos em um cruzeiro de luxo pode ter começado a partir de um passageiro já contaminado. 2 pessoas morreram e mais 2 mortes são investigadas.
3: Happy Embarkation Day. O cruzeiro dos sonhos.
4: I will be embarking on an epic 35-day voyage up the Atlantic Ocean, visiting some of the most remote inhabited islands in the world.
3: Que virou uma prisão.
4: If you're seeing coverage about this, just remember that there are real people behind it and that this isn't something happening somewhere far away. It's happening to us right now.
3: O motivo é um surto de hantavírus, doença que pode ser letal e que é transmitida por ratos.
5: Our assumption is that has happened.
3: A Organização Mundial da Saúde suspeita que o primeiro passageiro infectado pode ter contraído o vírus antes de embarcar e que uma rara transmissão de pessoa para pessoa aconteceu durante a viagem. 149 pessoas.

0: explosão. A gravação foi compartilhada pelo Exército de Israel, que diz ter matado dois combatentes do Hezbollah em um ataque com drone no sul do Líbano. Na mesma ação, bombardeios atingiram prédios que seriam usados pelo grupo xiita, apoiado pelo Irã. Os novos ataques acontecem apesar do cessar-fogo, anunciado há quase 3 semanas. O secretário de Estado americano, Marco Rubio, disse que os Estados Unidos trabalham para garantir que Israel e Líbano continuem dialogando, mas admitiu que o processo não será fácil e exige que o governo libanês desenvolva capacidades para combater o Hezbollah. O conflito já deixou mais de 2.600 mortos no Líbano em 2 meses. Centenas de civis estão entre as vítimas dos ataques israelenses. Mais de 100 crianças morreram. 1 milhão de pessoas foram obrigadas a abandonar suas casas. Muitos libaneses estão abrigados em escolas na capital, Beirute.
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1: Quinto sinal marcando 5 horas. Alô, São Paulo. Bom dia, Brasil. Folhinha virando na alvorada do outono desta quarta-feira, 6 de maio de 2026. Um dia muito especial para o Grupo Bandeirantes de Comunicação. Afinal, a nossa história está completando 89 anos. E mais um capítulo começa hoje. Uma história que começou lá em 1937, dando início ao Grupo Bandeirantes de Comunicação. Emissora que começou com o nome de Sociedade Bandeirante de Rádio Difusão, inaugurada na noite daquele dia 6 de maio de 1937.
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1: E hoje nós vamos começar o programa diferente, contando um pouquinho dessa história. No plano internacional, o noticiário que há várias semanas ocupa os maiores espaços nos veículos de comunicações está relacionado com as agressões mútuas entre Israel, Estados Unidos, Irã e Líbano. E há 89 anos, o que será que acontecia de mais importante por aí? Vamos acompanhar no trabalho do jornalista Milton Parron com material do CEDOM, Centro de Documentação e Memória da Rádio Bandeirantes.
2: Inglaterra enfeitada e embandeirada para a coroação de Jorge VI.
3: São estes os destaques do noticiário internacional em 2 minutos após as ocorrências do setor policial.
4: A Guarda Noturna de São Paulo divulgou seu mais recente relatório, que traz um balanço das ocorrências registradas na última semana de abril. No total, foram efetuadas 189 prisões. Entre os casos mais frequentes, pode-se destacar os escândalos, as agressões e a embriaguez.
2: Procedendo da Alemanha, deverá chegar hoje aos Estados Unidos o dirigível Hindenburg, considerado uma obra-prima da técnica e da ciência alemã.
3: O dirigível, de 248 metros de comprimento, tem capacidade para transportar 50 passageiros.
5: Em 30 de novembro do ano passado, o Hindenburg fez uma viagem ao Brasil e sobrevoou São Paulo fazendo evoluções.
2: Situação na Europa é analisada agora por Newton Carlos, nosso comentarista de assuntos internacionais.
6: Depois das grandes manifestações do 1º de maio, Adolf Hitler, Führer da Alemanha, exercita ainda mais as suas ambições. A reconstrução do exército alemão, destruído na guerra,

0: programas, né? Informação ao ouvinte, muitas histórias para contar. Aliás, vamos convidar o nosso ouvinte, Ailton Dias, a contar qual o seu programa favorito de toda essa história de 89 anos, qual o seu momento inesquecível. Vai ser bem legal os nossos ouvintes lembrarem esses momentos aqui, contando um pouco da sua história também com a Rádio Bandeirantes. Tantos programas, Brasil Caboclo, com o Capitão Barduino, Onde Canta o Sabiá, Comendador Biguá, Serra da Mantiqueira com Zacarias Mourão, Na Beira da Tuia com Tonico e Tinoco, Telefone Pedindo Bis com Enzo de Almeida Passos, Na Toca do Pica-Pau com o grande Walter Silva, Não Diga Não com Miguel Vaccaro Neto, Arquivo Musical, O Trabuco com Vicente Leporassi, O Poder da Mensagem, Correspondente Musical Hélio Ribeiro, O Pulo do Gato, com Joia Júnior, depois com o grande José Paulo de Andrade, Ciranda da Cidade, Primeira Hora, Jornal Gente e tantos outros programas nesses 89 anos. Qual é o nosso WhatsApp, Ailton?
1: 11-999-048756. 11-999-048756.
0: Muito bem, ao longo do programa vamos tentar colocar essas mensagens aí, algumas delas, né? Porque tenho certeza que viram muitas e será impossível colocar todas no ar. Mas agradecemos já desde já a sua participação, o motivo da nossa existência é o ouvinte. Mas vamos trazer informação, que é o principal objetivo da Bandeirantes. E começando com as informações do tempo... Estamos com 18 graus aqui no Morumbi, mas nós temos agora informações mais completas com a Stephanie Toso.
2: O dia ainda começa com a presença de um ar mais fresco em grande parte do estado de São Paulo. Aos poucos, com a presença do sol, esquenta de forma muito rápida e para hoje... Todo o estado fica sem previsão de chuva. Na capital, mais um dia extremamente quente e muito seco. A umidade relativa do ar já volta a ficar abaixo dos 30% na cidade de São Paulo. E tem estado de atenção para municípios do interior, como Barretos, Franca, São José do Rio Preto, Araçatuba e Presidente Prudente. A expectativa é que os valores fiquem entre 30% e 20% no período da tarde, com destaque para o calor intenso no norte paulista. As regiões mais próximas ao Triângulo Mineiro podem registrar máximas entre 33 e 34 graus. Na cidade, a temperatura sobe até os 29. Não tem expectativa de chuva e o calor deve continuar até a sexta-feira.
0: 5 horas e 8 minutos. Daqui a pouquinho nós vamos trazer as outras efemérides desse dia 6 de maio. Mas muita gente foi dormir cedo ontem, não acompanhou os jogos importantes que aconteceram ontem na Libertadores, na Sul-Americana, na Premier League, também na Liga dos Campeões. O Diogo Braga tem todos os resultados e informações pra gente. Bom dia, Diogo.
3: Muito bom dia, Silvânia. Bom dia aos ouvintes ligados aqui no Pulo do Gato. Parabéns pra nós, parabéns aqui pra Bandeirantes, pro Grupo Bandeirantes de Comunicação. Uma honra estar aqui. Meu terceiro aniversário já aqui no grupo.
0: Ai, que legal.
3: Muito feliz. 2024, 2025 e agora 2026. Bom, vamos falar de esporte e vamos começar, se você me permite, Silvânia, falando do Santos. Porque as pessoas não querem saber muito do resultado. Eu vou começar por ele, depois eu vou contar a polêmica que a gente ficou de atualizar pro ouvinte hoje. O que está acontecendo em relação ao Neymar e Robinho, e os dois deram coletiva ontem, eu já falo. Primeiro, o Santos mais uma vez empatou, não conseguiu vencer ainda na Sul-Americana, foi 1-1 o resultado. O Neymar abriu o placar para o Santos no primeiro tempo e no finalzinho do segundo tempo, o Deportivo Recoleta empatou com o Galeano, placar final 1-1. Com esse resultado, o Santos continua na lanterna do Grupo D, mas... Como boa notícia para o torcedor santista, o São Lourenço só tem 3 pontinhos a mais. Ou seja, dá ainda para alcançar, inclusive, a primeira colocação do grupo. Mas tem 3 times na frente. O São Lourenço com 6, que também empatou ontem com o Deportivo Cuenca, que é o segundo com 5. Deportivo Recoleta com 4. E o Santos é o terceiro com 3 pontos. Aí esse grupo bem embolado promete nessas duas últimas rodadas da Sul-Americana. Agora sim, vamos falar do que todo mundo quer saber. Né? Nós trouxemos ontem a alegação do Robinho Júnior de que tinha sido agredido e o Neymar ontem na saída do jogo confirmou que sim, ele se excedeu e pediu desculpas, assumiu o erro, mas ele

0: disse também que são coisas que acontecem nos vestiários, sempre aconteceu, ele já sofreu, ele achava que isso não deveria ter vazado, porque segundo ele já tinha se resolvido com o Robinho Júnior dentro do vestiário. Fato é que a coisa escalou e aí tomou as proporções que a gente percebeu. O Robinho Júnior foi exatamente no mesmo discurso, eles não deram entrevista juntos, mas ele falou a mesma coisa, que ele ficou chateado com o Neymar, mas se resolveu logo ali, depois do entrevero com o Neymar, aceitou as desculpas do Neymar, mas, e aí foi perguntado em relação à notificação que ele fez com o Santos, inclusive com uma possível rescisão de contrato. E ele disse que foi um momento de raiva, de nervosismo, que ele e os agentes dele acabaram acionando o Santos, mas garantiu que esse processo será retirado contra o Neymar. Então, assunto encerrado. Todo mundo de bem, inclusive quando o Neymar faz o gol, ele cumprimenta, ele vai e faz questão de abraçar o Robinho. Então, assim, tudo colocados panos quentes, a história encerrada aí desse capítulo aí que perturbou aí o noticiário do Santos. E mais, o que mais preocupa é o resultado, que não consegue vencer na Sul-Americana, Silvânia.
1: Mas menos mal que os dois terminaram bem, saudável para todo mundo, né?
0: Exatamente.
1: Principalmente pro Santos.
0: Bom, outros jogos agora sim, vamos voltar para Libertadores, porque o Palmeiras venceu no Grupo F, venceu o Sporting Cristal fora de casa, uma grande vitória com gols do Flaco Lopes e Ramon Sosa, e agora sim assume a ponta do Grupo F com 8 pontos em 4 jogos. O Sporting Cristal justamente é o segundo com 6 pontos, Cerro Porteño é o terceiro com 4 e o Júnior Barranquilla é o lanterninha com 1 pontinho só. Assistiu o jogo, Silvânia?
1: Não, acompanhei, né? Pelo rádio, é. Mas bom, foi
0: um grande jogo,
1: não foi fácil, não.
0: Não foi fácil. O jogo foi às 7 horas da noite. Claro, aqui com transmissão da Bandeirantes, mas o que importa é que o Palmeiras conseguiu essa grande vitória.
1: Ótimo,
0: o Palmeiras,
1: resultado.
0: Apesar de estar meio oscilando na Libertadores, continua invicto. São 4 jogos, 2 empates e 2 vitórias. Além dele, tivemos Rosário Central 1, Libertad 0, Barcelona de Guayaquil 1, Boca Juniors 0, o CV 2, Independiente Del Valle 0 e o Always Ready venceu por 4-0 o Lanús. Pela Sul-Americana, temos mais brasileiros. O Grêmio venceu por 3-0 o Deportivo Riestra e com isso chegou à liderança do Grupo F com 7 pontos. E o Galo também está na mesma situação do Santos e segue sem vencer na Sul-Americana. Perdão, ele venceu um jogo, mas continua como lanterna da Sul-Americana. Ontem ele empatou com o Juventude por 2-2, saiu vencendo por 2-0 e aí tomou um empate também no finalzinho do segundo tempo. O Galo é o lanterna do Grupo B, atrás do Cienciano, Puerto Cabello e Juventude. Esses foram os destaques de ontem. Hoje tem muito mais. Hoje tem muito mais. Tem Libertadores, tem Sul-Americana. Hoje tem Corinthians às 9:30 da noite contra o Santa Fé. Jogo lá na Colômbia, claro, com transmissão aqui e cobertura completa da Bandeirantes. O Corinthians é o líder do grupo dele, com 100% de aproveitamento, 9 pontos, e busca aí, né, mais uma vitória que praticamente garante a classificação para o Coringão para as oitavas de final da Libertadores. O Fluminense também joga às 9:30 e o Cruzeiro enfrenta o Independiente Rivadavia e o Cruzeiro às 11 horas da noite, Universidade Católica. O Cruzeiro é o terceiro do Grupo D e o Fluminense, cadê o Fluminense aqui? É o lanterninha do Grupo C, também precisa vencer urgente aí o Fluminense. Pela Sul-Americana, o Vasco pega o Audax Italiano e o Botafogo pega o Racing da Argentina, esses jogos aí dos brasileiros na Sul-Americana. Para finalizar, Champions League, porque temos o primeiro finalista da Champions League. Acertou muito bem, Ailton. Acertou também quem faz o gol.
1: Arsenal.
0: Não viu? Quem fez o gol foi o Bukayo Saka. 1-0 pro Arsenal.

0: no sofá, né? Libertadores, primeiro Champions League, depois Sul-Americana, depois isso. Libertadores. Quem pode assiste o dia inteiro de futebol.
1: Boa, Diogo. Daqui a pouquinho mais informações do esporte. São 5h15 já, Ailton. Já.
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4: 5:17, Diogo, você quer completar sua informação?
5: Vamos sim, me perdoe, porque tivemos um grande anúncio ontem. O Fluminense finalmente anunciou o atacante Hulk, assinou até o final do ano que vem, depois ser liberado pelo Atlético Mineiro, sem custos, mas só vai poder atuar pelo Fluminense quando abrir agora a janela de transferência no meio do ano. Então ele não joga agora, só vai jogar depois da Copa do Mundo.
4: Legal. Hoje é aniversário da cidade paulista de Irapuru, palavra tupi. A região é conhecida pela vasta agricultura, foi o motivo para os imigrantes de várias regiões do estado de São Paulo irem para lá. A origem do nome é nebulosa, mas em tupi significa pássaro, que não é pássaro. Dá para entender? Não dá, né? Alguns historiadores acreditam que o tal pássaro seja uma lenda indígena. Virou município em dezembro de 1953, deixando de ser distrito de Pacaembu. Tem 7.085 habitantes. É aniversário também dos municípios de Serra Talhada, em Pernambuco, com mais de 92 mil habitantes, São Paulo das Missões, no Rio Grande do Sul, e Mandaguari, no Paraná. São Paulo das Missões, com 5.846, e Mandaguari, 36.716 habitantes. É o dia do cartógrafo, que é o profissional especializado na ciência e arte de coletar, analisar e interpretar dados geoespaciais para criar mapas, cartas e representações da superfície terrestre. Na história, lembramos em 1994, há 32 anos, o presidente então da França, François Mitterrand, e a rainha Elizabeth II da Inglaterra inauguravam o Eurotúnel, túnel ferroviário construído sob o Canal da Mancha que liga a Inglaterra ao continente europeu. A lua é cheia, vai mudar para minguante no sábado, às 18 horas e 13 minutos. O sol vai nascer às 6h29 e vai se pôr às 17 horas e 37 minutos. Já temos várias mensagens de ouvintes, viu? Ailton Dias falando sobre a Rádio Bandeirantes, nesse aniversário de 89 anos. E várias menções a programas também, como o nosso ouvinte, vamos ver aqui, o Divanil Ravagnani de Moraes, de São Paulo. O programa favorito é o Pulo do Gato e o Jornal Gente. Também a Sônia Regina Espanhol, do bairro da Saúde. Ela diz que é impossível eleger um ou dois programas preferidos dessa história. Mas tem no coração o inesquecível Hélio Ribeiro, com o Poder da Mensagem, o Jornal Gente com o Zé Paulo Salomão e Rafael Colombo, e também o Pulo do Gato. O Cláudio Tadeu, de Praia Grande, pede um miado para o João Mendes de Itaquera. Também pedindo um miado, Celso Pianelli, faz 46 anos hoje, a esposa Leia, quem manda mensagem. E tem mensagem gravada.

0: Bom dia, Silvânia, Ailton. Bom dia a todos da Rádio Bandeirantes. Leonardo, Zona Norte de São Paulo. Eu sou policial penal, caminho de mais um plantão em Suzano. Tenho 49 anos, quase 30 de Rádio Bandeirantes, como ouvinte. E um dos programas que eu mais gostava era exatamente o que você apresentava com Marcelo Duarte, Você é Curioso.
1: Opa!
0: Era um programa muito legal no sábado de manhã. Eu não perdia um. Muito legal mesmo. E poderia voltar a esse programa, hein? Seria muito legal. E falar do Pulo do Gato e do Jornal Gente é a mesma coisa que falar do Pelé, né? Todo mundo gosta, né? Então esses daí eu nem cito. Mas o Você é Curioso, eu tenho saudade, hein? Abraço, bom dia a todos.
1: Bom dia, obrigada. E era um programa gostoso de se fazer também, viu? 5h22, daqui a pouquinho mais mensagens de ouvintes falando sobre sua relação com a Rádio Bandeirantes, 89 anos. E agora nós vamos para a Rádio Bandeirantes de Brasília. Vamos acompanhar o destaque do Vitor Gomes. 5h22, bom dia, Vitor.
2: Silvânia, muito bom dia para você, bom dia aos nossos ouvintes. O nosso destaque é escala 6x1, porque a Comissão Especial da Câmara, que trata do fim da escala 6x1, aprovou o plano de trabalho do colegiado e confirma que a previsão de votação no relatório final é para o dia 26 de maio, agora, no fim do mês. Na sequência, o texto deverá seguir para a análise dos parlamentares em plenário. Ontem foi a primeira reunião dessa comissão. O objetivo é construir uma PEC que possa garantir os 308 votos necessários para que o tema seja aprovado. Para isso, audiências públicas vão ser realizadas pelo país ao longo do mês de maio. Além de Brasília, os encontros também deverão ser realizados em São Paulo, Minas Gerais, Rio Grande do Sul e o primeiro, que vai ser na Paraíba. O presidente da comissão especial, o deputado Alencar Santana, disse que a PEC ainda está em construção e promete ouvir vários setores, inclusive aí o setor da indústria, né, como a Confederação Nacional da Indústria, alerta que uma redução das horas sem contrapartida pode gerar custo de bilhões, inclusive impactando o PIB brasileiro. Nós seguimos acompanhando os detalhes aqui, tem muita discussão relacionada a esse tema ainda. Volto contigo.
1: Obrigada, Vitor. Bom dia para você.
2: Bom dia, bom trabalho.
1: Obrigada, igualmente. 5h24, vamos continuar girando a nossa reportagem, falando ainda sobre o tempo. Já trouxemos o destaque da Stephanie Toso. Lá no Ceará, a chuva ainda preocupa moradores de mais de 150 cidades. Fala, Melina Mello.
3: Fortaleza segue sob alerta amarelo de chuvas intensas após registrar a terceira maior chuva do ano. E a previsão indica continuidade das precipitações ao longo dos próximos dias. Segundo o IMET, o aviso de perigo potencial vale até quinta-feira, dia 7 de abril, e pode atingir a capital e outros 154 municípios cearenses, com céu variando de parcialmente nublado a nublado e chuvas que devem se intensificar durante a madrugada e avançar pela manhã, podendo chegar a 50 milímetros, acompanhadas de ventos entre 40 e 60 quilômetros por hora em grande parte do estado.
1: No Recife, aulas são suspensas por causa das fortes chuvas. Janiele Azevedo.
4: As chuvas em Pernambuco provocam a suspensão de aulas e diversos transtornos no Grande Recife nesta terça-feira. Ruas seguem alagadas e moradores enfrentam dificuldades para sair de casa. Desde a última sexta-feira, 6 mortes foram confirmadas e mais de 2 mil pessoas estão desalojadas ou desabrigadas. O estado está sob alerta laranja com previsão de mais chuva e risco de novas inundações. Na Paraíba, as fortes chuvas também causam impactos, com cerca de 10 trechos de rodovias comprometidos em todo o estado. Há registros de interdições, erosões e danos em pontes e acostamentos. Mais de 2.700 pessoas estão desalojadas e 241 desabrigadas.
1: No Rio Grande do Sul, o município de Guaíba implementa sensores digitais para monitoramento do nível do rio. Henrique Tanger.
5: A cidade de Guaíba agora conta com sensores digitais para monitoramento do nível do rio. O sistema irá medir a altura das águas 24 horas por dia, substituindo o sistema antigo de medição por régua. Segundo a prefeitura, os recursos para execução de grandes obras de proteção contra cheias ainda estão sendo captados pela prefeitura junto ao governo estadual e federal. O primeiro equipamento já está operando no Pier da Alvorada, na rua Marcílio Dias.

0: Eti, GS Trindade, projeta que a cota de inundação do rio Ibirapuitã, atualmente em 9 metros e 70 centímetros, passe dos 10 metros com a retirada de famílias de áreas ribeirinhas. No último fim de semana, o volume de chuva ultrapassou 110 milímetros na região, chegando a 200 milímetros em algumas localidades. Pelo menos 112 pessoas foram impactadas, entre desabrigados e desalojados. O prefeito explica que após a retirada dos moradores contemplados pelo programa Casa é Sua do governo do estado, as casas em áreas de risco serão demolidas. O município também desenvolve uma nova etapa do programa de aluguel social, com pagamento feito pela prefeitura por 6 meses, com a possibilidade de prorrogação por mais 6. A partir do 13º mês, o custo do aluguel passa a ser do morador.
1: 5h27, os moradores do prédio atingido pelo avião que caiu em Belo Horizonte são autorizados a voltar para casa. Segundo a Defesa Civil, apenas 2 apartamentos continuam interditados. Pedro Gelinek.
2: Os moradores do prédio atingido pelo avião de pequeno porte no início da tarde desta segunda-feira no bairro Silveira, região nordeste de Belo Horizonte, são autorizados a acessar os apartamentos. Os destroços da aeronave foram retirados na tarde desta terça, pouco mais de 24 horas após o acidente. Técnicos do CENIPA, o Centro de Investigação e Prevenção de Acidentes Aeronáuticos, realizaram os trabalhos de perícia no local. O avião tinha saído de Teófilo Otoni, no Vale do Mucuri, e depois de uma parada no aeroporto da Pampulha, seguiria para São Paulo. 5 pessoas estavam na aeronave, 3 delas morreram no acidente e 2 ficaram feridas. Elas seguem internadas em estado estável no Hospital João 23.
1: Horas e 28 minutos. Termina hoje o prazo para emissão, transferência ou regularização do título de eleitor. Jovens a partir de 15 anos podem tirar o documento, mas para poder votar, deverão ter completado 16 anos até 4 de outubro, data do primeiro turno. Quem vai emitir o primeiro título deve comparecer ao cartório eleitoral levando documento de identificação com foto, como o RG, e comprovante de residência. As pessoas do gênero masculino que completarem 19 anos este ano também precisam levar o certificado de reservista. Além de quem vai tirar o primeiro título, só precisa de atendimento presencial quem vai fazer alteração no cadastro e ainda não tem biometria coletada. Eleitoras e eleitores que já fizeram identificação biométrica podem solicitar qualquer serviço pelos canais digitais. É o que explica o porta-voz do Tribunal Regional Eleitoral de São Paulo, Gustavo de Miranda, entrevistado na Band News TV.
3: Os eleitores que já têm a coleta dos dados biométricos, eles conseguem fazer pelo atendimento online no site do tse.jus.br. Os eleitores que ainda não têm a coleta biométrica, eles precisam comparecer pessoalmente às unidades eleitorais. No estado de São Paulo, o eleitor do estado pode comparecer em qualquer cartório eleitoral, munido de RG, CPF e comprovante de endereço. Em geral, com esses documentos, o eleitor consegue ser atendido na hora e já sair com o documento regularizado.

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1: Parabéns, Silvânia. Parabéns, Rádio Bandeirantes. Sou um fã. Adoro ouvir rádio. Meus programas favoritos: Pulo do Gato. Tem o programa do Danilo Gobato também. Enfim, a Rádio Bandeirantes é uma rádio que traz humanização. Ela fala o que a gente gosta de ouvir. Pedro Campos com as brincadeiras. Enfim, um abraço a todos. Fábio Bezerra, Perdizes.
2: Parabéns, Rádio Bandeirantes, por mais um ano, que continue assim, com excelência, por muitos e muitos anos. Rádio Bandeirantes tem uma história muito boa na minha vida, até emocionante, né? Eu fico até emocionado, quer dizer. Eu comecei a escutar rádio com meu pai, e um programa que sempre me marcou é o Bandeirantes a Caminho do Sol, com o nosso querido Cláudio Zaidan. Parabéns, Bandeirantes. Bom dia a todos. Rodrigo de Itaquera.
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3: 5h32, obrigada pelas participações aí dos nossos ouvintes, contando um pouquinho sobre a história da sua vida e do grupo Bandeirantes, seus programas preferidos. Pedro Campos recebeu aí um alô, tá de férias, curtindo alguns dias do merecido descanso e logo volta aqui em nossa companhia. 5h32.
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1: 5h35, alô pro nosso ouvinte Marcos Corrêa de Alphaville, sempre na escuta. Já respondi seu e-mail, viu, seu Marcos? Também o Wagner Antônio Natali, sempre muito gentil e acompanhando toda a programação da Rádio Bandeirantes. Ainda, vamos ver aqui, o Luiz Carlos da Silva de Caraguá, falando do programa favorito dessa história de 89 anos. Hélio Ribeiro, Poder da Mensagem. Também o Júlio, gostava do Antônio Carvalho no Caminho do Sol e no quadro Conversinha ao Pé do Ouvido. Luiz Reigada, de Botucatu, ele também é ouvinte desde os anos 1970. As Mais, Cantinho da Saudade, alguns dos programas inesquecíveis. O Dalton Bartolomeu Turiúba, o favorito era o Trabuco. O Flávio Aquila do Parque São Lucas, o Grande Sampa com o saudoso Antônio Carvalho. Também o Paulo Benazzi, sempre na nossa escuta, viu, seu Paulo? Obrigada pela sua companhia de sempre. O Antônio Carlos Dias, da Vila Prudente, lembra da Ronda das Delegacias. E o Antônio Mingroni, da Vila Prudente, também manda um abraço aqui. Viveu a história, vive a história da Rádio Bandeirantes. Daqui a pouquinho mais mensagens gravadas também, mas vamos continuar a nossa reportagem. Chamando agora o Márcio Rocha, porque o governo lança a campanha Maio Amarelo para aumentar a segurança no trânsito.
2: O tema da campanha Maio Amarelo de 2026 é: no trânsito, enxergar o outro é salvar vidas. Depois que a Polícia Rodoviária Federal lançou a ação em um evento na sede da corporação em Brasília. A iniciativa será realizada durante todo o mês pela Secretaria Nacional de Trânsito, a Senatran, que é vinculada ao Ministério da Justiça e Segurança Pública e, segundo o governo federal, vai mobilizar instituições públicas e a sociedade para medidas que tornem o trânsito mais seguro. Dessa maneira, o objetivo é mostrar que a união de todos que fazem parte do trânsito, seja nas vias urbanas ou rurais, é fundamental para a redução de acidentes, mortes e feridos. Devido à campanha, a PRF intensifica as ações educativas e de fiscalização nesse período. E em 2026, a ideia é convocar a empatia e integrar os órgãos de trânsito, parceiros do governo e a população em uma rede de proteção que será realizada durante todo o mês de maio.
1: 5h38, continuamos a falar de saúde no Pulo do Gato.
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3: Hoje vamos falar com o Dr. Evaldo sobre a saúde de quem viaja em cruzeiros.
4: Você gosta de viajar em navios? Certamente é prazeroso e um mercado que cresceu muito nos últimos anos. Porém, confinar milhares de pessoas é sempre um desafio logístico e sanitário. E mesmo com números menores, ainda é desafiador. No último dia 2 de maio, houve um alerta acerca de um navio com 147 passageiros viajando pela região da Patagônia, Argentina e Antártida, com 7 casos notificados de doença, sendo 3 com síndrome respiratória aguda grave, com 3 mortes e um gravemente enfermo. Outros 3 apresentaram sintomas mais leves. Um quadro que se iniciou com febre, sintomas gastrointestinais e depois evoluiu nos graves para insuficiência respiratória e queda acentuada da pressão, o choque. O surpreendente é que em 2 casos houve a confirmação da presença do hantavírus, agente transmitido pela urina, fezes ou saliva do rato, e que apenas raramente pode ser transmitido entre pessoas. Mas que parece foi o que aconteceu nesses casos. O episódio segue em acompanhamento e investigação pelas autoridades sanitárias e pela Organização Mundial da Saúde, mas ilustra bem o quanto, em pleno 2026, as doenças infecciosas seguem muito desafiadoras. Não é por menos que por aqui você sabe, preconiza um estilo de vida o mais saudável possível e vacinas, sempre em dia. E se for viajar, informe-se antes sobre a empresa, o histórico sanitário do navio e se a sua saúde

0: Saúde está em dia. Fique bem e até a próxima.
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2: Olha, daqui a pouquinho nós vamos ter mais informações sobre o antivírus. Destaque aí do Dr. Evaldo na sua participação de hoje. 5h40, aniversário da Bandeirantes, 89 anos. Como todo aniversário, tem que ter festa, né? Hoje tem surpresa, nós vamos apresentar nosso estúdio novo, que foi feito com muito carinho, muita dedicação, demorou, mas ficou pronto, tá lindo. A gente já deu uma olhada lá, né, Elton Dias? Como toda reforma, né, demora, às vezes acontecem alguns imprevistos, e a nossa também transferência para lá será de forma gradual. Mas hoje, a partir do Jornal Gente, você já vai poder acompanhar como ficou bonito essa nova fase, esse novo capítulo da nossa história. Por enquanto, a gente vai ficando por aqui, por lá, né, Ailton? Vamos experimentando aí mais para frente. Toda a programação será apresentada diretamente dos novos estúdios do Grupo Bandeirantes. 5 horas e 41 minutos. Vamos continuar girando a reportagem, Ailton. 5h41 no Rio de Janeiro. Ação no complexo da Maré deixa um morto, presos e afeta escolas e vias na região. É uma violência que não tem fim, né, Felipe Macon?
3: 12 criminosos são presos durante a operação da Polícia Civil no complexo da Maré nesta terça-feira. A ação faz parte de mais uma fase da Operação Torniquete.

0: ucraniana. Mais informações com a Erika Levegar.
1: O copiloto da Core, baleado durante uma operação na Vila Aliança, na zona oeste do Rio, em março de 2025, está sedado após complicações em um procedimento cirúrgico. A informação foi confirmada nas redes sociais de Felipe Marques Monteiro. Nesta terça-feira, a esposa do policial, Keidna Marques, publicou uma nota em que afirma que o marido precisou passar por uma nova cirurgia para retirada de um hematoma. No entanto, depois do procedimento, a equipe médica identificou novos pontos de sangramento e, por isso, ele teve que continuar sedado. Baleado na cabeça, Felipe Marques Monteiro passou 9 meses internado e recebeu alta hospitalar em dezembro de 2025. Ele segue tratando as sequelas deixadas pelo episódio. Até o momento, um suspeito de participar do ataque foi preso. Outros criminosos envolvidos na ação seguem foragidos.
0: O governo do Acre suspende até sexta-feira as aulas nos colégios da rede estadual após um ataque a tiros em um instituto de Rio Branco. Quem tem os detalhes é a repórter Lívia Maciel.
2: A Polícia Civil investiga a motivação de um ataque a tiros por um adolescente de 13 anos que deixou duas funcionárias mortas em uma escola em Rio Branco, no Acre, nesta terça-feira. Outras duas vítimas, uma servidora e um aluno, também foram atingidos pelos disparos e encaminhados ao hospital. O adolescente foi apreendido e o responsável dele também está detido juntamente com a arma de fogo. Em depoimento, o menor confessou a autoria do crime. Como protocolo de segurança escolar da Secretaria de Estado de Educação e Cultura, as aulas em todas as escolas da rede estadual de ensino estão suspensas por 3 dias.
0: Um caso terrível que chamou muita atenção, adolescente de 13 anos que pegou a arma do padrasto. A arma estava num cofre, ele conseguiu abrir o cofre para pegar a arma e suspeita-se que ele sofria bullying na escola e teria revidado aí desta forma, horrível. 5h44, Diogo Braga também tem um destaque, Diogo.
3: É isso, Ivânia. Bom dia novamente para você, bom dia para os ouvintes. A polícia, ela procura pelo terceiro suspeito de matar uma GCM na rodovia dos imigrantes. Esse caso aconteceu no último dia 19 de abril e 2 criminosos já foram presos. Um deles já foi preso na semana passada e o outro foi preso ontem. E ele foi preso, inclusive, na zona sul da capital paulista e, segundo a polícia, ele era o responsável, ele foi o responsável por chegar minutos antes no local do crime e pedir aos moradores da região que desligassem as câmeras de segurança justamente para dificultar essa identificação do crime e também dos criminosos. Para quem não lembra, Sara Andrade dos Reis foi morta indo trabalhar lá no Rodovia dos Imigrantes. Ela morava em Diadema, estava indo trabalhar quando foi abordada e depois morta pelos criminosos. Em entrevista ao Brasil Urgente aqui da TV Band, Rosângela Andrade, a mãe de Sara, relatou a dor de perder a filha.
4: A Sara se esforçou, estudou, conquistou um sonho, tem um bebê, né? Tem a menininha. Se não mudar essas leis, vai ser sempre aí. Até quando? Até quando isso, Joel? A minha família está destruída, Joel.
3: Bom, aí o relato da mãe, da GCM. Agora a polícia procura também pela arma que a GCM tinha quando foi abordada pelos criminosos, que foi levada junto com o grupo.

0: Restringe atendimento após superlotação. É o destaque da Eduarda Oliveira.
1: Com 46 pacientes internados em 10 leitos de emergência SUS, o Hospital São Lucas da PUC restringiu novamente os atendimentos apenas a pacientes de risco. Serão atendidos na emergência somente casos graves, classificados como laranja ou vermelho. Ao contrário do ocorrido em períodos de inverno, a superlotação da unidade não se dá por casos respiratórios. A maioria dos internados são pessoas com doenças crônicas que vão buscar atendimento, sendo quase metade destas de fora de Porto Alegre. Dos 152 novos leitos anunciados pela Operação Inverno 2026, não há previsão de aberturas em unidades de alta complexidade. O Hospital São Lucas orienta que pacientes com casos de baixa complexidade procurem a rede básica de saúde ou outros serviços de pronto atendimento.
0: 5 horas e 47 minutos, a vacinação contra a Covid-19 está suspensa para maiores de 5 anos em Porto Alegre. Agora é o Henrique Tanger com a informação.
2: A vacinação contra a Covid-19 está suspensa.

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6: 5:51, mensagens dos nossos ouvintes falando sobre os 89 anos de Bandeirantes.
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7: Bom dia, Silvânia.
6: Bom dia.
7: Aqui quem fala é Amarildo de Imbu das Artes. Silvânia, parabéns pelos 89 anos.
6: Obrigada.
7: Uma coisa que eu lembro muito em relação a Bandeirantes foi durante a Copa do Mundo de 98, né? À noite, eu trabalhava à noite numa fábrica. Então a gente, quando começava a trabalhar 10 horas, eu já colocava o fone no ouvido e ficava escutando a Bandeirantes. Era com o Zaidan, né? E quando acabava o Zaidan, começava o Antônio Carvalho. Até na hora que começava o Pulo do Gato, aí nesse momento já dava o tempo da gente sair da empresa, né? Então era um momento que eu lembro, já vai fazer 30 anos já, hein?
6: Que bacana, né? São as histórias dos nossos ouvintes que confundem com as nossas, os ouvintes se sentem, esse é o poder do rádio, né? Sentir que você está perto, você vê que o ouvinte conversa com a gente, assim como nós conversamos com eles, né? A Rádio Bandeirantes comemora então hoje 89 anos ao seu lado, na sua rotina em casa, no carro, no trabalho, onde for. 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Por isso, neste 6 de maio de 2026, vamos voltar no tempo para o mesmo dia em 1937. A reportagem especial de Danilo Gobato.
8: Olá, hoje é 6 de maio de 1937. No Brasil, o cenário político é de incerteza. O governo de Getúlio Vargas enfrenta tensões crescentes e o país vive sob o temor de novos conflitos internos. Nos Estados Unidos, o dirigível alemão Hindenburg, o orgulho da engenharia moderna,

0: caverna foi destruído em chamas ao tentar atracar na base de Lake Hunter, em Nova Jersey. Em São Paulo, rádio vive um momento histórico. Será inaugurada a Sociedade Bandeirante de Radiodifusão, marcando o avanço dos meios de comunicação e reforçando o papel do rádio como principal fonte de informação e entretenimento da população paulista.
1: Às 13 horas de hoje, será inaugurada a nova estação paulistana, Sociedade Bandeirante de Radiodifusão, quando será dada a bênção da estação retransmissora, localizada em Vila Vera. Às 20 horas e meia será feita a inauguração das transmissões regulares, com um programa inaugural com várias peças de música clássica executadas pela orquestra da PRH9.
2: Não, você não está em 1937. Estamos em 2026, mas essas eram algumas das notícias do dia 6 de maio de 1937, quando a Rádio Bandeirantes foi inaugurada há 89 anos. De lá para cá, são quase 9 décadas informando, traduzindo, levando ao ouvinte tudo aquilo que realmente importa. Agora, eu tenho uma pergunta para fazer. Você se lembra de tudo o que aconteceu nos últimos 89 anos? Talvez de alguns momentos, não é mesmo? Mas tem alguém que sabe de absolutamente tudo. É a Rádio Bandeirantes, que respirou e respira notícia 24 horas por dia, acompanhando tudo o que acontece no Brasil e no mundo há quase 9 décadas. E se agora nós voltássemos juntos nesse túnel do tempo para relembrar alguns fatos? E se a gente revivesse som a som as histórias que passaram por esse microfone? Vamos juntos?

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1: Tancredo de Almeida Neves faleceu esta noite no Instituto Coração, às 10
0: Meus amigos, meus patrícios, gente de minha terra, boa noite. Estamos ainda sob os ecos das vibrações patrióticas.
2: Carlos Alberto Rivelino!
3: Vitória espetacular de Eder Joffre!
2: A usurpação do povo caiu hoje, aqui!
4: Mas hoje eu sou número um do mundo, mas ela sempre foi e sempre vai ser a mãe número um do mundo pra mim. Eu quero dar um beijo.
5: Incrível, não é? 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Mas, com o passar do tempo, também foram surgindo o esporte, programas de auditório, rádio, teatro e, claro, o jornalismo. 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
5: É, o mundo mudou, acelerou. E a Bandeirantes sim mudou com ele. 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
7: 5h59, mais alguns alôs aqui de ouvintes, lembrando um pouco dessa história de 89 anos. O Pércio Kojima, de Taubaté, os programas preferidos dessa história, o Pulo do Gato, o Jornal Gente, os Inesquecíveis, Arquivo Musical, Você é Curioso e Porque Hoje é Sábado. A Luísa Augusta de Itanhaém, eu gostava muito do Antônio Carvalho, meu conterrâneo, muito inteligente, alto astral. Também o Edinaldo da Gráfica, aqui... 89 anos não é para qualquer um, não. Sou ouvinte do Pulo desde quando morava na Zona Norte de São Paulo. Hoje mora na cidade de Juazeiro do Norte, no Ceará, e continua na escuta. Obrigada. Quinta Nova marcar 6 horas.
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0: Vamos até às 7 da manhã com o Pulo do Gato nesse dia muito especial, 89 anos de Bandeirantes, quarta-feira, 6 de maio de 2026, trazendo para você o que é notícia no Brasil e no mundo. Informação importante, termina hoje o prazo para tirar ou regularizar o título de eleitor. É o destaque de Júlia Nogueira.
1: Quem precisa atualizar o título de eleitor tem até esta quarta-feira para estar de acordo com a Justiça Eleitoral neste ano. As pendências podem ser consultadas no site tse.jus.br, na aba Situação Eleitoral. A maior parte pode ser regularizada online, mas o chefe do cartório da 26ª Zona Eleitoral de São Paulo, Igor Inácio, explica que há uma condição onde é obrigatória a presença no cartório.
2: O único caso que obrigatoriamente precisa vir ao cartório é no caso daquele jovem eleitor, que ainda não tem título de eleitor, ele precisa vir para fazer a biometria. Então ele vem, faz o

0: O bacilar. O parlamentar foi detido em Campos dos Goitacazes, no norte fluminense, na quarta fase da Operação Unha e Carne. Além dele, outras 5 pessoas também foram presas pelos agentes. Ao todo, o Supremo Tribunal Federal expediu 7 mandados de prisão e 23 de busca e apreensão. Procurada, a defesa do deputado Thiago Rangel afirmou que recebeu com surpresa a notícia da operação, reafirmando a plena confiança nas instituições e no devido processo legal.
1: O Ministério Público Eleitoral aponta a contradição do TSE e pede cassação de diploma do ex-governador do Rio, Cláudio Castro. Felipe Macon.
2: O Ministério Público Eleitoral aponta contradição ao resultado do julgamento que condenou o ex-governador do Rio, Cláudio Castro, por abuso de poder político e econômico nas eleições de 2022. O recurso foi enviado ao Tribunal Superior Eleitoral nesta segunda-feira. Segundo o Ministério Público, apesar de a maioria dos ministros ter votado pela cassação do diploma da chapa, a ementa do julgamento, que resume a decisão da corte, não menciona a sanção. O vice-procurador-geral eleitoral Alexandre Espinosa pede que o TSE ajuste a proclamação do resultado para deixar claro que houve maioria favorável à cassação do diploma. O Ministério Público argumenta que a cassação do diploma é diferente da perda de mandato e pode ser aplicada mesmo após a renúncia ao cargo.
1: Termina hoje o prazo para que estudantes aprovados na última chamada do Provão Paulista se matriculem tanto nas FATECs quanto na Univesp. O caminho é pelo site Provão Paulista sem o tio, provãopaulista.vunesp.com.br. Vou repetir, provãopaulista.vunesp.com.br. Em 3 edições, o Provão Paulista soma mais de 46 mil vagas nas universidades e faculdades públicas paulistas. Após mais de 10 anos, os ministros do Supremo Tribunal Federal devem julgar hoje a validade de uma lei que redistribui os royalties do petróleo. Eles vão analisar o processo movido por 19 estados e pela Confederação Nacional de Municípios, que defendem um maior equilíbrio federativo com os recursos da União. Hoje, dos mais de 60 bilhões de reais arrecadados com a compensação financeira no país, 40% ficam com o governo federal. Estados produtores recebem cerca de 30% do valor, assim como os municípios brasileiros. O ministro do Supremo, Flávio Dino, determina a elaboração pelo governo federal de um plano para reestruturar a fiscalização da Comissão de Valores Mobiliários, o órgão responsável pelo monitoramento das instituições que atuam no mercado de capitais. A decisão se deu após Dino questionar a eficiência da CVM no acompanhamento de fundos de investimentos que são usados para lavagem de dinheiro. O ministro deu à União um prazo de 20 dias para apresentar um plano operacional com medidas práticas, como realização de mutirões para fiscalizações extraordinárias. A Latam anuncia uma redução de 2 a 3% nos voos no Brasil a partir de junho, devido à alta no preço do combustível de aviação. Segundo o comunicado da companhia, os custos para o segundo trimestre de 2026 com querosene devem superar os US$ 700 milhões. O impacto nas margens e no fluxo de caixa deverá ser parcialmente compensado por uma série de medidas implementadas desde o início do conflito no Oriente Médio. A comissão especial que trata da escala 6x1 inicia os trabalhos. Informações de Márcio Rocha.
3: O plano de trabalho aprovado pela Comissão Especial da Câmara dos Deputados, que trata do fim da escala 6x1, prevê que o relatório final do colegiado deve ser votado no dia 26 de maio. Só depois dessa votação que o texto será levado para análise do plenário da Casa. Foi a primeira reunião de fato do colegiado, que já aprovou requerimentos e trabalha para que o texto seja construído de uma forma que consiga os 308 votos necessários para a aprovação. Antes desse encontro, vários representantes de centrais sindicais se reuniram com os membros da comissão especial e pediram que a tramitação do texto seja rápida. Os parlamentares também declararam que vão discutir o texto com vários setores da economia e que a PEC ainda está em construção.
1: O deputado federal Marcel Van Hatten afirma que o pedido de suspensão do mandato por 2 meses representa uma perseguição política, sem amparo jurídico ou regimental. O Conselho de Ética da Câmara aprovou ontem o relatório que também suspende os mandatos de Marcos Polon e Zé Trovão. Os parlamentares são acusados de ocupar a mesa diretora em agosto do ano passado. A Casa Branca confirma que Donald Trump vai receber o presidente Lula amanhã em Washington. Afonso Marangoni.
4: O presidente Lula deve embarcar na quarta-feira para Washington, onde deve ser recebido pelo presidente dos Estados Unidos, Donald Trump. A expectativa é que Lula vá até a Casa Branca na quinta-feira. O encontro já vinha sendo planejado há meses e a previsão inicial era que acontecesse em março, mas

foi remarcado e agora a expectativa é que esse encontro de fato aconteça. Entre os assuntos que devem ser discutidos pelos dois chefes de Estado estão a questão da soberania, também a questão de minerais críticos, além do tarifaço imposto pelos Estados Unidos. O mal-estar

0: e tenta pressionar os Estados Unidos e Israel no contexto da guerra iniciada em fevereiro. Mesmo com a suspensão, Trump deixou claro que o bloqueio contra embarcações iranianas continua em vigor. O Estreito de Hormuz é uma das rotas mais estratégicas do mundo, responsável por cerca de 20% do petróleo transportado globalmente. A interrupção no tráfego tem impacto direto nos preços da energia e na economia internacional. O secretário de Defesa dos Estados Unidos, Pete Hegseth, afirmou que a operação é de caráter pacífico, mas alertou que qualquer ataque iraniano será respondido com força. Eu volto com vocês.
1: Obrigada, Killing. A polícia do Reino Unido continua investigando o desaparecimento de uma brasileira vista pela última vez no dia 3 de março deste ano. Melina Mello.
2: A psicóloga cearense Vitória Figueiredo Barreto segue desaparecida há mais de 2 meses. E a polícia de Essex voltou a se pronunciar nesta terça-feira, afirmando que mantém as investigações ativas para encontrá-la e esclarecer o caso. A brasileira fez o último contato no dia 3 de março e, apesar do encerramento das buscas físicas ainda naquele mês, a apuração segue com foco na coleta de novas evidências, com reforço do apelo para que moradores de regiões como Bradwell e Brightlysea passem qualquer informação que possa ajudar.
1: 2 pessoas morrem e outras 3 ficam feridas após tiroteio dentro de um shopping em Dallas, nos Estados Unidos. Segundo a polícia, não se tratou de um atentado aleatório. O criminoso abriu fogo contra essas vítimas sabendo quem eram elas. Ele foi detido pelos agentes na sequência. Um crime ocorrido durante uma entrega de Natal nos Estados Unidos volta ao centro do noticiário após decisão da justiça. Stephanie Toso.
3: A justiça do Texas condenou ontem à morte um entregador acusado de sequestrar e matar uma menina de 7 anos durante uma entrega de Natal nos Estados Unidos. Tanner Horner foi sentenciado pelo assassinato de Athena Strange, crime que chocou o país em 2022. O réu se declarou culpado e confessou ter levado a criança após atropelá-la na casa da família durante a entrega de um presente. Segundo a acusação, ele estrangulou a menina e abandonou o corpo em uma área rural do Texas. Jurados concluíram que havia risco de reincidência e decidiram aplicar a pena capital após semanas de julgamento. O caso ganhou destaque nacional pela brutalidade do crime e pelas provas apresentadas durante o processo.
1: Alguns dos principais destinos turísticos da Colômbia enfrentam uma escalada de violência que preocupa moradores e autoridades. Regiões como Cartagena, Santa Marta e áreas próximas ao Parque Tayrona passaram a registrar aumento da criminalidade e presença de grupos armados. Há relatos de ataques, extorsões e confrontos, especialmente em zonas que concentram turistas estrangeiros. 6:12.
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1: 6 horas e 15 minutos, marcou o quinto sinal. Quinto sinal que é tradicional na Bandeirantes. Perdão. É, emoção, emoção dos 89 anos. Mas quem está acompanhando e trazendo toda a festa que vai ser hoje aqui na Rádio Bandeirantes, Guilherme Oliveira, mas me deu agora, tampou minha garganta, a emoção de te chamar, viu, Guilherme? Mostrando o novo estúdio, para onde a gente vai transmitir toda a programação da Rádio Bandeirantes. Aos poucos, hoje começa com o Jornal Gente, mostrando como ficou bonito para quem está acompanhando pelo YouTube, pelo Facebook. Pode ver o Guilherme Oliveira lá em frente ao estúdio para já mostrar um pouquinho do que você vai poder acompanhar a partir de hoje, logo mais às 8 da manhã. E tá bonitão, Guilherme. Ó, a caráter, galã, né? Bom, galã, o Tom Dias. Bom dia, Guilherme.
2: De vez em quando a gente tem que tirar do armário, né, Silvânia?
1: Tem que caprichar.
2: Bom dia pra você.
1: Festa, né?
2: Ah, exatamente. Como, né? São 89 anos, peraí, né? A gente tem que se vestir um pouquinho melhor nessa data tão querida e tão importante para a Bandeirante. São 89 anos de história, 89 anos trazendo notícia para o ouvinte, que é o personagem principal, 6 de maio, e a gente vai contar essa história com novidades, né? No 89 anos da Bandeirantes, são dois estúdios completamente novíssimos, alta tecnologia, telão 4K, são diversos telões, são pelo menos 4 no estúdio principal da Bandeirantes, tem o estúdio 2 também, recheado de novidade. É claro que a gente não vai mostrar tudo agora, a gente vai trazer apenas alguns spoilers neste momento, para quem está nos acompanhando ali o estúdio atrás, o novo estúdio da Bandeirantes, o pessoal ali se arrumando para mais tarde, durante a programação do Jornal Gente, contar todas as novidades, inclusive também com o logotipo, né, Silvânia? Para quem nos acompanha já aqui na live, a espuma nova da Bandeirantes. A gente muda agora de Rádio Bandeirantes para Rede Bandeirantes. É uma multiplataforma da Bandeirantes para trazer conteúdos em diversas frentes. 89 anos de história, Silvânia.
1: Muito bom, Guilherme. Você fica à disposição aí para almoçar. Vai poder mostrar um pouquinho? Ou não? É surpresa.
2: Não, a gente pode mostrar um pouquinho, né? Para o ouvinte do Pulo do Gato, a gente mostra um pouquinho, não tem problema, não.
1: Vai descrevendo para quem está acompanhando pelo rádio.
2: Ó, para quem está acompanhando pelo rádio, é uma bancada que tem à disposição 6 microfones para apresentação aqui. Para quem está na live, já acompanha as imagens. Para quem está no rádio, a gente descreve o estúdio principal da Rádio Bandeirantes. Daqui a pouco o Jornal Gente vai fazer um piloto, que é um teste, né? Antes, claro, do ao vivo, da programação normal, às 8 horas da manhã, mas é uma grande bancada com um telão de fundo, dois telões ao lado e também um telão abaixo ali da bancada, para o ouvinte da Bandeirantes acompanhar tudo em alta tecnologia, com imagens, obviamente. São 6 microfones à disposição dos apresentadores e tudo isso, é claro, no estúdio principal da Rádio Bandeirantes. Estou aqui com o auxílio, viu, Silvana, do nosso querido produtor Pedro Gambassi, me auxiliando aqui nas imagens. A gente vai passar agora pelo estúdio secundário da Bandeirantes, que também terá apresentação de diversos programas. Também à disposição 5 microfones, não 6, como um estúdio principal, mas também um estúdio tecnológico com mesa de operação nova, o logotipo ali ao fundo da Rede Bandeirantes. Agora a gente passa a ter as cores azul e também a cor vermelha. Então é novidade, são 89 anos de história, não é para qualquer emissora, só para a Rede Bandeirantes, completando os 89 anos. Mas é claro que durante toda a programação de hoje, a gente vai contando aos poucos as novidades, algumas a gente já antecipou aqui no Pulo do Gato.
1: História que continua sendo contada. Guilherme, você está há quantos anos aqui no Grupo Bandeirantes?
2: Este ano eu vou completar 8 anos. No mês de novembro eu vou completar 8 anos de Bandeirantes.
1: E o Pedro Gambás, que está segurando aí a câmera para você, está quanto?
2: Aqui, ó, vamos virar
1: Pedro
2: aqui.
1: Gambás, ó, Pedro Gambás, que é produtor, coordenador do Primeira Hora.

0: Ora, vou mostrar um pouquinho dos bastidores. Aí o Gambassi. Quantos anos você está aqui já, Gambassi?
1: Quantos anos de Bandeirante?
2: Em dezembro eu vou fazer 5 anos. Esse é o quinto aniversário, né? Desde o aniversário de 85 anos, mas em dezembro, 1º de dezembro, faço 5 anos.
1: Tá aí, sabe quem tá aqui também, Silvano?
0: Quem?
1: O craque da bola, né, Silvano? Ele tá em todas as posições, tá no gol, tá no meio campo, com ataque. Luiz, Silvano tá perguntando pro pessoal, antes, eu vou completar 8 anos. Gambassi, 5, e o senhor?
2: Estou no meu 5º ano de Bandeirantes. Bom dia,
0: Bom
2: Silvânia.
0: dia,
2: Bom dia para o
0: Luiz.
2: Diogo, para os nossos ouvintes da Bandeirantes. Mais um aniversário, esse ainda mais especial, né, Guilherme? Ainda mais.
1: Exatamente, são 89 anos. Silvana, a gente tem um tempinho ainda ou não?
0: Tem, pode.
3: Por favor.
0: O que você quiser.
1: Vamos lá então, Diogo. Pedro Gambassi, vem me acompanhando aqui. Para quem está na live, vai acompanhando todos os bastidores também. A gente vai entrar agora no suíte da Rádio Bandeirantes, até porque o Daniel Mesquita, ele que coordena todas as imagens, quando a gente fala na reportagem, para quem está na live, o Daniel Mesquita coloca as imagens, ele é o Daniel Mesquita, ele é o responsável por todas as imagens aqui da Rádio Bandeirantes. Suíte também vai mudar daqui, vai para uma outra sala, um suíte também repaginado, tecnológico, mas a pergunta é a seguinte, Dani, bom dia primeiro,
4: bom
1: né?
4: Dia.
1: Quanto tempo de Bandeirantes?
4: Estou com 7 anos de Bandeirantes.
1: 7 anos de Bandeirantes.
4: 7 anos de digital, desde a estreia. E muito feliz com essa nova roupagem, esse novo momento. Um marco para o rádio brasileiro. Vamos vencer mais uma.
1: É isso. Bom trabalho para nós, hein? Agora, Silvânia, eu vou conversar com um carinha aqui, que todo mundo conhece. Ele não bate bem um pouquinho da cabeça, mas é normal,
0: mas é
1: né?
0: Boa gente, mas é boa gente.
1: É boa gente, é boa gente. Vamos ver se ele tá por aqui. Ele tá por aqui. Aliás, dois estão por aqui. Paulo Marcelo Mamone, estamos ao vivo no Pulo do Gato, comemorando esses 89 anos de Bandeirantes.
0: Bom dia.
1: Pergunta é o seguinte, Silvânia já te deu bom dia.
2: Bom dia, Sil.
1: Quantos anos de Bandeirantes?
2: 19. 19 anos aqui. Falo pra todo mundo que era o meu sonho trabalhar aqui. Então, como todo radialista, é uma realização profissional acompanhar duas mudanças tecnológicas. A primeira do analógico para o digital e agora do digital para o super digital, né?
1: Agora, Mamone, estúdio novo, suíte também vai ser novo, central técnica nova também, mas eu não vou me atrever a falar da central técnica ao lado do senhor. Quais são as novidades aqui da central técnica?
2: Então aqui você fala, você conversa com todas as mídias do grupo, né? De forma efetiva, limpa, com altíssima qualidade, para o ouvinte que está aí do outro lado receber um som claro e cristalino.
1: Mamone, muito obrigado. Agora para encerrar, Silvânia, você sabe que eu sou um pouco ousado, né? E eu vou tentar conversar com uma pessoa agora que não gosta de aparecer no ao vivo. É o nosso chefe de redação, Daniel Batista. Só que eu vou surpreendê-lo ao vivo e aí me escapar.
5: Vai correr.
1: Não sei se depois ele vai ficar bravo com a gente.
0: Volta.
1: Mas
0: o Roger,
1: a gente vai tentar.
0: O Roger Palme já fugiu daí, veio aqui para o estúdio. Mas eu vou pegar ele aqui. Não vai fugir, não. Vem aqui.
1: Ele tá aqui. O pessoal tá se preparando aqui.
0: Lupato. Oi, Lupato, bom dia.
1: 29 anos de Bandeirantes, a gente está aqui no Pulo do Gato, e a pergunta é a seguinte, quanto tempo de Bandeirantes?
6: Você sabe que no finalzinho de abril, mês passado, eu fiz 7 anos

0: Sim, um grande orgulho fazer parte dessa história, né, da Rádio Bandeirantes, porque é uma, para mim é uma tradição que vem de família. Meu avô, meu pai passou para mim, para o meu irmão, e desde cedo era um sonho trabalhar na Rádio Bandeirantes, que se realizou quando eu ainda, né, estava na faculdade, tinha lá acabado de completar 20 anos. Comecei aqui envolvido com a produção justamente do Pulo do Gato, com, né, o saudoso Zé Paulo de Andrade na época, com a Sil, que já estava aqui, com o Ailton, que já fazia parte dessa equipe também, e daí outras funções na Rádio Bandeirantes até hoje, e com muito orgulho, sempre, né, e com essa missão de cuidar da Rádio Bandeirantes todo dia, e tendo a ajuda de vocês agora, da nova geração, muito talentosa, e o Guilherme é um dos grandes representantes disso.
1: Imagina, Dani, obrigado. É isso. Para a gente acompanhar, são várias histórias nesses 89 estudantes.
2: Muito bom, Guilherme. E mais, você guarda aí, porque é surpresa, né? Os nossos profissionais já estão aí, os nossos colegas fazendo os últimos ajustes para a grande estreia a partir do Jornal Gente desse estúdio novo, e nós vamos tocando por aqui. E você fique na escuta aí, porque ainda a gente vai se falar bastante, tá bom? Muito obrigada por enquanto.
1: Combinado. Até daqui a pouco.
2: Até já. É muito legal mostrar um pouquinho das pessoas que ficam atrás, né, dos nossos microfones também. O Roger Palme, que também trabalha na Central Técnica, ele fugiu de lá e depois fugiu daqui. Mas ele já está aqui há 29 anos também. O Ailton, com quantos anos de Bandeirantes?
3: 32 anos, Silvana.
2: 32. Eu também vou fazer 32, se
3: Isso.
2: Deus quiser, em julho. E os novos talentos que chegam, como o Diogo Braga, nosso atual produtor e coordenador do Pulo do Gato, que é o mais jovem dessa turminha,
3: Nosso
2: que
3: mascote,
2: é nosso mascotinho da turminha, que apareceu hoje, né? Diogo, quanto tempo você já está aqui?
4: 2 anos e meio.
2: 2 anos e meio.
4: Completo três
3: Passa
4: em
3: rápido.
4: outubro.
2: Passa muito rápido. Daqui a pouco você já está com 30 também.
4: Se Deus quiser.
2: Muito legal. Um pouquinho aí da nossa história, dos nossos bastidores. Espero que vocês tenham gostado. Vai ter muita coisa ainda ao longo de

0: já não é uma surpresa, ela já está aqui há algum tempinho. Maju Arruda Leite, muito bom dia. Quanto tempo de Bandeirantes?
1: Oi, Silvânia, um bom dia a você, bom dia a todo mundo ligado aqui no Pulo do Gato. Quase uma década, 9 anos que eu já faço parte desse time da Bandeirantes, inclusive completo 9 anos daqui alguns dias, 9 de maio. Foi meu primeiro dia aqui na Rádio Bandeirantes, 9 anos atrás, e estamos aqui, firmes e fortes. Muito bom poder estar junto com essa equipe nessa data tão especial, 89 anos da Bandeirantes.
0: Muito bacana. E qual é o destaque que você traz?
1: A gente volta a falar sobre aquele caso, Silvânia, sobre o estupro coletivo de duas crianças, porque já está no sistema penitenciário aqui de São Paulo o suspeito que foi preso na Bahia por envolvimento nesse caso. É o Alessandro Martins Santos, de 21 anos, ele que foi transferido ontem para a cidade de São Paulo, prestou depoimento.

0: tudo não passou de uma zoeira. E a gente tem aqui a fala do delegado titular do DP, o Júlio Geraldo dos Santos, dizendo que nenhum dos envolvidos se mostrou arrependido pelo crime.
1: Todos confessaram e vieram com aquela alegação que nós entendemos inaceitável de se tratarem de brincadeiras. Uma brincadeira que tomou um rumo errado, uma brincadeira. A gente ouviu em algum momento a palavra zoeira, o que não é o que se aceita como uma zoeira entre crianças, entre adolescentes. Realmente foram atos de sadismo. Nós não sentimos qualquer espécie de remorso. Realmente, o que incomoda eles é o risco de ser punido, o medo das consequências, mas nós não percebemos em momento nenhum arrependimento.
0: Além da prisão de Alessandro Martins Santos, quatro adolescentes com idades entre 14 e 16 também foram apreendidos por participação nesse ato. O último deles foi encontrado na última segunda-feira, depois de buscas da polícia no bairro de Emelino Matarazzo, também na zona leste de São Paulo. As vítimas são dois meninos de 7 e 10 anos, e esse caso veio à tona depois que a irmã de uma das vítimas viu as imagens do abuso nas redes sociais e procurou a polícia. Volto com vocês.
2: Obrigada, Maju. 6h31. Diogo Braga tem mais informações.
3: Vamos falar de trânsito, Silvânia. Vamos falar de ocorrências causando problemas aqui na mobilidade urbana em São Paulo, começando pela marginal do Rio Tietê, na pista local, sentido Ayrton Senna, na altura da ponte do Pequeri. Vamos agora para as estradas. Raposo Tavares, sentido marginal, logo depois do Rodoanel, tem problemas, assim como a Castelo Branco, em dois pontos. O primeiro deles, quilômetro 13, chegando na marginal do Rio Tietê, e no quilômetro 32, os dois, sentido marginal do Rio Tietê, com ocorrências. Voltando agora para as marginais. Marginal do Rio Pinheiros, dois pontos. Sentido Castelo Branco, pista central na Ponte João Dias, tem uma ocorrência, assim como no sentido Interlagos, do outro lado, na Raia da USP. Voltando também para a marginal do Rio Tietê agora. Pista expressa, sentido Castelo Branco, na altura do Parque Novo Mundo, também tem uma ocorrência causando trânsito, inclusive essa já com reflexos na Ayrton Senna. E para finalizar, na rodovia Chico Xavier, sentido Vila Prudente, no cruzamento com a rua 2 de Julho, também tem uma ocorrência causando trânsito.
2: Obrigada, Diogo. 6h31.
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1: 6:34. A previsão do tempo para São Paulo, para todo o Brasil, do Instituto Climatempo, Jade Ramos. Muito bom dia, Jade.
2: Bom dia, Silvânia, todos nossos ouvintes. O dia começou em São Paulo praticamente sem nuvens. Nós temos temperaturas agora pela manhã na Grande São Paulo de 17 graus e ao longo do dia o calor deve dominar em praticamente todo o estado. A atenção também é para a umidade relativa do ar, que fica bem baixa, principalmente nas horas mais quentes do dia, próximas inclusive dos 30% em alguns pontos, tanto da Grande São Paulo como também no interior, na região de Campinas, áreas de Ribeirão Preto, Barretos devem ter umidade relativa do ar bem baixa ao longo do dia de hoje por conta dessa massa de ar seco que domina o Brasil central, atinge áreas próximas do Triângulo Mineiro e também com o estado de São Paulo. Nos próximos dias, condição de tempo bastante estável ainda. E aí, na chegada da frente fria na sexta-feira, no dia 8, o tempo muda aqui em São Paulo, principalmente a partir da tarde, em áreas que fazem divisa com o Paraná. E aí tem a condição dessa frente fria chegando, mas também no interior paulista. No sábado de manhã, nós já temos até chuvas mais fracas pelo estado de São Paulo. Já no restante do país, ainda com condição de chuvas muito sérias ali na região do litoral do Nordeste, ainda chove em algumas áreas de João Pessoa e Recife, onde a situação já é de emergência para essas áreas, ainda com risco de alagamentos ao longo do dia de hoje, e também no norte do país, em São Luís, Belém, Manaus, com chuvas até bastante intensas aí por conta da zona de convergência intertropical. Silvânia.
1: Obrigada, Jade. Jade, hoje nós estamos completando 89 anos de Rádio Bandeirantes. Você, como a prestação de serviço, com a previsão do tempo, está há quantos meses? Daí não faz um ano ainda, né? Quantos meses você está aqui?
2: Ah, então, a minha história é muito longa, assim. Eu acho que na meteorologia já tem 10 anos que eu estou. Eu entrei na faculdade, eu tinha 18 anos e eu já estou bem mais velha agora. Mas na Climatempo e também trabalhando com a Bandeirantes, que é sempre um orgulho, parabéns a todos vocês. Eu já estou pelo menos há 4 meses. Eu acho muito pouco, né? Mas quem sabe aí eu fico mais tempo.
1: É só o início de uma longa jornada, se Deus quiser. Muito obrigada, viu, Jade?
2: Amém. Obrigada.
1: Até mais.
2: Tudo de bom para você. Ótimo dia.
1: Obrigada para você também. 6:37. Sabe quem está chegando aqui também? Danilo Gobato, que também já está fazendo a sua história já há um bom tempo aqui, né, Danilo? Quanto tempo de Bandeirantes?
3: Bom dia, Ailton, ouvintes do Pulo do Gato. 12 anos, Silvio.
1: Olha só.
3: 12 anos, é sempre uma alegria entrar aqui no Pulo do Gato, seja com os boletins de cultura, com alguma matéria, com alguma notícia, não é um programa histórico que o Zé Paulo sempre me abraçou, me recebeu bem, você continua me recebendo bem também,
1: imagina,
3: os ouvintes, né, o carinho dos ouvintes também, é muito gostoso e estamos aqui já, preparados, né, a Rádio Bandeirantes toda envelopada, né, o grupo, você viu, tem um carro lá embaixo, né, muito bacana, as almofadas, você viu, Ailton, muito chique, né, muito bacana comemorar.
1: Pra segurar o Ailton.
3: Muito bacana, viu? Comemorar os 89 anos da Bandeirantes, viu, senhor? Nessa nova fase.
1: Eu tô perguntando aqui aos nossos ouvintes, Danilo, passagens da sua vida, da sua ligação com a Rádio Bandeirantes, os programas que marcaram a vida dos nossos ouvintes. Não vou conseguir registrar todos os ouvintes, né? Você já sabe como é, né? Quando a gente chama o ouvinte, convoca o ouvinte para participar, vem muitas mensagens. Vamos acompanhar comigo?
3: Vamos lá.
4: Bom dia, Silvânia. Bom dia, Pedro. Parabéns à Rádio Bandeirantes pelos seus 89 anos. Daqui de Corumbá, Mato Grosso do Sul, Marcelo Moneia, ok? Bom dia, Silvânia. Bom dia, Pedro. Parabéns à Rádio Bandeirantes pelos seus 89 anos. Daqui de Corumbá,

0: Eita, época gostosa, viu, Silvânia? Parabéns a todos da Rádio Bandeirantes. É o Paulo Coelho aqui de Capela do Alto.
1: Ah, o ouvinte diário da programação da Rádio Bandeirantes, todo dia ele manda mensagem, especialmente aqui no Pulo do Gato. E a gente agradece o carinho de todos esses ouvintes que fazem parte da nossa história também, né, Danilo?
2: Ah,
1: Eles
2: se eu...
1: entram nas nossas vidas também.
2: Essa relação que só esse meio proporciona, né? Essa relação tão próxima, tão pertinha, porque a gente está ali todos os dias com eles, mas eles estão também todos os dias com a gente, não é? E aí, através da tecnologia, das redes sociais, do WhatsApp,

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1: 6h41, Pedro Cohen também está aqui trazendo o destaque do esporte. Pedro também tem pouco tempo, tem menos tempo de Bandeirantes. Bom dia, Pedro. Quanto tempo você está aqui?
2: Bom dia, Silvânia. Olha só, eu acho que eu sou novato, viu? Tenho 10 meses de Bandeirantes. Cheguei aqui em agosto, dia 1º de agosto de 2025, foi meu primeiro dia. Então, acabei de fazer 10 meses aqui.
1: E a gente se vê todo dia, parece que faz mais tempo.
2: Exatamente.
1: Né? Mas logo a gente já vai conversar de novo, vai. Quantos? Ah, 10 anos, 20 anos.
2: Ah, é. E no aniversário de 90 anos da rádio, que eu espero estar aqui, ainda estarei.
1: Estaremos,
2: já vou ter mais de um ano. Então, aí já não vou mais ser o novato também aqui do Pulo do Gato, né? Mas enfim, gostaria de deixar aqui também, antes da gente comentar sobre o que aconteceu ontem, o meu parabéns à Bandeirantes, esse grupo tão especial, um dos maiores do jornalismo brasileiro, se não for o maior. Então, estamos aqui para falar do esporte. Vamos passar, porque tem bastante coisa importante sobre isso, sobre esse tema, né? Principalmente quero começar pela partida do Santos, que mais uma vez não venceu ontem pela Copa Sul-Americana, ainda não ganhou. Tem apenas três pontos conquistados em 4 jogos, são 3 empates e 1 derrota até aqui. Sai vencendo mais uma vez ontem e não consegue segurar o placar mais uma vez. Só que essa não é a principal notícia envolvendo o Alvinegro na noite de ontem, porque Neymar e Robinho Júnior comentaram, não fugiram do assunto e falaram sobre aquele entrevero que os dois tiveram no treinamento. Tanto Neymar quanto o Robinho conversaram com a imprensa e deram o seu parecer sobre o assunto, suas opiniões. O Neymar comentou que são coisas do futebol, assumiu o erro, disse que logo depois do ocorrido já tinha pedido desculpa para o Robinho Júnior. No dia seguinte pediu desculpa em frente do grupo inteiro, disse que o Robinho também passou um pouco do ponto e que pediu desculpa para ele, então já tá tudo resolvido entre os dois. E o Robinho Júnior deu uma versão muito parecida, diz que ele ficou muito chateado, porque o Neymar é o seu ídolo, sim, mas que já passou, que os dois já se resolveram, que o Neymar, nas palavras do Robinho, foi sujeito homem e pediu desculpa, que ele também pediu desculpas para o Neymar e que a notificação extrajudicial do staff dele ao Santos foi um momento de raiva e que foi mais sentimento do que pensamento, e que ele deve retirar essa notificação e também não quer sair do Santos, se sente em casa no Peixe. Então tá tudo resolvido, mas o Santos ainda segue na lanterna do grupo D da Libertadores. O Palmeiras também jogou ontem, venceu e reassumiu a ponta do grupo F da Libertadores, ganhou do Sporting Cristal pelo placar de 2-0, com um golaço do Flaco Lopes inclusive, e Ramon Sosa fechou o placar. O Palmeiras volta a vencer o Sporting Cristal, agora é líder e depende apenas de si para passar na primeira colocação do grupo F da Libertadores. Grêmio também entrou em campo ontem pela Copa Sul-Americana e venceu, e o Atlético Mineiro ficou só no empate. Hoje tem mais transmissão da Bandeirantes, Copa Libertadores da América, Santa Fé e Corinthians, direto da Colômbia, a partir das 9:30.

0: Isso, lembrem-se de que existem pessoas reais por trás disso e que isso não está acontecendo em algum lugar distante, está acontecendo conosco agora.
1: O motivo é um surto de hantavírus, doença que pode ser letal e que é transmitida por ratos. A Organização Mundial da Saúde suspeita que o primeiro passageiro infectado pode ter contraído o vírus antes de embarcar e que uma rara transmissão de pessoa para pessoa aconteceu durante a viagem. 149 pessoas de 23 países são monitoradas no navio, ancorado na costa de Cabo Verde, na África. Até agora, dois casos foram confirmados: o de uma mulher holandesa que morreu e de um britânico de 69 anos levado para a África do Sul para tratamento em estado crítico. Outras duas mortes e cinco casos suspeitos são investigados. O cruzeiro saiu de Ushuaia, na Argentina, há mais de um mês e passou por ilhas remotas do Atlântico antes de chegar a Cabo Verde. O destino final seria a Europa. Autoridades seguem monitorando o caso e avaliando o destino do navio em quarentena. A Organização Mundial da Saúde afirma que o risco de disseminação para a população em geral, fora do navio, é baixo. O infectologista Evaldo Stanislau diz que não há motivo para pânico.
2: O que nós precisamos ter agora é cuidado com os já infectados, vigilância sobre os expostos e paciência para aguardar que todo esse mistério, todo esse episódio esteja adequadamente investigado e explicado.
1: O hantavírus causou a morte trágica e repentina de Betsy Arakawa, mulher do ator Gene Hackman, no ano passado.

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3: 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Dados recentes da Confederação Nacional do Comércio de Bens, Serviços e Turismo mostram que o endividamento chegou a 80% das famílias no mês de março. 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

de achar que é difícil, de achar que é muito complexo, vai ser melhor. Então a gente já enxerga uma predisposição para isso. E para você também que tá nos acompanhando, um dado que ele é muito importante. Por que a gente bate nessa tecla? Um país que se desenvolve, ele tem uma engenharia desenvolvida, porque é da engenharia que saem as grandes inovações, que saem as grandes obras, as grandes construções. É muito difícil um país ser desenvolvido se ele não tiver uma área de exatas muito bem robusta. Isso é importante e a gente já vê isso no mercado de trabalho. Um exemplo para vocês. O estágio de engenharia já paga hoje

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4: Dá tempo de perguntar quanto tempo de Bandeirantes, Ana Paula Rodrigues, bom dia.
5: Bom dia, gente. Hoje, exatamente, de Rádio Bandeirantes. Hoje, dia 6 de maio, 7 anos de Bandeirantes, os meus 17 de grupo.
4: Vamos perguntar pro Nelson Gomes.
5: Aí é outra
6: Oi,
5: coisa.
6: Bom dia.
4: Outro patamar,
5: outro
4: né?
5: patamar.
4: Bom dia, Nelson. Dia.
6: 38 anos.
4: 38. Venceu, venceu. Grande vencedor de hoje.
6: Acho que eu só perco pro Ronco.
4: É, o Ronco tem mais de 40, né?
6: O Ronco tem 50 anos.
4: 50 anos, isso mesmo.
6: É onde que eu perco. Por enquanto, né? Não sei.
4: Se Deus quiser. Daqui pra frente vocês ficam com os dois, né? Nelson Gomes e Ana Paula Rodrigues. Eu volto amanhã, se Deus quiser. Tchau, gente. Obrigada. Fiquem com Deus. Até mais, hein?
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6: Hora Oficial do Brasil, 7 horas.
5: Quarta-feira, 6 de maio de 2026.
6: Com expectativa para discussões sobre terras raras e comércio, o presidente Lula embarca hoje rumo aos Estados Unidos para encontro com Donald Trump.
5: Minerais críticos também devem entrar na pauta da Câmara.
6: Termina hoje prazo para promulgação da derrubada do veto ao PL da dosimetria.
5: Estados Unidos suspendem operação militar no Estreito de Hormuz após avanços significativos nas negociações com o Irã.
6: É hoje. Bandeirantes completa 89 anos com novidades e inauguração dos estúdios.
5: Palmeiras vence o Sport em Cristal e assume liderança do grupo da Libertadores. Hoje, Corinthians, Fluminense e Cruzeiro entram em campo.
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7: Nesta quarta-feira, a atuação de uma massa de ar seco mantém o tempo firme em Brasília. Pela manhã, as mínimas alcançam os 16 graus e à tarde o tempo segue mais ensolarado, com máxima de 27 graus. Já em São Paulo, o dia também segue de sol. À tarde, as máximas alcançam os 29 graus. E devido à circulação marítima, tem chance apenas de chuvas fracas no litoral sul do estado. Enquanto em Porto Alegre, a sensação de calor aumenta ao longo do dia e a máxima alcança os 31 graus.
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5: Com expectativa para conversas sobre o comércio e sobre segurança, o presidente Lula viaja aos Estados Unidos para encontro com Donald Trump após meses de negociação.
6: Vamos à capital federal da Bandeirantes, Brasília. Felipe Campbell, muito bom dia, Felipe.
5: Bom dia.
8: Bom dia, Nelson. Bom dia, Ana. E é isso, né? O presidente Lula embarca hoje por volta de 1h em direção aos Estados Unidos para se encontrar com o presidente Donald Trump. A reunião está marcada para esta quinta-feira e a expectativa é que eles vão discutir uma série de temas, né? Possivelmente o principal tema a ser debatido é a questão das terras raras e a exploração desses minerais no Brasil, que

0: é o segundo maior país, né, com concentração desses minerais. Outro tema também que deve ser discutido é a questão tarifária entre os dois países, depois de todo o conflito entre o Brasil e os Estados Unidos nessa questão tarifária no último ano. O presidente Lula também deve abordar a questão da segurança pública, que é um tema que vem causando preocupação, porque o governo dos Estados Unidos pretende classificar organizações criminosas brasileiras como organizações terroristas. E o governo brasileiro é contra essa classificação. O governo prefere que os dois países cooperem juntos no combate ao narcotráfico, sem essa questão do terrorismo. Por fim, a questão da Venezuela também deve ser um dos temas de conversa entre o presidente norte-americano e o presidente brasileiro nessa reunião que vai acontecer na quinta-feira. Nós vamos seguir acompanhando toda essa agenda daqui da capital. Volto para o estúdio.
1: Obrigada pelas informações, Bandeirantes 73.
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3: A segurança pública, que já vem se mostrando o tema central da campanha eleitoral, será prioridade na pauta do encontro entre os presidentes Lula e Trump. Há uma divergência aí, conhecida, com a posição americana, que quer enquadrar as facções na categoria terrorismo. O governo brasileiro não concorda com isso e prefere um acordo que já vem sendo estudado pelos dois países, de colaboração no combate ao crime. A pauta é carregada e inclui vários temas, como o potencial das nossas terras raras, uma riqueza ainda praticamente inexplorada. O Congresso está aprovando aí um projeto regulando esse tesouro. Só a China tem mais do que nós e exploramos menos de

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0: 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A sua companhia que informa, acolhe e emociona e que ao longo de todo esse tempo acompanhou de perto os principais momentos da história. Bom, entre notícias urgentes e conversas que aproximam, são décadas de confiança, compromisso e credibilidade construídos com você. Por isso, neste 6 de maio de 2026, vamos voltar no tempo para o mesmo dia em 1937. A reportagem especial é do Danilo Gobato, que vai nos levar até lá.
1: Olá, hoje é 6 de maio de 1937. No Brasil, o cenário político é de incerteza. O governo de Getúlio Vargas enfrenta tensões crescentes e o país vive sob o temor de novos conflitos internos.
2: The ill-fated Hindenburg on her last flight.
1: Nos Estados Unidos, o dirigível alemão Hindenburg, o orgulho da engenharia moderna, foi destruído em chamas ao tentar atracar na base de Lake Hurst, em Nova Jersey. Em São Paulo, o rádio vive um momento histórico. Será inaugurada a Sociedade Bandeirante de Radiodifusão, marcando o avanço dos meios de comunicação e reforçando o papel do rádio como principal fonte de informação e entretenimento da população paulista.
3: Às 3 horas de hoje, será inaugurada a nova estação paulistana, Sociedade Bandeirante de Radiodifusão, quando será dada a bênção da estação retransmissora, localizada em Vila Vera. Às 20 horas e meia será feita a inauguração das transmissões regulares, com um programa inaugural com várias peças de música clássica, executadas pela orquestra da PRH9.
4: Não, você não está em 1937. Estamos em 2026, mas essas eram algumas das notícias do dia 6 de maio de 1937, quando a Rádio Bandeirantes foi inaugurada há 89 anos. De lá para cá, são quase 9 décadas informando, traduzindo, levando ao ouvinte tudo aquilo que realmente importa. Agora, eu tenho uma pergunta para fazer. Você se lembra de tudo o que aconteceu nos últimos 89 anos? Talvez de alguns momentos, não é mesmo? Mas tem alguém que sabe de absolutamente tudo. É a Rádio Bandeirantes, que respirou e respira notícia 24 horas por dia, acompanhando tudo o que acontece no Brasil e no mundo há quase 9 décadas. 9 décadas. Se agora nós voltássemos juntos nesse túnel do tempo para relembrar alguns fatos. E se a gente revivesse som a som as histórias que passaram por esse microfone? Vamos juntos?
5: Senhores ouvintes, muito bom dia. Neste momento, as estações da Rádio Bandeirantes de São Paulo, Brasil, estão iniciando suas transmissões de hoje na frequência de 840 kilociclos.
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7: A explosão do foguete Challenger ocorrida.
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0: claro, o jornalismo. Na década de 1950, a Rádio Bandeirantes foi a primeira emissora do país a ter transmissão ininterrupta 24 horas por dia, como gostava de afirmar o fundador do Grupo Bandeirantes, João Jorge Saad.
1: Essa é a Rádio Bandeirantes de São Paulo e é uma pioneira, uma sentinela avançada do espaço que não para nunca, que está no ar às 24 horas do dia. E a única no Brasil.
0: É, o mundo mudou, acelerou. E a Bandeirantes sim mudou com ele. Nós resistimos ao tempo e evoluímos com ele. Hoje, a voz também tem imagem. O estúdio virou conteúdo. Somos som, somos streaming, somos podcast, somos rede. E a jornada continua, meus amigos. E o microfone segue aberto para você. 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

0: 17, para marcar essa história enorme da Bandeirantes, tem estreia de estúdios novos hoje. O Guilherme Oliveira está por lá e vai contar tudo para a gente. Guilherme, bom dia.
1: Tudo bem, Ana? Bom dia para você, para o Nelson, para quem nos acompanha aqui no Primeira Hora. São 89 anos de história e com diversas novidades neste dia 6 de maio de 2026. Dois estúdios com alta tecnologia, novíssimos para o ouvinte da Bandeirantes, que é o personagem principal. No estúdio 1 da Bandeirantes, o novo estúdio, uma bancada à disposição com 6 microfones para os apresentadores entrevistados. Telão 4K, telão de LED também à disposição desse estúdio, com câmeras com alta tecnologia também. Um telão, para quem está nos ouvindo, vai imaginando aí um grande telão atrás dos apresentadores, dois ao lado, que também vão ser para os colunistas e repórteres que vão apresentar nesse telão, além de um telão bem abaixo dessa bancada. Ao longo da programação da Bandeirantes, é claro que o ouvinte vai sabendo de todas as novidades, principalmente na estreia desse estúdio com o Jornal Gente à frente, conduzido o jornal pela Thaís Freitas. Eu falo neste momento do Estúdio 2, o novo Estúdio 2 da Bandeirantes. Já vou trazer aqui alguns spoilers para quem nos acompanha pela live, para quem está no rádio, vai imaginando aí o novo logotipo também da Bandeirantes, com a cor azul e também com a cor vermelha. E para quem está nos acompanhando, já deve ter percebido que mudou a espuma também da reportagem, assim como a espuma da apresentação da Bandeirantes. Uma nova espuma com esse logotipo, a Rede Bandeirantes. Agora não Rádio Bandeirantes, mas sim Rede Bandeirantes, porque é multiplataforma a Bandeirantes com esses 89 anos de história. São conteúdos em diversas frentes que serão publicados daqui em diante, justamente para comemorar esses 89 anos. Daqui a pouco, no Jornal Gente, repito, a estreia desse Estúdio 1, mas aos poucos a gente vai trazendo todas as novidades. Também vai ter um evento para comemorar os 89 anos de história. Trago mais um spoiler também, uma viatura da Bandeirantes. Daqui a pouco o ouvinte vai poder acompanhar também nas redes sociais essa nova viatura, o carro da Bandeirantes, que vai levar principalmente os repórteres de esporte para os jogos, seja jogo do Brasileirão ou então de outra competição que aconteça por aqui. E é claro que a gente vai trazendo todas as novidades por aqui, pessoal.
0: Fechado, Guilherme Oliveira. Obrigada pelas informações. 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
1: Hoje a Renata Flores trouxe soluções para quem não quer deixar o Dia das Mães passar em branco, mas que precisa daquela ajudinha, uma forcinha para fechar as contas. Amanhã tem mais, hein, Renata? 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
1: 7h23.
2: Termina hoje o prazo para que o presidente Lula promulgue a derrubada dos vetos ao PL da dosimetria, que pode reduzir as penas dos condenados pelo 8 de janeiro.
3: Caso isso não seja feito, o texto volta ao legislativo para que o presidente do Congresso faça a promulgação.
2: A avaliação é de que Lula deixe a tarefa para Davi Alcolumbre.
3: A derrubada do veto foi aprovada com folga em sessão conjunta do Congresso na última quinta-feira.
2: Foram 318 votos a 144 na Câmara e 49 a 24 no Senado.
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1: Bom dia, ouvinte do Primeira Hora. Trânsito em São Paulo na manhã da quarta-feira. O destaque inicial do trânsito é do corredor da Avenida dos Bandeirantes, com lentidão no sentido Marginal Pinheiros, entre o viaduto Jabaquara e a Alameda dos Maracatins, e entre o viaduto dos Bandeirantes e o viaduto Santo Amaro. Para imigrantes agora, o trânsito é intenso, sem paradas. 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
3: A Latam anuncia uma redução de 2% a 3% nos voos no Brasil a partir de junho devido à alta no preço do combustível de aviação.
2: Segundo um comunicado da companhia, os custos para o segundo trimestre de 2026 com querosene devem superar os US$ 700 milhões.
3: O impacto nas margens e no fluxo de caixa deverá ser parcialmente compensado por uma série de medidas implementadas desde o início do conflito no Oriente Médio.
2: As medidas incluem iniciativas adicionais de controle de custos, medidas de liquidez para as finanças e capital de giro.
0: 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Diretor responsável, João Carlos Saad.
3: Hora oficial do Brasil, 7:30. 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
2: Bandeirantes 7:30, a Polícia Militar faz neste momento uma reintegração de posse de um edifício nos Jardins, na rua Peixoto Gomide, ao lado da rua Oscar Freire. É um edifício antigo que, de acordo com a Prefeitura de São Paulo, corre o risco de desabamento por causa das condições de manutenção. Um pequeno edifício de 3 andares ali na esquina da Peixoto Gomide com a rua Oscar Freire. Houve uma decisão da Justiça de algumas semanas atrás, determinando a desocupação do prédio devido a esse risco de desabamento. E a Justiça conseguiu fazer um acordo com as 33 famílias.

0: depois de um furto e, ao ser transferido aqui, prestou depoimento na delegacia da Vila Jacuí, na Zona Leste de São Paulo, e em seguida já teve a prisão temporária decretada. Ele já está preso e, segundo a polícia, não foi divulgado em qual unidade aqui do estado de São Paulo, justamente para evitar represálias. Em depoimento, Alessandro, além de ter confessado a participação nesse estupro, também diz ter sido o autor do vídeo que foi divulgado nas redes sociais. Ele contou a mesma versão dos menores apreendidos nesse caso, de que inicialmente convidou as duas crianças para empinar pipa, mas depois mudaram de ideia e cometeram os abusos. Ainda segundo Alessandro, esse crime não foi premeditado. O delegado responsável pelo caso, o doutor Júlio Geraldo dos Santos, disse que nenhum dos envolvidos se mostrou arrependido na participação desse estupro coletivo.
1: Todos confessaram e vieram com aquela alegação que nós entendemos inaceitável de se tratarem de brincadeiras. Uma brincadeira que tomou um rumo errado, uma brincadeira. A gente ouviu em algum momento a palavra zoeira, o que não é o que se aceita como uma zoeira entre crianças, entre adolescentes. Realmente foram atos de sadismo. Nós não sentimos qualquer espécie de remorso, realmente o que incomoda eles é o risco de ser punido. O medo das consequências, mas nós não percebemos em momento nenhum arrependimento.
0: Segundo a Polícia Civil, Alessandro Martins dos Santos, de 21 anos, o único adulto a participar desse estupro coletivo, será indiciado pelos crimes de estupro de vulnerável, compartilhamento de conteúdo de pedofilia e também corrupção de menores. Além da prisão de Alessandro, outros quatro menores envolvidos nesse caso são adolescentes entre 14 e 16 anos, também foram apreendidos. Lembrando que esse caso aconteceu no dia 22 de abril e veio à tona depois da irmã de uma das vítimas ter visto esse vídeo nas redes sociais e, portanto, ela procurou a polícia depois de ter visto então esse vídeo. Volto com vocês.
2: Obrigado, Major Bandeirante 734.
3: Dois criminosos foram presos em flagrante durante um assalto a uma farmácia no

0: querer. 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
1: O Peita Campeonato do Mundo do Brasil em 2002 não ficou marcado só por isolar os canarinhos como maiores campeões dos mundiais. Nesta mesma edição do torneio, que ficou marcada a primeira realização de uma Copa do Mundo em dois países diferentes, na Ásia, Coreia e Japão.
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3: Termina hoje o prazo para emissão, transferência ou regularização do título de eleitor.
2: Jovens a partir de 15 anos podem tirar o documento, mas para votar deverão ter completado 16 anos até 4 de outubro, data do primeiro turno.
3: Quem vai emitir o primeiro título deve comparecer ao cartório eleitoral levando documento de identificação com foto, como RG e comprovante de residência.
2: As pessoas do gênero masculino que completarem 19 anos em 2026 também precisam levar o certificado de reservista.
3: Além de quem vai tirar o primeiro título, só precisa de atendimento presencial quem vai fazer alteração no cadastro e ainda não tem biometria coletada.
2: Eleitores e eleitoras que já fizeram a identificação biométrica podem solicitar qualquer serviço pelos canais digitais.
3: É o que explica o porta-voz do Tribunal Regional Eleitoral de São Paulo, Gustavo de Miranda, entrevistado na Band News TV.
4: Os eleitores que já têm a coleta dos dados biométricos, eles conseguem fazer pelo atendimento online no site do tse.jus.br. Os eleitores que ainda não têm a coleta biométrica, eles precisam comparecer pessoalmente às unidades eleitorais. No estado de São Paulo, o eleitor do estado pode comparecer em qualquer cartório eleitoral, munido de RG, CPF e comprovante de endereço.
2: Ontem, filas foram registradas em cartórios de várias cidades pelo país.
3: Apenas no último fim de semana, foram mais de 100 mil atendimentos em São Paulo, sendo 85 mil presenciais.
2: Quem não estiver em dia com a Justiça Eleitoral, não vai poder votar em outubro.
3: Além disso, não pode tirar passaporte, se matricular em instituições públicas de ensino ou tomar posse em concurso.
2: Os canais digitais da Justiça Eleitoral para

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3: Acidente agora na Marginal Pinheiros, carro e moto bateram bem na metade ali da Raia Olímpica da USP, ocupação de faixa do lado esquerdo da via, com trânsito já travado, desde o Cebolão até a passagem pela Raia, no caminho para Interlagos. Depois dali a condição melhora e nesse mesmo trecho quem vai no sentido Castelo Branco vai bem. 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
5: Mesmo com o subsolo rico em minerais estratégicos, o Brasil precisa importar cerca de 80% dos fertilizantes que utiliza no campo.
4: São substâncias necessárias para garantir a potência na produção de grãos, proteínas e biocombustíveis.
5: Entre os entraves para reduzir essa dependência externa estão barreiras ambientais e a falta de investimentos para a exploração.
4: O cenário fica ainda pior diante dos nossos competidores, que avançam na produção e na independência dos fertilizantes.
5: Enquanto os produtores brasileiros se deparam com o aumento dos custos por causa do conflito no Irã.
4: Os Estados Unidos, por exemplo, importam apenas 6% do nitrogênio usado nas lavouras. Aqui no Brasil, são 90%.
5: No caso do fósforo, outro insumo essencial para o desenvolvimento das plantas, os americanos compram 13% de outros países. Nós trazemos 80% de fora.
4: Um plano nacional de fertilizantes foi lançado em 2022 para reduzir a dependência externa para 50%, mas nunca saiu do papel.
5: O principal desafio é transformar o potencial das nossas reservas minerais, afirma o consultor do Instituto Brasileiro da Mineração, Fernando Azevedo.
6: Temos aí as reservas de mineral crítico, estratégico, terras raras, e temos o potencial do nosso agro. Isso aí é uma segurança da soberania, segurança sim, porque passa por uma segurança econômica nossa, que a falta do fertilizante pode fazer, e na parte de segurança alimentar, tanto externa, mas principalmente interna nossa.
4: Em meio à pressão sobre o preço dos fertilizantes, a Petrobras anunciou em abril a retomada das obras para a produção de ureia.
5: A substância é um dos insumos nitrogenados que o Brasil importa de países do Oriente Médio, como o Irã, e que ficaram 30% mais caros.
4: O gerente executivo da petroleira, Walter Felício, diz que será investido US$1 bilhão na unidade de Três Lagoas, no Mato Grosso do Sul.
7: Essa unidade tem capacidade de produção de 3.600 toneladas por dia de ureia, o que representa cerca de 15% da demanda desse insumo no Brasil, que passa a ser atendida com produção nacional. Projeção de geração de 8 mil empregos para viabilizar essa produção de ureia.
5: Se a empresa Potássio do Brasil já estivesse em funcionamento no Amazonas, seria possível reduzir em 25% a importação desse tipo de fertilizante.
4: Mas entraves jurídicos atrasam esse processo, segundo o ex-ministro da Agricultura, Antônio Cabreira.
8: Em 2015, ela teve o licenciamento ambiental autorizado, mas, no entanto, isso foi travado pelo judiciário, uma série de questões, principalmente indígena, e o projeto está fora da área indígena, mas por toda essa pendenga, o processo hoje está paralisado e o agronegócio brasileiro, que tanto precisa desse insumo, acaba tendo que importar isso de outros países.
5: Recentemente, a empresa Mosaic anunciou a paralisação das atividades das fábricas em duas cidades mineiras.
4: Com isso, o Brasil deixará de produzir 1 milhão de toneladas de fosfatatos, aumentando ainda mais a dependência do país ao produto externo.
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0: Hora Oficial do Brasil, 7h45.
3: O presidente da Câmara, Hugo Mota, deve incluir na pauta da sessão de hoje o projeto que regulamenta a exploração de minerais críticos e estratégicos.
0: Na segunda-feira, o relator da proposta, o deputado Arnaldo Jardim, apresentou um texto que autoriza a criação de um fundo garantidor.
3: O mecanismo teria até 5 bilhões de reais para estimular projetos na área.
0: A proposta teve a urgência aprovada e poderá ser votada diretamente no plenário da Câmara.
3: O Planalto conta com a aprovação do projeto ainda hoje.
0: Avaliação de parlamentares, é importante que o presidente Lula se encontre com Donald Trump amanhã, com a proposta já aprovada na Câmara.
3: As chamadas terras raras são elementos essenciais para produtos de alta tecnologia, como carros, baterias e armamentos.
0: Bandeirantes 746.
3: Os Estados Unidos pausam a operação militar no Estreito de Hormuz para dar continuidade às negociações de paz com o Irã.
0: Segundo Donald Trump, as conversas tiveram um grande avanço em direção a um acordo definitivo e completo com os iranianos.
3: A suspensão aconteceu a pedido do Paquistão, que tem sido mediador das negociações.
0: Já o presidente do Irã diz que os Estados Unidos estão usando uma política de pressão máxima para que os iranianos se submetam a demandas unilaterais, o que não deve acontecer.
3: Hoje, o ministro das Relações Exteriores iraniano se reuniu com o chanceler da China em Pequim.
0: O representante do Irã diz que só aceitará um acordo justo e compreensivo e que as relações com os chineses vão se fortalecer diante das atuais circunstâncias.
3: É a primeira vez que o ministro iraniano viaja à China desde o início da guerra. O encontro acontece uma semana antes de Donald Trump se reunir com Xi Jinping.
0: No Líbano, Israel emitiu novos alertas para a retirada de civis de 12 cidades e vilas no sul do país.
3: A ofensiva israelense contra o território libanês continua sem interrupção, mesmo com um acordo, e completa amanhã um mês, com mais de 2.700 pessoas mortas.
0: Era de 7h47.
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6: Alô, amigas e amigos do Esporte Motor. Lewis Hamilton não escondeu a frustração com o sexto lugar no último Grande Prêmio de Miami. O inglês precisou lidar com danos no carro da Ferrari desde a quinta volta da prova, após um choque com o argentino Franco Colapinto. Hamilton inclusive fez um gesto obsceno para o piloto da Alpine quando o ultrapassou. Segundo o heptacampeão, o carro passou a perder meio segundo por volta devido à limitação de carga aerodinâmica causada pelo incidente. Hamilton disse também que, não fossem os danos, poderia brigar pelas primeiras posições da corrida. No Mundial de Pilotos, o inglês caiu para o quinto lugar, empatado com Lando Norris da McLaren. Hamilton tem metade dos pontos do líder Andrea Kimi Antonelli, da Mercedes.
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5: Bandeirante 752, Pedro Cohen, muito bom dia.
8: Bom dia, Nelson, bom dia, Ana Paula, todo mundo que nos acompanha aqui no Primeira Hora. Chegando então com as informações do esporte, tem bastante coisa pra gente falar, porque ontem, dois jogos muito importantes. O Palmeiras reassume a liderança do Grupo F da Libertadores e o Santos segue na lanterna do Grupo D da Copa Sul-Americana. O Peixe ainda não conseguiu vencer na competição, tem apenas 3 pontos conquistados em 4 jogos e mais 2 partidas para tentar, pelo menos vencer e avançar para os playoffs da competição. Notícias importantes do jogo de ontem do Santos. Robinho Júnior, Neymar e Cuca comentaram sobre as polêmicas envolvendo os dois jogadores. Começando pelo treinador do Santos, que disse que isso não é bom para ninguém. E se não é bom para ninguém, acaba sendo ainda pior para o Santos, para o clube Santos. Então, torceu para que os jogadores se resolvessem e isso aconteceu, até porque os próprios jogadores comentaram sobre isso. O Neymar disse que errou, assumiu o erro e já disse que pediu desculpas pro Robinho, pediu desculpas em frente a todo o grupo logo depois do ocorrido. E o Robinho, por sua vez, disse que de fato ficou muito chateado, mas que vai retirar a notificação extrajudicial que mandou ao Santos e que não quer sair da equipe neste momento. Disse que aceitou

desculpas do Neymar e que está tudo resolvido entre os dois. O Palmeiras, por sua vez, jogou no Peru contra a equipe do Sporting Cristal e venceu pelo placar de 2-0. Voltou a ganhar dos peruanos, já tinha vencido na Arena Palmeiras no mês passado pelo placar de 2-1 e agora é líder do Grupo F, depende apenas de si para passar na primeira colocação e assim decidir as oitavas da Libertadores em casa. Hoje tem mais jogo com transmissão da Bandeirantes. O Corinthians enfrenta a equipe do Santa Fé às 9:30, jogo direto da Colômbia, importantíssimo para o Timão que precisa retomar o caminho das vitórias depois de ter conhecido a sua primeira derrota sob o comando de Fernando Diniz no último fim de semana. Perdeu para a equipe do Mirassol. Além do Timão, jogam hoje também o Fluminense, que tem um duelo importantíssimo pela frente. É jogo de vida ou morte para o Fluminense, é verdade, na Copa Libertadores, precisa pontuar. E o Cruzeiro também enfrenta a equipe da Universidade Católica às 11 horas lá no Chile.

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2: Trânsito lento pela rodovia dos Bandeirantes na chegada a São Paulo. O motorista já enfrenta lentidão um pouco antes da passagem pela Mutinga, na altura do quilômetro 20. E dali, a lentidão prossegue até o 13, no acesso à Marginal Tietê. Quem deixa a capital agora pela rodovia dos Bandeirantes no sentido do interior, vai fazendo um caminho bom. 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
4: Bandeirantes 757, Jade Ramos, bom dia.
5: Bom dia, Ana, Nelson, bom todos os nossos ouvintes. O dia começou com um céu bem bonito em São Paulo. Praticamente sem nuvens, mínima de 17 graus agora cedo na Grande São Paulo. E ao longo do dia, a massa de ar seco continua dominando em grande parte do estado. Temperaturas sobem bastante no interior paulista, principalmente na faixa oeste e norte do estado. Tem condição para temperaturas bem elevadas, com máximas próximas dos 33 até 34 graus. E a umidade relativa do ar também segue em atenção, especialmente nas horas mais quentes do dia, com valores entre 30% e 40% em alguns pontos do estado. E nos próximos dias, tempo firme ainda. Na sexta-feira, na área com a divisa com o Paraná, a frente fria já começa a avançar e a madrugada de sábado e até amanhã deve ser com chuvas, pelo menos ali no sul do estado de São Paulo. Ana.
4: Pois é, então tem uma virada do tempo forte chegando aí, mas até lá como é que fica o restante do país?
5: No restante do país, a atenção continua principalmente para o litoral do nordeste do país. A condição ainda é de alerta por conta dos sistemas de chuva que acontecem nessa região. A Recife e João Pessoa ainda continuam recebendo chuvas e já choveu muito nos últimos dias. Então ainda tem esse alerta para todo o litoral do nordeste do país, incluindo três do norte, como São Luís, Pará, região de Roraima e Amazonas também com risco de temporais, que podem, inclusive, causar alagamento e alguns transtornos. Bom, Ana.
4: Valeu, Jade. Obrigada, viu? Boa quarta-feira para você.
5: Ótimo dia para você e para todos os ouvintes.
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4: Apresentação Nelson Gomes
6: e Ana Paula Rodrigues.
4: Diretor responsável João Carlos Saad.
6: Bom dia, Brasil.
4: Bom dia. Música.

Olá, bom dia! Seja muito, muito bem-vindo ao novo estúdio da Bandeirantes, nossa nova casa. A partir de hoje, hoje é dia 6 de maio de 2026, grupo em que a Bandeirantes e o Grupo Bandeirantes de Comunicação completam 89 anos. A partir de hoje, a gente abre a contagem regressiva para a comemoração de 90 anos do Grupo Bandeirantes. Com essa casa nova que, a partir de agora,

artistas, entrevistados. Vamos falar de notícia, vamos falar de história da comunicação. Vamos fazer companhia e te deixar bem informado, como nós fazemos todos os dias. No rádio, na TV, no streaming, nas redes sociais, no aplicativo Band Play, na Band News TV. São todas aquelas possibilidades para você acompanhar o nosso conteúdo. Mas a gente está aqui para dar notícia também. Então bora, porque hoje eu vou começar falando sobre inadimplência. Numa semana que o governo federal anunciou o chamado programa Desenrola 2, fazendo com que pessoas endividadas possam usar, por exemplo, dinheiro do Fundo de Garantia para quitar suas dívidas com os bancos. Os números do que acontece hoje na economia brasileira são impressionantes e mostram que essa questão de um programa pontual em ano eleitoral está muito longe de chegar ao coração do problema. Eu vou dividir com vocês agora alguns números aqui que foram apontados.

0: emprego. E a gente tem contado aqui que o emprego gerado no Brasil tem sido um emprego de base, um emprego de até um salário mínimo e meio, um emprego com uma remuneração pequena. Ou seja, as pessoas estão sem dinheiro para pagar as suas contas. Essa é a realidade. Depois, pessoas falam em gastos de emergência. Muitos falam que foi descontrole mesmo, saiu gastando e não conseguiu entender o que estava acontecendo. Ou ajuda a amigos e familiares. E aí a Serasa coloca aqui um outro elemento que é o seguinte: a pandemia e o pagamento do auxílio emergencial colocaram milhões de brasileiros no sistema bancário. Isso foi muito bom. Eram pessoas que estavam alijadas do acesso a banco que passaram a ter acesso à conta, à possibilidade de uso de cartão, só que passaram a ter acesso também a crédito fácil. E muita gente não soube o que fazer. Abrir a possibilidade de um programa como Desenrola talvez seja ali tapar um pouquinho o sol com a peneira, ajuda pontualmente, mas não coloca o dedo no coração dessa ferida, que é a taxa de juros no Brasil. Meus amigos, quem é que consegue sair de uma dívida no cartão de crédito, por exemplo, pagando 300, 400% de juros por ano? Crédito pessoal é menos que isso, mas não muito menos. A questão é, se você colocar a sua saúde financeira na mão de um juros como esse, não tem mais saída. Acabou. Bem, ontem nós ouvimos aqui o nosso colunista, professor Paulo Rabelo de Castro, que falou a respeito do Desenrola 2. Ele acha que também é algo ali muito pequeno em relação ao que de fato o Brasil precisa enfrentar, que é a questão dos juros. Vamos ouvir.
1: Nós estamos diante de uma estatização de dívidas. Portanto, enquanto nós estamos falando aqui de processos de privatização necessários para organizar melhor financeiramente o governo, nós estamos assistindo aqui a um processo bilionário de estatização, só que não é de uma empresa. São estatizações de passivos. E, portanto, há que se perguntar no Congresso, se o Congresso estivesse aí para discutir coisas sérias, por que que o governo federal precisa estatizar dívidas? Para que serve um sistema financeiro privado? E olha quem está falando aqui, um economista de pensamento liberal, que confia na força do mercado, do capitalismo. No entanto, o que nós estamos vendo não é capitalismo, é, na realidade, um capitalismo de compadres, é um capitalismo de compadrio, porque quando as coisas vão mal, o governo vai e passa a mão por cima de créditos que não seriam recebíveis.
0: Pois é, lembrando que os juros hoje no Brasil, juros básicos na casa dos 14,5% ao ano. A gente vai voltar, claro, a esse assunto aqui no Jornal Gente, na Bandeirantes, mas agora eu vou chamar o Cláudio Humberto, que está aqui ao meu lado, no novo estúdio multimídia da Bandeirantes, no nosso dia de inauguração, 6 de maio, dia do aniversário do Grupo Bandeirantes, trazendo também um destaque para a gente, ligado à política nacional. Seja bem-vindo, Cláudio.
2: Muito obrigado, Thaís. Olha, o meu destaque de hoje é a decisão de ontem do Conselho de Ética da Câmara dos Deputados de suspender por 60 dias os mandatos de 3 parlamentares. Eles estão sendo punidos por terem ocupado a mesa diretora da Câmara em agosto do ano passado. Todos se recordam disso? Foi um gesto ali de protesto contra decisões do Supremo Tribunal Federal, contra o governo, etc. e tal. Bom, o fato.

Legislatura também retira competitividade desses deputados que são candidatos a continuarem nessa luta, né? Bom, o fato é que eles podem recorrer da Comissão de Constituição e Justiça. Se isso acontecer, aí o caso vai ser definido no plenário da Casa, e para que eles escapem dessa suspensão, eles vão ter que conseguir no mínimo 257 dos 513 votos dos deputados federais aqui do nosso país. Agora nós vamos

Ótimo dia, um bom dia a toda a nossa audiência. E olha, 89 anos de Bandeirantes, parabéns. É uma honra fazer parte desse timaço que une tradição de informação à inovação. E a prova disso é o novo estúdio digital. Mas o presidente Lula viaja hoje para os Estados Unidos para encontro com o presidente americano Donald Trump. Lula chega hoje à noite em Washington para a reunião que vai acontecer na quinta-feira. Uma viagem bem curta. Lula volta a Brasília já na sexta. Mas com esse encontro, o presidente brasileiro busca uma agenda positiva e mostrar que tem força política depois de ter sofrido em casa duas grandes derrotas. No Congresso, a derrubada do veto do PL da dosimetria e uma de suas maiores derrotas políticas, a rejeição pelo Senado de Jorge Messias para ministro do STF. Bem, na pauta do encontro com Trump, as investigações dos Estados Unidos por supostas práticas desleais de comércio do Brasil, que pode levar aí a um novo tarifaço americano sobre vários produtos. Também a cooperação internacional para o combate ao crime organizado. O governo brasileiro quer mostrar iniciativa e que o Brasil tem todo o interesse em combater o crime organizado com os Estados Unidos e, assim, afastar a possibilidade da Casa Branca classificar organizações criminosas no Brasil como grupos terroristas. O governo brasileiro teme que a medida possa levar a ingerências no território nacional. A situação política na Venezuela e impactos na América do Sul também entra em pauta, assim como Oriente Médio e ataques ao Líbano, que o Líbano vem sofrendo. Bem, para essas negociações, o governo brasileiro

0: Planalto conta com a aprovação desse texto já nesta quarta-feira. Isso é importante, segundo governistas, aliados do presidente Lula, para que o presidente já tenha esse texto aprovado no encontro que vai ter com o presidente Donald Trump. É importante que esse texto já tenha sido aprovado na Câmara dos Deputados. Há um estímulo nesse texto para que esse material das terras raras sejam processados aqui no Brasil e que não seja feita apenas a exportação de commodities. Não há detalhamento sobre como isso seria feito, porém há a possibilidade, por exemplo, de taxação, de criação de impostos em cima desses produtos para que ele seja processado aqui no Brasil, desestimulando então a exportação apenas das commodities. Volto com vocês.
1: Muito obrigada. Ao Rodrigo Vilela, direto de Brasília, olha, no último sábado aqui no Jornal Gente, eu ouvi o ex-governador de Roraima, e ele até me corrigiu, falou, Thaís, é Roraima, não fale Roraima, o Getúlio Cruz. E aí ele falou o seguinte, são algumas questões que envolvem terras raras. Primeira coisa, o Brasil tem que descobrir de fato o que existe aqui dentro. A gente tem uma noção de que há muito desse minério no solo brasileiro, mas a última radiografia tem décadas já. Muita coisa mudou em tecnologia e isso precisa ser feito. A segunda coisa é, a gente precisa de investimento para conseguir tirar as terras raras do solo. E o ideal é que a gente consiga processar isso aqui também, para não ser só exportador de commodity, mas para conseguir gerar o maior da riqueza ligado às terras raras, além da extração, que é o processamento no nosso país. Quem sabe esse projeto já não é uma porta de entrada para essa nova situação. Bem, a gente está recebendo colunistas aqui nesse dia especial para o Jornal Gente, 89 anos da Bandeirantes e do Grupo Bandeirantes. Murilo Hidalgo está aqui conosco nesse novo estúdio. Murilo, que é o diretor-presidente do Instituto Paraná e que sempre está conosco falando de política e pesquisas eleitorais. Bem-vindo, Murilo. Você está bem?
2: Bom dia, Thaís. Bom dia, Cláudio. Bom dia, Sônia e quem nos assiste. É uma honra estar participando desse momento da Bandeirantes.
1: Está bonito, né?
2: Está maravilhoso.
1: Que bom.
2: Está muito bonito.
1: Murilo, vamos falar de política? Atual momento, hoje, 6 de maio de 2026... Pelas últimas pesquisas do Instituto Paraná e pelas muitas conversas que você tem, claro, no mundo político, quais são os cenários que você pode traçar para a gente em relação ao quadro eleitoral 2026 para a presidência da República?
2: Olha, Thaís, faz 60 dias que as pesquisas não mudam. Os resultados são os mesmos. Em todas as pesquisas de quase todos os institutos, diferentemente das eleições passadas, as empresas de pesquisas agora estão com resultados muito semelhantes, muito iguais. Eles têm um empate técnico com uma ligeira vantagem do Flávio, certo? Mas é uma eleição muito equilibrada, faz 60 dias, como eu falei, que esses resultados não mudam, dentro da margem de erro, meio ponto, um ponto, não está mudando. O que muda, Thaís, em relação à eleição, se a gente comparar, Cláudio, com 4 anos atrás, certo? Qual era a vantagem que o Lula tinha? Ele tinha uma grande vantagem, o atual presidente Lula, em relação ao ex-presidente Jair Bolsonaro, que o Bolsonaro tinha em torno de 6 a 8% a mais de rejeição do que o atual presidente Lula. E nesse momento, o candidato Flávio Bolsonaro, em quase todas as pesquisas, ele tem 1 ou 2 pontos a menos de rejeição do que o presidente Lula. Eu vejo que nesse momento é a grande vantagem que o Flávio tem sobre o Lula. Mas nada para comemorar. E também, tá aí, vocês podem me cobrar, a gente vai estar muito aqui na Bandeirantes, e a eleição vai ser 52-48, a não ser que ocorra um fato muito grave em cima de algum candidato.
1: A questão é o para quem, né?
2: A questão é o para quem, exatamente. Vamos ver quem vai chegar no melhor momento em setembro ou em outubro, né? Quem vai chegar nesse melhor momento.
3: Murilo, muito bom dia, bem-vindo aqui ao nosso programa. Eu queria saber o seguinte, o Instituto Paraná Pesquisas foi o que menos errou, ou que mais acertou, ou tem acertado nas últimas eleições, né? As eleições deram basicamente aqueles números apontados pelo Paraná Pesquisa. Foi um desempenho e tanto. O que eu gostaria que você explicasse aqui ao nosso público, aos nossos ouvintes, também os assinantes da TV Band News, de que maneira o cidadão pode se precaver contra jogadas, fraudes, né? A gente vê, às vezes tem um instituto de pesquisa mais comprometido com um lado, com o outro, altera até os números lá de um estado mais longínquo, tudo aquilo para equilibrar a disputa naquele estado e com isso se refletir no resultado final. Enfim, há

0: há possibilidades de manipulação. De que maneira o cidadão pode ficar atento a eventuais manipulações das pesquisas que têm sido divulgadas, inclusive aos borbotões aí, nos últimos tempos?
1: Olha, Cláudio, principalmente o eleitor deve observar o histórico das empresas de pesquisas, certo? Qual foi o desempenho dela nas últimas eleições, bem como comparar com outros resultados, tanto a nível nacional quanto nos seus estados, né? Por que está dando tanta diferença? Tentar analisar essas pesquisas, né? Ver o histórico desses institutos de pesquisa, e se tiver essas grandes diferenças nos estados, procurar se informar melhor. Porque a gente, infelizmente, Cláudio, como qualquer outra profissão, existem os bons profissionais e os maus profissionais, né? Como qualquer outra profissão, as empresas de pesquisa não são muito diferentes disso.
2: Murilo, bom dia para você, e que bom que você está participando aí desse momento histórico para todos nós, né? Para a nossa audiência, para nós. Seguinte, eu queria voltar com você no assunto da segurança pública, que ganhou ainda mais força esse ano, conforme casos assim escabrosos vêm acontecendo. Eu queria que você falasse da dimensão disso, não só nacionalmente, como assim por governos, já que a gente vai ter uma eleição para presidente, governador, dois senadores e deputado federal. Como é que você avalia o assunto segurança pública / maioridade penal?
1: Sônia, com certeza vai ser a grande pauta da eleição, junto com essa

0: tem um grande apelo popular. E o candidato a presidente que falar isso na campanha, que vai propor essa redução da maioridade penal, com certeza vai ter apoio popular.
1: É a pesquisa do Instituto Paraná, Murilo, 72% dos entrevistados dizendo que são favoráveis à redução da maioridade penal. Aliás, a Bandeirantes, você já sabe, tem batido ali na porta de todos os gabinetes dos deputados na Câmara e perguntado, sim, excelentíssimo deputado, qual é a sua posição a respeito do tema? A gente já tem ali centenas de depoimentos publicados nas nossas redes sociais. A maioria, é claro, favorável à redução da maioridade penal. Há ali uns 10, 12% que se dizem contrários e há também aqueles que dizem que não têm opinião formada. A nossa audiência não se conforma com isso, sabe, Murilo? Como é que a pessoa não tem opinião a respeito de um assunto tão fundamental como esse? Mas eu queria trazer para você um outro assunto da política, Murilo, que é: o Instituto Paraná também faz as pesquisas nos estados, na corrida para os governos estaduais. E a gente sabe que numa corrida à presidência, palanque estadual é importante. Como é que você enxerga hoje as fraquezas e as forças das duas principais candidaturas, Lula e Flávio Bolsonaro, em relação a alianças nos estados?
0: Olha, nesse momento, Thaís, pela realidade de hoje, né? Que nem a gente brinca na política. Não adianta você ter, a princípio, o aliado. Você precisa saber se esse aliado vai entrar na campanha ou não vai entrar na campanha. Certo? Porque às vezes ele é um aliado, Cláudio.
1: Ele faz de conta
0: só. Que ele faz de conta só, certo? Então, se a gente analisar o tabuleiro atual, a situação do Flávio é muito melhor do que a do Lula nos palanques regionais. Agora, a dúvida que se tem é se esses aliados de Flávio entrarão ou não nas campanhas. Certo? Essa é a dúvida que tem, certo? Já os do Lula, eu te diria que são aliados mais, com mais tempo de aliança. Então, eu acho que mais provável os aliados do Lula estarem mais engajados na campanha do presidente Lula do que os aliados do Flávio. Mas se a gente analisar friamente quando fechar as convenções, o Flávio terá uma ampla vantagem sobre o presidente Lula. Agora, a dúvida que fica é essa.
2: Agora, Murilo, você falou aí, realçou o fato de que segurança pública é um tema central para as famílias brasileiras, para o eleitor brasileiro. Isso vai ter um peso relevante na campanha, mas há outros fatores também, né? Como, por exemplo, a economia. Eu queria saber de você qual o peso da economia. A gente está vendo aí, o Thaís trouxe mais cedo aqui o número absolutamente

0: piorou significativamente. Estava lendo ainda, Murilo, aquele princípio, né, que foi consagrado por um marqueteiro lá do Bill Clinton, quando explicou a reeleição do presidente americano na época, disse: é economia, idiota. Ou seja, a economia, o bom desempenho da economia é que foi decisivo na reeleição do presidente lá nos Estados Unidos. A economia no Brasil ainda joga ou vai jogar um papel preponderante nessa eleição de outubro?
1: Com certeza, Cláudio. Esse é um grande problema do atual governo. Porque as pessoas elegeram o Lula muito em cima da lembrança do Lula 1 e do Lula 2, onde as pessoas consumiam, onde as pessoas trocaram carro, compraram celular, trocaram TVs, né? As pessoas tinham essa imagem de que com o presidente Lula, no Lula 3, voltaria-se a ter este consumo. E o grande problema hoje da economia, na economia popular, que a gente fala, não é a economia dos índices, é a economia verdadeira, a economia real. É o preço do supermercado e o consumo. As pessoas não estão conseguindo consumir porque elas não têm crédito, estão com o nome sujo, estão endividadas, certo? E ao mesmo tempo vão ao supermercado, toda semana se espantam com os preços. Então, esse hoje eu vejo que é o grande problema do governo. O governo está tentando, através do desenrola, ver se ameniza essa situação, certo? Vamos ver se daqui 2, 3 meses vai surtir efeito. Vale salientar que o imposto de renda tão anunciado, Thaís e Cláudio, não surtiu efeito eleitoral ao atual governo. Não houve uma melhora que se esperava que ia ter, certo? Com o imposto de renda. Quer dizer, o imposto de renda beneficiou algumas pessoas no Brasil, milhões de brasileiros, e não houve uma melhora de popularidade do presidente Lula. Vamos ver como desenrola, se essas pessoas vão avaliar de forma diferente. Ao meu ver, pelas pesquisas que a gente tem hoje, o grande problema é as pessoas, Thaís, elas vão continuar endividadas, porque o que elas recebem hoje, elas estão gastando mais, né?
2: E os juros, né,
1: Murilo? Os juros,
2: como é que você dá conta,
1: muito,
2: né?
1: Muito alto.
2: Se você fica devendo alguma coisa, é difícil você sair depois, né?
1: Deixa
2: eu passar a bola para a Sônia Blota também aqui, com o Murilo Hidalgo, do Instituto Paraná, conosco no Jornal Gente. Sônia.
3: Justamente, Thaís, a pergunta, e assim, acho que engloba um pouco do que vocês estão falando, Murilo, presidente Lula no cenário internacional. Hoje, às 9 horas da noite do horário de Brasília, ele chega em Washington para conversar com o presidente americano Donald Trump. E em junho, entre o dia 15 e 17, ele é convidado aqui do presidente Emmanuel Macron para o G7, que vai acontecer em Evian. Como você avalia o presidente Lula falando no exterior? E quais os resultados para o eleitor no Brasil?
1: Sônia, vai depender demais, ao nosso ver, de como vai ser esse encontro. Esse encontro será cordial, como foi o último encontro do Lula com o presidente Trump? Quando o presidente Trump falou da química que ele tinha com o presidente Lula, será que esse encontro será dessa forma? Será extremamente positivo ao presidente Lula, onde Trump somente elogiará o presidente Lula, fará fagos ao presidente Lula, ou não? Eu acho que vai depender demais para a opinião pública e nas eleições brasileiras, certo? Qual vai ser a reação do presidente Trump em relação ao presidente Lula? Como que vai ser esse encontro? Ele será positivo? O presidente Trump cobrará publicamente o presidente Lula de alguma coisa? Ou será só elogios? Vamos aguardar. Eu acho que existe uma grande expectativa, tanto dos marqueteiros do presidente Lula quanto dos marqueteiros da oposição, de qual vai ser a posição, principalmente do presidente Trump.
0: Murilo, assim, sobre esse assunto em particular, né, é no mínimo engraçado a gente imaginar que os petistas, o Lula, todos os seus marqueteiros e etc., estão torcendo para que Trump, que é o malvadão, né, que é enfim, a figura que eles mais detestam e tal, elogie o presidente, trate bem o presidente, que o presidente se dê bem, etc. e tal. Não é curioso isso? Quer dizer, pode eventualmente agradar os não petistas, né, uma reunião bem sucedida do ponto de vista brasileiro, mas e os tradicionais eleitores do Lula vão gostar disso?
1: Exatamente, é uma contradição.

0: governador Ratinho Júnior tem mais de 80% de aprovação, trocou o candidato, né?
1: Não
0: trocou,
1: consegue transferir, né? Guto, a popularidade.
0: O Guto Silva pelo Sandro Alex, está tendo dificuldade de transferir esses votos. A grande dúvida que fica é se conseguirá ou não. Até agora tem encontrado dificuldades.
1: Muito obrigada então a Murilo Hidalgo, que estará conosco sempre aqui no Jornal Gente na Bandeirantes. Valeu, Murilo.
0: Eu que agradeço. É uma honra estar nesse dia com vocês e muito sucesso à Bandeirantes.
1: Hoje é um dia especial aqui, a inauguração do nosso novo estúdio multimídia da Bandeirantes. E daqui a pouco vai ter uma festa aqui no Grupo Bandeirantes de Comunicação para comemorar o aniversário de 89 anos da Bandeirantes. O repórter Guilherme Oliveira vai contar para a gente o que vai acontecer, né, Guilherme? Bom dia.
2: Tudo bem, Thaís? Bom dia para você, para os colegas de bancada, para quem nos acompanha aqui na Bandeirantes e também na Band News TV. São 89 anos de história e com novidades neste 6 de maio. Já trago um spoiler por aqui, a nova viatura da Rede Bandeirantes. A gente não vai mostrar essa viatura completa porque vai ter novidade em breve também em relação a isso. Eu falo neste momento aqui da sede do Grupo Bandeirantes de Comunicação na Zona Sul da capital com o repórter cinematográfico Rodrigo Henrique Rojas. E para quem está nos acompanhando na live da Band News TV, eu estou aqui no tapete azul, onde os convidados da Rede Bandeirantes vão passar daqui a pouco para esta festa, para esta cerimônia de 89 anos. Por aqui, é claro, o presidente do conglomerado de mídia do Grupo Bandeirantes, João Saad, prefeito de São Paulo, Ricardo Nunes, também estará daqui a pouco por aqui, assim como o ministro das Comunicações, o Frederico Siqueira. E aqui é a área onde vai acontecer mais tarde essa cerimônia que marca os 89 anos da Rede Bandeirantes. Também vai ter o descerramento da placa, justamente para comemorar essas novidades. Para quem já acompanha, o estúdio principal completamente tecnológico, com muita novidade. Também tem o estúdio 2 da Rede Bandeirantes, que vai ser divulgado em breve, esse estúdio, com muitas novidades. E ao longo da programação, Thaís, a gente vai trazendo aos poucos as novidades, não só para quem acompanha na Band News TV e na Rede Bandeirantes, mas também nas redes sociais. Tudo sendo divulgado neste momento, Thaís.
1: Boa, esse é o Guilherme Oliveira. Na sequência aqui, nós vamos receber o cientista político Fernando Schiller, que já está aqui no nosso novo estúdio multimídia, vai falar conosco sobre as questões da política, o projeto do governo de resolver, ou pelo menos oferecer ali, tentar oferecer uma saída para a questão das dívidas da população, escala 6x1, deputados sendo processados, enfim, tem muita coisa para a gente comentar com o Fernando Schiller na sequência aqui no Jornal Gente, na Bandeirantes, na Band News TV. A gente volta rapidinho.
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5: Pelo corredor norte-sul, o trânsito é congestionado já desde a saída, lá na altura da Praça Heróis da Força Expedicionária Brasileira, e essa lentidão vai até a Ponte das Bandeiras. Depois melhora, aí volta a ficar ruim. Da FATEC até a ligação leste-oeste na 23 de maio. Para Santana, tem trânsito lento do aeroporto até o Parque Ibirapuera e da Avenida do Estado até a Ponte das Bandeiras. 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
1: De volta aqui com o

Jornal Gente, na Bandeirantes, na Band News TV, neste dia 6 de maio de 2026. Estamos inaugurando hoje, agora, o novo estúdio multimídia da Bandeirantes para levar a você um conteúdo com a qualidade de sempre e com uma condição visual muito, muito, muito interessante. Fica aí o convite para você nos acompanhar.

também, no Rio Grande do Sul e na Paraíba, que vai ser a primeira parada dessa comissão. O fim da escala 6x1 está previsto em duas propostas que estão em discussão. As matérias prevêm reduzir a jornada de 44 para 36 horas semanais, sem redução de salário. A diferença está no prazo. Uma tem previsão de uma transição ali de um ano e o outro texto estabelece uma década.

0: que é o projeto Desenrola 2. Como é que você está vendo essa história, Schiller?
1: Tudo bem, Thaís? Tudo bem, Cláudio, Sônia? Parabéns pelo estúdio, está realmente fantástico aqui. Bom, muito rápido, né? Eu gostei muito, acho, da expressão que o economista Paulo Rabelo de Castro utilizou, que é ele usou a expressão estatização do crédito. Eu até acrescentaria uma microestatização do crédito, né? O programa agora tem os detalhes todos, não é? E são autoexplicativos, né? O governo quer pegar exatamente uma faixa da população que ganha até 8 mil e poucos, né? 8 mil reais, né? Até 5 salários mínimos. Então, esse é o foco do programa, né? Tem um limitador, a ideia é a renegociação de 42 bilhões de reais. Então, é significativo. No conjunto da economia, não é significativo. Mas nesse segmento, né, obviamente tem um cunho evidentemente eleitoral, tem relevância, tem relevância. Então você negocia créditos até 15 mil reais, fixa uma taxa de 1,99 como mês como parâmetro, né? Você cria um parâmetro, uma banda de negociação que vai de 30 a 80, 40 a 90, até 90%, e aí entra tudo, entra microempresa, entra FIES, entra quem tem o consignado, a dívida, quem está no cheque especial, lá no cartão de crédito, no rotativo, enfim, entra todo mundo, né, que desse segmento, né? Agora, o que me impressiona nisso são pequenos detalhes. Primeiro, tem o fundo garantidor de operações. Então, o governo vai fazer o quê? Ele vai pegar o dinheiro que é esquecido, entre aspas, né, muitas vezes, porque pode ter contestação nas contas, que é um dinheiro público. Teoricamente é um dinheiro público, é um dinheiro privado, mas que, na medida que vai ser convertido para o fundo de operações, poderia ser convertido para outras destinações, né? Então o governo usa isso como dinheiro público, né? E significa um dinheiro de todo contribuinte, para gerar uma garantia para os bancos fazer a renegociação.

0: Então nós tivemos basicamente isso, aumento de carga tributária, desequilíbrio fiscal, déficit crônico, juro alto, não é? Afeta as famílias. Você, eu acho que tu colocaste bem, eu estava escutando aqui, esse dado da geração, basicamente todo o emprego gerado nos últimos 3 anos no Brasil é um emprego até 1,5 salário mínimo. Então, evidente, tem renda é baixa para esse segmento. Você, e eu acho que houve uma forte bancarização, a bancarização facilita o acesso ao crédito. Aí você tem o fenômeno das bets, tem uma série de fenômenos que se combinam para gerar esse endividamento. Agora, tem um problema de cultura nisso. O que me chama atenção, me preocupa, na verdade, é que nós estamos criando uma cultura, vou usar a expressão aqui do economista Samuel Pessoa, ele fala do risco moral. Risco moral é uma expressão que se usa em economia, chamada moral hazard. Né? O que, que é? Você toma uma dívida e você sabe, mais ou menos, ou você tem a expectativa muito forte que daqui a 2-3 anos vai vir um programa facilitar a renegociação. Então, qual é o incentivo, digamos assim, oculto nisso? Nem tão oculto assim. Vamos lá, vamos contratar a dívida que vai acontecer um programa.
1: Chile, a gente viu que o governo lançou o Desenrola 1, foi um fracasso, né? Foi um retumbante fracasso. E agora, em ano eleitoral, lança o Desenrola 2, que também tem uma grande possibilidade de fracassar. Mas isso não vai ser percebido porque, afinal de contas, a eleição está aí, né? A gente deixou a era da incerteza para viver a era da esperteza, né? Na verdade, são decisões espertas do ponto de vista político, né? Porque ao fim e ao cabo, o governo não está interessado em resolver a questão dos endividados. Está interessado no voto deles, né? Eu queria que você falasse um pouco sobre isso.
0: Vamos lá. Assim, o grande ministro hoje é o Sidônio, né? O ministro Sidônio. Então, ele tem as pesquisas, né? E as pesquisas, tem que... E aí entra o problema, você tem que ter uma resposta para a segurança pública. O governo pautou 3 anos o tema, né, do pena justa. O governo foi extremamente resistente a qualquer tipo de endurecimento em relação a penas, a crime organizado, etc. Bom, agora vai vir um pacote, né, um pacote. Obviamente não vai ter nenhum efeito de curto prazo, não é? Então, mas vamos lá. Há uma cobertura de mídia forte, você ocupa espaço, você cria um argumento para a campanha eleitoral. Na véspera da campanha eleitoral, apresenta um pacote de segurança pública. As renegociações elas vão atingir de maneira muito localizada, o governo pode atingir até 15 milhões de pessoas nesse segmento, né, que é um segmento que interessa eleitoralmente ao presidente Lula. Então tem um efeito limitado, eu concordo com o Cláudio, quer dizer, se você pegar no conjunto da economia, é muito pouco, na verdade. Você vai usar até R$ 1.000 do FG, do Fundo, né, de Garantia por Tempo de Serviço, FGTS, até R$ 1.000, quer dizer, os contratos novos até R$ 15.000. O efeito é pequeno como volume, mas tem um significado para essas pessoas, né? E mais que qualquer coisa é propaganda, né? Você lança o programa, você usa a mídia governamental. É o mesmo caso. Então você tem escala 6x1, o Desenrola 2 e agora o pacote da segurança, não é? É quase um programa eleitoral, assim, que o governo lança. E eu já disse aqui, coloquei, acho que foi na segunda-feira,

0: juro significa cortar na carne, significa reforma administrativa, super salários, significa encarar o problema da Previdência, vinculações constitucionais, enfim. Olha, olha a vergonha, eu tenho que até fazer a minha... Que, reconhecer que o Cláudio tinha razão, viu? Porque quando saiu aquela decisão de cortar os super salários do Supremo e tal, eu ainda mostrei aqui uma esperança, uma expectativa positiva. Eu lembro que o Cláudio disse assim, olha, não vai muito porque esse negócio não vai até o final, né? E, de fato, houve os lobbies em Brasília. O que aconteceu?
1: Se criou um teto novo.
0: O Supremo criou um novo teto.
1: Um super teto.
0: O criou o adicional por tempo de serviço, 5% a cada 5 anos. Na verdade, consagrou algo que havia sido extinto. E deu uma margem.
2: Dobrou o teto.
0: É, exatamente. Vai, então, você, se fosse o adicional por tempo de serviço até o teto, na minha visão, ele faria sentido. Você premia a fidelidade à carreira. Agora, na medida que o adicional por tempo de serviço já é incorporado ao vencimento, acima do teto, então não tem mais teto. Então, assim, todas as decisões que dizem respeito ao ajuste fiscal

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2: Pela rodovia Castelo Branco para São Paulo, tem lentidão em Barueri, do quilômetro 28 ao 26. Pelo Expresso em Osasco, do 22 ao 15, na altura do 13, no acesso ao Marginal Tietê pela pista expressa. Pela lateral, lentidão do 22 ao 16 e do 15 ao 13. E para o interior, lentidão no acesso ao Osasco no 15, em Alphaville, do 19 ao 22. 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
3: 9 horas em ponto, no horário de Brasília. E hoje um dia muito especial para nós, para você, da nossa audiência. São 89 anos da Bandeirantes, uma história linda que une tradição e também une inovação. Como você está vendo, estamos inaugurando o estúdio digital, o estúdio multimídia da Bandeirantes. Mas agora uma notícia importante internacional: o presidente americano Donald Trump diz que vai pausar a operação no Estreito de Hormuz para tentar o acordo com o Irã. E essas informações vêm agora, direto de Nova York, com ele, Eduardo Barão. Bom dia, Barão.
4: Olá, Soninha, bom dia para você, para todo mundo no Brasil. Exatamente, decisão que surpreendeu muita gente por aqui. Afinal de contas, essa operação começou na segunda-feira, quando Trump anunciou que barcos, navios de guerra dos Estados Unidos escoltariam embarcações comerciais que há muito tempo aguardam para passar pelo Estreito de Hormuz. E, na verdade, apenas dois navios americanos passaram de segunda-feira até ontem, quando Trump anunciou que suspenderia esse programa. Só que aí ficou muita coisa no ar, né? Por que que Trump está fazendo isso? E agora há pouco a agência Axios trouxe uma informação de que a Casa Branca está confiante de fechar um pré-acordo com o Irã para

a maior potência exportadora do agronegócio não é o maior produtor. O maior produtor é a China, evidentemente, 1 bilhão e 400 milhões de pessoas, mas o Brasil é o maior exportador de grãos hoje do mundo. E aí nós alimentamos alguma coisa como 1 em cada 11 pessoas no planeta Terra. E mesmo sendo essa potência agrícola, mesmo exportando quase 100 bilhões de dólares em produtos de agronegócio, o Brasil importa 85% dos fertilizantes que utiliza. Nós chegamos a ter uma situação em que 70% desses fertilizantes importados vinham do eixo Rússia-Bielorrússia, genericamente a mídia trata como Rússia, e isso foi mudando nos últimos anos por conta de sanções do governo americano, e hoje nós importamos aproximadamente 24% da Rússia, 25% da China. Quando você tem o um problema no Oriente Médio, você gera duas situações muito negativas para os fertilizantes, que tem um impacto imediato no preço e alguns outros impactos secundários. O primeiro impacto imediato é que aproximadamente 35% do nitrogênio, dos adubos nitrogenados que vêm para o Brasil, passam pelo Estreito de Hormuz. Então, esse fechamento, que é virtual, já que as seguradoras suspendem os prêmios e com isso os navios, as transportadoras, os armadores têm medo de passar na região, porque se forem atingidos são dezenas, às vezes centenas de milhões de dólares de prejuízo. E o segundo ponto que acontece é que tanto a China quanto a Rússia passaram a embargar suas exportações com medo da situação que está acontecendo ali. Então a China embargou a exportação de fertilizantes até agosto desse ano. Lembrando que no caso da China, ela não usa muito nitrogênio para a produção de fertilizantes, ela usa o carvão. Isso faz com que o preço do fertilizante na China seja um terço do preço do fertilizante na Índia, logo na fronteira. E por isso, hoje, o contrabando mais lucrativo da Ásia, por incrível que pareça, não é metanfetamina, mas é o carregamento de fertilizante da China para a Índia. E os efeitos secundários, né? Evidentemente, o aumento do preço da gasolina, o aumento do preço do diesel faz aumentar o preço do frete. Então, o Brasil tem uma situação em que nós não temos a produção de fertilizante que nós precisamos. Isso é uma sucessão de incompetência e corrupção de governo.

0: e que será a nossa casa a partir de agora. Obrigada e até semana que vem.
1: Obrigado, até semana que vem. Cláudio, obrigada, Sônia, Thaís, Pedro e toda a nossa audiência, parabéns pelo Estúdio Novo. Um grande prazer estar aqui.
0: Muito obrigada. Obrigado. A gente volta com mais informação rapidinho aqui na Bandeirantes, na Band News TV.
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5: Trânsito pela Marginal Tietê no sentido Castelo Branco, ruim da ponte Aricanduva até a ponte do Tatuapé. Melhora um pouquinho, aí volta a ficar ruim pela via lateral. Ali na ponte da Vila Maria até a Vila Guilherme, na expressa vai mal da Vila Guilherme até o terminal Tietê. E lá no final da Bandeirantes até o Cebolão tem problemas. Tem lentidão no sentido Ayrton Senna na altura da Bandeirantes agora. 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
0: A gente está de volta aqui com o Jornal Gente, falando para todo o Brasil, pela Bandeirantes, pela Band News TV, nesse dia de festa para todos nós no Grupo Bandeirantes, 89 anos, aniversário do grupo e a inauguração do nosso novo estúdio multimídia da Bandeirantes, que é a primeira empresa do grupo, nasceu lá em 1937. E quem está conosco aqui hoje também para conhecer a nossa nova casa é o ministro das Comunicações, Frederico Siqueira Filho. Ministro, muito obrigada, hein, por ter vindo, pela sua presença. Queria saber se o senhor gostou primeiro aqui desse novo visual que a partir de agora a gente vai ter no Jornal Gente e na Rádio Bandeirantes como um todo.
6: Obrigado, Thaís. Obrigado, Cláudio. É muito bonito o estúdio e hoje é o dia de celebração, de comemoração, 89 anos de história, contribuindo aí com a comunicação verdadeira no nosso país. O sistema Bandeirantes está de parabéns.
0: Ministro, quando a gente fala aqui do nosso novo estúdio, a gente fala também de inovação tecnológica e o momento da comunicação no mundo e no Brasil passa hoje por um divisor de águas, né? Queria ouvir o senhor a respeito disso, como é que o senhor vê o setor nesse momento e como o setor hoje se reposiciona frente às inovações tecnológicas que chegam para somar e para ajudar a gente a levar um conteúdo melhor.
6: Exatamente, o mundo passa por uma grande transformação e não é diferente no setor de radiodifusão e comunicação como um todo. É muita oportunidade e o Brasil vem cumprindo esse papel, dando condições para que a gente possa melhorar a infraestrutura digital no Brasil. A gente está falando aí de novas redes, de equipamentos de data center que estão chegando também para viabilizar a inteligência artificial. Então, várias iniciativas, uma unidade do setor agora fortalecendo também a questão da radiodifusão. E também a rádio. A rádio passa também por grande transformação e é bastante resiliente, né? Então, a gente entende o fortalecimento disso e a gente, como governo, está apoiando essas iniciativas. E por isso que eu fiz questão de vir aqui hoje, é um gesto onde a gente entende a importância da radiodifusão para que a gente possa fortalecer cada vez mais esse setor.
7: Ministro, muito bom dia, bem-vindo aqui ao nosso programa. O senhor é engenheiro civil, tem uma forte trajetória no setor privado e então assumiu a presidência da Telebrás, da massa, eu não sei se podemos falar de massa falida da Telebrás, até ser nomeado ministro de Estado das Comunicações. Eu gostaria de saber se o choque é

0: grande, assim, sair a transição do setor privado, onde você teve uma longa e forte atuação, para o setor público?
1: É, assim, toda a minha história, trajetória profissional foi sim no mercado privado, no setor de telecomunicações, e surgiu a oportunidade de assumir a Telebrás exatamente 3 anos atrás, em 2023, e naquele momento a empresa saía do processo de privatização e a gente precisava construir um plano, né, de expansão para que ela voltasse para o mercado cumprindo o papel de inclusão digital. E para a gente teve a grata surpresa de encontrar um time extremamente qualificado lá e a gente conseguiu executar o plano. Então, esse ano a empresa começou a dar resultado positivo depois de 3 anos de gestão, onde a gente conseguiu implementar ali as ações necessárias para isso e surgiu a oportunidade de chegar a ministro. É bem diferente a realidade. Mas assim, eu estou muito feliz com a oportunidade que foi nos dada para contribuir com a nossa população, porque o tema de comunicação é muito importante no Brasil e o nosso objetivo é fortalecer mais esse ministério. Pelo momento, né, o nosso ministério ele interage com as demais outras, né, tanto na saúde, pensando na saúde digital, na educação, com ensino à distância, na medicina, telemedicina, enfim. Então, é um ministério que converge com as demais pastas, pensando na infraestrutura digital. Fortalecer uma infraestrutura digital para melhorar a competitividade do nosso país, para melhorar a gestão pública, já melhorar mais serviços públicos digitais, enfim. São várias iniciativas e a gente está muito feliz com essa oportunidade que foi nos dada para que a gente possa entregar um país mais justo, né? É mais igual para todos.
2: Ministro, um prazer estar com o senhor aqui no Jornal Gente. Sônia Blota, como o senhor sabe, eu apresento o Jornal Gente aqui direto de Paris e conheço muitas emissoras de rádio e TV que eu visito, enfim, Europa fora. E eu posso dizer para o senhor que o Brasil não deve absolutamente nada em termos de qualidade gráfica, de informação, enfim, de tecnologias. Mas eu queria, perguntar para o senhor sobre um debate que está muito efervescente por aqui, que é a inteligência artificial. Como é que o senhor vê este debate no Brasil, no nosso país?
1: Sim, é um debate bastante atual aqui. O que está se falando é como viabilizar a inteligência artificial com a linguagem portuguesa, então a gente defende isso. E para que isso a gente consiga ter sucesso, a gente precisa ter uma infraestrutura adequada. Tá? E é onde o Ministério das Comunicações entra, construindo isso a 4 mãos com outros ministérios dentro do governo e também chamando a iniciativa privada. E que isso vai acontecer. E a gente defende que o Brasil será um grande hub de data centers para viabilizar a inteligência artificial, por conta de todas as condições climáticas que a gente tem e também as condições que a gente está propondo através do Redata, que é um incentivo fiscal para que esses equipamentos se instalem no Brasil, gerando mais incentivo para o setor produtivo, para que a partir do Brasil a gente consiga explorar e exportar esse serviço para a América Latina, como também para países de língua portuguesa. Tá? Então a inteligência artificial vai mexer o mundo todo, assim como houve lá a revolução industrial, a inteligência artificial vai ser a grande revolução para os próximos anos. E o Brasil se posiciona como esse país que poderá ser o grande hub e liderar essa movimentação para a América Latina por tudo as condições existentes aqui e que a classe política também entendeu a importância disso. Então existe aí um engajamento grande do governo para que a gente consiga agilizar isso e da iniciativa privada e da própria academia também desenvolvendo essas novas tecnologias. Então, é um momento muito oportuno e a gente está no momento certo e o Brasil vai ser aí o grande protagonista nessa grande transformação digital também na inteligência artificial.
3: Ministro, a gente sabe que IA, data center, consome muita energia e que o ativo energético é fundamental para um país que quer estar na ponta desse tipo de investimento. A gente tem aqui essa possibilidade no Brasil?
1: Sim, a gente tem muitas. A nossa condição climática no Brasil é bastante favorável, né? Principalmente para parques de energia renovável, tanto com energia eólica quanto energia solar. E está sendo feito, é um exemplo do que está sendo feito no Ceará. Um baita de um data center que vai consumir muita energia, mas está sendo construído um parque, não é, para atender essa demanda específica. Então, assim, a gente tem. E isso gera oportunidade. Quando a gente fala em investimento em data center, estar atrelado a isso em investimentos em parque de energia renovável, para que não impacta, para que não

0: impacte no tema energético e impacta a população. Então, a nossa expectativa é que são projetos que andam em comum acordo.
1: Eu vou liberar o ministro Federico Siqueira Filho, Cláudio. Ele tem um compromisso aqui embaixo, mas acho que dá mais uma perguntinha.
2: Então, mais uma perguntinha. Ministro, assim, anos atrás o 5G foi vendido assim com a esperança de uma internet, finalmente um sinal de internet decente aqui no Brasil. Mas foi no começo, mais ainda, né, hoje menos, uma enorme decepção, né, porque em muitos locais não tinha nem, mal tinha 3G e o 5G, então, demora a chegar e etc. Eu queria que o senhor nos atualizasse sobre esse mapa do 5G no Brasil e o que é, além do 5G, ou à frente, né, do 5G, podemos esperar.
0: O 5G no Brasil hoje já chega a mais de 1.700 municípios. Atende aí mais de 70% da população. E as operadoras vêm cumprindo esse papel. Essa semana, o Ministério das Comunicações, junto com a Anatel, liderou um leilão para uma nova faixa de 700 MHz para aumentar a capilaridade da cobertura 5G e 4G também, para viabilizar rodovias. Então, a gente está falando de expansão em conectividade, que isso é uma contrapartida que o governo impôs para as operadoras que adquiriram essa faixa de frequência, e aí a gente está falando de mais conectividade em 6 mil quilômetros de rodovias federais. Existem ainda no Brasil muito distrito e zona rural que não tem cobertura móvel. Então também existe a preocupação de levar mais conectividade móvel para os cantos e recantos do Brasil. E onde já tem 5G, a ideia é que as operadoras possam cada vez mais está realizando seus investimentos para poder melhorar a experiência do usuário nos grandes centros. A exemplo de São Paulo, que telefonia móvel é uma rede viva. Às vezes sobe um prédio do lado que você precisa redirecionar aquelas antenas para melhorar a cobertura.
2: Ministro, temos planos no Brasil com relação à internet por satélite, por exemplo, o caso da Starlink, que é norte-americana, né, e de outras empresas também. Não seria esse o futuro aí da conexão, sobretudo nessas áreas mais remotas, no campo e etc.
0: Exatamente. A forma mais rápida de conectar o Brasil e que a gente defende é com soluções via satélite, porque onde a fibra ótica não chega, o satélite chega. Existe sim, mas hoje ainda uma solução de satélite direto para o celular em áreas cobertas, a exemplo, subsolos, essa tecnologia ainda não vai funcionar. Né? Então, a ideia, eu acho que a solução de satélite junto com a telefonia 5G móvel, elas são complementares ainda, enquanto não existe essa maturidade da nova tecnologia. Mas eu acho que a gente está pensando em expansão do 5G, telefonia móvel, como também outras oportunidades, outros operadores

0: aí estão todos de parabéns do Sistema Bandeirante. Eu espero que mais 89 anos, né, de cumprindo aí o jornalismo, gerando entretenimento, um conteúdo sério, enfim. Então, muito obrigado pelo convite e agradeço aí também a todos os telespectadores, ouvintes que estão nos assistindo.
1: Muito obrigada. Bem, como todos os dias nesse horário, a gente divide aqui a rede. Jornal Gente segue no ar a partir de agora pela Bandeirantes, pela Band News TV. Tem mais notícias chegando com o Radar.
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3: O holandês Memphis Depay do Corinthians ainda não estreou nesta Copa Libertadores, mas caso continue no timão até o final da competição, pode brigar por um feito importante na história da Taça Continental. Isso porque até aqui, apenas dois estrangeiros europeus sem dupla nacionalidade conseguiram conquistar essa taça, e os dois recentemente pelo Flamengo. Pablo Mari, espanhol em 2019, se sagrou campeão da equipe de Jorge Jesus. Além disso, Saúl, no ano passado, venceu também pelo Flamengo. Já a lista de técnicos campeões da Libertadores é um pouquinho maior. Em 1991, o croata Mirko Jozic foi campeão com o Colo-Colo. Também os portugueses Jorge Jesus, em 2019, no Flamengo, Abel Ferreira, em 2021, no Palmeiras, e Arthur Jorge, pelo Botafogo, em 2024. A Copa Libertadores, cada vez mais marcada também pela presença dos europeus.
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1: Ainda com uma mínima esperança de estar na Copa do Mundo, Estevão está no Brasil tratando a grave lesão na coxa no Palmeiras, acompanhado por profissionais do Chelsea e equipe particular. Apesar de monitorar a situação, a seleção brasileira, através do seu staff, não vem interferindo no processo a respeito dos métodos de tratamento. O atacante teve uma ruptura quase total do músculo posterior da coxa. O Chelsea indicou que Estevão deveria passar por cirurgia, mas por ainda nutrir a esperança de disputar a Copa aos 19 anos, o jovem brasileiro optou pelo tratamento convencional. Ancelotti convoca a seleção no próximo dia 18.
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4: Agora 9 horas 32 minutos, estamos de volta aqui com o Jornal Gente, neste dia 6 de maio, inauguração do nosso novo estúdio digital, nosso novo estúdio multimídia.

0: Bahia, Ceará, Pernambuco foi onde, é onde o presidente Lula tem o melhor desempenho, e aí começam os problemas dele quando vão, quando vai, chega no, na região norte, já tem uma situação de empate técnico bem, bem próximo do empate técnico, mas ele ainda é mais aprovado do que reprovado. Mas em Minas a situação se inverte, 54 a 44, no Rio de Janeiro 56 a 38, no Rio Grande do Sul 56 a 38, 56 dos que reprovam o governo, né? E 38 dos que o aprovam. Em Goiás a reprovação chega a 61% contra 37% de aprovação, 58% reprovam e 37% aprovam em São Paulo, e no Paraná 60% reprovam e 34% apenas aprovam. Isso mostra uma situação difícil para o presidente, na medida em que quem é que vota em governante que é reprovado, né? Que o próprio eleitor reprova. Isso não é intenção de votos, mas é um indicativo que corrobora as pesquisas apontando os candidatos, sejam quais forem, né? Seja qual for o candidato em segundo turno, sobretudo, contra Lula, tem a possibilidade de vencer. E é um tipo de eleição que é tão polarizada, tão disputada, que é possível que seja resolvido até no primeiro turno, né? Enfim, é algo que ainda há muito chão pela frente para definir isso.
1: E vai depender também de quais serão os candidatos da chamada terceira via. Essa eleição aqui não tem a tal terceira via, né? Os candidatos que estão fora da polaridade Lula-Bolsonaro são candidatos posicionados mais à direita, né? Quando a gente fala terceira via, normalmente alguém ali mais do centro, que diz que não quer, um radical de um lado e de outro. Essa vez não tem, né? Todos eles são mais à direita, e que é possível, né, pela lógica, que os votos desses candidatos, por exemplo, Romeu Zema, Ronaldo Caiado, Renan dos Santos, Aldo Rebelo, que esses votos migrem para a candidatura ideológica mais próxima. Nem todos, mas a maior parte. Cláudio, eu fico imaginando aqui nesse momento, né, as campanhas definindo estratégias. A gente já está no mês de maio. Se você olhar, já começa a Copa do Mundo, e claro, com transmissão aqui da Bandeirantes, comecinho de junho até o fim de julho. Vão ser 2 meses em que as atenções do eleitor vão estar voltadas para a Copa. Aí termina julho, já começa o prazo para o registro das candidaturas e para as convenções partidárias. Agosto, setembro é campanha na rua. Comecinho de outubro é a votação. É assim, ó, a hora que a gente perceber, já chegou. Então é a hora das campanhas tomarem as decisões de posicionamento, tanto a de Lula quanto a de Flávio Bolsonaro. Pelo que a gente tem visto, o Lula está mais exposto, é claro, como presidente da República. O repertório que ele está usando é um repertório mais ou menos de mais do mesmo, com uma intensidade maior. Com desenrola agora, com o projeto do imposto de renda, escala 6x1, projeto alguma coisa na área de segurança que eles estão tentando soltar. Ou seja, estão detectando o que o eleitor quer ouvir e falando. Se vão convencer ou não, são outros 500. Flávio Bolsonaro está jogando mais quieto. Está jogando em cima do erro do adversário, até porque, nesse momento aqui, a impopularidade de Lula joga a favor dele. E aí a questão é a seguinte: em que momento, se você olhar para outras campanhas, um pré-candidato começa a se colocar de fato como candidato? Porque isso ainda não aconteceu com Flávio Bolsonaro. Pode ser bom para ele de se expor mais e encantar os eleitores, ou pode ter ali o lado da vidraça também. Acho que por isso que fica todo mundo com o pé atrás com a escolha do momento. Como é que você vê isso, Cláudio?
0: Eu acho que a principal vidraça de Flávio Bolsonaro é a inexperiência, né, do ponto de vista da gestão pública, não é? Ele não tem experiência, bem ao contrário dos demais candidatos, não só o presidente atual, como também os demais candidatos ou pré-candidatos. Romeu Zema acaba de sair de um governo muito bem avaliado em Minas Gerais. É o caso também de Ronaldo Caiado, né? Então, assim, do ponto de vista da gestão pública, Flávio Bolsonaro não tem o que dizer, não tem o que falar, a não ser a eventual garantia de que eleito vá convocar as melhores cabeças, etc. Todos os candidatos dizem que farão isso, né, quando estão em campanha. Mas outra questão que também precisa ser observada é que o crescimento de uma candidatura como a do Zema, por exemplo, até em razão da...
1: E ele recebeu um presente, hein, Cláudio? Do Supremo, né? Tribunal Federal, do ministro Gilmar Mendes, que colocou ele ali no ringue, né? Aliás, o ministro Gilmar Mendes, que será entrevistado aqui no Jornal Gente na próxima sexta-feira.
0: Então, o que a gente vê é que pode ser que a grande dúvida é se o crescimento... Se houver um crescimento

substancial da pré-candidatura, por exemplo, do Zema, isso vai impactar a quem? Né? Vai tirar votos do Flávio ou vai tirar votos do Lula? Ninguém sabe ainda ao certo. Eu acho que tira voto de ambos, tira mais do Flávio, mas ao fim e ao cabo, o que a oposição acha é que acontecerá no Brasil, com multiplicidade de candidaturas conservadoras, é o que aconteceu no Chile. Pode, com isso, levar a eleição para o segundo turno, mas com amplas possibilidades de os conservadores, a direita, vencer a eleição. Do ponto de vista dessa pesquisa, faltou dar um número importante, dessa pesquisa do Quest em 10 estados, viu, Thaís? É o número de entrevistados. Chama atenção o número de entrevistados.

0: Ações sobre aquele caso terrível. Olha, me faltam palavras para definir aquele estupro de dois menores que foi cometido por 5 criminosos, 4 deles menores de idade. O que você conta pra gente, Maju? Bom dia.
1: Oi, Thaís. Um bom dia a você, ao Cláudio. Bom dia a todo mundo que

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1: Três seleções tiveram a classificação garantida automaticamente para a Copa do Mundo de 2002. A França, enquanto atual campeã, além de Japão e Coreia do Sul, como países sede do Mundial, que viria a ser conquistado pelo Brasil em final contra a Alemanha.
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0: para compra desses medicamentos. E com isso, muitos criminosos focam no contrabando desses medicamentos e as farmácias têm sido alvo constante. É muito difícil, inclusive, a gente passar um dia sem que uma farmácia seja assaltada aqui em São Paulo. Mas desta vez, esses dois criminosos se deram mal porque tinha patrulhamento da polícia acontecendo no bairro do Morumbi no momento desse assalto. E a polícia percebeu que algo de errado acontecia por ali e conseguiu entrar no local e fazer a prisão desses dois menores de 16 e de 17 anos que foram apreendidos em flagrante, armados. Um revólver foi apreendido e os criminosos já estavam inclusive com mais de 12 mil reais em medicamentos nas mãos para fugirem ali do local. Então, esse assalto acabou sendo frustrado e os dois menores de idade presos. Nenhum funcionário da farmácia ou cliente que estava ali no local nesse momento acabou ferido, felizmente, pela ação correta da polícia. 9 horas e 45 minutos, vamos lá para o repórter Bandeirantes.
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0: O deputado gaúcho Marcel Van Hatten tem a cassação aprovada no Conselho de Ética da Câmara dos Deputados de Porto Alegre. Informação chegando com a Júlia Utz.
2: Bom dia a todos nossos ouvintes. O deputado gaúcho Marcel Van Hatten, do Partido Novo, teve a suspensão de 2 meses de seu mandato aprovada no Conselho de Ética da Câmara dos Deputados. O processo é referente à ocupação do plenário em protesto à prisão do ex-presidente Jair Bolsonaro, ainda em agosto do ano passado. Em pronunciamento, Van Hatten afirmou que a votação é resultado de uma perseguição política aos parlamentares de direita, sem motivação jurídica. Sobre o ocorrido, o deputado destacou que se tratou de um processo pacífico e que não se arrepende da obstrução dos trabalhos legislativos. O pedido de suspensão agora aguarda votação no plenário da Câmara, que decidirá por maioria absoluta. Van Hatten e os outros 2 deputados que tiveram a suspensão aprovada podem recorrer à Comissão de Constituição e Justiça.
0: Obrigada, Júlia. E hoje é o último dia para que Lula promulgue a derrubada dos vetos do PL da dosimetria. Vamos para Bandeirantes de Brasília, Rodrigo Vilela.
3: Olá, bom dia a todos. Termina hoje o prazo para que o presidente Lula promulgue a derrubada dos vetos ao PL da dosimetria, que pode reduzir as penas dos condenados pelo 8 de janeiro. Caso isso não seja feito, o texto volta ao Legislativo para que o presidente do Congresso faça a promulgação. A avaliação é de que Lula deixa a tarefa para Davi Alcolumbre. A derrubada do veto foi aprovada com folga em sessão conjunta do Congresso na última quinta-feira. Foram 318 votos a 144 na Câmara e 49 a 24 no Senado. Volto com você.
0: Obrigada pelas informações, Vilela. Agora são 9h48.
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6: O holandês Memphis Depay do Corinthians ainda não estreou nesta Copa Libertadores, mas caso continue no timão até o final da competição, pode brigar por um feito importante na história da Taça Continental. Isso porque até aqui, apenas dois estrangeiros europeus sem dupla nacionalidade conseguiram conquistar essa taça, e os dois recentemente pelo Flamengo. Pablo Mari, espanhol em 2019, se sagrou campeão da equipe de Jorge Jesus. Além disso, Saúl, no ano passado, venceu também pelo Flamengo. Já a lista de técnicos

Neymar, e aí o ouvinte pode perguntar, o nosso telespectador também pode perguntar, mas como foi o desempenho do Neymar além do gol? Ah, ele marcou o gol, é importante, mas o restante do Neymar foi o que tem sido ultimamente. Um jogador que tenta, que busca jogadas, que tenta ser o articulador do time, mas é muita vontade e pouca eficiência. E convenhamos, Aninha, empatar com o time do Recoleta depois de vencer não é um retrospecto positivo, né? O torcedor esperava mais, bem mais do time do Santos. A gente já vai falar desse imbróglio Neymar e Robinho Júnior, mas vamos ouvir antes o técnico Cuca falando que exatamente sobre isso. O Santos não pode permitir empates nessas circunstâncias, num momento como o de ontem, lá em Pedro Juan Caballero. Fala aí, Cuca.

0: imbróglio Robinho Júnior e Neymar.
1: E aí?
0: Os jogadores colocaram, pelo menos hastearam a bandeira da paz, colocaram um ponto final ontem.
1: Ótimo.
0: O Robinho foi comemorar com o Neymar o gol que ele marcou. E o Neymar, depois do jogo, falou sobre o episódio, sobre esse tapa, a rasteira que aplicou no jogador no domingo no treino lá no CT do clube. Vamos ouvir o Neymar.
1: Bem, daqui a pouquinho a gente escuta, então, que Neymar falou.
0: Ao longo da nossa programação nós vamos ouvir.
1: Mas foi resolvido nos bastidores, então, e em campo mostraram para a torcida que está tudo bem.
0: O Robinho Júnior disse que vai retirar a ação, que está tudo certo, então está tudo resolvido. Hoje à noite, 9h30, Bandeirantes transmite o Corinthians na Libertadores da América, então fiquem ligados conosco aqui, porque hoje tem mais futebol.
1: Fechado, valeu. Obrigada, Ricardo Capriotti. Obrigada a todo mundo que acompanhou a gente aqui nessa estreia, dia de aniversário da Bandeirantes, dia de estreia do nosso novo estúdio. E daqui pra frente vai ser ocupado pela equipe do Manhã Bandeirantes. Obrigada pela companhia e tchau.

derrotas. Foi, sobretudo, confiança. E confiança não se inaugura com paredes novas, nem mesmo com um novo estúdio aqui. Ela se constrói ao longo do tempo, no ar, todos os dias. Mas hoje a gente celebra um novo capítulo dessa história. Esses novos estúdios que estão sendo inaugurados não são apenas modernos, tecnológicos, bonitos, lindos, na verdade. Embora sejam tudo isso.

ação. E nós que estamos aqui hoje temos o privilégio e a responsabilidade de dar sequência a esse legado. Porque tecnologia nenhuma substitui o olhar atento do jornalista. Nenhum equipamento substitui o critério, a ética, o compromisso. O estúdio pode ser novo, mas os valores precisam ser os mesmos. E são. Esses novos estúdios apontam para o futuro. Um futuro em que o rádio é cada vez mais multiplataforma, mais dinâmico, mais integrado. Um futuro em que a...

0: eram comentados, surpresas, viu? Nomes importantes, inclusive da política brasileira, cogitados. Não vou reproduzi-los porque, por enquanto, são só especulações. Mas nomes importantes da política até que fariam o Senado ficar numa saia justa. Teriam que aprovar, não tem jeito.
1: 10 horas e 20 minutos, nós continuamos com os assuntos da Capital Federal, da Bandeirantes Brasília, repórter Vitor Gomes.
2: O presidente da Câmara, Hugo Mota, deve incluir na pauta da sessão de hoje o projeto que regulamenta a exploração de minerais críticos e estratégicos. Na segunda-feira, o

0: Ter passado pelo telefone também.
1: Sim.
0: E devia ser arriscado, gente. Porque eu fico imaginando, o telefone, tinha como gravar quando você liga? Só uma secretária eletrônica.
1: É, e muita gente também que ligava e entrava no ar, né? Participação do ouvinte ali em
0: ao vivo.
1: É, exatamente.
0: Em loco.
1: E hoje é muito mais fácil, viu? Hoje. Muito.

0: com o Manhã Bandeirantes, hoje, para quem ligou o rádio agora, para lá de especial, no nosso novo estúdio, que está sendo inaugurado, no mesmo dia em que a Bandeirantes completa 89 anos. E antes da imagem, antes do digital, antes da velocidade do agora, havia a voz. Uma voz que atravessou décadas, acompanhou transformações, registrou momentos decisivos e nunca deixou de informar. Hoje, a Bandeirantes completa 89 anos. E o que você vai ver daqui a pouquinho no Manhã Bandeirantes é mais do que uma homenagem. É um convite para revisitar o tempo pela frequência de quem sempre esteve presente. Uma reportagem especial do Danilo Gobato, que a gente vai trazer em instantes para quem está nos acompanhando. Mas ontem, principalmente o Sabino, né, que esteve aqui há bastante tempo, já contou algumas das histórias que tem com a Bandeirantes e são para lá de especiais, né?
1: Não, muito legais, né? Ixi, vou contar tudo. Tem muita coisa.
0: Ixi, aí eram uns 10 Manhã Bandeirantes.
2: Aquela pergunta que a gente sempre faz, jornalista, né? A gente é assim mesmo, a gente tem uns vícios. E um dos vícios que a gente sempre tem de fazer uma entrevista é aquela pergunta: qual o momento mais especial para você? Qual o mais marcante para você?
1: Eu acho que o momento mais tenso foi a queda, a primeira queda do avião da TAM no aeroporto de Congonhas, né? A gente estava no ar aqui.
0: 2007, né?
1: 2007. Eu não estava no ar, eu estava na redação, na época chefiava jornalismo. Tocou o telefone, um ouvinte, dizendo: caiu um avião aqui em Congonhas. E a gente imediatamente deslocou o helicóptero para aquela região e foi muito chocante, porque as informações que vinham do helicóptero davam conta de que realmente havia muita fumaça. Nossa. E que um avião tinha caído. E aí, obviamente, toda a programação ficou voltada a essa cobertura, que foi uma cobertura muito difícil, principalmente para quem estava no local. Pessoas que marcaram

0: Paulo, eu estava justamente lá em Porto Alegre, de onde sai este avião, né? Realmente foi muito traumático. Mas agora, você falando, eu estou pensando, eu estou há 13, 14 anos aqui no Grupo Bandeirantes de Comunicação. Band, Band News TV, agora Bandeirantes também com muito orgulho. Tem uma coisa que a gente faz aqui, de dois em dois anos, que para mim todo ano é especial e todo ano me dá esse frio na barriga que você fala.
1: E esse ano
0: Eleição.
1: tem.
0: E esse ano tem. Eleições.
2: E
0: porque
2: os debates?
0: A tradição das eleições.

0: ouvintes, eles falando das dificuldades que tem na cidade. Nas cidades, a gente tem muita audiência aqui também, é no litoral. E trazendo as necessidades para esses candidatos também. Trazendo quais são os desafios e as dificuldades, graças à participação de vocês, que traz para a gente aqui todo dia a sua vivência e o seu perrengue por aqui também.
1: Eles pautam a gente.
0: Exatamente.
1: Né? Eles trazem os problemas da cidade, do estado e do país. E com base nessas declarações dos nossos ouvintes, é que nós fazemos as perguntas para os candidatos e podemos checar o que, que afinal de contas, eles planejam para resolver essas questões.
2: 10 horas e 31 minutos, nós vamos para mais um intervalo, porque na volta temos um convidado especial, o prefeito de São Paulo, Ricardo Nunes, está aqui na sede do Grupo Bandeirantes nesta quarta-feira para a cerimônia de celebração dos 89 anos, para a inauguração do nosso novo estúdio multimídia e estará conosco no Manhã Bandeirantes.
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1: Horas e 33 minutos, Manhã Bandeirantes, estúdio novo, 89 anos do Grupo Bandeirantes de Comunicação. Você sabe, a gente sempre diz, nós repetimos a exaustão, tudo começou aqui, começou na Rádio Bandeirantes. E hoje vários convidados especiais participaram da cerimônia no Grupo Bandeirantes de Comunicação, entre eles o prefeito Ricardo Nunes, que agora está conosco aqui e vai conversar com todos nós. Prefeito, bom dia.
5: Bom dia Sabino, bom dia Lopato, bom dia Paula.
6: Bom dia.
5: Bom dia. Ouvintes, telespectadores de uma das melhores rádios do Brasil, né? Que completa 89 anos. Que coisa.
1: Gostou
5: maravilhosa.
1: Do estúdio?
5: Muito bonito. Esse redesenho, né? Da vermelho azul, reforçando o R para falar muito de rede, né? Que é a Rede Bandeirantes, é rádio, é televisão, são os portais. É muito importante. Eu tenho uma alegria muito grande de poder estar participando aqui. Você sabe, Sabino, eu já estou no sexto ano cuidando dessa cidade como prefeito de São Paulo. Então você imagina o quanto de experiência que eu tive com a Bandeirantes. Experiências muito positivas, inclusive das cobranças. Eu comentei agora há pouco de que vocês tinham aqui um negócio chamado buracrômetro. Porque São Paulo estava cheio de buraco.
1: Pô, precisava falar disso de novo, hein, prefeito?
5: Yeah. Não, agora não tem mais buraco, não. Aí, não, algum outro vai ter aqui ali, porque nós temos 17 mil quilômetros de rua. Mas a gente está... rapidamente corrigindo, já fizemos 6 mil quilômetros de asfalto novo, dá para ir daqui até Fortaleza, imagine, Paulo.
0: Nossa, é bastante.
5: É bastante. E nós estamos continuamos fazendo aí os recapeamentos, né? Mas naquele momento realmente, e com toda a razão, a Bandeirantes fazia uma cobrança, e é assim que o jornalismo sério faz, né? Fez uma cobrança muito forte, e eu consegui algo fundamental, que é acabar com o tal do buracrômetro que a Bandeirantes tinha, porque... Antes era todo dia. Como a gente conseguiu resolver os buracos? Então é um avanço da Bandeirantes, né, da administração, mas principalmente da população.
0: Mas que bom, é assim que a gente gosta. A gente leva o problema e aí vocês resolvem.
5: É isso, né? Jornalismo,
0: que é o sucesso.
1: Aproveitar sério. Aqui, vamos falar de cidade, né? Obviamente, tema principal do prefeito. Como é que está a zeladoria da cidade, hein? O senhor acha que a cidade está limpa, está bem cuidada? Como é que está o subprefeito? O senhor anda puxando orelha de subprefeito ou não?
5: Tem um ali, ó. O do Butantan tá ali. Se você olhar a orelha dele, tá lá. Tá, a direita ali tá mais puxadinha do que a outra. O puxar a orelha, Sabino, é minha função. Né? Então as pessoas precisam saber quando vai trabalhar comigo, obviamente vai ter sempre um prefeito respeitoso, mas exigente. Porque 3.393.110 pessoas foram às urnas digital 15, me eleger e.

0: mais aqueles que também não votaram em mim. Eu, obviamente, depois de eleito, eu sou prefeito de todos. Então a minha responsabilidade é enorme e eu não vou fugir da minha responsabilidade. Compete a mim resolver os problemas da cidade. E para resolver os problemas tem que ter uma boa equipe, uma equipe dedicada, uma equipe que realmente faça aquilo que é esperado pela população. Nossa zeladoria melhorou bastante. A gente tem ainda, obviamente, muitos desafios. Nós temos uma questão assim, muito importante, Sabino, que as pessoas às vezes interpretam um pouco errado do que eu vou dizer aqui. Mas muitos precisam tê-lo para tomar consciência da sua responsabilidade como cidadão. As pessoas jogam lixo na rua e as pessoas criticam a prefeitura. A prefeitura não joga lixo na rua. A gente tem que ter essa ação de cobrar a responsabilidade das pessoas. As pessoas diziam, e eu falava assim, não é possível que seja verdade o que eu vou contar aqui, que no Japão não tem lixo na rua, que não tem lixeira sequer. Eu falei, poxa, mas será? Eu tive a experiência de ir na China e no Japão, pouco tempo atrás, até a Maju da Bandeirantes estava lá, acompanhou também. Acompanhou. E eu fiquei andando, gente, olha isso, por várias e várias ruas, várias e várias praças do Japão, não tem uma lixeira e não tem um lixo no chão. Então a prefeitura de lá não vai gastar dinheiro recolhendo, a coisa fica bonita. Então também tem uma questão cultural, e toda vez que eu tiver a oportunidade, obrigado pela oportunidade de poder dizer isso às pessoas. Gente, você está andando no carro, não vai jogar o lixo pela janela. Você está andando na rua, não vai jogar o lixo na rua. Você está fazendo uma obra, você tem que contratar uma caçamba para recolher o lixo da sua obra. Ou, olha só que interessante, no caso de descarte de algum produto, um sofá, uma geladeira, alguma coisa, a gente tem um programa na cidade de São Paulo que passa em todas as ruas uma vez por mês, que é o Cata Bagulho. Você entra no site da prefeitura, você tem o Cata Bagulho uma vez por mês, passa e não te cobra nada. Aí nós temos 120 ecopontos que você leva o material no ecoponto, não paga nada. A prefeitura cuida de tudo, Paulo. Então as pessoas precisam, tem uma coisa para descartar, vai no ecoponto, ou espera o dia que vai passar o catabagulho, passa o caminhão na tua porta. Ou você faz a melhor condução desse lixo. Uma outra coisa importante, que a gente atingiu agora o nível que a população de São Paulo desejava e a gente conquistou, que é ter a coleta seletiva em toda a cidade. Hoje nós temos, na cidade inteira, em todas as ruas da cidade de São
1: 100%,
0: Paulo, 100% tem a coleta.
1: Pouca gente sabe disso, né?
0: Exatamente. A gente tem um desafio enorme para ampliar a nossa coleta seletiva. Está muito, muito aquém. A gente precisa ampliar a nossa coleta seletiva. A gente precisa ter o hábito. E é simplesinho. É ter dois lixinhos. Um do lixo comum e o outro você coloca lá. Alumínio, papel, tudo aquilo que pode ser reciclado num único saquinho.
2: E o descarte também é separado, prefeito? Porque às vezes a coleta é separada, mas o descarte não, né?
0: Então, aí, se a pessoa fizer essa separação, o que que acontece? Antes a gente tinha a coleta do lixo comum. Que, dependendo da região, passa 3 vezes por semana, 2 vezes por semana. Agora a gente tem toda semana, um dia da semana, passa em todas as casas, na casa de você que está aqui nos escutando, um dia por semana passa a coleta do lixo seletivo. E esse lixo da coleta seletiva, você coloca lá e a gente vai poder fazer essa coleta e dar a destinação ideal. Na minha casa, passa toda quinta-feira, às 22h40. E não atrasa. Sabino, quando foi 22h40, está passando o caminhão da coleta seletiva lá. Então, lá em casa a gente já separa, quando é quinta-feira coloca. E eu queria pedir para vocês que vocês anotasse o site para ver que dia que passa. Vamos ver se o secretário está rápido. Por falar em puxar a orelha, Sabino. Está aqui o Portela.
1: Aqui o secretário de comunicação, Fábio Portela, acompanhando o prefeito. Daqui a pouco ele informa para a gente.
0: Qual que é o site? Qual é o site?
1: Espera aí, devagarzinho que eu repito aqui. coleta.prefeitura.sp.br. Mas faz o seguinte, vem aqui no microfone e repete pra gente, por favor. Fábio Portela, bom dia pra você.
3: Bom dia, Sabino, bom dia a todos. Olha só, o site é coleta.prefeitura.sp.br.

0: também, Miranda, nos ajudou a fazer essa aprovação. Hoje você paga R$25 mil numa multa se você jogar o lixo na rua, né? Então, é mais rigor, a gente poder cobrar das pessoas e essa coisa de conscientização e dizer, você não precisa jogar na rua, porque você tem as opções, né? Tem os ecoparques, você tem os ecopontos e também está lá no site da prefeitura o endereço dos ecopontos, você tem o catabagulho que passa uma vez por mês e leva tudo. Imagina você pegar um colchão que você não usa mais, aí você só pega no site que dia que o caminhão da prefeitura vai passar sem te cobrar nada e você coloca a prefeitura leve da destinação final. Ou seja, a prefeitura de São Paulo disponibiliza condições para que a gente possa ter uma cidade mais adequada, mais bonita e, obviamente, estamos fazendo nosso papel, mas a população precisa ajudar também.
1: Prefeito, ó, tá consultando aqui ainda, ó, mas agora eu acertei o CEP, vamos ver aqui o resultado. Talvez também seja a internet, sinal, né? agora o sinal, enfim. Mas já aproveitando que a gente está falando desse assunto, a gente fala muito por aqui também da questão das chuvas. Agora a gente vai entrar no período seco, mas a gente sabe que verão é muito chuvoso aqui em São Paulo. A gente sabe que tem uma contribuição, sim, para essa

0: E tu tem uma questão que os ouvintes mandam todos os dias, né, Lopato e Sabino? Trânsito. Não sei prefeito. Se tem alguma solução, mas é um nó.
1: Já mandei uns recados pro senhor aqui.
2: O carro voador tá chegando.
0: Cadê o carro voador do Jetsons, prefeito? Enquanto ele não chega, como resolver esse problema?
1: Não, só fazer um parênteses, que é óbvio que o trânsito não começou na gestão Ricardo Nunes. Uhum. Mas é uma coisa que tá
2: impossível. Prestes Maia já tinha trânsito.
1: É, tá impossível.
2: Mas tá piorando, né?
0: Tá aumentando.
1: Queria entender qual o seu plano pra trânsito em São Paulo.
0: A gente até tava falando outro dia que a gente tem essa sensação que nem o rodízio adianta mais, porque até quando é o nosso dia de rodízio, a gente vê que tá igual, assim, o trânsito. O que tá acontecendo?
3: Não, vocês têm razão, mas tem algo que as pessoas não vão gostar de escutar, mas é importante a gente poder ter aqui essa oportunidade de falar com muita transparência, porque a gente faz as ações baseado em muitos estudos, né? Porque que trânsito, como o falou aqui o Sabino, sempre teve, né? Tanto é que na época de Prestes Maia já tinha trânsito e o Prestes Maia lançou um programa chamado Melhoramento de São Paulo e eu copiei, porque tudo aquilo que é bom a gente pode copiar e ter orgulho de dizer que copiou, né, Lopato? Eu criei o programa Melhoramento de São Paulo, que prevê 55 grandes obras na cidade. Obras de drenagem, obras de infraestrutura, obras de mobilidade. Existem algumas coisas assim, fundamentais. Em alguns momentos, a gente tem percebido o aumento do trânsito, que é uma consequência da questão econômica da cidade de São Paulo. Nós tivemos, nesses anos que eu estou como prefeito, ou seja, de 2021 até agora, o dado que eu vou passar é até primeiro trimestre de 2026, nós tivemos 95 mil empresas. Lopato, não é 95, 950, é 95 mil empresas que estavam em outros estados, outros municípios e vieram para a cidade de São Paulo. Elas falaram o seguinte: eu vou para São Paulo, porque lá é um solo fértil para empreender, tem segurança jurídica, isso nos traz arrecadação. Só essas 95 mil empresas nos trouxe uma arrecadação de 4 bilhões e 500 milhões de reais, que obviamente é super importante para a cidade, porque a gente não aumenta impostos, a gente aumentou a arrecadação nessas ações, de atrair investimento para cá. Abriram novas 930 mil empresas. São Paulo está hoje com o menor índice de desemprego desde a série histórica, com 5%, Paula. Então, essa coisa importante da geração de emprego, de renda, de oportunidade, é bom para a cidade. Mas, obviamente, isso aquece o mercado e as pessoas compram mais carro, têm dinheiro para pôr gasolina e têm mais atividade econômica. E, então, tem um pouco de consequência desse bom momento que vive São Paulo da questão econômica, né, da sua pujança. Bom, o que precisa ser feito? Nós estamos fazendo. Só para vocês terem ideia, nós estamos fazendo a ponte Pirituba-Lapa, extensão da Raimundo Pereira de Magalhães. Infelizmente, o Sabino acompanhou muito bem, o Tribunal de Justiça havia suspendido aquela obra por 2 anos. Já era para estar pronta, então algum juiz iluminado falou: não, para a obra. Parou, ficou 2 anos parada, voltou, não mudou nada do que era. Bom, mas enfim, só para as pessoas também poderem entender de que muitas das ações da administração, que tem assim a prerrogativa de exercer a administração pelo voto, às vezes você tem alguém que não tem um voto e que acaba atrapalhando as ações de gestão.
1: Tem que falar no Ministério Público. Né?
3: Aí, pelo amor de Deus. Então, a gente tem esses entraves, que não é desculpa, é uma realidade que eu acho que é importante, Paulo, colocar para as pessoas também, né? E gerar uma conscientização. Quando o juiz parar uma obra, ele tem que entender o que causa aquilo. Qual que é o problema que aquilo causa? Bom, então a gente vai ter ali a ponte Pirituba-Lapa, que já retomei, está em obra, a extensão da Raimundo Pereira de Magalhães. Nós vamos dar início de obra agora do túnel Sena Madureira, que é super importante. Inclusive, uma pesquisa da Datafolha dessa semana deu que 92% da população aprovam o complexo viário. Que bacana. Complexo viário da Sena Madureira.
2: Mas ontem o MP já disse que vai investigar de novo, né?
3: De novo. Eu já tinha feito parar lá, a gente teve que cancelar a licitação, soltar outra licitação e agora de novo. E por quê, Lopato? Que é importante dizer, porque é uma representação de um vereador da oposição, se não me engano, do PT e do PSOL. Então, eles usam do Ministério Público para poder fazer política prejudicando a população, né? Espero que dessa vez não param de novo a obra do túnel Sena Madureira, que é importante. Nós vamos fazer a extensão da Marquês de São Vicente, super importante, que vai poder ligar toda a Zona Oeste com a Zona Leste até o Tatuapé. Nós vamos fazer o Boulevard da JK, da Juscelino Kubitschek, também já está soltando a licitação.
1: Vai sair
3: esse? Vai sair. Eu já estou com obra, vai sair. Já estou com dinheiro reservado. O projeto já foi feito, já foi licitado. A gente vai soltar a licitação nas próximas semanas. Uma obra super importante, de mais de R$1 bilhão. Vai ajudar muito.

Nós vamos ter ali a duplicação da ponte Interlagos, lá no Jurubatuba, que já está com obra sendo executada. Nós vamos ter a ponte Graúna Gaivotas, que sai lá do cantinho do Grajaú e vem até o lado de cá do braço da represa Binnings, porque as pessoas têm que pegar

0: precisa colocar as baias, porque como é uma pista só, Lopato, o ônibus parava para as pessoas descerem ou entrarem no ônibus. Aí parava tudo. Agora a gente vai fazer as baias, então o ônibus vai para a baia, o trânsito continua. Do trecho da Funcionário Público até o terminal do Jardim Ângela, aí sim a gente vai, teremos muitas desapropriações, faremos todo o alargamento e o corredor central na M. Boimirim. É obra que não tem...
1: Raposo, reclamam muito da Raposo, né?
0: Raposo, antes de ontem, o Tarcísio de Freitas entregou a duplicação de um trecho importante ali naquela região de alumínio, de São Roque, antes de ontem. Uhum. Né? Vai ter agora uma outra obra importante, que estão fazendo consulta pública, né? Vai poder melhorar bastante ali aquela área. Somado a isso, tem algo fundamental que é o transporte de massa, que aí eu estou fazendo a questão dos corredores, o BRT Radial Leste, o BRT Aricanduva, super importante, já está em obra, né? Se você passar lá na Radial Leste, já está em obra para fazer o BRT, que vai conectar desde o Parque Dom Pedro até lá, Aricanduva, vai conectar o BRT Aricanduva com a linha 2 do metrô que o Tarcísio está fazendo, uhum. Então vai ter essa integração desse transporte. O VLE do centro, nosso bonde ali do centro, né, que vai ajudar a melhorar a questão da mobilidade na região central, que a gente também já está soltando a licitação. Enfim, muitas coisas. Mas tem algo importante, que é também a questão do metrô. O metrô tem 50 anos. Fez agora, recentemente, 50 anos.
2: Ninguém sabe, mas tem dinheiro da prefeitura, né?
0: Tem. E o metrô, quem começou foi a prefeitura de São Paulo. Depois passou para o estado. Bom, mas completou 50 anos. Nos 50 anos, o metrô fez 104 quilômetros de linha. Olha que coisa interessante. Aí o Tarcísio inaugurou aquele metrô do aeroporto de Congonhas, a tal da linha 17 de ouro.
3: Que uhum. O monotrilho.
0: Que o Alckmin tinha prometido que ia fazer em 2014, na Copa. Não fez, ficou lá parado. Era uma vergonha para a gente ver aquele esqueleto parado. Bom, o Tarcísio inaugurou, foi para 111 quilômetros. Por que que eu estou falando isso? Porque só agora na gestão do Tarcísio, ele está com praticamente 50 quilômetros de extensão do metrô em obras. Ou seja, ele está conseguindo fazer metade da linha existente, que demorou 50 anos. Inclusive, ele vai inaugurar daqui a pouquinho, nos próximos meses, a linha 6 do metrô, que vem da zona norte até a região central aqui, São Joaquim. Então vai atender toda aquela região de Brasilândia, Freguesia do Ó. Tem uma vasta extensão das linhas de metrô na cidade. Então a gente vai trabalhando com essa questão da mobilidade, que eu falei aqui, várias obras de infraestrutura, né? A gente vai trabalhando com a questão dos corredores. Eu falei do BRT Rádio Leste, BRT Aricanduva, mas estou fazendo, já fiz uma parte do corredor ali de ônibus de Itaquera e Artur Alvim. Estou dando início agora no segundo trecho. A gente está fazendo toda a reformulação do corredor da Estrada Psirica, da Estrada da Interlagos, da Avenida Interlagos, do corredor Imirim, do corredor Amador Bueno, do corredor Celso Garcia. Tudo isso que eu estou falando já está em obra, né? E todos eles com enterramento de fio. Pegar um caso concreto para não ficar aqui só eu falando e não cansar as pessoas, mas pega o corredor Interlagos. 100 milhões de obras. Ele vai desde a Washington Luiz, pega toda a Avenida Interlagos, pega até o Tony Vilela e vai até o Largo do Rio Bonito. São 9,8 quilômetros de recuperação do corredor da Avenida Interlagos. 100 milhões. Para enterramento dos fios, 80 milhões. Todos esses locais que eu estou falando, você vai no Imirim, está todo mundo bravo comigo. Muito bravo. Xinga eu, xinga minha mãe, lógico. Está trânsito, mas está quase ficando pronto. Todos aqueles fios vão descer, uma obra mais demorada, porque tem que fazer toda a tubulação embaixo para descer os fios. E não é só descer o fio, tem que descer aqueles... como é que chama aqueles negócios grandes que fica, sabe, no poste? Transformadores. Ah. Então tem que descer o transformador. É uma obra longa, cara, né? Praticamente o gasto de enterramento de frio é o que eu gasto na obra. Nossa. Exemplo, novamente, do corredor Interlagos. 100 milhões de obra, 80 milhões para enterrar o fio. São 180 milhões. Então, voltando. Imirim, Amador Bueno, Celso Garcia, Interlagos, Itapsirica. Todas essas ruas, todas essas vias que eu estou recuperando também terão o enterramento de fio, como, por exemplo, a Santo Amaro. Hoje, eu dou ordem de início hoje, no terceiro trecho da Avenida Santo Amaro, que está ficando bonito, né? E aí, Paulo, quando tem a obra, o pessoal fica bravo, como eu disse. Ficamos. Aqui. Até minha mamãezinha, que não é nada a ver com a história, paga o pato. Quando termina, vocês viram que coisa linda que ficou, né? Toda a fiação enterrada, drenagem, paisagismo, iluminação, acessibilidade. Então, sabe quantas obras eu tô em execução hoje na cidade?
1: Quantas?
0: Hoje é dia 6 de maio.

0: de 2026. 1.756 em execução hoje na cidade de São Paulo. 1.756. Eu já entreguei 9.400 obras. Então, a cidade está batendo um recorde de investimento. Eu fiz 54 bilhões de investimento. Né? Eu contei para vocês que foram 10 bilhões e 200 milhões em drenagem, né? Contenção de costas. Sabe quanto do governo federal desses 10,2 bilhões? 26 milhões. Não deveria nem ter aceitado, né? De 10 bilhões e 200 milhões, só 26 milhões do governo federal. Sabe quanto São Paulo recebeu do PAC? É mais ou menos igual o desenho de uma bola. Zero. Zero. Zero. Absolutamente zero. Mas São Paulo está, né, batendo rede de investimento. A gente está trabalhando e a Bandeirantes tem um papel fundamental. Tem pautado muito a gente para poder saber quais são as prioridades e correr atrás.
1: Prefeito, continuar falando sobre trânsito, sobre um dos grandes problemas aqui da capital paulista, o número de motocicletas, e um dos projetos também envolve essa relação da Prefeitura da capital paulista com o governo federal, que é a faixa azul. Precisa a Prefeitura de uma liberação da Secretaria Nacional de Trânsito para conseguir instalar qualquer faixa azul em qualquer trecho. Um projeto piloto inicial foi aprovado, colocado em prática já há alguns anos, vem funcionando, isso é o que diz a pesquisa pública. A Prefeitura quer ampliar, e o senhor já falou sobre isso anteriormente, até aqui com a gente no Manhã Bandeirantes, mas não recebe de jeito nenhum a autorização da Senatran, que fica pedindo relatórios técnicos, um último final foi entregue recentemente. O senhor acha que em ano eleitoral, principalmente, é uma questão política hoje?
0: Eu gostaria de não acreditar nisso, mas pela evidência dos fatos me parece que a gente pode concluir. São Paulo tem 230 quilômetros de faixa azul. A gente diminuiu os 47% o número de acidentes e mortes nas faixas azuis. Quer dizer, é super importante. Quem é o usuário, que é o motociclista, que é a melhor pessoa para saber se é importante ou não, todos eles aprovam, né? Então é super importante. Eu tenho pedido a

0: digo, e que pegou a cidade de um jeito e entregou ela melhor, né? Hoje eu tô com, graças a Deus, com a aprovação boa, a melhor aprovação, né, de todos os prefeitos que passaram por São Paulo depois da redemocratização, uma avaliação positiva, e meu esforço é todo dia manter essa aprovação positiva. De cada 10 pessoas de São Paulo, 7 me aprovam. Então é algo que me deixa muito orgulhoso. Evidentemente, terminado o meu mandato, não vou poder concorrer à reeleição. Uhum. 2030, o Tarcísio não vai poder mais também. Se a gente puder contribuir, a gente tá à disposição. Mas não é o meu objetivo. Meu objetivo é cuidar da cidade hoje.
1: A gente comentava, né, quando o prefeito surgiu na cena política aqui em São Paulo, ainda como vice do então prefeito Bruno Covas, a gente comentava, poxa, o prefeito precisa fazer o que a gente chama de mídia treino, né? Treinar um pouquinho para falar com a imprensa e tal. Rapaz, o prefeito agora tá super afiado. 6 anos depois, sabe tudo da cidade, tem número na cabeça, dá umas entrevistas fluidas, interessantes. Prefeito, muito obrigado pela sua participação hoje aqui nesse Manhã Bandeirantes especial, viu?
0: Eu que agradeço, eu agradeço. Você sabe, obrigada. Que quando eu venho na Bandeirantes, eu me sinto em casa, né? Porque eu realmente, e eu falo aqui do meu coração, é uma rede de comunicação muito séria, que me cobra muito, sabe? E que eu aprendo muito com essas cobranças, e que tem, né? O Jolopato, você, Sabino, a Paula, né, o Joel da Atena, tinha aqui o Lucas, saiu, né, mas agora a Maju que me acompanha na rua, né, ó, eu não quero estender, mas deixa eu te contar, gente, eu ando para todo canto da cidade, onde eu tava lá em Itaquera, e a gente, né, vai para a Zona Sul, para a Zona Leste, para Zona Leste, todo canto, Capão Redondo, Perus, é todo canto da cidade, a Bandeirantes está lá acompanhando. Então a Bandeirantes tem condições de falar o seguinte, ó, esse prefeito tá fazendo certo, tá fazendo errado, porque tá lá junto, tá vendo, põe o jornalista junto no meu encalço, me manda mensagem, me cobra, me pergunta. Eu queria só deixar esse testemunho aqui.

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4: Depois de 16 anos da sua última participação, a seleção paraguaia volta a disputar uma Copa do Mundo em 2026. E muito dessa conquista passa pelo zagueiro Gustavo Gomes, capitão da seleção paraguaia que estreou em 2013.

0: agora também estarão uniformizados pelos estádios do país.
1: Exatamente. E começando hoje já então com a transmissão do jogo do Corinthians, Lupato, porque a gente vai trazer todas as emoções de Santa Fé e Corinthians que acontece hoje na Colômbia. Jogo fora de casa, importantíssimo para o Corinthians que precisa voltar ao bom momento, né? O Corinthians que perdeu pela primeira vez sob o comando de Fernando Diniz no último fim de semana, perdeu para a equipe do Mirassol no interior de São Paulo. Hoje, na Colômbia, tentando buscar um novo momento. Inclusive, o Ranieri falou com a imprensa na tarde de ontem, desta terça-feira, dessa última terça-feira, disse que, de fato, o clube precisa voltar ao bom momento e que tem formas de fazer isso e que vai fazer isso hoje para manter o 100% de aproveitamento na Copa Libertadores da América e seguir com o principal objetivo nesse momento, que é passar com 6 vitórias em 6 jogos. Até aqui são 3 partidas e os 3 o Corinthians venceu. Hoje joga o 4º na Colômbia a partir das 9h30 com Ulisses Costa, Luiz Fabiani e todo o nosso timaço aqui da Bandeirantes para trazer todas as emoções. Além do Timão, mais 2 times brasileiros entram em campo pela Copa Libertadores hoje. Um deles em situação complicadíssima é o caso do Fluminense, que joga com o Independiente Rivadavia na Argentina. É bem verdade que não é um dos grandes times argentinos, o Rivadavia, mas é o líder do campeonato local nesse momento, o Independiente Rivadavia, inclusive líder geral, não só do seu grupo, mas de todos os grupos somados. Então, jogo muito difícil e muito importante para a equipe do Fluminense, que inclusive tem novidade, hein? Não estará em campo hoje, ainda não está regularizado, mas daqui a pouquinho Hulk vai poder estrear com a camisa tricolor. Ele não é mais jogador do Atlético Mineiro, inclusive o Paulo Brax, diretor da equipe mineira, já tinha anunciado que ele estava, não fazia mais parte dos planos do Atlético, e ontem a equipe do Tricolor das Laranjeiras anunciou a contratação do atacante Hulk, que jogou a Copa do Mundo de 2014 pela seleção brasileira, fez ótima carreira no Atlético aqui no Brasil, agora atleta do Fluminense. Além do Fluminense e do Corinthians, o Cruzeiro joga hoje também contra a equipe da Universidade Católica, joga no Chile, fora de casa e precisando vencer, principalmente porque o Barcelona ganhou do Cruzeiro ontem, o Barcelona ganhou do Boca Juniors na noite de ontem pela Libertadores. Então o Cruzeiro tem a oportunidade de disparar na liderança do seu grupo e assim seguir sonhando com a classificação direta e uma das melhores campanhas da Libertadores nessa fase de grupo. Fechando a Liberta então, vamos passar para a Sul-Americana, porque hoje tem mais 2 times brasileiros. O Vasco joga, entra em campo às 7h contra a equipe do Audax Italiano no Chile, fora de casa, precisando vencer para seguir sonhando com a classificação direta às 8h. E o Botafogo, o único time que joga em casa hoje, recebe a equipe do Racing de Avellaneda, time da Argentina, um dos melhores times da Argentina, inclusive, não só por conta do técnico Gustavo Costas, mas também por todo o elenco que tem. Então é um jogo muito difícil para o Botafogo. Além, é claro, tivemos também ontem a primeira partida, o primeiro finalista da UEFA Champions League, e hoje tem mais um jogaço, então às 4 horas da tarde, a reedição daquilo que aconteceu na terça-feira passada, aquele Paris Saint-Germain 5, Bayern de Munique 4 que tivemos. Hoje na Alemanha o Bayern recebe a equipe do Paris Saint-Germain. Quem avançar enfrenta no próximo dia 30 de maio a equipe do Arsenal, que passou ontem pelo Atlético de Madrid de Diego Simeone. Antes da gente fechar aqui, pessoal, notícia importante no Santos, porque ontem Robinho Júnior e Neymar falaram após a partida, deram seu parecer sobre aquela briga que eles tiveram no último treinamento. Os dois disseram que já estão resolvidos, o Robinho disse que ficou muito chateado, mas que já está resolvido, o Neymar disse que pediu desculpas publicamente em frente de todo o elenco da equipe santista. Então isso já é passado para os dois atletas, segundo o que eles falaram ontem, depois da partida, o empate em 1-1 entre Deportivo Recoleta e Santos, que mais uma vez sai na frente e cede o empate.
0: Resultado que complica demais o complica Santos na Sul-Americana.
1: Complica muito, Lupato, porque o Santos segue como lanterna do seu grupo. Agora tem 2 partidas antes de finalizar a fase de grupos da Copa Sul-Americana e precisa vencer as 2 para sonhar com a classificação. O próprio Cuca disse ontem que nem pensa mais em classificar como primeiro colocado do grupo e ir direto às 8º. Pensa somente em passar pelo menos para os playoffs e assim depois, quem sabe, pensar no título. Mas não é algo que o Santos pensa agora, então, porque precisa primeiro se classificar e depois pensar no título. O Palmeiras jogou ontem também com transmissão da Bandeirantes, venceu a equipe do Sporting Cristal, assumiu a liderança do Grupo F da Libertadores e vai para as 8º de final, ou melhor, segue sonhando em ir para as 8º de final como líder e melhor campanha também, Lupato.
0: E olha, hoje temos a estreia da nossa equipe esportiva aqui no novo estúdio multimídia da Bandeirantes para a super transmissão do jogo do Corinthians pela Libertadores.

0: Chama aí, Coen.
1: Exatamente. Ó, então vamos lá, pessoal. 90.9 aqui no nosso YouTube também, da Bandeirantes. A partir das 9 horas depois do Esporte em Debate, Ulisses Costa, Alexandre Pretzel, Luiz Fabiani e todo o nosso timaço trazendo todas as emoções de Independiente Santa Fé da Colômbia e Corinthians. A bola rola às 9:30.
2: Deixa eu fazer uma pergunta que eu adorei das nossas redes sociais.
0: Vai lá.
2: Que fizeram uma pergunta para a equipe de esporte. Quem vai ser o primeiro a cometer o primeiro erro no novo estúdio?
3: O nome que eu mais ouvi
2: foi Capelanes. Coitado do Capê, gente. Por que você acha que vai ser você, Sabino?
3: Ah, porque eu erro muito.
2: Ah, todo mundo erra.
0: Todo mundo erra.
2: Né? Graças a Deus. Você também votou no Capelanes?
1: Eu não votei em ninguém, por enquanto. Não fui perguntado, eu vou fazer meu voto público aqui. Acho que o Capelanes é um bom voto.
2: Ai, tadinho do Capê.
0: Olha,
2: Capê, venha se defender.
0: De erro, assim, às vezes, né? Não informação, mas os narradores têm um trabalho muito mais difícil, né?
3: Sem dúvida.
0: A bola roda bem rápido e você, para acompanhar tudo isso, os narradores têm um trabalho muito difícil.
3: Não, mas o Capelano não vai ficar mais à mesa, vai ficar na mesa de transmissão para botar aquelas vinhetinhas.
0: É, então, em algum momento
1: se ficar,
0: vai.
1: Se ficar, pode ser que aconteça ainda mais rápido o erro.
0: Com certeza acontecerá.
1: Exatamente.
0: Né?
2: Capelanes, manhã Bandeirantes, com espaço aberto para você se defender.
0: E aí, olha, só para a gente finalizar também aqui, muito importante a gente lembrar que nesse novo estúdio multimídia, teremos a nossa equipe de esportes hoje inaugurando com o jogo do Corinthians, mas na Copa do Mundo, além da nossa grande equipe que vai para os Estados Unidos, vai acompanhar a seleção brasileira de pertinho, o resto

0: única do país que desde 1950 transmitiu jogos de Copa do Mundo in loco, no país sede, e é claro que em 2026 não será diferente, estaremos nos Estados Unidos e agora com toda essa tecnologia que vocês estão vendo aqui, também aqui do Brasil, de São Paulo. Obrigado, Pedro Cohen. Até amanhã.
1: Eu que agradeço, pessoal. Até
2: valeu,
1: amanhã.
2: Obrigado.
3: Tchau. Valeu. Depois nos conta quem foi o primeiro.
1: Com certeza.
0: Agora são 11h17.

0: Croácia conta mais uma vez com o veterano Luka Modric, que continua sendo a grande referência técnica e de liderança. Ídolo do Real Madrid, foi peça-chave nas campanhas históricas da Croácia recentemente. Na Copa de 26, jogará muito provavelmente com uma máscara de proteção no rosto, já que recentemente quebrou o nariz, só que será mais uma vez uma prova de superação e de longevidade, além de muita qualidade. Mais de 40 anos, Modric pode ser o craque da Copa de 2026? Dá pra apostar no ídolo do Real?
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1: Valeu, Andrei, obrigado, até amanhã. 11 horas e 24 minutos, vamos contar agora um pouco da história da Bandeirantes. Antes de imagem, antes do digital, antes da velocidade que a gente tem agora, é tão dinâmico, mais ainda o rádio, já existia a voz. Uma voz que atravessou décadas, acompanhou transformações, registrou momentos decisivos e nunca deixou de informar. Hoje, a Bandeirantes completa 89 anos. E o que você vai ver agora é mais do que uma homenagem. É um convite para, junto com a gente, revisitar o tempo pela frequência de quem sempre esteve presente. Essa reportagem especial que você vai acompanhar agora é do Danilo Gobato.
2: Olá, hoje é 6 de maio de 1937. No Brasil, o cenário político é de incerteza. O governo de Getúlio Vargas enfrenta tensões crescentes e o país vive sob o temor de novos conflitos internos.
3: O que nos cumpre é manter estrita neutralidade. Neutralidade ativa e vigilante na defesa do Brasil.
2: Nos Estados Unidos, o dirigível alemão Hindenburg, o orgulho da engenharia moderna, foi destruído em chamas ao tentar atracar na base de Lake Hurster, em Nova Jersey. Em São Paulo, o rádio vive um momento histórico. Será inaugurada a Sociedade Bandeirante de Radiodifusão, marcando o avanço dos meios de comunicação e reforçando o papel do rádio como principal fonte de informação e entretenimento da população paulista.
4: Às 13 horas de hoje, será inaugurada a nova estação paulistana, Sociedade Bandeirante de Radiodifusão, quando será dada a bênção da estação retransmissora, localizada em Vila Vera. Às 20 horas e meia será feita a inauguração das transmissões regulares, com um programa inaugural com várias peças de música clássica, executadas pela orquestra da TRH9.
5: Não, você não está em 1937. Estamos em 2026, mas essas eram algumas das notícias do dia 6 de maio de 1937, quando a Rádio Bandeirantes foi inaugurada há 89 anos. De lá para cá, são quase 9 décadas informando, traduzindo, levando ao ouvinte tudo aquilo que realmente importa. Agora, eu tenho uma pergunta para fazer. Você se lembra de tudo o que aconteceu nos últimos 89 anos? Talvez de alguns momentos, não é mesmo? Mas tem alguém que sabe de absolutamente tudo. É a Rádio Bandeirantes, que respirou e respira notícia 24 horas por dia, acompanhando tudo o que acontece no Brasil e no mundo há quase 9 décadas. 9 décadas. E se agora nós voltássemos juntos nesse túnel do tempo para relembrar alguns fatos? E se a gente revivesse som a som as histórias que passaram por esse microfone? Vamos juntos?
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2: Incrível, não é? 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
1: É, 89 anos de história e por isso hoje a gente está comemorando e dando o pontapé inicial aí para as comemorações de 90 anos num mega estúdio novo, agora multimídia e antes disso tudo, para a inauguração, o que, que acontece? A gente recebe algumas pessoas importantes para essa história. Há pouco a gente recebeu aqui nos estúdios do Manhã Bandeirantes o prefeito Ricardo Nunes e o Guilherme Oliveira. Ele tá aqui desde cedinho, ele pegou preparação, ele pegou a hora que Thaís Freitas entra pela primeira vez nos estúdios. Quando começou o Jornal Gente, pela primeira vez no estúdio novo, pegou um pouco da movimentação lá embaixo, com o ministro, com o prefeito, conta tudo pra gente. Gui, bom dia, bem-vindo.
2: Tudo bem, Paula? Bom dia pra você, Sabino Lobato, aqui nos acompanha aqui na Bandeirantes, neste novo estúdio, belíssimo inclusive, hein? Que nave que a gente está aqui falando neste momento. É uma honra aqui também, claro, fazer parte de toda essa história. Dos 89 anos da Bandeirantes, eu tenho quase 8. Pouco tempo, né, Sabino? Tem muito mais, né, Sabino? Quanto tempo de Bandeirantes?
3: As duas passagens, 12.
2: 12 anos.
3: Mas se for contar direto, 29.
2: Aí.
3: 30.
2: O que o Sabino tem de história na Bandeirantes, eu não tenho de vida. Então eu tenho que...
1: Ai, valeu,
2: eu tenho que... Não, muito pelo contrário. Destruiu é experiência. Agora. Eu tenho que aprender muito
4: com essa galera.
2: O Sabino
4: falou mais cedo que ele completou 16 anos mês 16, passado.
2: É. Exatamente.
4: Vai tirar o primeiro título de eleitor.
2: Bom, e desde o pulo do gato a gente está acompanhando, como você disse, Paula, desde o início, o preparativo, o piloto também, antes da Thaís entrar ao vivo aqui no Jornal Gente. Muitas autoridades, personalidades, patrocinadores estiveram aqui mais cedo nessa cerimônia que marcou os 89 anos da Bandeirantes, o descerramento da placa também, contou, claro, com a presença do presidente do Grupo Bandeirantes de Comunicação, João Saad, prefeito de São Paulo, Ricardo Nunes, o vereador Tami Miranda, assim como o ministro das Comunicações, o Frederico Siqueira. Para os patrocinadores também estiveram por aqui, representaram os patrocinadores da BYD, do Grupo Daruji, também da Bet Sport, o diretor de mídia da Dexter, além da agência Tridente, que representa diversos patrocinadores, os parceiros aqui da Bandeirantes nesses 89 anos, representante da Enel também esteve por aqui, além da representante da Nakata e da Sil Cabos Elétricos. São parceiros que fazem parte dessa história, né, dos 89 anos da Bandeirantes, alguns com mais tempo, outros que chegaram recentemente, principalmente na Copa do Mundo, que a gente vai transmitir, né? Muitos parceiros chegando para essa Copa do Mundo que vai ser histórica, e a Bandeirantes a gente sempre gosta de reiterar, né? É a única que esteve e vai estar em mais uma Copa do Mundo, esteve em todas as Copas até agora, e a Bandeirantes marcando mais uma vez essa história. Foi uma cerimônia aqui no hall de entrada do Grupo Bandeirantes de Comunicação, que fica na Zona Sul da capital paulista, e todo mundo agora acompanhando a estreia desse Estúdio 1, e ainda tem o Estúdio 2, né, que vai ser inaugurado em breve também, e o ouvinte, para quem está nos acompanhando na live, vai poder acompanhar todas as novidades por aqui.
1: Sabe o que me chamou a atenção quando entrei? Vou tentar explicar também para quem nos ouve, né? Todas as cores, quando a gente entra aqui no Grupo Bandeirantes de Comunicação, no primeiro andar, onde está acontecendo esse evento que o Gui falou, a gente tem ali, por exemplo, a Band News TV, tem a Rádio Band News FM,

0: dessa caminhonete, porque tem uma outra novidade. Em breve, né, que tem nessa viatura, tem nessa caminhonete, a gente não pode falar ainda por enquanto, mas daqui a pouco o ouvinte vai ficar sabendo também dessa novidade que já tem nessa viatura.
1: Valeu, Guilherme Oliveira, obrigado.
0: Valeu, pessoal,
2: valeu, um abraço. Obrigado.
1: Agora 11 horas e 35 minutos. Desde ontem, a equipe de reportagem da Bandeirantes acompanhando a Feira Internacional de Máquinas e Equipamentos, a FEIMEC. Quem está por lá é a repórter Isabela Mota. Tudo bem? Bom dia para você.
3: Oi, Lupato, bom dia para você, para quem acompanha a gente aqui na Bandeirantes nesse dia super especial de inauguração do Estúdio Novo, de comemoração. Que bom estar com vocês também, fazer parte um pouquinho dessa história. E falo direto da FEIMEC, que é a maior feira da indústria da América Latina, acontecendo aqui em São Paulo, na zona sul da capital paulista. Hoje é o segundo dia, já bem lotado, mais cheio do que ontem. E olha que tivemos uma inauguração com muitos visitantes. Ao todo, mais de 70 mil pessoas devem passar por aqui para saber o que é novidade, o que é solução inteligente nesse mercado, o que pode ser uma opção do mercado de fora aqui no Brasil e o que também os nossos pesquisadores estão exportando de material para outros países. Estou dando uma circulada, entendendo qual que é o ponto forte dessa feira que celebra os 10 anos da FEIMEC, e tenho certeza que a inteligência artificial não sai da pauta de nenhum dos estandes que estão por aqui. São mais de 1.000 expositores, 30 países diferentes, todos discutindo como trazer essas ferramentas para o nosso dia a dia e também para o dia a dia da indústria. E quando eu falo dia a dia, cotidiano, é o nosso dia a dia mesmo. Inclusive, um dos painéis que está sendo apresentado por aqui é um modelo de indústria 4.0 de formação de próteses e órteses de pacientes da ACD. Então, pessoas com deficiência que precisam desse suporte, está sendo mostrado aqui como que é feito com inteligência da indústria. A gente conversou com a Estefânia Domingues, ela é gerente de negócios da FEIMEC, explicou um pouquinho como isso funciona na prática.
4: É, a ACD faz todas as próteses e órteses. E como isso acontece? Primeiro precisa ter um protótipo. E esse protótipo é feito com impressoras 3D, que são os expositores da FEIMEC. Eles fabricam e importam impressoras 3D. Depois desse protótipo, nós usinaremos, né? Vai fabricar efetivamente. Com uma máquina de usinagem, por exemplo, que também são os expositores que expõem na FEIMEC.
3: Seguimos por aqui na São Paulo Expo até sábado com muita informação de tecnologia e inovação na indústria. Para quem é do setor, dá para participar e conferir as novidades. Credenciamento gratuito, feimec.com.br.
5: Valeu, Isa. Dado o recado. Obrigada, viu? E olha, gente, já estamos aqui com a Ana Paula Rodrigues, nossos estúdios. Estamos girando agora com a nossa reportagem. Falamos bastante dos 89 anos, mas muita notícia, muita coisa acontecendo.
6: Como, aliás, é marca registrada aqui do Manhã Bandeirantes.
5: É, né? Com
6: as notícias. Eu costumo falar que é um programa de repórteres, né? Nós três somos repórteres.
5: Isso. Né? E os ouvintes também são nossos repórteres, também, né, boa. Sabino? E a Ana Paula Rodrigues está aqui para falar daquele homem preso na Bahia por participar, não sei se... Já chamo de criminoso, já fico até com raiva, sabe, Ana? Preso na Bahia por participar daquele estupro coletivo de dois meninos, um de 7, outro de 10. Aqui pra São Paulo. Não é esse seu assunto,
7: Ana? Podemos falar também.
5: Opa, desculpa.
7: Podemos falar de tudo. Mas temos informações sobre isso daí que também,
5: gente,
7: né?
5: Que a gente tem, inclusive, a questão de que o próprio delegado do caso está falando que os outros, os menores envolvidos em tudo isso, eles chegam a dizer, inclusive, que eles não mostram nenhum tipo de arrependimento. Nenhum tipo de arrependimento, ou seja, a preocupação... É o que vai acontecer com eles, eles vão ficar presos agora, como é que eles vão ficar repreendidos e apreendidos, mas zero arrependimento. Mas vamos mudar aqui então o assunto da...
1: A Maju Arruda Leite vai participar daqui a pouquinho para atualizar essa investigação, até porque esse único maior de idade envolvido, ele foi ouvido ontem pela polícia já aqui em São Paulo quando chegou, mas a Ana Paula Rodrigues... vai falar sobre uma reintegração de posse que está acontecendo aqui na capital paulista. E olha, quem passa ali pelos jardins vai saber exatamente qual é o prédio que a Ana Paula vai falar agora. Bom dia, Ana.
7: Tudo bem, gente? Bom dia. Você com certeza conhece, Paulo. É um prédio pequenininho de cerca de 3 andares que há mais de 20 anos está ocupado

0: ali na Oscar Freire com a Peixoto Gomide.
1: Conheço.
0: Sabe qual é, né? Sim. Ele destoa muito dos outros prédios na região, porque é claro que ele não tem a manutenção correta e, de acordo com a prefeitura, corre o risco de cair. Portanto, foi feita a reintegração de posse hoje. Eram 33 famílias que moravam nesse imóvel, que estava ocupado há mais de 20 anos, e eles receberam o aviso da justiça de que a reintegração de posse seria feita nesta semana. E aí, ontem mesmo, eles saíram de maneira voluntária, deixaram o local, o que hoje de manhã facilitou o trabalho da Polícia Militar, que foi até lá para retirar objetos que acabaram ficando, ver se havia alguma resistência ali no local, mas isso acabou não acontecendo, não houve confronto. A reintegração foi feita de maneira tranquila. E agora essas famílias vão ser encaminhadas para programas de reassentamento e de moradia aqui da Prefeitura de São Paulo. Muitos vizinhos ali na região também reclamavam da movimentação naquela ocupação, tinham medo que houvesse algum tipo de incêndio ou incidente, como nós já vimos em outras reintegrações. Inclusive, um caso muito recente que a gente trouxe aqui também na Bandeirantes, no Manhã Bandeirantes também, foi de um prédio que pegou fogo na Vila Prudente recentemente, né? Ele já era uma ocupação antes, pegou fogo, duas pessoas morreram nesse incêndio, inclusive um incêndio muito grave, né? Um bebê e um homem com deficiência ficaram presos no local, porque o local não tinha, obviamente, nenhum tipo de acessibilidade. Era uma antiga indústria, uma antiga padaria, aliás, que estava abandonada, e transformaram num assentamento. E essas duas pessoas morreram. A prefeitura foi lá, interditou o prédio, ele foi condenado e, semanas depois, reocupado de novo por essas pessoas, que obviamente não estavam lá porque queriam, estavam lá porque precisavam, né, por uma questão de falta

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2: No momento em que o quinto sinal marca 11h45, nós voltamos com o Manhã Bandeirantes. E agora vamos falar um pouco sobre essa cerimônia, mais uma vez, a solenidade que aconteceu mais cedo aqui na sede do Grupo Bandeirantes de Comunicação. Em São Paulo, na zona sul da capital paulista, bairro do Morumbi, com a presença de várias autoridades, com a presença também dos nossos patrocinadores que apoiam a Bandeirantes e principalmente nesse momento, que é um momento de ampliação, de digitalização, com a inauguração do nosso novo estúdio no mesmo dia em que a Bandeirantes completa 89 anos. Quem falou um pouco sobre essa importância de digitalizar a comunicação nos tempos atuais foi o presidente do Grupo Bandeirantes, João Saad. Vamos acompanhar.
3: Com a digitalização, eu tenho visto, ouvido muitos ouvintes de muitos cantos do mundo. E é gostoso entrar um comentário em um maluco que está trabalhando no meio de uma

0: deslocando para levar essa tradição, essa marca para as próximas gerações.
1: Você acha que eu acho que nesse dia o Johnny tava ouvindo o Manhã Bandeirantes, porque eu me lembro...
2: Foi aqui.
1: Você lembra, né, Sabrina?
2: Foi aqui.
1: De um dia em que alguém participou pelo chat, um ouvinte participou com a gente pelo chat, dizendo justamente que tava do outro lado do mundo, na Ásia, e tava conseguindo nos ouvir por lá.
3: Você sabe, Paula Valdez, que eu tive um período aqui que foi de muito aprendizado e que foi muito especial também por ter essa relação muito próxima com os ouvintes, que foi quando fiz a madrugada na Bandeirantes. Uhum. Ficava da meia-noite às 4 da manhã no ar. E aí a gente tinha um monte de ouvinte mesmo, que já mora há décadas no Japão, na Austrália, na Europa, mas que leva até hoje com ele a tradição. A tradição da Bandeirantes. E aí eles escutavam. Para eles, horário de trabalho. Então tinha ouvinte que falava, moro a 30 quilômetros de Londres, vou trabalhar todo dia escutando vocês, porque aqui era madrugada, lá já era o comecinho da manhã. Foi muito especial porque você acaba também conhecendo um pouco da história dessas pessoas que há 89 anos têm como tradição da família escutar Bandeirantes.
1: E não se sente sozinho, faziam companhia para você ao mesmo tempo que você fazia para eles. Vamos girar a nossa reportagem. Maju Arruda Leite vem chegando agora sim com um caso do estupro coletivo horrível que a gente tem falado nos últimos dias. Dois menores de idade, as vítimas, dois meninos, um de 7 e outro de 10 anos. Agora parece que a gente tem a última transferência do homem, de um deles, né, que foi preso na Bahia, para cá. Maju vem atualizando para a gente, até porque o delegado disse que parece que nem arrependimento eles sentem, né, Maju? Bom dia para você.
4: É isso, Paula. Bom dia a vocês, bom dia a todos. Agora o foco da investigação, a partir de agora, é identificar os responsáveis por compartilhar os vídeos desse estupro coletivo nas redes sociais. Ontem quem foi preso foi o adulto, o único adulto envolvido nesse caso de estupro coletivo de duas crianças, uma de 7 e outra de 10 anos. O nome dele é Alessandro Martins Santos, de 21 anos. Lembrando que ele foi transferido ontem aqui para a cidade de São Paulo e prestou o depoimento na delegacia da região da Vila Jacuí, no extremo da Zona Leste de São Paulo, onde esse caso aconteceu. O que ele contou aos policiais em depoimento? Que esse crime não foi premeditado, que de fato ele convidou as crianças com os outros menores que participaram também desse crime em um primeiro momento para pegar uma linha de pipa, uma dessas crianças estaria suja, então eles convidaram para essa casa justamente para pegar essa linha de pipa e para dar banho em uma dessas vítimas. O autor do crime, né, o único adulto envolvido, disse também que tudo começou com uma brincadeira, com uma zoeira, que foi esse o termo usado justamente no depoimento ontem ao ter confessado o envolvimento nesse caso. Ele também confessou que foi o responsável por gravar esse vídeo e compartilhar em um aplicativo de mensagens. A gente tem aqui a fala do delegado titular do DP, o Juliano Geraldo dos Santos, e ele disse que nenhum dos envolvidos se mostrou arrependido e sim preocupados com as consequências a partir de agora.
5: Todos confessaram e vieram com aquela alegação que nós entendemos inaceitável de se tratarem de brincadeiras. Uma brincadeira que tomou um rumo errado, uma brincadeira, a gente ouviu em algum momento a palavra zoeira, o que não é o que se aceita como uma zoeira entre crianças, entre adolescentes, realmente foram atos de sadismo. Nós não sentimos qualquer espécie de remorso, realmente o que incomoda eles é o risco de ser punido, o medo das consequências, mas nós não percebemos em momento nenhum arrependimento.
4: Bom, segundo a Polícia Civil, o Alessandro vai ser indiciado pelos crimes de estupro de vulnerável, compartilhamento de conteúdos de pedofilia e também corrupção de menores. Além da prisão de Alessandro, lembrando que os outros envolvidos nesse crime, 4 adolescentes entre 14 e 16 anos, também foram apreendidos e já foram encaminhados à Fundação Casa. Esse caso aconteceu no dia 22 de abril e só foi divulgado, né? Prestado o boletim de ocorrência 3 dias depois que a irmã de uma das vítimas viu esse vídeo nas redes sociais e decidiu, então, denunciar esse caso à polícia. Volto com vocês.
6: Como eu tinha dito no começo do Manhã Bandeirantes, né, a polícia ficou em dúvida se punha esses

0: esses marginais na jaula ou na prisão, né? Porque são animais, né? Então, animal tem que ir pra jaula.
1: E quatro menores de idade, né? É. Vale sempre a gente lembrar que vão ficar no máximo 3 anos. 11 horas e 52 minutos nessa reta final do Manhã Bandeirantes. Tem notícia quente chegando da Capital Federal, da Bandeirantes Brasília. O Felipe Campbell está aqui com a gente porque a defesa do banqueiro Daniel Vorcaro entregou a proposta dele de delação à Polícia Federal e também à Procuradoria-Geral da República. Campbell, apuração da nossa equipe aí na Capital Federal, hein? Bom dia.
2: Bom dia, Lupato. Exatamente, esta apuração feita pelo Caio Messina e também pelo Pedro Teixeira, é uma delação que já tinha muita expectativa, né, para que essas informações fossem repassadas, e o advogado de Daniel Vorcaro já entregaram ontem essas informações para tentar avançar com um acordo de colaboração premiada. O material vai ser analisado pela Polícia Federal e também pela Procuradoria-Geral da República, que ainda podem solicitar novas informações, e só depois dessa etapa que essa colaboração vai ser levada para o ministro relator do caso, que é o André Mendonça. A PF trata a entrega dos anexos, a base da delação premiada de Vorcaro, como uma maneira de se antecipar a delação do presidente do BRB, o Paulo Henrique Costa, que também já está se movimentando para fazer uma delação. Ele já estava se organizando e separando informações para entregar para a Polícia Federal e também para a PGR, porque os primeiros que conseguem, né, entregar essa colaboração, entregam mais informações inéditas, acabam conseguindo também melhores benefícios, né, como resultado dessa colaboração. Tanto que ainda não há detalhes muito extensos sobre todos os assuntos que o Vorcaro pretende informar ao longo desse processo de colaboração. No momento, ainda apenas as linhas gerais, segundo os investigadores, mas também já tem a intenção manifesta no material de dar nome de todos os envolvidos. O dono do Master se comprometeu também a devolver pelo menos 40 bilhões de reais, o que os delegados viram como um aceno ao ministro André Mendonça, já que ele tem no ressarcimento uma das suas grandes preocupações. A delação foi entregue em um pendrive que vai ser analisado pela Polícia Federal e pela PGR. Seria um material extenso, então o trabalho deve durar pelo menos 20 dias, porque será cruzado com pedidos de mais informações, as dúvidas que aparecerem

pelo STF leve outros 15 dias, então pelo menos mais aí 35 dias, mais ou menos, até que essa delação possa ser homologada. Ela estaria sendo separada em capítulos, com alguns nomes de pessoas envolvidas, segundo o Vorkaro, e investigadores com acesso ao material confirmam políticos da esquerda, da direita e também do chamado Centrão. Traz nomes e datas e locais onde encontros aconteceram, além de festas e viagens. E aí a defesa pede para que Vorkaro, a partir dessas informações, né, possa ir para a prisão domiciliar, já que ele está colaborando, está entregando

0: assuntos que devem aparecer nesse debate, lembrando, né, que o governo norte-americano vem demonstrando interesse em transformar essas organizações, como elas são vistas pelo governo norte-americano, em organizações terroristas. Já o governo brasileiro é contra essa definição, considera que pode ser um perigo para a soberania nacional e quer insistir na cooperação em relação ao narcotráfico e combate conjunto contra essas organizações criminosas. Essa comitiva vai ter uma série de autoridades do governo brasileiro, devem viajar com o presidente Lula o ministro Mauro Vieira, das Relações Exteriores, Wellington César Lima, que é o ministro da Justiça, Dario Durigan, ministro da Fazenda, também Márcio Elias Rosa, que é o novo ministro do Desenvolvimento, Indústria, Comércio e Serviços, né, que assumiu no lugar de Geraldo Alckmin, além de Alexandre Silveira, ministro de Minas e Energia, e por fim também Andrei Rodrigues, diretor da Polícia Federal, isso tudo segundo o secretário de Comunicação do Lula, Laércio Portela. Essa comitiva vai estar acompanhando aí o presidente. Então, pelos nomes envolvidos, né, a gente consegue realmente especular um pouco sobre esses temas que vão ser debatidos, ministro da Fazenda, para a questão tarifária, né, o ministro de Minas e Energia em questão em relação às terras raras, o ministro da Justiça em relação também ao combate ao crime organizado. Volto com vocês.
1: Felipe Campbell, da Bandeirantes Brasília, muito obrigado pelas informações. Um abraço. 11 horas e 57 minutos. Ó, é finalzinho do Manhã Bandeirantes. Hoje vocês viram. Foi um pouco mais corrido do que o normal. A inauguração do estúdio, o aniversário da Bandeirantes. Mas a gente não poderia deixar de colocar a mensagem de quem está nos acompanhando. Então, bora lá o WhatsApp da Bandeirantes.
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3: Bom dia, Rádio Bandeirantes. Aqui é o Wilson de São Bernardo do Campo.
1: Bom dia.
4: Bom dia.
3: Eu queria que vocês mandassem um feliz aniversário para minha mãe, Marirene. Feliz aniversário para a senhora, tá, mãe?
4: Ai,
5: parabéns,
4: que
5: parabéns.
3: Abençoado para a senhora.
5: Parabéns.
1: Feliz aniversário no mesmo dia que a Bandeirantes.
4: É isso aí,
1: um
4: boa
1: beijo
4: data.
1: Então para dona Marirene.
4: Marirene, feliz aniversário. Aproveite aí com o filhão, viu?
5: Um
4: Coisa
5: abraço para a
4: boa.
5: Diadema.
4: Filho assim, mãe agradece.
6: Então fica com a gente até o meio-dia.
7: Bom dia, feliz aniversário, Rádio Bandeirantes. 89 anos de muita informação. Parabéns e obrigado por tudo. Bom dia, Sapino.
5: Bom
7: Paula,
5: dia.
4: Bom
7: Lupa,
4: dia.
7: Aqui é o Ferdinando Marcos Mendonça, do bairro de Socorro, em Santo Amaro. Muito feliz pelos 89 anos. E avante, Rádio Bandeirantes. Sucesso.
5: Que legal.
4: Avante, faltou avante palestra desse ouvinte no finalzinho.
1: Já
4: hein?
1: Fez o trocadilho dele ali, né? Mas o importante é que esteve conosco nesta quarta-feira e que com certeza foi muito especial para nós. A gente espera que tenha sido também muito especial para os nossos ouvintes que puderam ver pela primeira vez o nosso novo estúdio multimídia inaugurado durante o Jornal Gente, que acompanharam o início desse novo capítulo. É de uma nova era mesmo para Bandeirantes, a digitalização em meio à nossa tradição no dia em que completamos 89 anos. É sempre um prazer estar aqui nesse microfone e deu tudo certo no nosso primeiro dia, hein?
4: Ufa! Sabino falou, ninguém errou aqui não, Sabino. Hoje não,
5: não.
4: Hoje
5: nem
4: deu tudo certo.
1: Passamos ilesos.
5: Ou sim, né? Os ouvintes que julgam,
4: eles
5: né?
4: Que julgam.
1: Não, eles são bonzinhos.
4: Eles são.
5: Bom, amanhã Bandeirantes vai ficando por aqui. A gente volta amanhã às 10 horas, logo após o Jornal Gente, de Estúdio Novo. Boa tarde, boa tarde, boa tarde. Tchau, Paula. Tchau, Vitor.
4: Tchau, Sabino, Lupato. Obrigada, ouvinte. Obrigada pela companhia, pela audiência mais um dia. Espero que vocês tenham gostado. É tudo pra vocês. 14h, eu tô esperando todo mundo na Band News TV. Amanhã de volta aqui no Manhã Bandeirantes. Beijo!
1: Muito obrigado, hein, pela sua audiência, a companhia que você faz sempre pra gente aqui no Manhã Bandeirantes e você que continua acompanhando a RB, porque vem aí o Elias Júnior no comando do Nossa Área. Obrigado, ótima tarde e até amanhã. Tchau.
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2: Olá pessoal, boa tarde. Estamos juntos sempre. Para você aqui, é claro, na sua melhor frequência. É muito bom que você esteja a bordo da nossa rádio Bandeirantes. Estamos nesta quarta-feira, dia 6 de maio de 2026. Alegria, alegria, porque hoje é dia de festa, é dia de celebração, é dia de entendimento, é dia de boas energias, é dia de saber até onde cada um de nós, que começou lá atrás, nessa longa caminhada de 1000 quilômetros, que sempre tem que começar pelo primeiro passo. E acho bem interessante que o nosso primeiro passo, principalmente, tenha sido uma pedra fundamental, tão histórica, tão competente, tão elevada quanto é o caso desta nossa rádio Bandeirantes. Esta é uma Bandeirantes que cresce, que evolui, que tem estúdio multimídia, mas que continua a estar próxima de você. Não tem nada mais importante do que o nosso ouvinte. Não tem nada mais importante do que você que está conosco desde as 5 da manhã, 5 e meia da manhã, desperta com a Bandeirantes e desperta com essa ideia de que você aqui tem informação, aqui você tem opinião, aqui você tem algo que eu determino ser o mais interessante, que é ter a possibilidade de agregar. Agregar energia, agregar fundamentação naquilo que é colocado para você e, acima de tudo, buscar com que o rádio possa não só nos aproximar, mas também nos entreter. É fundamental a gente entender que possa estar aqui porque queremos estar aqui. E por que queremos estar aqui? Porque construímos essa nossa trajetória tentando entender o que era mais legal para cada um de nós naquele determinado momento. E você foi construindo passo a passo, degrau a degrau, step by step, como dizem os norte-americanos, esta grande conquista que é a pedra fundamental do Grupo Bandeirantes de Comunicação, que é a nossa gloriosa Rádio Bandeirantes, que agora se transforma em Rede Bandeirantes, porque ela fica multimídia, mas independentemente dela ser imagem, de algum momento ela poder estar fora, dela poder ter estúdios avançados, dela poder diversificar aquilo que é a informação neste momento e principalmente neste século, ela não perde a essência da sua criação, a essência do entendimento de que não existe nada mais importante do que o nosso ouvinte, do que a nossa ouvinte. Nessa audiência incrível que é a audiência feminina, nessa audiência que melhorou ainda no último mês, e eu agradeço muito a todos vocês e a todas vocês.

óbvio que não, mas é incrível que essa entrega ela possa ser feita com carinho, com dedicação, com energia e com história. História que este grupo tem, história que esta rádio construiu ao longo de mais de 80 anos. Sim, ela evolui, ela vira Rede Bandeirantes, já já você vai ter outras novidades ainda mais incríveis, ainda mais especiais, para transformá-la em algo ainda mais poderoso, e tudo isso faz parte de uma evolução natural do veículo, mas nada é mais importante do que você. E é isso que me move, é isso que me energiza. E dentro do futebol, cada vez eu tenho mais convicção de que as peças podem ser modificadas, mas independentemente de como você as coloca neste quebra-cabeças chamado campo de futebol, se você não tiver um bom maestro para orquestrar esse grupo, nada vai acontecer. E se você não tiver o entendimento, exatamente como todos nós temos aqui no Grupo Bandeirantes, de que a instituição é mais importante do que cada um de nós. A instituição é a que tem que ser preservada. Ela é que garante todos os nossos empregos, quer seja o emprego do porteiro ou do mais alto executivo ou do CEO ou do próprio presidente. O que garante a energia da estabilidade é a instituição. No futebol, não pode ser diferente. E eu não estou falando só do Santos Futebol Clube, que neste momento está ameaçado financeiramente, neste momento vive momentos dos mais turbulentos da sua história, mas eu falo em relação a qualquer equipe, eu falo em relação a qualquer grande time, independentemente de onde ele esteja. Se você imaginar que o Corinthians tem quase 3 bilhões de dívida e elas parecem ser dívidas impagáveis, mas quando você olha para o tamanho do Corinthians, você obviamente vai entender que o time é muito maior, que a instituição é muito maior que o Memphis Depay, é muito maior que todos os presidentes que por lá passaram, é muito maior que o Roberto Rivelino, que talvez tenha sido um dos mais importantes jogadores da história do Corinthians. Ou seja, independentemente do cidadão, independentemente do tamanho, nada é mais importante, nada é mais valioso do que a instituição. E este é um momento onde me preocupa muito a ideia de que dentro do Santos a gente não tenha esse entendimento, porque quando as dívidas começam a atropelar a instituição, ela começa, atropelada pelas dívidas, ela começa a ficar meio cambaleante, ela começa a não ser mais tão poderosa e você começa a perder

0: específico do Santos Futebol Clube, que não pode perder as rédeas, que não pode perder a mão. Ótimo que vocês, Patrícia, para que você continue a ter a melhor informação esportiva.
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0: Aí sim, só faltava não. Que delícia que a gente possa estar juntos. Quarta-feira de celebração. Quarta-feira de muito mais bola rolando. Quarta-feira, acho que até do perdão. O time do Santos jogou para ganhar, mas não teve capacidade de conquistar. Isso dá uma tristeza danada. O Palmeiras não. O Palmeiras joga, vence, garante a primeira colocação do seu grupo na Copa Libertadores, nada de braçada no Campeonato Brasileiro e faz a lição de casa dia após dia. E o Corinthians? O Corinthians vive tal qual aquele passarinho. Em algum momento, não vai cantar. Alô, Luiz Fabiani, seja bem-vindo, boa tarde.
2: Alô, Elia, boa tarde a você e a todo mundo que acompanha o nosso área aqui na Rádio Bandeirantes. É hoje, o dia do quarto compromisso do Corinthians na Copa Libertadores. Torneio em que, ao contrário do Campeonato Brasileiro, o Timão vai muito bem, obrigado. 3 jogos, 3 vitórias e hoje a possibilidade de garantir uma vaga nas oitavas de final do principal torneio do continente. E o técnico Fernando Diniz terá novidades importantes na escalação, a começar pela lateral direita e pela zaga com os retornos de Mateuzinho e Gustavo Henrique, ambos que cumpriram suspensão no último jogo pelo Brasileirão. No meio-campo, André deve ser novidade no time, ele também ficou fora do duelo contra o Mirassol. O setor ofensivo, mais uma vez, deve ter Lingard e Yuri Alberto. De um provável Corinthians com Hugo Souza, Mateuzinho, Gustavo Henrique, Gabriel Paulista e Bidu. Meio campo de Ranieri, André, Breno Bidon e Garro. Lingard e Yuri Alberto formando a dupla de ataque para que o Corinthians vença o Independiente Santa Fé e se assegurem nas oitavas de final da Libertadores da América.
1: Corinthians!
0: Vamos nós, 12 horas e mais 12 minutinhos. Quem fala pra você é o Coringa do time do Corinthians. Ora é lateral, ora é meia, ora está como zagueiro. Não tem função fixa e definida, mas é indispensável. Jogo importante hoje. Alô, Ranieri, é você.
3: Acho que qualquer jogo de Libertadores é de suma importância, né? Principalmente se tratando de Corinthians, então a gente precisa realmente fazer o resultado, a gente precisa carimbar essa classificação logo. É óbvio que mesmo depois de classificados a gente tem que conseguir os pontos necessários para ter uma classificação melhor ainda e resolver as coisas em casa, então acho que isso é importantíssimo. Então, se tratando de Libertadores, todo jogo é importante, a gente vai entrar com o mesmo espírito para vencer e espera, é lógico, manter a sequência que a gente tem no Libertadores. São 3 jogos, 3 vitórias, então acho que dar continuidade a essa sequência é importantíssimo para que a gente possa ter mais e mais autoridade ainda na competição, né? Trazer mais esse retrospecto positivo para a gente, acho que é importantíssimo. Então, encarar esse jogo da melhor maneira para que a gente possa continuar com a nossa sequência positiva.
0: 12 horas e mais 14 minutos, lá vem o Palmeiras. Este só sobe a ladeira. Oi, Bruno Migliozzi, boa tarde.
4: Fala, Elia, tudo bem? Boa tarde, abraço pra você, pro amigo ligado aqui na Rádio Bandeirantes durante nossa área, chegando com as informações do Palmeiras, o novo líder do Grupo F da Copa Libertadores. Após uma vitória tranquila contra o Sporting Cristal, Flaco Lopes e Ramon Sosa deram números finais da partida 2-0 em Lima, no Peru. Verdão agora é líder em 2 frentes, no Brasileirão e também no seu grupo na Copa Libertadores com 8 pontos. O Sporting Cristal é o segundo com 6. Mas, Elie, uma informação importante que foi divulgada ontem, o rompimento do Palmeiras com a Libra, a Liga Brasileira de Futebol, que é um projeto alavancado pelos clubes nos últimos anos, o Palmeiras não faz mais parte. Pediu desligamento por conta, segundo o Palmeiras, de uma postura heterogênea, ou seja, um favorecimento a outros clubes, vale mencionar ao Flamengo, nas últimas negociações. Inclusive, essa decisão aparece logo após um anúncio de um novo acordo de

0: direitos televisivos, que beneficiou o Flamengo em mais de 30% em relação ao seu último contrato de arrecadação. Então, o Palmeiras se incomodou com essa postura, deixa a postura, então, de queda de braço entre Palmeiras, Flamengo e a própria Libra nesse sentido. Então, o Verdão volta a campo neste final de semana contra o Remo, domingo, às 16h no Mangueirão, ainda sem o técnico Abel Ferreira, que volta a cumprir suspensão no Campeonato Brasileiro.
1: Palmeiras!
2: 12 horas e mais 15 minutinhos. Ah, você desfilando pela quarta-feira? Onde é que anda você neste exato momento? Ah, que maravilha! Por um dos cantos dessa imensa nação de 8 milhões e 500 mil quilômetros quadrados, buscando alternativas para esse caminho que às vezes é meio tortuoso. Às vezes tem curvas mais inclinadas, tem um obstáculo que apareceu bem ali, tem uma pedra no meio do caminho tem uma pedra, mas aqui com a gente eu tenho certeza que as coisas tendem a melhorar. Essa é a nossa missão, é ou não é? Informações do São Paulo. Alô, PDV, seja bem-vindo.
3: Pronta para embarcar rumo ao Chile, onde o tricolor joga amanhã contra o O'Higgins pela Copa Sul-Americana. A intenção hoje era treinar em Santiago antes de viajar aí para enfrentar a equipe do O'Higgins amanhã. Portanto, o tricolor paulista realiza atividade em solo brasileiro no próprio CT e depois viaja direto para o jogo. Claro, fica concentrado hoje e amanhã, portanto, essa partida importante. Com titulares relacionados, apenas o Bobadilha poupado, mesmo assim, o técnico Roger Machado deve escalar um time alternativo em campo, no momento que tem o maior número de atletas no departamento médico. São 7: Rafael Tolói, Alan Franco, Mike, Lucas Ramon, Pablo Maia, Marcos Antônio e Lucas Moura. Bobadilha poupado, o único jogador titular à disposição que não viajou para a partida da Copa Sul-Americana.
1: São Paulo.
2: Pois é, é o São Paulo, é um momento importante do técnico Roger Machado, que trabalha muito, e hoje não tem como você não ter qualidade no trabalho, não tem como você não entender que se não tiver gestor, nada, absolutamente nada vai acontecer. Eu tenho visto e tenho ouvido muito a respeito do Vincent Kompany, tenho estudado inclusive muito o Kompany, que é o treinador do Bayern de Munique, que por acaso é o time que joga o melhor futebol do planeta neste momento, e por acaso hoje também faz a sua semifinal contra o Paris Saint-Germain lá na Allianz Arena em Munique. E ele é rígido, ele é duro. O time é cheio de regras, cheio de regulamentos, cheio de multas, e é nisso que eu acredito. Não adianta você ficar passando a mão na cabeça de jogador de futebol. Você fazer com que ele tenha regra, você fazer com que ele cumpra a regra, não é tirar do jogador o seu protagonismo, muito pelo contrário. Não é tirar do jogador o seu protagonismo, é dar a ele protagonismo, mas dar a ele a responsabilidade que é diretamente proporcional ao seu rendimento. Jogadores do Bayern de Munique hoje não ganham menos de 1 milhão a 8, 9 milhões de reais por mês. Vou repetir, o que ganha menos ganha 1 milhão de reais por mês, o que ganha mais ganha 9 milhões de reais por mês. Estes caras precisam entregar diretamente na proporção do rendimento. É isso que acontece com Vinícius Júnior, por exemplo, no Real Madrid, com Mbappé no Real Madrid. Vinícius ganha 10 milhões de reais por mês, Mbappé ganha 13 milhões de reais por mês. O que é que você faz quando você tem esse rendimento? Tem que entregar diretamente proporcional. Não tem historinha, não tem história de querer ficar com o celular, não tem desrespeito, não pode ter atraso. A vida é desta maneira. Quem não enxergá-la assim não vai alcançar os seus objetivos. Lá vem o Santos. Oi, Everton Ramos, seja bem-vindo. Boa tarde.
4: Oi, Elia, tudo bem? Boa tarde para você, para o ouvinte ligado com a gente aqui no Nossa Área, trazendo informações.

0: O Neymar pediu desculpas, assumiu o erro e, ao dar a situação por resolvida, lamentou a repercussão excessiva do caso. Neymar também disse isso, também admitiu o erro, pediu desculpas públicas ao companheiro e admitiu que se excedeu. O atleta, em certos momentos, ele inclusive minimizou o ocorrido, argumentando que casos como esse fazem parte do futebol e que o episódio tomou proporções maiores apenas por envolver o seu nome. O Santos inicialmente ainda mantém a sindicância interna que foi aberta, mas o Neymar ainda segue podendo ter aí e ser multado em um valor entre 10% e 30% do salário devido a este episódio. O Peixe que já está de volta ao Brasil e que domingo às 18h30 volta a campo para um duelo contra o Bragantino pelo Campeonato Brasileiro na Vila Belmiro. Elia!
1: Santos! 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
8: Três seleções tiveram a classificação garantida automaticamente para a Copa do Mundo de 2002. A França, enquanto atual campeã, além de Japão e Coreia do Sul, como países sede do Mundial, que viria a ser conquistado pelo Brasil em final contra a Alemanha.

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1: O holandês Memphis Depay do Corinthians ainda não estreou nesta Copa Libertadores, mas caso continue no timão até o final da competição, pode brigar por um feito importante na história da Taça Continental. Isso porque até aqui, apenas dois estrangeiros europeus sem dupla nacionalidade conseguiram conquistar essa taça, e os dois recentemente pelo Flamengo. Pablo Mari, espanhol em 2019, se sagrou campeão da equipe de Jorge Jesus. Além disso, Saúl, no ano passado, venceu também pelo Flamengo. Já a lista de técnicos campeões da Libertadores é um pouquinho maior. Em 1991, o croata Mirko Jozic foi campeão com o Colo-Colo. Também os portugueses Jorge Jesus, em 2019, no Flamengo, Abel Ferreira, em 2021, no Palmeiras, e Arthur Jorge pelo Botafogo, em 2024. A Copa Libertadores, cada vez mais marcada também pela presença dos europeus.
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0: 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E como é bom saber que você está por aqui nesta quarta nobre. Quarta de decisão em Champions. Quarta de Corinthians em campo. Quarta de entender que não adianta nada. A eficiência sempre vai determinar aquilo que é o mais importante, o resultado. E neste rumo, e neste ritmo, ninguém neste momento é mais qualificado do que a Sociedade Esportiva Palmeiras, que ontem joga, alavanca a primeira colocação do seu grupo na Copa Libertadores, uma das melhores campanhas também entre todas as equipes que participam do torneio. E o que é mais interessante, paralelamente a isso, também lidera com relativa tranquilidade o Campeonato Brasileiro. O Flamengo não teve capacidade, apesar de ter um gigantesco elenco, mais de 2 bilhões de orçamento por ano, não teve capacidade para jogar e vencer o Vasco da Gama quando sai ganhando por 2 a 0. E estas incapacidades, estas ineficiências, elas custam muito caro numa competição de pontos corridos. Palmeiras não tem absolutamente nada a ver com isso e faz a sua parte. Agora, Abel Ferreira é dos caras que seguem sendo dos maiores reclamões históricos do futebol em todos os tempos. Não muda. Alô, Abel, eu quero ouvi-lo.
1: Palmeiras. Será que nós estamos a proteger o verdadeiro produto, o verdadeiro protagonista, que é os jogadores? Será que esta quantidade de lesões que temos não é pelo abuso e exploração da quantidade de jogos que eles têm que fazer? Será que os jogadores que estão com expectativa de ir disputar uma Copa do Mundo não têm algum receio de se poder lesionar? Será que quem organiza as competições pensa nisso? Eu não peço para nos dar uma semana para preparar um jogo. Eu, desde que cheguei ao Brasil, desde 2020, que falo sempre da mesma coisa. No mínimo, 3 dias e jogar ao quarto. O Palmeiras, e desafio aqui vocês que são da mídia, olhar para os calendários do Palmeiras e das outras equipas, porque quem ganha o calendário ganha o Brasileirão. Quem ganha no calendário ganha o Brasileirão. Eu acho que você, como agente dos mídias, deve saber melhor que eu. Eu gostava que me dissesse quem é a equipa que joga bem e de forma consistente no Brasil, com este calendário que nós temos. Se vocês me disserem, porque são vocês, a imprensa, que falam. Vocês viram quantos torcedores estavam no último jogo em casa? Viram? Podemos todos contar pela parte da imprensa. Eu quero que vocês me digam quem é que está a jogar bem de forma consistente. É o São Paulo? É o Corinthians? É o Santos? É o Cruzeiro? É o Flamengo? Ou nós olhamos para o momento? Eu não faço avaliações para o momento. O que nós vamos continuar a fazer, como sempre fizemos, porque a torcida conhece o treinador, é falar de consistência, falar de trabalho e falar do contexto. Nós não podemos criar frangos e querer comer picanha. Gostava de te explicar em detalhe, mas há coisas que vocês têm que saber, outras que não. A única coisa que vocês têm que saber é que o Paulinho está a seguir um protocolo que nós vamos continuar, juntamente com aquilo que é a decisão do treinador, a conversa com o jogador e com o departamento médico. Não precisam de saber absolutamente mais nada.
2: Domínio do campo de defesa, tenta descer pelo setor de direita, levantamento foi feito à frente, aperta o time do Palmeiras, ganha a jogada com Arthur dominou, girou, jogada pelo meio de campo para Marlon Freitas para áreas.

a tréplica. Então o Abel é perguntado, responde o que quiser, dá a patada que quiser e ninguém pode fazer nada porque já vem a próxima pergunta. Mas a minha colocação é simples, fácil e objetiva. Quem ganha campeonato não é o calendário. Quem ganha campeonato é R$1 bilhão que o Palmeiras investiu nesses últimos 12 meses. Mais de R$1 bilhão. Quem ganha campeonato é você poder imaginar que, olha, eu quero o Marlon Freitas e o Palmeiras vai e paga aquilo que o mercado está oferecendo e um pouco a mais, exatamente para poder trazer o jogador do Botafogo. Aí você vai e repatria o John Arias, por quê? Por quê? Porque o Abel quer o John Arias. Então, este é o momento do Palmeiras. Esta é a estrutura do Palmeiras. É isso que ganha campeonato.

0: Palmeiras. E o Palmeiras já era multicampeão antes do Abel Ferreira. Informações que não param. Ótimo que você esteja por aqui na... Bandeirantes! E é por aqui na sua Rádio Bandeirantes que a gente vai tentar entender e ouvir um treinador que sabe mais de bola do que o Abel. Enxerga mais futebol do que o Abel. Tem mais qualidade futebolística do que o Abel, mas tem muito menos capacidade de gestão. Tem muito menos poder. Tem muito menos preparo acadêmico. Verbaliza muito pior. Este é o caso do Cuca, o treinador do Santos Futebol Clube, que fala para você.
1: Temos duas partidas em casa e tem que vencer as duas. Eu acho que ainda vencendo as duas classifica, ou em segundo. Mas a gente não pode estar contente de jeito nenhum. Hoje é um dos dias mais tristes meu aqui, porque a gente tem que bater na tecla de volta. Ah, jogou bem. Não, não importa. Eu também já não quero mais falar que jogou bem. Já não é mais o suficiente jogar bem. A gente tem que ganhar jogo, tem que fazer gol, tem que ser objetivo, contundente, matar o jogo. E isso que a gente tem que fazer. É, nem é tirar lição, porque é um repeteco de 3-4 partidas atrás, mesma coisa. E no final é punido. Por quê? Porque não matamos o jogo. Nas oportunidades, nas escolhas final, a gente está pecando. Então isso aí tem que acabar, né? Eu, no segundo tempo a equipe cai, é normal. Ah, tomou gol porque recuou. Recuou como? Se foi uma falta frontal lá do meio campo, que a gente errou o cabeceio, a bola relativamente fácil de cortar. E eles erraram uma vez a segunda e acabou se espanando e saindo o gol. Só que se você faz o 2 e 3 a 0, mesmo com uma bola dessa, acaba 3 a 1. Qual o problema? Então, a lição mais...

0: o primeiro finalista da competição. Diego Simeone, que já tem 15 anos à frente do Atlético de Madrid e ontem tropeça nessa busca por uma grande decisão de Champions. Diego, fala pra você.
1: Bueno, vamos por partes. Yo creo que si quedamos eliminados es que el rival ha hecho méritos para pasar.
2: Ok, vamos por partes. Acho que se fomos eliminados foi porque o adversário mereceu avançar, começando pelo fato de terem sido decisivos nas situações que criaram no primeiro tempo e mereceram a classificação. Agora você me pergunta como eu me sinto. E eu sinto tranquilidade, sinto paz, sinto que a equipe deu absolutamente tudo de si. No segundo tempo do primeiro jogo, poderíamos ter vencido. Fomos decisivos nas jogadas, nas situações que criamos. Hoje, no segundo tempo, melhoramos muito em comparação com o que fizemos na primeira etapa, que foi muito bom defensivamente, mas não ofensivamente.
1: Mas muito pouco ofensivamente. E no segundo tempo evolucionamos en esa parcela también, teniendo situaciones, alguna situación que nos pudo favorecer.
2: E no segundo tempo evoluímos também neste aspecto, tendo algumas situações que não correram a nosso favor. Chegamos a um lugar em que ninguém imaginava que chegaríamos, um lugar para competir com uma equipe que tem uma reputação incrível como o Arsenal. E competimos muito bem, explorando os nossos pontos fortes. Aceitamos a posição que ocupamos e quero expressar a minha gratidão aos nossos torcedores e aos nossos jogadores. Porque, na verdade, eu estou muito orgulhoso de estar onde estou e de chegar onde chegamos. Dissemos na pré-temporada, quando fizeram a apresentação no estádio, e eu tive que dizer algumas palavras que iríamos competir. E competimos. Infelizmente, não ganhamos nada.
1: Dije que íbamos a competir. E competimos. Desgraciadamente, não ganamos nada.
0: É isso. Nem sempre vai conseguir o objetivo, mas o fundamental é lutar até o último suor. Lutar até a última gota de sangue para que ele seja alcançado. Quem alcançou o objetivo é Mikel Arteta. E ele fala para você.
3: It's an incredible night.
2: É uma noite incrível. Fizemos história juntos mais uma vez e eu não poderia estar mais feliz ou mais orgulhoso de todos que estão envolvidos aqui dentro do clube. O calor e a recepção que tivemos no recebimento da torcida foi ótimo e único. A forma como os torcedores criaram o ambiente e como eles viveram esse momento conosco foi especial. Eu nunca tinha sentido isso num estádio. Nós sabíamos o quanto isso significava para cada uma das pessoas que estava aqui hoje. E agora, depois de 20 anos e pela segunda vez na história, o Arsenal está na final da Champions League. Nós sabemos o quão difíceis e desafiadores são os adversários neste nível da competição, e o Atlético é um grande time. A forma como eles têm paixão por tudo que fazem e respondem por tudo que você tenta fazer dentro do campo é incrível. Esse é o motivo pelo qual eles chegaram tão longe na competição e fizeram um ótimo trabalho. Mas conseguimos controlar eles e vencemos o jogo.

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eu acabo ouvindo a Bandeirantes. No caminho aqui para a firma, eu ouço a Bandeirantes, acompanho os meus amigos e amigas que aqui trabalham e vejo o quão gostoso é acompanhar uma programação independente do conteúdo, porque às vezes o conteúdo não contribui muito, né? Você já viu? Às vezes nós temos que lidar com algo que não é legal, algo que é ruim. E é aí que está cada vez mais o desafio da gente te ter por perto e, ao mesmo tempo, muitas das vezes, ter que tratar de coisas ruins. Porque falar só de coisa boa é maravilhoso. Tocar só música é fantástico. Não à toa, as rádios musicais, e que eu também consumo, faz parte do nosso dia a dia. Só que o nosso compromisso aqui é multiplicar a notícia de uma forma responsável. E a notícia é legal, às vezes não é, mas nesses momentos legais e não tão legais, ruins e bacanas.

0: planos de gestão. Daniel Batista, nós aqui, o pessoal da técnica, o que eu vi foi
1: Paulo
0: dedicação.
1: Marcelo Mamone hoje ralou muito.
0: Eu não vou citar os nomes, porque, puxa vida, eu já errei demais com isso. Quando eu cito um, eu deixo de citar outro importante também.
1: A memória é assim
0: também,
1: mesmo.
0: Né? Então, assim, você que sabe o que você enfrentou nesses últimos dias até chegar hoje, puxa vida, parabéns. Parabéns. E tá no começo ainda, porque nós estamos em fase de transição. Um estúdio com tanta tecnologia, você não pode entrar nele do nada, né? Você tem que aprender a lidar com ele. É igual o cara que só dirigiu um Fusquinha até hoje, uma Brasília, aí entrega uma Ferrari e fala, sai acelerando aí. Opa, vai devagar. Primeiro vamos para a autoescola, acelera um pouquinho, freia, vamos lá, marcha ré, olha aqui e tal. Então nós estamos ainda nessa. Termina o Bora Brasil, a gente vai lá para fazer uns testes, os pilotos que a gente fala, né? Então todo mundo está pilotando, para quando a gente ter condição definitivamente ao que deve acontecer, acho que uns 30 dias mais ou menos, a gente ter condição de render muito bem e entregar o que você merece, que é entregar um serviço mesmo de excelência. Para quem nos acompanha no YouTube, já deu para ver que o nosso logo está diferente, está moderno, está evoluído. Ou seja, nós estamos evoluindo em todos os sentidos. E fica aqui o nosso muito obrigado nesse dia especial. Gostoso o dia de hoje, né, Ana?
1: Nossa,
0: boa tarde.
1: Nossa, demais. Boa tarde. Boa tarde a todo mundo que acompanha aqui a Rádio Bandeirantes. Ah, é muito legal, né, a gente participar desse tipo de evento, desses dias históricos, né? Como é o que o grupo está vivendo hoje. Aniversário de 89 anos da Bandeirantes e o início da contagem regressiva para os nossos 90 anos, né? E um presente que a rádio merecia, que a equipe merecia e o ouvinte também merecia, principalmente, né? Que é ter um estúdio novo, com mais qualidade de imagem, mais qualidade de som, né? Porque isso é o fundamental e todo o resto que vem junto, né? O rádio soube se reinventar e a gente está fazendo isso muito bem aqui também, né? Então, com um acesso cada vez maior em YouTube, por exemplo, redes sociais, para alcançar quem está acompanhando aqui a nossa programação. Coisas curiosas, por exemplo, tem muita gente, Joel, que gosta de depois procurar nas nossas redes sociais, no nosso YouTube e tudo mais, a escalada do Primeira Hora, por exemplo. Puxa vida, hoje eu não consegui ouvir aquela hora que o Primeira Hora ele tem uma característica diferente, a notícia, né? Pá, pá, pá, pá, pá, a gente bombardeia o ouvinte
0: e
1: com as
0: ali
1: principais
0: você já
1: notícias
0: sabe o que
1: está
0: acontecendo.
1: O que tem de mais importante está lá, é um resumão. Então tem muita gente que escuta ou assiste no YouTube depois, sabia? Eu acho isso muito curioso, né? Porque a gente que trabalha com notícia sabe que a coisa se renova, tá acontecendo o tempo todo, e tem gente que na hora do almoço tá acompanhando o que rolou de manhã, pra tá bem informado, tá agora no trabalho, por exemplo, nos ouvindo no fone da mesa de trabalho, mas tá lá com o YouTube aberto, com o band de rádios aberto, nos acompanhando pelo computador.
0: Sabe quem faz
1: também
0: isso bem também? Aquele podcast da Folha de São Paulo. No final lá, eles falam o que você ainda precisa saber hoje, e faz um resumão nesse
1: pois
0: sentido.
1: É.
0: Legal,
1: e
0: parabéns.
1: E a gente consegue também
0: fazer
1: isso muito bem aqui.
0: Legal.
1: E agora,
0: né,
1: com um estúdio muito mais legal. Tem ouvinte perguntando, mas vocês não vão para o estúdio novo? Vamos, já já.
0: Estamos pilotando.
1: Calma,
0: vamos pilotar.
1: Isso aí. Vamos
0: a gente está namorando, né? Tá naquela fase de namoro, vai se conhecendo e tal. Acho que daqui uma semana a gente já deve dar uma fungadinha no cangote.
1: É isso, ele tá lindo, tá enorme, Joel. A gente vai ocupar um espaço ali

0: às 4 da manhã do dia seguinte.
1: Ah, por favor, vai. Manda mensagem pra cá. A gente tá numa vontade tão grande de te ouvir. Puxa vida. 11 999 048756. Por favor, manda pra cá que daqui a pouquinho nós faremos aquela rodada com vocês. Recebi uma mensagem interessante, Aninha, gostosa, de um ouvinte lá do litoral. Eu comecei a segui-lo, acho que na semana passada, que é um corretor que tá sempre antenado às coisas. Eu gosto de ver, independente de querer comprar ou não.
0: Ver imóvel à venda, Joel, eu adoro.
1: Também, eu tenho esse lance,
0: eu
1: cara.
0: Adoro, porque eu gosto de saber quanto tá valendo. Isso. Sei lá pra quê, mas
1: olha,
0: eu gosto.
1: Olha que doideira.
0: Já aí, fui até visitar.
1: Ele mandou uma mensagem tão legal, falando que obrigado por segui-lo e tal, que ele acompanha a gente diariamente. Olha, em especial o Bora Brasil, que falou chique. Que é apaixonado pelo Bora Brasil e que ele vai de uma cidade para outra só ouvindo a Bandeirantes. Muito legal. É o Ivan Boljover. Vê se é Boljover mesmo.
0: Deixa eu ver.
1: Boljover, alguma coisa.
0: Acho que é Boljover mesmo.
1: Boljover, né? Então um abraço ao Ivan aí do litoral, sempre na audiência. Um querido, mandou uma mensagem especial pra gente. E a gente que te agradece por tudo e por tanto. Não só você, mas todos aí do litoral, nesse momento em especial, que nos acompanha, o lugar que nós temos uma audiência, assim, gigante, sabe? Obrigado mesmo.
0: Uhum. Em breve teremos novidades aí pra vocês do litoral.
1: Isso. E é um reforço, né?
0: É um reforço
1: grande. Eu fui me inteirar dessa mudança que nós teremos daqui a alguns dias no litoral. E é algo que vai chegar para agregar ainda mais
0: para
1: vocês e para a gente. Não entraremos em detalhes nesse momento, mas pode esperar que tem surpresa. Sempre quando eu mando abraço sem combinar para as pessoas no litoral, eu acabo recebendo uma devolutiva. Isso mostra a força da Bandeirantes aí. O Alisson, lá do Jequitimar, está sempre na audiência. O cara que faz um trabalho excepcional também, porque você cuidar de 50, 100, 200, 300 pessoas, meu Deus do céu, como tem que ter preparo pra isso, né? E o Alisson é um cara, você vai conhecer o Alisson ainda, um gerentão assim, mas daqueles de primeira mesmo, toca o Jequitimar lá com excelência. Um abraço pro Alisson.
0: E logo, logo nós estaremos aí em Santos, porque vai ter, eu já vou vender meu peixe, vai ter lançamento do livro, né, que o Dr. Evaldo Stanislau e eu fizemos aqui com as dicas de saúde que a gente leva todos os dias no ar na Rádio Bandeirantes. E a primeira data de lançamento será lá em Santos. Ó que chique.
1: Atendendo a todos os públicos.
0: Atendendo aos milhares de pedidos. Estaremos em Santos, exatamente, para fazer esse lançamento. Mais
1: lançamento
0: pra frente
1: itinerante.
0: A gente fala, mais para frente a gente fala sobre a data e o endereço. Chique demais,
1: boa,
0: né?
1: Boa demais. Cê
0: é louco, nem acredito. Aliás, Joel, você hoje foi citado, né, nominalmente, né, pelo prefeito Ricardo Nunes.
1: Opa.
0: Nesse evento que a gente teve hoje, o coquetel de lançamento dos novos estúdios da Band. O prefeito vê o Joel, já fica até meio esperto,
1: legal,
0: assim, né?
1: Fiquei feliz, é respeito com o trabalho da gente.
0: Exatamente,
1: né?
0: Ele falou isso aqui, ó.
2: Fazer aqui um depoimento da importância desse trabalho, da importância das ações da Bandeirantes. A Bandeirantes sempre foi muito crítica. Eu acabei de entrar ali e encontrei o Joel da Atena. Não sei se o Joel está aqui. E o Joel falou: prefeito, fica bravo não, que às vezes eu dou umas pancadas. Eu falei: não, você está prestando um grande serviço. Porque nos ajuda, porque a Bandeirantes ela tem um histórico muito bacana. João, Cláudio, Amanda, Ricardo, Marisa.
0: A gente tem um histórico de não deixar o ouvinte de lado. O ouvinte, as demandas do ouvinte são a nossa prioridade. A gente vira e mexe, né? Levanta aqui reportagens com base no que vocês, ouvintes, mandam pra gente aqui. Mensagem falando de problemas com vacina, de buraco, problema em atendimento médico, coisa que às vezes

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0: Ah, vamos, tem muita mensagem aí daqui a pouquinho. O que você acha da gente fazer aquela rodada daqui a pouquinho, nesse dia especial?
1: Vamos?
0: 89 anos da Rádio Bandeirantes. O que você tá vibrando aí, ô Magê? São mensagens e mais mensagens?
1: Muito boas.
0: Gostosas?
1: Muito
0: que legal, isso traz um conforto pro ouvido da gente, né? É aconchego pro ouvido da gente.
1: Sem dúvida.
0: Boa. Intervalo e a gente já volta, você aqui na Rádio Bandeirantes.

0: Croácia conta mais uma vez com o veterano Luka Modric, que continua sendo a grande referência técnica e de liderança. Ídolo do Real Madrid, foi peça-chave nas campanhas históricas da Croácia recentemente. Na Copa de 26, jogará muito provavelmente com uma máscara de proteção no rosto, já que recentemente quebrou o nariz, só que será mais uma vez uma prova de superação e de longevidade, além de muita qualidade. Mais de 40 anos, Modric pode ser o craque da Copa de 2026? Dá pra apostar no ídolo do Real?
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0: Região viu uma aeronave muito baixinha, né, voando ali já em altitude baixa sobre um terreno. E aí quando a aeronave pousou, os policiais perceberam que os suspeitos estavam tirando umas sacolas do avião e colocando numa caminhonete e depois fugindo para uma área de mata. Viram que alguma coisa de errado estava
1: acontecendo.
0: Laranja
1: não era, né?
0: Acho que não era
1: a
0: nem limão.
1: Abobrinha não era.
0: Chuchu, não era nada disso. Aí eles abordaram esses homens e eles tentaram fugir pela área de mata com disparos, atiraram contra a polícia.
1: Nossa.
0: E houve uma troca de tiros durante essa ação. Um criminoso ficou ferido e foi socorrido, e outros seis, entre eles dois estrangeiros, acabaram presos. A Secretaria de Segurança Pública não divulgou ainda qual a nacionalidade desses estrangeiros, mas olha a surpresa. No avião foram encontrados 3 fuzis, 1 pistola, munições e 14 fardos de pasta base de cocaína, totalizando 511 quilos da droga. O avião, 5 veículos, 1 drone e radiocomunicadores, além da droga, é claro, foram todos apreendidos.
1: Tem acontecido isso com frequência, porque é a principal arma do crime organizado, né? Trazer droga, não para São Paulo apenas, mas para todo o Brasil, trazer da Bolívia, do Paraguai, em aeronaves. As aeronaves pequenas aí, os caras fazem esses voos baixinhos, às vezes passa, às vezes não passa. A gente tem visto isso com frequência. Eu já comentei com você, Ana, uma vez que nós tivemos uma surpresa em relação a isso. Fui fazer uma gravação no Xingu, Amazônia mesmo, e na volta, o dono do avião, ele falou, pô, vou fazer um voo mais baixo pra gente ficar num visual mais legal. Não tinha esse negócio de drone na época e tal, né? Isso tem uns 20 anos. Aí vocês vão filmando, pra ir filmando de perto da árvore e tal. E ficamos ali, 40 minutos, uma hora, fazendo um voo baixo. A hora que eu olho pro lado, sabe o que tinha do meu lado, do lado da minha janela? Um caça.
0: Caramba!
1: Um caça da Força Aérea Brasileira. Caça mesmo. O cara entrou no rádio aí, tá vindo da onde? Qual o plano de voo e tal? O senhor tá fora da altitude correta. Ah, vou voltar para a altitude, ah, desculpa, eu tava fazendo isso e tal. Aí subiu o avião e eles...
0: Coisa
1: de filme, caça.
0: Abordagem no
1: ar. Eles decolaram da base aérea de Anápolis e rapidão chegou lá.
0: É, então.
1: Ele falou que chegou a multa depois para ele também.
0: Uhum, porque ele saiu da altitude correta.
1: Exatamente.
0: É, então, todo mundo fica de olho.
1: O espaço, ele é monitorado. Tem gente que acha que não, mas há um monitoramento grande em cima disso.
0: A gente não só tem monitoramento, como tem rota aérea, né? Então, você não consegue cruzar no céu de São Paulo, por exemplo. Alguns lugares num sentido, tem que ser num outro. Marginal do Pinheiros, por exemplo, você decola sempre no sentido de Interlagos. Você não pode voltar no sentido Castelo Branco. Tem que dar uma volta por dentro da cidade para depois ir para perto do Cebolão.
1: Essa ação do Águia que você acabou de reportar, eu acredito que tem a participação da FAB também.
0: Não tenho dúvida.
1: Eles podem ter avisado.
0: De alguma coisa estranha, uma aeronave numa altitude ali que não estava dentro do padrão. E aí o Águia foi para cima monitorar. Vamos lá para os ouvintes?
1: Boa.
2: Boa tarde, Ana. Boa tarde, Joel. Oi. Boa tarde a todos. Alexandre de Santo André, ouvinte assíduo aí de vocês. E percebi também aqui que o canal do YouTube também mudou todo o layout, né? Muito legal, pessoal. Mais uma vez, parabéns a todos aí da Rádio Bandeirantes e que continue sempre assim. Muito obrigado.
1: A gente que agradece, Alexandre. Um forte abraço.
0: Valeu, obrigado. E mudou mesmo. As cores mudaram, o layout mudou. A mudança
1: YouTube
0: tá
1: sendo com o Ronald Jimenez ou não?
0: É com o Ronald Jimenez.
1: É. Grande Ronald Jimenez. Esse tá midiático pra caramba.
0: Toda essa parte visual é com ele.
1: Mais digital, ligado do que nunca nessas coisas.
0: Você viu que excelente ele tava de terno hoje, desde cedo.
1: O Ronald é nível A, né?
0: É outro nível. Outro nível.
1: Abraço pra ele.
2: Boa tarde, Ana. Boa tarde, Joel. Boa tarde a todos.
1: Boa tarde.
2: Alexandre de Santo André, ouvinte assíduo aí de vocês.
1: Outro Alexandre é a
2: e
1: mesma.
2: E percebi também aqui que o canal do YouTube
0: aqui,
2: também...
0: Boa.
3: Boa tarde, Joel. Boa tarde, Aninha.
1: Oi.
3: Parabéns a todos.
1: Obrigado,
3: da Rádio Bandeirantes, todos os trabalhadores, desde o menor até o maior, desde o dono até o mais simples, que faz acontecer no dia a dia.
1: Valeu,
0: obrigada,
1: querido.
0: Valeu,
1: um abraço.
0: Mais uma.
4: Boa tarde a todos aí.
1: Opa.
4: A Band, parabéns pelo programa aí, Joel. Parabéns, Ana.
1: Obrigado,
4: Deus abençoe vocês aí. Boa tarde.
1: Amém.
4: Quem fala aqui é o Paulo Sérgio, motorista de caminhão. De caminhão diesel. É isso aí, da Combustran. Parabéns pelo programa aí. E vamos que vamos. Deus abençoe a vocês aí.
0: Valeu.
4: Esse novo ciclo da Band aí.
0: Amém. Obrigada, viu,
1: Paulo
0: pela mensagem.
1: Sérgio, abraço. Viva o Castanhado, meu irmãozinho.
0: Como é que você faz?

0: É isso.
1: Boa tarde, Joel e Ana. Oi. Parabéns pelo programa, pelos 79 anos de Bandeirantes.
0: Um pouquinho mais.
1: Ouço vocês todo dia, fazendo almoço, limpando a cozinha. Eu adoro vocês. Eu acho que vocês são sinceros. Eu gosto de gente assim, que fala a verdade. Quando tem que falar o que tem que falar,

0: votação de um projeto que prevê a proibição do uso de cigarros eletrônicos na cidade. O texto reforça essa determinação da Anvisa que você comentou, publicada em 2024, que proíbe a fabricação, importação, comercialização, armazenamento e propaganda de todos os dispositivos eletrônicos para fumar. Essa determinação da Anvisa não alcança a proibição do uso pessoal, o objetivo desse projeto de lei. Então, o projeto propõe que o uso de cigarros eletrônicos, vapes, e-cigarretes, e-cig, e-cigar, entre outros, fique proibido em qualquer lugar da cidade, seja público ou não, inclusive em espaços destinados a fumantes. No caso de descumprimento, a multa pode chegar a R$ 2.549. O projeto precisa do voto favorável da maioria dos vereadores para ser aprovado e encaminhado para sanção ou veto do prefeito Dari Sadi, do Republicanos. Em todo o estado de São Paulo, a lei antifumo já proíbe o fumo em ambientes de uso coletivo fechados ou parcialmente fechados. Na capital, projetos de lei que buscam proibir totalmente o uso em qualquer local público, aberto ou fechado, e também proibir o uso para menores de 18 anos, avançam na Câmara, mas o mais abrangente e que está mais perto de se tornar realidade é esse de Campinas. Na sessão de hoje da Câmara, também pode ser votada a alteração de uma lei que proíbe o fumo de qualquer produto de tabaco em hospitais, áreas de saúde, lojas, garagens públicas, museus, escolas e táxis. A alteração estende a proibição para áreas comuns de condomínios e clubes e também para parques e praças públicas. Por fim, os vereadores também vão decidir hoje sobre a alteração em normas que tratam do uso de espaços públicos por ambulantes. Entre os principais pontos estão a proibição de que um mesmo ambulante possua mais de um ponto de comércio, medida que, segundo a justificativa do projeto, pretende ampliar o acesso às oportunidades de trabalho. Outro ponto abordado é a regulamentação das chamadas instalações removíveis, então trailers, barracas, que passarão a ter regras específicas definidas posteriormente, incluindo modelos, locais permitidos e obrigações dos trabalhadores. Dia movimentado, o início da sessão está marcado para as 6 horas da tarde.
1: Boa. Bom, então, é um projeto polêmico, realmente, né? Multa de mais de R$ 2.000 para quem for pego na rua fumando vape em Campinas. Na rua,
2: já,
1: numa
2: já
1: praça.
2: Não é proibido?
1: Então, vamos é aquela lá, coisa. Ó, Joel, aí. Vamos supor, você pega um vape e vai fumar na rua. Ah. Quem te vendeu pode ser punido. Agora, você usar, não.
0: Então, é proibido o uso em locais fechados.
1: Como já existe
0: e
1: na lei de fumo.
2: Essa multa aí que está prevista nesse projeto é para quem está fumando?
1: Para quem está fumando. Entendeu? Porque hoje a proibição alcança quem comercializa ou quem faz propaganda. Então, Perfeito. Se eu puser assim, uma propaganda numa plaquinha que aqui eu vendo vape, posso ser multado, claro. Pode ser preso, né? Dependendo de onde veio esse material, porque ele não é permitido de ser vendido.
0: Até o armazenamento é proibido.
1: Isso, até o armazenamento. Bem lembrado, o que a Anvisa fala é sobre isso. Agora, não existe lei que proíba o consumo. E é isso que Campinas está fazendo.
2: Assim, mas sabe o que está acontecendo? A gente está vivendo um momento de uma desordem muito grande. Porque periga o cara fumar maconha e não pagar multa nenhuma, e fumar um vape e pagar uma multa de R$ 2.500, que é o valor da multa. A gente está vivendo um momento de muita confusão quanto a isso.
1: A depender
2: cara.
1: Do que.
2: Porque a maconha, ela está descriminalizada de acordo com a quantidade, né? Tem uma pequena porção lá, até tantos gramas, que o cara pode fumar, que ele não é enquadrado ali como traficante ou como tráfico de drogas e

0: dentro, misturado aquilo tudo, que acabava sendo consumido também por quem fumava aquele cigarro eletrônico. Então, é uma maneira de tentar frear a alta desse consumo, desestimular, né?
1: A molecada hoje consome pouco álcool em relação às gerações anteriores. Correto. Consome pouco tabaco, mas está consumindo algo que soa como inofensivo, mas que é terrível, gente. Sim. Isso aí é muito pior do que o cigarro convencional. Olha, não é querer ficar dando opinião para tudo. Nós já sabemos que aqui no Brasil é difícil você impedir alguma coisa. A gente não consegue. É proibido o uso de cocaína. O cara que cheira cocaína, ele vai parar de usar? Porque é proibido? Não. Maconha, menos ainda. É proibido e tal, mas até a página 2, o cara que faz uso de maconha, ele vai seguir usando, vai seguir destruindo a saúde dele. Com o vape é a mesma coisa. Eu não sei se seria o momento da gente criar uma ferramenta legal para regulamentar isso aí, para criar uma campanha legal, combativa, para mostrar de uma forma bem intensa mesmo que é prejudicial, mas ao mesmo tempo dar condição para se colocar um produto que seja menos nocivo do que o produto que tem hoje. Porque se você regulamenta, se a Anvisa aprova uma quantidade X ali de nicotina com tal substância, você pelo menos vai permitir que o sujeito que queira usar e que vai usar independente de autorização ou não, que ele está botando para dentro alguma coisa menos nociva. Aí... é a mesma regra do cigarro, porque a gente não consegue impedir 100%. É igual o Reino Unido.
0: Eu entendo.
1: Você viu o Reino Unido, o que está acontecendo? Reino Unido, para quem for de tal idade para frente... não pode mais, se for, acho que já foi até aprovado o projeto.
0: Eu acho que era 18 anos, sim. Vou ver
1: 18
0: aqui.
1: Anos pra frente, não pode mais consumir tabaco. Não pode mais usar nada de tabaco. Pô, enquanto tem maconha pra tudo quanto é lado lá. Você vai entregar mais um produto pro traficante.
0: Foi pra nascidos a partir de janeiro de 2009.
1: Você vai entregar mais um produto pro traficante. O traficante que trafica a anfetamina, a metanfetamina, a cocaína, a maconha... para ele colocar mais um produto ali, tanto faz. Você está até aumentando o rol dele. Você vai fazer o cara ganhar mais dinheiro. Porque quem quer, vai conseguir. Repito, consegue coisas muito mais sérias.
0: Com certeza.
1: Você acha que não vai conseguir um vapezinho? Pô, pelo amor de Deus, né, gente?
0: Não, eu concordo com você nesse sentido, só que me preocupa muito.
1: Nossa,
0: essa coisa aqui no Brasil que a gente tem a mentalidade do a gente não consegue combater, então a gente vai andar ao lado, né? Porque é muito complicado a gente falar dessa coisa do menos nocivo, já que hoje quem usa principalmente esse tipo de vape é adolescente, que em tese... né, para a maioria das situações, a depender da idade, não tem uma consciência formada, não tem a capacidade de tomar a decisão com a mesma maturidade de uma pessoa de 20 e poucos, 30 e poucos anos. Então, você liberar o menos nocivo para essa faixa etária, ainda assim, é
1: um horror,
0: muito nocivo.
1: Claro.
0: Então, é um
1: mas
0: horror.
1: Mas tem um negócio,
0: né,
1: que chama redução de danos.
0: Isso,
1: né?
0: Não, mas por isso que eu falei, então, eu concordo com você, mas me incomoda muito isso.
1: Mas você vê
0: isso.
1: Campanha? Você tem visto campanha
0: para
1: mostrar o que é o vape?
0: É a gente aqui na imprensa batendo, fazendo reportagem sobre como é prejudicial, cantor sertanejo, não me lembro o nome
1: Zé
0: dele.
1: Neto,
0: que
1: Zé
0: teve
1: Neto.
0: O pulmão
1: petrificado
0: por causa do vape.
1: Cara, é você fazer uma
0: campanha.
1: É a imprensa
0: batendo.
1: Específica para essa geração, sabe? Pô, a gente precisa atingir essa geração. Vamos em rede social, vamos na Bandeirantes, vamos na TV. Deixando a questão grana de lado. É você instruir mesmo esse público que ele vive numa alienação. É um público alienado,
0: exato,
1: infelizmente. Como é que a gente vai chegar nesse público? A gente precisa chegar para mostrar para ele que ele não pode. Que ele que busca saúde em muitos momentos e não consumir álcool, se ele consumir isso aí, ele pode morrer daqui a pouco tempo.
0: Pior ainda, exatamente.
1: Pô, a gente precisa discutir de uma forma muito mais madura isso aí, sabe? E precisa,
0: concordo,
1: eficiente.
0: É isso, também acho que falta muita campanha de conscientização, muita discussão da parte do poder público também. É isso aí. Mas em São Paulo, só para encerrar, a lei antifumo levou a uma queda muito grande do consumo de cigarro, porque dificultou a vida de quem fumava. Você não pode fumar embaixo de um toldo, não pode fumar dentro de uma festa, não pode fumar dentro de uma
1: balada.
0: Aí fica mais difícil. Você tá no trabalho, tem que descer não sei quantos andares de elevador e na parte aberta
1: pra fumar. Vai fumar em casa, em outro lugar.
0: Quando você vê, você automaticamente tá fumando menos.
1: O cara que fumava 20, fuma 10.
0: Por exemplo, já é uma redução de danos também. Então, muito possivelmente, o que a Prefeitura de Campinas tá querendo fazer... A Prefeitura não, perdão, os vereadores, né, vão discutir. É isso daí. Agora é ver se esse projeto vai à frente. Não me lembro de ter visto nada similar, realmente, sendo...

0: com certeza, a ideia de todos aí é ótima. É uma ideia altamente do bem. É querer proteger.
1: Exatamente. A galerinha que se junta numa praça ali pra ficar falando besteira e fumando.
0: Não, tô falando os vereadores.
1: Isso,
0: os vereadores.
1: É uma ideia do bem. Pra tentar tirar a indução disso.
0: Exatamente.
1: Valeu, Magê. Obrigada.
2: Valeu.
1: Vamos lá pro intervalo?
0: Boa.
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5: Corredor Norte foi impactado pela manifestação de professores que seguem em direção à Prefeitura, agora com congestionamento entre o aeroporto de Congonhas e o Parque do Ibirapuera. Isso no sentido marginal do Tietê. Também tem trânsito pesado no corredor, na passagem pelo centro, em direção ao Ibirapuera, da Estação da Luz, a ligação leste-oeste. 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
1: Tietê sentido Ayrton Senna, com sinais de melhora, mas ainda lentidão, desde o Cebolão até a Rodovia dos Bandeirantes e da Freguesia do Ó até a saída para a Dutra, sendo que a partir da Vila Guilherme, a Expressa e a Local são pistas melhores. Vale também ligação Leste-Oeste e Radial. 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
1: Corredor Norte foi impactado pela manifestação de professores que seguem em direção à prefeitura, agora congestionamento entre o aeroporto de Congonhas e o Parque do Ibirapuera. Isso no sentido marginal do Tietê. Também tem trânsito pesado no corredor na passagem pelo centro em direção ao Ibirapuera da Estação da Luz, a ligação leste-oeste. 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
4: Ainda com uma mínima esperança de estar na Copa do Mundo, Estevão está no Brasil tratando a grave lesão na coxa no Palmeiras, acompanhado por profissionais do Chelsea e equipe particular. Apesar de monitorar a situação, a seleção brasileira, através do seu staff, não vem interferindo no processo a respeito dos métodos de tratamento. O atacante teve uma ruptura quase total do músculo posterior da coxa. O Chelsea indicou que Estevão deveria passar por cirurgia, mas por ainda nutrir a esperança de disputar a Copa aos 19 anos, o jovem brasileiro optou pelo tratamento convencional. Ancelotti convoca a seleção no próximo dia 18.
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5: É, minha gente, a chave tá girada, o sinal tá aberto para todo o território nacional. A partir de agora, felizmente, recebendo mais de vocês, amigos e amigas. Hoje, uma data mais especial do que nunca. Dia em que comemoramos 89 anos de história. Essa é a Bandeirantes, quase que centenária.

0: Ari, junto contigo.
1: É, olha, aniversário da Rede Bandeirantes de rádios, né, que começou aqui, a história começou com a gente na Bandeirantes.
0: E Bandeirantes, e hoje com estreia de estúdio novo e tal, mas os programas estarão nos estúdios mesmo, de uma forma escalonada. Eu até expliquei pra vocês, é igual você comprar uma Ferrari, você tem um carrinho simples, aí compra uma Ferrari, tem que aprender a dirigir, como é que vai para frente, para trás e tal, engata ali o câmbio. E para a gente ir reconhecendo esse estúdio altamente tecnológico, a gente precisa de tempo. Porque senão a gente entra lá e pode dar problema, e ninguém quer isso. Então, devagar, até a gente conseguir fazer o Bora Brasil com excelência de lá. Excelência essa que você merece, para receber a notícia, para você, às vezes, ter um som em alguns momentos diferentes, para você que acompanha com imagem pelo nosso canal no YouTube. Não só no YouTube, né? Tem outro termo que eu me esqueci lá, aquele da TV nova.
1: Ah, é que esse ainda não...
0: Puxa vida, que loucura. É uma tecnologia mais avançada ainda. É como um aplicativo nessas TVs. Um aplicativo lá que você acessa para acompanhar a Bandeirantes. Então, assim, são novidades visuais, não só no áudio agora, mas no visual também. Então, a Bandeirantes, mais do que nunca, audiovisual, para te atender, assim, de uma forma bem diferente, de uma forma distinta mesmo, de uma forma evoluída, do jeito que você precisa. Se você quiser acompanhar pelo rádio, sempre pelo rádio, claro, estaremos aqui. Mas se você quiser acompanhar com imagem também, estaremos ali também, de uma forma mais evoluída, do jeito que você gostaria de nos ver, agora você poderá nos acompanhar. Mas é só isso. Que vai ser devagarzinho, escalonado. Tá? Daqui a alguns poucos dias, todos os programas diretamente do novo estúdio.
1: É isso. Você pode ver várias fotos também do nosso novo estúdio, tudo nas redes sociais aqui da Bandeirantes, no nosso Instagram, no nosso YouTube. Tá tudo por lá também. E vai mandando mensagem, tá bom? No nosso WhatsApp, no 11 999 048756, 11 999 048756, o número do nosso WhatsApp para você participar. Bora lá para os destaques. Boa! Dessa segunda hora. Lula embarca para os Estados Unidos para encontro com Donald Trump na Casa Branca. Na pauta estarão assuntos como a exploração de terras raras no Brasil, a taxação de produtos brasileiros, além da elaboração, olha,

0: viu a partir de junho devido à alta no preço do combustível de aviação. Um comunicado interno da empresa fala que os custos para o segundo trimestre de 2026, como o querosene, deve superar US$ 700 milhões. A campanha Maio Amarelo deste ano tem como foco a paz no trânsito em ruas, avenidas e estradas do país. O foco é a proteção dos mais vulneráveis, como ciclistas e pedestres. Futebol, hoje é dia de Libertadores, com Fluminense e Cruzeiro em campo. A Bandeirantes transmite Corinthians e Independente Santa Fé a partir das 21h. Alerta de temporais e ventos fortes no Rio Grande do Sul a partir de amanhã, antes da queda das temperaturas provocada pela chegada de uma massa de ar polar. A forte frente fria vai espalhar temperaturas baixas também pela região sudeste, mas a partir apenas do fim de semana.
1: Minha gente, vamos seguir acompanhando e esperando a mudança do tempo. Tem massa de ar polar chegando por aí. São Paulo agora com temperatura, eu posso bancar. Bem agradável, sabe quanto? 29 graus, é gostoso.
0: Isso, calorão, adoro.
1: Eu também, tá legal, tá gostoso.
0: Mas o ar tá seco.
1: Domingão, sabe quanto de máxima? 20 graus.
0: Vai ser meu dia de treino de corrida.
1: De máxima.
0: Correr no frio e na chuva, que delícia.
1: Vai voar fresquinho.
0: Eu espero que eu voe mesmo.
1: Bora!
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0: Fala, Jorge Ramos.
3: Na tarde desta quarta-feira, o destaque é para uma nova frente fria que avança no sul e no litoral do Rio Grande do Sul, onde os temporais podem vir acompanhados de raios e rajadas de vento mais intensas. Já no restante da região, calor predomina à tarde. No sudeste, as pancadas de chuva ganham mais força no litoral do Espírito Santo e no nordeste de Minas Gerais. Enquanto em São Paulo e no Rio de Janeiro, a chuva segue fraca e isolada, principalmente no litoral sul paulista e em pontos de Paraty e Resende. Enquanto no centro-oeste o calor predomina à tarde, o tempo segue mais seco em grande parte da região. A umidade relativa do ar segue em alerta, principalmente no oeste de Goiás, no norte de Mato Grosso do Sul e no leste de Mato Grosso. Já no nordeste, a atuação da zona de convergência intertropical mantém as chuvas intensas entre o Maranhão e o Ceará, além do litoral leste da região. E no norte também há risco de temporais no Amazonas, Pará, Amapá e Roraima. Já de Ramos, da Clima Tempo.
1: Valeu, Jade. Muito obrigado. Siga mandando a mensagem para cá que daqui a pouquinho nós faremos mais uma rodada com vocês no 11 999 048756. Saindo de São Paulo agora às 2h09, indo para onde, Ana?
0: Brasília, para falar da saída de Brasília para os Estados Unidos, na verdade. Rafael Procopio está aqui com a gente para falar sobre a agenda do presidente Lula, que neste instante está em voo já, a caminho de Washington, onde deve se encontrar com o presidente dos Estados Unidos, Donald Trump. Procopio, tudo bem? Boa tarde.
1: Oi, Procopio.
4: Oi, Ana. Oi, Joel. Boa tarde para vocês. Boa tarde para todos que estão com a gente. Pois é, presidente Lula já está a caminho dos Estados Unidos, vai para Washington, D.C., a capital do país, e vai ter uma reunião que é considerada, digamos, menos formal com o presidente Donald Trump. Essa reunião que estava sendo articulada já há bastante tempo, a primeira previsão para ela acontecer era no mês de março, mas aí estourou todo esse barril ali no Oriente Médio, a questão do Irã, também questões envolvendo Israel e países próximos, aí isso foi sendo empurrado para a barriga e pegou todo mundo de surpresa no começo dessa semana, quando saiu essa informação de que o presidente Lula iria já nesta quarta-feira para os Estados Unidos conversar amanhã com Donald Trump. E, curiosamente, a gente já sabe que alguns dos assuntos que devem pautar essa discussão, algumas coisas envolvendo principalmente os discursos do presidente Lula sobre soberania nacional, aquela questão, tentar evitar, através da diplomacia, um enquadramento de facções criminosas brasileiras como grupos terroristas, porque isso poderia dar pré-requisitos para outras nações, não só os Estados Unidos, de sanções e até mesmo invasões contra o território brasileiro. Mas talvez a questão mais crítica, com e sem trocadilhos, seja a situação dos minerais críticos, que está na boca dos principais líderes, das principais potências mundiais, e assim como o Brasil é em vários outros minerais, em vários outros elementos, esses minerais que estão tão visados neste momento têm abundância aqui no nosso país. Esses minerais, resumidamente falando, são alguns desses elementos que não são tão fáceis de encontrar e que existem aqui em diversos pontos do nosso Brasil, que são usados para alta demanda tecnológica e de defesa. Então, países como Estados Unidos,

0: a China estão de olho em todos os territórios do mundo aí que tem produção desse país, especialmente produção de baixo custo. E curiosamente, justamente nesta quarta-feira, quando o presidente Lula está indo para os Estados Unidos e fatalmente vai discutir esse assunto, está tramitando na Câmara dos Deputados, primeiro passo, primeira perna de toda essa tramitação, um projeto de lei que tem bastante apoio da base do governo, tem inclusive algumas articulações do ex e do atual ministro da Fazenda, Dario Durigan, justamente para trazer um arcabouço legal para esses minerais críticos, algo que acaba esbarrando também naquela questão das terras raras. Esse projeto de lei, ele basicamente, realmente o termo é esse, traz um arcabouço, dizendo o que pode, o que não pode, como podem ser minerados esses materiais, esses elementos, quais são os incentivos fiscais que serão dados para aqueles que vão fazer a produção e a extração desses minerais, e de fato trazer toda uma lei para quem pode, como pode fazer a extração e depois a venda desses materiais. Primeira perna desse projeto deve ser, na verdade, analisada nesta quarta-feira na Câmara dos Deputados, no plenário da Casa. Na pauta está, tem vários outros pontos colocados também na pauta do plenário de hoje, mas esse assunto deve ter um pouco mais de relevância, um pouco mais de destaque nesta quarta-feira. Caso passe na Câmara dos Deputados, a última coisa que falta realmente é aprovação no plenário, aprovação simples, maioria simples, qualquer número próximo de 250 já faz com que esse projeto seja aprovado. O próximo passo é passar para o Senado Federal, e aí, neste exato momento, não dá para a gente fazer qualquer tipo de previsão sobre qualquer tipo de votação no Senado.
1: Nesse momento que o governo está com o Congresso Nacional, realmente não tem previsão alguma, né? Que pode ser feita é acompanhar e esperar mesmo. Procópio, obrigada, viu? Bom trabalho aí para você.
0: Valeu, abraço.
2: Tchau, até Procópio. Mais.
1: Bom, e ano eleitoral é ano de aparecer projeto atrás de projeto, né, Joel? Para liberar dinheiro para a população, para ajudar financeiramente, como foi o Desenrola 2.0, que a gente falou nessa semana. E hoje o ministro da Fazenda, o Dario Durigan, falou sobre mais uma etapa do Desenrola, que deve ser lançada ainda nesse primeiro semestre de 2026, só que voltado para quem não está com o nome vermelho, para quem está adimplente, mas de qualquer maneira não consegue contrair nenhum tipo de empréstimo por causa das altas taxas de juros. São pessoas que ganham menos, estão apertadas, mas não conseguem comprar um carro, entrar num financiamento, por exemplo, porque sabem que não vão dar conta desse pagamento no futuro. Nessa semana foi lançada a segunda fase do Desenrola, com previsão de renegociação de dívidas de quem ganha até 5 salários mínimos, que está pouco mais de R$ 8.100. Na entrevista que foi concedida hoje no programa Bom Dia Ministro, o Dario Durigan explicou que esse novo projeto, essa nova etapa, é, na verdade, uma linha de crédito que vai ser direcionada para trabalhadores que não estão com o nome sujo, mas hoje vivem na informalidade.
3: Nós estamos estudando

0: inclusive, né? Mas o ministro disse que dessa alta do petróleo no mercado mundial, para a bomba, para os consumidores no diesel e na gasolina, o repasse foi uma média de 20% da alta. E ele voltou a defender que o Congresso analise com rapidez os projetos que foram mandados para lá para o uso de receitas extraordinárias do petróleo para reduzir impostos sobre combustíveis.
1: E o petróleo, nesse momento, o Brent está a 102 dólares.
0: Chegou a bater 114, né, no começo dessa semana. Mas a oscilação é muito grande, mas ficar abaixo de 100 dólares está bem difícil.
1: Exatamente. Seguindo agora com o Coutinho, nosso querido Coutinho aqui conosco, ele que viaja o mundo todo, conhece como ninguém o planeta, faz um trabalho extraordinário nesse sentido. Hoje a presença dele aqui é justificada pelo turismo, mas não apenas pelo turismo, porque tem algo complicado acontecendo em relação a isso. Antes de mais nada, boa tarde. Como é que você está, querido?
2: Prazer te receber aqui. Prazer é sempre.
1: Tudo
2: sempre
1: legal? Oi. E próxima legal, viagem tá é para onde?
2: Vou para Barcelona depois de amanhã cedinho. E vou fazer um cruzeiro no Mediterrâneo, passando por Malta, pela Itália.
1: Nossa senhora, que delícia, meu amigo.
2: Vou contar toda essa história aqui nas emissoras. Bacana,
1: que
0: Malta
1: trabalho.
0: Malta dizem que é um lugar maravilhoso. Lindo.
2: Eu não conheço,
0: né?
2: Vai ser...
0: É costa da Itália, né?
2: É, no Mediterrâneo, né? É uma ilha ali no Mediterrâneo. É um lugar muito utilizado por estudantes.
1: Vai acessar o Estreito de Hormuz ali também ou não? Não? Acho que não, né?
2: Não, melhor não. Mas você sabe que eu estive perto lá em dezembro, né? Aquele navio que ficou travado lá.
1: Pelo amor de Deus.
2: Mas foi tudo bem. Tudo bem.
1: Agora, gente, nós que vivemos uma pandemia há alguns anos, quando a gente ouve falar de um vírus aí, você fica preocupado. Não tem como não se preocupar. Você já ouviu falar do hantavírus, né? Hantavírus é uma doença, assim, terrível e altamente letal e tem que ser tratada imediatamente. Ana, imagine todo mundo dentro de um cruzeiro fazendo um passeio e, de repente, surge um caso, dois casos e alguns outros casos.
0: Com pessoas adoecendo, ficando em estado grave, né? É de se preocupar muito. Aliás, eu fico pensando muito nisso em relação a cruzeiros, né? Porque se uma pessoa entra contaminada... Todas as outras têm chance de se contaminar, porque está todo mundo confinado. Navios de cruzeiro costumam ser muito grandes, mas assim, você não tem como sair dele. Né?
1: Ô Coutinho, e essa é a realidade, né? Há um cruzeiro agora atracado, em que os passageiros não podem desembarcar, porque já há casos confirmados de dentro desse cruzeiro. Exatamente.
2: Confirmados, foi o terceiro caso agora. É legal a gente primeiro situar que tipo de navio que é esse. Uhum. Ele chama MV Hondius, é um navio de... expedição, que é um navio bem pequenininho, né? Não é aquele cruzeiro cheio de toboágua, piscinas que a gente imagina. É um navio menor, ele tem capacidade para até 170 passageiros.
0: Ah, então é bem menor.
2: Então é
0: um
2: bem
0: navio de
2: menor.
0: Cruzeiro cabe quanto? Umas 4 mil?
2: O maior navio do mundo hoje cabem, juntando tripulação e passageiro, quase 10 mil
0: quase
2: pessoas.
0: Quase 10 mil pessoas.
1: Uma pequena cidade.
2: Uhum. É, uma pequena cidade. Esse é um navio menor, é um navio feito, construído para expedição, especialmente em lugares mais remotos, polares. E ele fazia uma viagem de Ushuaia na Argentina, que terminaria nesse último domingo em Cabo Verde, ali na costa da África. E aí o que aconteceu? Ele fez vários trechos. E em um dos primeiros trechos, uma senhora holandesa acabou tendo sintomas dessa doença, que é uma doença, como você bem disse, né, Joel? O Ministério da Saúde, só para você ter uma ideia, fala em 46% de mortalidade.
1: Letalidade.
2: De letalidade.
1: Meu Deus do céu.
2: Ou seja, em cada 10 pessoas que pegam essa doença, mais de 4 acabam morrendo. Então, uma doença que normalmente é transmitida dos animais roedores para humanos. Só tem um caso registrado na medicina na América do Sul que passou de humano para humano. Então, é por isso a situação ainda não é desesperadora de um caso de um surto, de atingir outros lugares.
1: É de rato dentro do navio.
2: Dentro do navio. Talvez dentro do navio. É isso que estão investigando. Se foi um rato que, de repente, foi em Ushuaia, ou em uma parada do navio, ou se foi um rato dentro do navio. E mais, se...
1: O que é comum em embarcação.
2: É.
1: Porque esses
2: não
1: bichos
2: deveria
1: vivem
2: ser,
1: em porto.
2: Né?

0: 206 passageiros, o restante de tripulação, 23 nacionalidades diferentes, e o navio aguarda autorização para poder deixar ali as imediações de Cabo Verde na África e ir até as Ilhas Canárias, para aí sim cada uma dessas pessoas fazerem novos testes e receberem autorização para desembarcar do navio.
1: Entendi, mas é menos preocupante, porque cai nisso que você falou, que não é comum ter a transmissão de humano para humano.
0: Isso.
1: Né? Que é o que nos preocupa, que é o que nos leva a acreditar, pensar na realidade em pandemia. Então, ao que tudo indica, essas pessoas contraíram a doença diretamente da urina do rato, diretamente do contato com o rato.
0: É o mais comum.
1: E é isso. Mas é o provável.
0: É, né? O provável, né? A gente quer...
1: Vamos ficar nesse provável.
0: A gente
1: provável.
0: Leva a crer sempre no,
1: ficar nesse provável.
0: Na situação menos complicada, né? Ah. Tem um influenciador que está a bordo e ele acabou de postar nas redes sociais que as pessoas que estão no navio, são 146, estão todas muito bem. Nenhuma com sintoma, comendo normalmente. Eles não podem circular normalmente para não ter um contato um com o outro. Estão recebendo comidas nas cabines, mas eles se conversam de uma maneira ou de outra, pelo WhatsApp.
1: Atual, é.
0: Né? Eu acho que eles criaram um grupo ali dentro do
2: navio. Claro, para conversar.
1: Todo mundo bem.
2: Fulana acordou com febre, rapaz.
0: Então tá tudo bem. Cara, tomara que essa...
1: E nesse momento você sente de tudo.
0: Ah, sim, porque o nosso cérebro é...
1: Uma vez, no meio da pandemia, a Ana sabe. Eu vim aqui pro 2 horas da manhã, eu tava no hospital, aqui pertinho da
0: não
1: gente.
0: Não tinha nada.
1: O cara, falando de pescaria, o médico, ele me viu, começou a conversar comigo e tal, de pescaria, né? O cara só perguntava as coisas de pescaria. Eu, Joel, que anzol que eu uso? Falei, esse aqui, a linha. E eu achando que tava morrendo. Eu corri porque eu achei que eu tava com falta de ar. Só que era um negócio do dedo lá que tava marcando errado. O que eu tinha em
0: você
1: casa...
0: Você pegou o oxímetro,
1: eu tava noiado, falei, pô, tô aqui sentindo falta de ar. Acordei madrugada, eu coloquei, deu 80. Nossa. Falei, puxa vida, eu tô asfixiado. Saí correndo pro hospital. Ele falou que aconteceu muito isso. Caramba. Que esses aparelhinhos não são aferidos.
0: Não.
1: Eles não são fidedignos, né? Aí você olha ali e você desespera mais ainda. Exato. Eu, na marginal de madrugada, assim, ó... Era... E tava tudo normal.
0: Puramente,
1: cara.
0: Psicológico.
1: Puramente psicológico.
0: Coisa, né?
1: Aí ele me deu lá e falou assim: o dia que der isso aí, você faz essa bombinha que era um aerolim e tal. Só pra você tirar da cabeça, porque isso aqui abre e tal, mas não tinha nada, cara. Que loucura. Coutinho, obrigado.
2: Obrigada.
1: Que você faça uma ótima viagem pra Barcelona e que traga lembrancinhas pra gente.
0: Ah, sempre, né? Sempre. Pode deixar.
1: Obrigado.
0: Depois fora do ar, você fala o que tem tão especial lá em Barcelona.
1: Eu não peço mais nada pra você.
0: Por quê?
1: Porque eu já te falei, você entrega e não aceita receber. Aí eu fico sem graça.
0: É verdade.
1: Entendeu?
0: Mas então faz o seguinte.
1: Eu pedi algumas coisas pra ele, aí ele trouxe.
2: E não deixou pagar.
1: Aí quando coisas... Não precisa. Mas isso aí
0: fez, mas são coisas... Mas ele pediu charuto, vinho,
1: então,
0: grego,
1: mas e aí?
0: Coisas
1: pagar?
0: Assim,
2: coisas simples,
0: que pra amigo a gente traz, né?
1: Não, mas eu não vou pedir. Traga o que seu coração mandar.
0: Tá bom. Valeu, Joel. Pode deixar.
1: Abraço.
2: Tchau, boa viagem.
1: Obrigado.
2: Viu?
1: Valeu.
2: Joel, hoje é aniversário aqui da Rádio Bandeirantes. E o Vitor Lupato está com a gente aqui no estúdio, porque mais cedo o prefeito de São Paulo, Ricardo Nunes, esteve aqui para conhecer os estúdios novos da Bandeirantes, né? Falou sobre o trabalho do grupo, conversou com a gente, com a nossa equipe aqui, né, Lupato? Tudo bem?
1: Lupato, boa tarde. Ganhou hoje, sabia? O mais elegante do evento.
3: Perguntaram se eu tava trabalhando em banco agora.
1: Parabéns. Parabéns. Gerentão daquelas contas assim, top.
3: Me compararam com algumas pessoas aí que é melhor a gente não falar do ar.
1: Eu vivia todo dia desse jeito.
3: É?
1: Você ficou galanzão. Você tá no estilo Rodolfo Schneider.
3: É.
1: Põe aquela calça social pra cima, assim, sempre arrumadinho.
2: Todo
1: tal,
2: penteado, barba feita.
1: Você vai falar do quê? Do estúdio?
3: Não, vou falar da participação. Isso, também, porque...
1: Então eu já ouvi, eu vou me retirar. Já vou lá, porque eu tenho que seguir pro Brasil. Ou tem algumas coisas a mais que eu preciso fazer. Gente, obrigado pelo carinho de vocês. Até daqui a pouco lá na tela da Band, às 4 horas.
2: Fechado.
1: Tchau e benção.
2: Valeu. Diga, Lupato.
3: Bom, nós sempre, né, Ana Paula Rodrigues, prefeito, veio para participar da solenidade, da cerimônia de inauguração do novo estúdio, dos 89 anos da Bandeirantes, mas aí a gente já puxou ele para o nosso novo estúdio rapidinho, ele conversou conosco no Manhã Bandeirantes.
2: Ia passar sem a gente ter que fazer pergunta? De jeito nenhum.
3: Então, e aí nós perguntamos sobre muitos dos problemas, dá para dizer assim, que a cidade enfrenta e que principalmente quem nos acompanha consegue sentir no dia a dia, né? E um deles, que é bastante

0: claro, é o trânsito. Trânsito na cidade de São Paulo, que vem aumentando, né? Os números, os quilômetros de congestionamento aumentando, segundo os balanços da CET. E aí, uma informação importante que foi passada pelo prefeito para nós é que a terceira fase da requalificação da Avenida Santo Amaro, na Zona Sul de São Paulo, terá agora, hoje, a ordem de serviço assinada pelo prefeito, ou seja, o último trecho da Santo Amaro vai começar a passar por essa requalificação, o que não necessariamente vai significar uma condição boa para o motorista, principalmente, que passa por ali, né? Lembra como foi, Ana? No primeiro trecho, acima de tudo, da Santo Amaro, ficou muito tempo lá com aquela obra, os comércios...
1: Muito congestionamento.
0: O congestionamento absurdo, porque eram muitos bloqueios. Sim. Os comerciantes reclamando, né? É que, como aconteceu o enterramento dos fios, a calçada ficou interditada por um tempo. E aí, como que um comerciante de rua recebe seus clientes se não tem entrada no seu estabelecimento? Era uma reclamação. Mas hoje, com o projeto pronto do primeiro e do segundo trecho, a gente vê que a situação mesmo é bem melhor, principalmente com o corredor de ônibus requalificado ali naquela região. Agora, esse terceiro trecho, que teve o contrato assinado esse mês, agora em maio de 2026, 1,2 quilômetro na Avenida Santo Amaro, entre a Rua Periquito e a Avenida dos Bandeirantes. E agora o consórcio que venceu essa concorrência tem um prazo previsto de 21 meses para a conclusão dos trabalhos. Isso inclui requalificação viária, modernização do corredor de ônibus, melhoria na urbanização da via, colocar também ali acessibilidade, que a gente sabe que em muitas avenidas ainda não existe, mas por enquanto esse trecho aí entre a Rua Periquito e a Avenida dos Bandeirantes deve ter o trânsito um pouco mais complicado, com as obras começando nos próximos dias. Agora, também questionamos o prefeito, viu, Ana? E aí, por que desse trânsito aumentando? O que está acontecendo? E aí ele falou que são duas coisas que andam lado a lado. Uma delas é a expansão da cidade de São Paulo, né? Está ficando maior como cidade e está ficando maior como economia. E os números mostram isso. Isso acaba levando mais carros para a rua mesmo. Vamos escutar o que disse o prefeito de São Paulo, Ricardo Nunes.
2: Nós tivemos 95 mil empresas que estavam em outros estados, outros municípios e vieram para a cidade de São Paulo. Elas falaram o seguinte: eu vou para São Paulo, porque lá é um solo fértil para empreender, tem segurança jurídica, isso nos traz arrecadação. Só essas 95 mil empresas nos trouxe uma arrecadação de 4 bilhões e 500 milhões de reais, que obviamente é super importante para a cidade, porque a gente não aumenta impostos, a gente aumentou a arrecadação nessas ações, de atrair investimento para cá. Abriram novas 930 mil empresas. São Paulo está hoje com o menor índice de desemprego desde a série histórica, com 5%, Paula. Então, essa coisa importante da geração de emprego, de renda, de oportunidade, é bom para a cidade. Mas, obviamente, isso aquece o mercado e as pessoas compram mais carro, tem dinheiro para pôr gasolina e tem mais atividade econômica. E então, tem um pouco de consequência desse bom momento que vive São Paulo da questão econômica, né, da sua pujança.
0: Ana, uma outra questão sobre trânsito e a capital paulista que a gente sempre fala aqui é a Faixa Azul, aquele projeto inovador que começou aqui em São Paulo, exclusivo para motos, uma faixa entre as faixas de rolamento para veículos em algumas das grandes avenidas da capital. Atualmente, o projeto piloto tem cerca de 230 quilômetros de Faixa Azul instaladas na capital. Agora, a prefeitura já há mais de um ano tenta ampliar esse projeto, levar para outras rodovias, chegar a pelo menos 300 quilômetros de Faixa Azul. Porque um relatório final que foi publicado e enviado à Secretaria Nacional de Trânsito recentemente mostra que os resultados são positivos, que até nas vias onde há Faixa Azul e o número de acidentes, principalmente aqueles que envolvem a morte de um motociclista, nas vias onde esse número aumentou, eram de motociclistas que não trafegavam pela Faixa Azul. E aí, a efetividade continua sendo comprovada. Só que a Secretaria Nacional de Trânsito precisa autorizar a instalação de toda e qualquer Faixa Azul, faixa exclusiva para motocicletas. E não só aqui em São Paulo, hoje Belo Horizonte, Rio de Janeiro também tocam projetos parecidos. Só que para a capital paulista não há liberação há mais de um ano. Eu questionei o prefeito sobre isso.

0: Ministério do Transporte para ampliar em mais 80 quilômetros de faixa azul. Já está com o projeto pronto, é só ter autorização para a gente poder iniciar e salvar mais vidas. Infelizmente, eles não aprovam, mais de um ano. Semana passada liberaram para BH, né? Sorte do prefeito lá, né? Não estou reclamando, eu estou só contextualizando que... Por que liberou semana passada para Belo Horizonte? Porque quando São Paulo fez, várias cidades estão copiando. Isso é bacana, é ótimo. Santo André copiou, eu estou falando agora de Belo Horizonte, Rio de Janeiro, porque é algo importante. E, infelizmente, eu entrei com pedidos 2025 e até agora eles não me autorizaram.
1: Bom, esses alguns dos assuntos comentados pelo prefeito de São Paulo, Ricardo Nunes, que esteve aqui na sede do Grupo Bandeirantes nesta quarta-feira, de aniversário da RB, e conversou também conosco por aqui, Ana.
2: Fechado. Valeu, Lupato.
1: Um abraço.
2: 2:33.
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5: Três seleções tiveram a classificação garantida automaticamente para a Copa do Mundo de 2002. A França, enquanto atual campeã, além de Japão e Coreia do Sul, como países sede do Mundial, que viria a ser conquistado pelo Brasil em final contra a Alemanha.
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0: Oi, Ana, Joel, boa tarde para vocês e para quem acompanha a Bandeirantes. Hoje é o segundo dia da FEIMEC, a Feira Internacional de Maquinários, de Equipamento da Indústria. Essa aqui é a maior feira do setor da América Latina, gente. Muita coisa acontecendo por aqui no São Paulo Expo, na zona sul da capital paulista. São mais de 1.100 expositores, 30 países diferentes. Quem faz acontecer realmente na indústria? E essa é uma indústria 4.0, super tecnológica. A indústria para a indústria. Sabe, os maquinários de grande porte estão sendo mostrados aqui e as principais tecnologias implementadas em 2026 também. Então tudo isso com um mergulho bem profundo na inteligência artificial que já passou a fazer parte do nosso dia a dia e também da nossa indústria importante para o PIB brasileiro, para a exportação brasileira também. E eu conversei hoje com João Alfredo Delgado, que é diretor executivo de inovação da ABIMAC, Associação Brasileira aqui do setor de maquinário, e ele falou que é muito interessante como a inteligência artificial está, inclusive, mudando a forma de se fazer indústria e também as contratações que são feitas no setor, sem deixar de lado o capital humano.
1: E acho que está atraindo muita mão de obra, que é o que a empresa precisa. As empresas precisam urgentemente de gente. Por incrível que pareça, ela não vai tirar, ela vai mudar o perfil dessa pessoa. Mas a inteligência artificial está ajudando essa pessoa a se autocapacitar até, entendeu? Porque ela aprende junto com a máquina.
0: A FEIMEC continua aqui em São Paulo, na Zona Sul, até sábado. Se você é do setor, é estudante, quer participar, dá uma olhadinha no que está acontecendo aqui. Você pode fazer seu credenciamento gratuito, feimec.com.br.
2: Fechado. Valeu, Isabela. Obrigada pelas informações. 2h39.
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0: você, boa tarde a todos que nos acompanham na Bandeirantes, no aniversário de 89 anos da nossa grande Bandeirantes. Seguinte, hoje dia importante também no futebol, porque tem Corinthians em campo pela Copa Libertadores, mas antes de falar deste confronto entre Santa Fé e Timão, eu quero resgatar uma fala do técnico do Santos, o Cuca, que não só sobre o episódio entre Neymar e Robinho falou o comandante do Peixe, mas também sobre Gabigol. Que não sei se você viu, Ana, ele deixou o campo, ou melhor, foi substituído e não ficou no banco de reservas. Isso aí foi comentado pelo técnico do Peixe, que não vai aliviar pro Gabigol não, viu?
1: Não, o Tassiano estava liberado pelo departamento médico, treinou normalmente, veio, infelizmente ele sentiu. Quanto ao Gabriel não ficar no banco, você viu bem. E eu vou perguntar para ele por que ele não ficou no banco junto com os companheiros, ele deve ter um motivo. Né? Na minha opinião, a substituição se fez necessária, agora tem que saber por que ele não ficou no banco. Eu acho que ele deveria ter ficado no banco com os companheiros e vai ser cobrado por isso.
2: É isso aí, Gabigol tem mania de fazer essas coisas, viu?
0: Tem, exatamente.
2: Os Santos, pelo jeito, não vão deixar.
0: É, e é importante, né, controlar esse ambiente que já é conturbado com tudo aquilo que aconteceu entre Neymar e Robinho.
2: Verdade.
0: E também dentro de campo, né, Ana? Porque o Santos empata com o Recoleta, tá em último lugar do seu grupo, o grupo D da Copa Sul-Americana, 1-1 ontem no Paraguai, e fica cada vez mais difícil a vida do Peixe na competição internacional. Bom, vocês já sabem, Palmeiras venceu o Sporting Cristal por 2-0 jogando fora de casa, lá no Peru, e assumiu a liderança do grupo F da Libertadores. Hoje também, pela Libertadores, tem Corinthians em campo contra o Independiente Santa Fé lá na Colômbia. E o volante barra lateral direito é tudo com o Fernando Diniz. Ranieri falou um pouco sobre a expectativa deste jogo que pode encaminhar a classificação do Corinthians às oitavas de final. Vamos ouvir.
3: Acho que qualquer jogo de Brasil, de Libertadores é de suma importância, né? Principalmente se tratando de Corinthians, então a gente precisa realmente fazer o resultado, a gente precisa carimbar essa classificação logo. Então, encarar esse jogo da melhor maneira para que a gente possa continuar com a nossa sequência positiva.
0: Importante jogo para o Corinthians, 9:30, a bola rola lá na Colômbia para esse jogo que, repito, pode classificar praticamente o Corinthians na liderança do grupo E da Copa Libertadores. Hoje ainda pela Libertadores tem dois jogos de brasileiro. Primeiro, o Fluminense entra em campo, visita o Independiente Rivadavia da Argentina. Este time que disputa a sua primeira Libertadores na história, mas que vai liderando o grupo, aliás, ganhou do Fluminense no Maracanã por 2-1 de virada, então o Flu tem que se reerguer na competição, também é o lanterninha do seu grupo. E mais tarde tem Universidade Católica do Chile contra a equipe do Cruzeiro. O Cruzeiro visita, portanto, a equipe da Universidade Católica fora de casa. Eu falei sobre o Fluminense, Ana. Hulk é o novo jogador do Flu até dezembro de 2027, mas só um lembrete a você, torcedor fluminense, de que ele só pode estrear depois da Copa do Mundo. A atual janela de transferências está fechada, né? Começa uma nova no dia 20 de julho, um dia depois do término da Copa do Mundo. Então, aí no dia 22 de julho é inclusive a previsão, a estimativa para que o Hulk estreie com a camisa do tricolor das Laranjeiras. Bom, hoje também tem Copa Sul-Americana, com dois brasileiros em campo. Primeiro, o Vasco da Gama, que visita o Audax Italiano fora de casa, e o Botafogo, que recebe o Racing no estádio do Newton Santos. O Fogão venceu a partida contra o Racing lá no El Cilindro, na Argentina, por 3-2, inclusive com um gol do volante Danilo, que deve ser convocado aí. Pelo menos é a expectativa do jogador, e acho que pelo retrospecto recente, o último gol que ele fez com a camisa da seleção no último amistoso do Brasil, então deve estar no Mundial, convocado pelo técnico Carlo Ancelotti. Só uma última informação do tênis, para você ouvinte ligado aqui na Bandeirantes. Hoje, mais cedo, a Bia Haddad Maia foi eliminada do Masters 1000 de Roma, perdeu por 2-7-0 para a Leolia Jean-Jean, da França, e agora foca aí nas próximas competições. Já na sexta-feira, o brasileiro João Fonseca, cabeça de chave na competição, vai jogar ainda com o adversário a ser definido, Ana.
2: Fechado, valeu, Agrela.
0: Até amanhã, gente, abraço.
2: 12h45, tá na hora do repórter Bandeirantes.
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0: 2:45, agora você acompanha o repórter Bandeirantes. O prazo para o presidente Lula promulgar a derrubada de veto do PL da dosimetria termina nesta quarta. O repórter Afonso Marangoni traz os detalhes.
1: O presidente do Congresso Nacional promulga nos próximos dias o projeto de lei de redução de penas para condenados por ataques à democracia. Na semana passada, os parlamentares derrubaram por ampla maioria o veto do presidente Lula ao chamado PL da dosimetria. Quando acontece a rejeição, o presidente da República tem 48 horas para promulgar o texto. Caso contrário, a promulgação passa a ser de competência do presidente do Congresso, no caso Davi Alcolumbre, do União Brasil. A expectativa é que o projeto se torne lei na sexta-feira, sem a realização de uma cerimônia para marcar a data. O texto beneficia, inclusive, o ex-presidente Jair Bolsonaro, condenado a 27 anos e 3 meses de prisão na ação penal da tentativa de golpe.
0: Os advogados de Daniel Vorkar, dono do Banco Master, entregaram à Polícia Federal e à Procuradoria-Geral da República o material que serve de base para o acordo de delação premiada do empresário. Em até 20 dias, as autoridades podem solicitar informações adicionais antes de encaminhar o processo ao ministro André Mendonça, do Supremo Tribunal Federal, que decidirá se homologa ou não o acordo em cerca de 15 dias. Segundo a reportagem da Band em Brasília, a Polícia Federal avalia que a entrega como uma tentativa de se antecipar delação do presidente do BRB, já que os primeiros a colaborar tendem a obter benefícios maiores. Segundo os investigadores, já há no texto a intenção declarada de Vorkaro de dar nome a todos os envolvidos. O empresário também se comprometeu a devolver ao menos 40 bilhões de reais. Agora, 2:45.

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13: Hoje vamos falar com o Dr. Evaldo sobre a saúde de quem viaja em cruzeiros.
14: Você gosta de viajar em navios? Certamente é prazeroso e um mercado que cresceu muito nos últimos anos. Porém, confinar milhares de pessoas é sempre um desafio logístico e sanitário.

mesmo com números menores, ainda é desafiador. No último dia 2 de maio, houve um alerta acerca de um navio com 147 passageiros viajando pela região da Patagônia, Argentina e Antártida, com 7 casos notificados de doença, sendo 3 com síndrome respiratória aguda grave, com 3 mortes e um gravemente enfermo. Outros 3 apresentaram sintomas mais leves. Um quadro que se iniciou com febre, sintomas gastrointestinais e depois evoluiu nos graves para insuficiência respiratória e queda acentuada da pressão, o choque. O surpreendente é que em 2 casos houve a confirmação da presença do hantavírus, agente transmitido pela urina, fezes ou saliva do rato, e que apenas raramente

0: saliva do rato e que apenas raramente pode ser transmitido entre pessoas, mas que parece foi o que aconteceu nesses casos. O episódio segue em acompanhamento e investigação pelas autoridades sanitárias e pela Organização Mundial da Saúde, mas ilustra bem o quanto, em pleno 2026, as doenças infecciosas seguem muito desafiadoras. Não é por menos que por aqui você sabe, preconiza um estilo de vida o mais saudável possível e vacinas, sempre em dia. E se for viajar, informe-se antes sobre a empresa, o histórico sanitário do navio e se a sua saúde está em dia. Fique bem e até a próxima.
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3: 2h55, no aniversário de 89 anos da Bandeirantes, o Danilo Gobato deixou uma reportagem especial aqui pra gente.

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1: Às 13 horas de hoje será inaugurada a nova estação paulistana, Sociedade Bandeirantes de Rádio Difusão, quando será dada a bênção da estação retransmissora, localizada em Vila Vera. Às 20 horas e meia será feita a inauguração das transmissões regulares, com o programa inaugural com várias peças de música clássica, executadas pela orquestra da TLH9.
2: 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Estamos em 2026, mas essas eram algumas das notícias do dia 6 de maio de 1937, quando a Rádio Bandeirantes foi inaugurada há 89 anos. 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

0: super tecnológicos, coisa linda demais. Quem quiser conhecer um pouco mais, entra nas nossas redes sociais para saber um pouco do que foi essa manhã especialíssima de comemoração aqui no grupo. E também a perspectiva do que está por vir. E em breve a gente está trocando, está indo lá para o novo estúdio também. Vai ser legal demais. Estaremos juntos à distância, porém juntos no novo estúdio, viu, Zaidan?
1: Acertou pra

0: E aí, estão indo para essa comitiva, para esse encontro, né? Os ministros da Justiça e Segurança Pública, Wellington César Lima e Silva, Minas e Energia, Alexandre Silveira, do Desenvolvimento, Indústria, Comércio e Serviços, Márcio Elias Rosa, além do diretor-geral da Polícia Federal, Andrei Rodrigues, e a expectativa é que esse encontro seja feito também do lado de Donald Trump, com vários auxiliares, mas isso tudo a gente vai saber amanhã, quando esse encontro for realizado lá na Casa Branca. Eu volto com vocês. Um abraço. Tchau, tchau.
1: Valeu, Zaidan. Eu sei que você vai discorrer sobre esse tema de maneira ampla, importantíssima para a gente ouvir, mas acho que. E tem muita coisa, né, de Brasília do que está na pauta oficial, mais do que se fala nos bastidores, que pode ser assunto, mas acho que tem duas coisas importantes que dizem respeito ao Pix, como o Márcio destacou. Mas tem também a questão das facções criminosas, né, Zaidan? Que é uma forma do governo americano poder agir de maneira indiscriminada em países da América Latina, e isso envolveria o Brasil se dessa forma fossem vistas ou analisadas ou chanceladas algumas das facções criminosas aqui no Brasil, como grupos terroristas, né?
2: E essa possibilidade preocupa empresas, particularmente bancos, Ronald, porque existe na legislação americana uma determinação de que se um país é classificado como território que abriga organizações terroristas ou que tem uma parte, independentemente do tamanho, mas uma parte de seu território sob controle de uma dessas organizações, empresas dos Estados Unidos, incluindo

0: para que seja definido de fato como esses minerais podem ser extraídos, como eles podem ser trabalhados, incentivos fiscais para quem fazer, para quem fizer esse tipo de extração, enfim, todo um detalhamento para que, pelo menos com o objetivo final, o país não seja lesado e esses minerais não sejam tirados daqui a preço de banana. Essa pauta tem bastante apelo e apoio do governo federal. Inclusive, o ministro da Fazenda, Dario Durigan, falou hoje no programa Bom Dia Ministro do governo federal que essa pauta ela vem sendo trabalhada pelo governo federal, várias reuniões com os líderes que estão tratando desse texto. Então, é mais uma matéria de interesse do governo brasileiro neste instante. Volto com vocês.
1: É outra pauta também que expõe paixões, mas paixões afloradas sobre o tema, e um absoluto e profundo desconhecimento sobre a raiz da coisa, sobre a análise do que aquilo se refere, da questão da Constituição e de saber quem são aqueles que podem lidar com esse tema e tomar decisões sobre ele. E agora está lá na Câmara Federal, na mão do Hugo Mota, para tocar esse projeto adiante, Zaidan.
2: É, e até por isso a gente falava a respeito do que o Supremo decidirá sobre o petróleo, né? Mais do que definir o que são os pagamentos aos estados, ou seja, royalties, é preciso definir de quem é o petróleo. E pode-se observar essa decisão como uma espécie de jurisprudência a respeito de recursos subterrâneos do subsolo brasileiro, recursos minerais, o que inclui, claro, os tais minerais críticos, né? Incluindo aí terras raras. Além disso, é claro, uma coisa que movimenta tanto dinheiro, e é interessante que não é nem o valor em cada tonelada de mineral, mas o valor agregado ao longo do processo, né? O valor desses minerais na indústria contemporânea, indústria espacial, indústria de armas, indústria de computadores, e obviamente você tem uma série de produtos hoje como carros elétricos, celulares, notebooks, tudo isso depende desses minerais. Então eles são o combustível da economia contemporânea. Mas não há a menor dúvida que o Brasil tratou até aqui esse assunto de maneira negligente, né? Inclusive com decisões do tipo, ah, não há nada a respeito, então eu posso negociar, eu posso vender. Não, as coisas não são assim. Aí entra o princípio constitucional, aquele de que a riqueza do subsolo é uma riqueza do país e que deve ser administrada e comercializada, ou acordos para comercialização devem ser feitos exclusivamente pela União. É mais um tema que será levado ao Supremo Tribunal Federal. É uma exceção, né? Uma chatice, mas será mais um assunto que será tratado lá inevitavelmente, porque algumas pessoas dizem que não é essa a interpretação que fazem da Constituição. Se há interpretações distintas, caberá ao Supremo dizer qual é a correta. Mas parece de uma clareza solar a determinação da Constituição para que a União seja responsável pelas riquezas do subsolo, partindo da premissa de que elas pertencem a todos os brasileiros e não apenas aos que estão no lugar onde elas são exploradas e produzidas.
1: 3:17, vamos fazer o primeiro intervalo do Acontece para, na sequência, falarmos de outros assuntos aqui na tarde desta quarta-feira. Já voltamos.
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4: Depois de 16 anos da sua última participação,

0: Ação, a seleção paraguaia volta a disputar uma Copa do Mundo em 2026. E muito dessa conquista passa pelo zagueiro Gustavo Gomes, capitão da seleção paraguaia que estreou em 2013 com a camisa albirroja e desde então vinha lutando por este sonho. Foram 84 jogos e 4 gols marcados e a faixa de capitão estampada na grande campanha de eliminatórias realizada sob o comando do técnico Gustavo Alfaro. E para além de uma liderança, o zagueiro que hoje atua no Palmeiras é também uma arma letal no jogo aéreo da seleção paraguaia, além de um pilar defensivo muito importante. Sobre a convocação final da seleção paraguaia, ainda restam algumas dúvidas, mas uma coisa é certeza: Gomes vai levar a faixa em seu braço.
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2: Manifestação no centro, agora bloqueando parcialmente o viaduto Jaceguai e ainda comprometendo a 23 de maio, por onde os profissionais municipais da educação passaram no sentido marginal do Tietê. Congestionamento começando ainda na altura da Indianópolis, seguindo até a Praça da Bandeira. Utilize vias alternativas como a também carregada Brigadeiro Luiz Antônio ou a Domingos de Moraes. 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
2: Avenida Salim Farah Maluf, congestionada no sentido marginal do Tietê, praticamente da Abel Ferreira até a Celso Garcia. A fila começa um pouquinho antes, na altura do radar, e compromete as duas pistas. No sentido Vila Prudente, a lentidão é do cemitério da quarta parada até a Rua do Acre. Procure vias alternativas, como a Siqueira Bueno, a Serra de Jairé ou a Álvaro Ramos. Vale também seguir pelo Tatuapé. 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
6: De volta com o Bandeirantes Acontece. Aproveite para se inscrever nos nossos canais. Nós falamos para mais de 3 milhões e 800 mil pessoas nas nossas redes. Lá no youtube.com/radiobandeirantesoficial, você se inscreve. Se ainda não está inscrito, faça isso, vai ser bom demais. E tem todas as outras redes com um gigantesco conteúdo sobre o lançamento do novo estúdio multimídia da Rádio Bandeirantes que aconteceu nesta manhã. Semana retrasada, nós falamos aqui sobre um número divulgado da inadimplência no Brasil, que estava ali na casa de 49,9%. E um número claramente superlativo. E agora, numericamente, passamos da metade. 50,5% 40% da população adulta do país, segundo a Serasa, está inadimplente. Tem dívidas, o valor médio das dívidas é de R$ 1.647,64. O levantamento também destacou que o setor financeiro

0: concentra metade das dívidas, 47% lá no mês de março. 50,5% da população inadimplente. Esse é o tamanho do problema, Zaidan.
1: E aqui estamos falando da população adulta, economicamente ativa. Portanto, é mais, porque esses 82 milhões e 800 mil inadimplentes, eles estão ligados a outras pessoas, em muitos casos sustentam outras pessoas, garantem o sustento de outras pessoas, dos filhos, por exemplo, dos netos, ou dos pais, ou dos avós, não importa. Fato é que o número é maior. E é um número dramático, né? Dramático. Mais de 82 milhões de brasileiros em situação de inadimplência. Não estamos falando de endividamento, mas de inadimplência. Porque há os endividados que não estão...
0: Que pagam em dia, né, Zaidan? Tem uma grana devendo, mas pagam em dia. Esse daí é quem não paga, né?
1: É quem não conseguiu pagar, exatamente. Você tem os endividados que não estão nesse rol aqui. Então o número é muito, muito sério, muito preocupante. É gravíssimo. É um problema, inclusive, que afeta nível de consumo, afeta, obviamente, concessão de crédito, afeta o comércio e, portanto, afeta a indústria, afeta a economia, afeta a arrecadação do Estado. Então, muito grave. E, claro, provocando outros problemas, né? De ordem emocional, saúde.
0: Saúde pública envolvida nisso também, né, Zaidan?
1: Envolvida nisso. E aquela história, né, Ronald? Você tem uma parcela que não é só minoritária, ela realmente é ínfima, que não está nem aí, que não já contrai o empréstimo ali, já predisposto a não dar bola, não pagar. Mas a imensa maioria quer pagar e perde o sono e se preocupa e contrai uma segunda dívida para pagar a primeira e uma terceira para pagar a segunda e o que resta da primeira. E obviamente a pessoa adoece, isso atrapalha o trabalho, atrapalha a relação familiar, atrapalha tudo. E muita gente chega a situação extrema, né, de atentar contra si mesmo, porque não vê saída. É muito grave. É muito grave. Então, você tem aí essa possibilidade de renegociação aberta pelo governo, dada a dramaticidade e a seriedade desses números, que são críticos, são imensos.

0: Isso tem de ser feito. Isso tem de ser feito. Isso é um abismo. E as pessoas não conseguirão sair sozinhas do abismo.
1: 3 horas e 27 minutos. A gente faz uma pequena pausa aqui no Acontece para falar da Feira Internacional de Máquinas e Equipamentos. Vai até o dia 9, tem a cobertura da Isabela Mota, já conversou com a gente ontem. Volta a Isabela com mais novidades. Oi, Isabela Mota, boa tarde.
2: Para quem acompanha a gente aqui na Bandeirantes, isso mesmo, segundo dia, muita movimentação aqui na Zona Sul de São Paulo. São Paulo Expo é o ponto de encontro da indústria nesses dias. Vamos até sábado com a FEIMEC aqui, que é a maior feira do setor na América Latina. Estão reunidos aqui mais de 1.000 expositores, 30 países diferentes, com muita novidade de tecnologia, solução criativa, o que tem de mais moderno está sendo apresentado aqui na FEIMEC. E é um assunto muito importante, porque ontem a gente falou sobre o investimento em inovação no Brasil, todo esse aporte financeiro que é feito pela indústria, mas também tem a responsabilidade da indústria no nosso PIB, no Produto Interno Bruto do Brasil. No ano passado, em 2025, o setor foi responsável por 23% do PIB. Então, essas decisões que estão sendo tomadas aqui pelos empresários podem impactar também a nossa economia. Então, encontrar um maquinário que funcione de forma mais eficiente, mais rápida e gastando menos, com energia limpa, tudo isso pode impactar o resultado do PIB deste ano e dos próximos. E também tem muitos representantes estrangeiros trazendo para o Brasil o que está funcionando lá fora, o que pode ser implementado também aqui dentro, em diferentes áreas. Principalmente, o maior número de visitantes aqui da FEIMEC vem do setor automotivo, mas a indústria como um todo está representada aqui, o setor agrícola, a indústria para a indústria também, aquela grande indústria também representada por aqui, foco na indústria 4 e 5.0,

0: e da indústria de uma forma diferente, mais capacitada do que a gente tinha antes. E essas discussões continuam por aqui até sábado, além da exposição painéis com grandes nomes da indústria. Estão acontecendo aqui em São Paulo, na Zona Sul. Vamos então hoje até às 7 da noite e no final de semana o horário é diferente, vai até às 5 da tarde. Se você é do setor, quer participar, está aqui em São Paulo, é estudante, pode se credenciar de forma gratuita online, feimec.com.br.
1: Valeu, Isabela Mota, que vai, ao longo da programação, voltar com mais informações da Feimec aqui em São Paulo. Intervalo.

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2: A Avenida 9 de Julho está congestionada no sentido centro, desde a Brigadeiro Faria Lima e saída do túnel Max Pfeffer até a José Maria Lisboa, nos Jardins. Caminho

hoje para encontrar-se com Trump amanhã em Washington. Há afirmações diferentes a respeito de quais os temas serão tratados. O que mostra que muitas vezes a pessoa acredita que aquele tema será tratado e coloca lá, na manchete, no noticiário, etc. E não se sabe, mas dá-se de barato que alguns temas são inevitáveis. Por isso, Lula levou o ministro da Justiça e Segurança Pública e levou o diretor-geral da Polícia Federal, porque o tema segurança pública e combate ao crime transnacional, crime organizado transnacional, será tema. Certamente isso já é certo. Basta ver quem ele levou. Então, não há dúvida quanto a isso. Agora, o fato é que essa é uma reunião de trabalho e é preciso diferenciar no protocolo da Casa Branca. Há dois tipos de recepções: a reunião de trabalho e o encontro de chefes de Estado. Na prática, serão dois chefes de Estado, mas a reunião não será designada uma reunião, um encontro de chefes de Estado, mas uma reunião de trabalho. Qual a diferença? A designação de encontro ou recepção de um chefe de Estado tem um protocolo muito mais exigente, rigoroso, é tudo mais amplo, há cerimônias, um jantar. Os presidentes podem ter 3-4 encontros ao longo de 2-3 dias. Às vezes tem uma esticada Camp David, jantar na Casa Branca, esse tipo de coisa. O encontro de trabalho significa que a reunião, esse é o ponto de partida. Na hora, não, vamos conversar mais amanhã, isso pode acontecer. Mas a ideia é que seja uma reunião rápida, normalmente durando uma hora. Então não dá para você tratar profundamente de 4-5 temas, dois presidentes de repúblicas conversando em uma hora, densamente, profundamente, sobre 4-5 temas. Isso não vai acontecer. Se for uma hora só, você vai ter a discussão para valer ocorrendo entre Itamaraty, Departamento de Estado, secretário de Comércio com ministro da Indústria e Comércio, o pessoal do Departamento de Justiça conversando com o diretor da Polícia Federal e com o ministro da Justiça e Segurança Pública, talvez estabelecendo memorandos de entendimento, projetando cooperações futuras, etc. Mas a discussão que é elementar, que é entre presidentes, essa discussão, se for uma reunião de trabalho nos moldes convencionais, ela será curta. Isso já em

E foi isso que aconteceu. O Departamento de Estado entrou em contato com o governo brasileiro e falou: olha, o presidente Trump quer uma reunião com o Lula, ela pode ser quinta-feira, é uma data disponível. E aí correram, vamos arrumar as malas. Quais os temas? Porque isso é tratado durante muito tempo. O Trump deve ir a Pequim. Agora, em maio, deve ir a Pequim. A expectativa é essa, pode mudar. Mas ele quer ir. E foi convidado pela China. São meses discutindo quais assuntos serão tratados, que abordagens, pelo menos, grosso modo, haverá para cada assunto. É sempre assim. Exige uma preparação imensa. E aí, o pessoal do serviço secreto viaja semanas antes, começa a preparar. Dependendo do país, eles até não se preocupam muito, porque sabem que a segurança interna é muito forte. Dependendo do país, os caras ficam semanas mapeando toda a região do hotel onde ficará hospedado o presidente da República, onde ele vai, quem irá recepcioná-lo, quem está convidado para cada evento. Eu me lembro, eu estava em São Paulo, Bill Clinton estava hospedado num hotel ali na Alameda Santos, e fecharam ruas e tal, e controle total do serviço secreto. E o Bush filho, quando foi ao Congresso brasileiro, disseram, porque chega antes o pessoal da segurança, claro, e além daqueles que acompanham o presidente o tempo todo, eles chegaram e a polícia lá do parlamento, do Congresso, disse: não, aqui vocês não podem entrar armados. E a resposta foi: tá bom, não podemos, não entraremos, mas o presidente também não entrará. Se nós não pudermos, ele não entrará. E aí, concederam, né? Essa não, essa é uma toque de caixa. Ó, quinta-feira tem um horário aqui na agenda, né? Sabe a secretária da médica que liga dizendo: ó, ela pode atender na quinta-feira às 3 da tarde. Uma paciente cancelou. E disseram isso: o Trump pode atender na quinta-feira e quer conversar com o Lula. Eles poderiam ter dito: não, não sabemos o que é, do que se trata, queremos uma preparação. Se não for possível, que não haja reunião. Mas não é assim, a relação é assimétrica, né? E às vezes parece irresistível. O Petro foi na ONU, xingou o Trump, xingou a administração dos Estados Unidos, a política externa dos Estados Unidos. O Trump respondeu à sua maneira, né? Sempre levianamente, acusando o Petro de ligação com o narcotráfico. A leviandade trumpista, né? Rotineira, cotidiana. A irresponsabilidade que acompanha as suas palavras. Mas aí conversaram por telefone, veio um telefonema: ah, Petro, é da Casa Branca, Trump falou com ele, já mudou a conversa, se encontraram, e não podendo dizer que estavam de acordo a respeito de tudo, porque não estão, o Petro mandou aquela de que ele e Trump têm algo em comum: o amor pela liberdade. Ah, dá um tempo, né? É grotesco. É grotesco dizer isso. Mas parece...

Soberania, soberania. Os minerais são nossos. Se isso não se realiza em ações, em posições práticas, concretas. Não adianta só falar. Petróleo é o que dissemos ontem, né? O lema fundador da Petrobras é o petróleo é nosso. E hoje não é. Não é. Grande parte dos donos do petróleo brasileiro, grande parte está no exterior sem nem conhecer o Brasil. Então, não é, não basta proclamar soberania, preciso exercê-la. Isso deve ficar claro. Olha, o que o Brasil quer é dominar todo o ciclo. Não queremos só entregar os minerais, como entregamos o minério de ferro, como entregamos a soja, o café. Nós queremos controlar todo o processo, o que indica a etapa final, que é plenamente industrializada, muito além do processo de extração. Queremos que as parcerias tenham como base transferência de tecnologia. Senão não tem acordo. Ah, não tem acordo, não tem acordo. Não. Vocês precisam do que o Brasil tem. Vão buscar isso onde? Aonde irão vocês sem um acordo com o Brasil? Só se for a China. Vocês irão à China? A China já tem o controle total do processo. Aliás, no processamento em si, ela tem o domínio de 90% do que é processado no mundo, em minerais críticos e particularmente terras raras. É isso? Ou vocês vão negociar com o Brasil? Então, é transferência de tecnologia. Ah, queremos falar sobre as empresas de alta tecnologia. O Brasil não será fornecedor de água e energia para centrais de dados que serão proprietárias desses dados. As empresas americanas serão as donas dos dados, as donas das nuvens. E o Brasil entrega água e energia? É isso? Não. Isso tem de ser dito. O Brasil ainda parece iludido, acha bonitinho ter centrais de dados. Isso consome. Estados, nos Estados Unidos, estão mandando embora, fechando centrais de dados, pelo consumo absurdo de energia e de água, prejudicando o abastecimento local. Então, pera lá, a China está tentando resolver esse problema com pequenas usinas nucleares, centenas, voltadas para centros de concentração de dados, centrais de dados. Esses dados significam riqueza, significam domínio de mercado, significam o controle do que é aquele mercado, do que as pessoas pensam, do que elas querem, do que elas vivem, do que elas compram, do que elas desejam, aonde elas vão, de onde elas vêm, quais seus hábitos, o que elas pensam, está lá. Você vai entregar isso? Olha, está aqui o mapeamento do brasileiro, das mentes brasileiras, dos corações brasileiros, dos hábitos de consumo, inclusive consumo virtual, até de entretenimento, do que pensam, do que olham, do que veem, o que compram, viajam para onde? Se preocupam com o quê?

Qual o nível de renda? Tá aqui, ó. Não. Isso nem é falado. Porque a ideia é, ó, vocês não querem ter nossos data centers? Vocês entram com a água e com a energia? O Haddad topou essa bobagem. Não sei se já percebeu. Devagar. Então, mineral, segurança pública, já falamos sobre isso há pouco com o Ronald Jimenez. A questão das empresas de tecnologia. Enfim, há outros assuntos. Ah, e o Pix, meu amigo. Porque, cá entre nós, é preciso clareza, é preciso coragem, é preciso fazer com que a posição que é considerada correta seja exposta claramente, abertamente. Se o Lula mantiver coerência com o que tem falado a respeito do que os Estados Unidos estão fazendo no Irã, do crime permanente, contínuo, atroz, covarde, canalha contra Cuba. Ele tem de dizer isso. Ele tem de dizer, olha, o Brasil quer aproveitar esse momento, esse encontro, essa reunião, para deixar claro sua posição sobre temas que afetam o mundo inteiro. Essa guerra que vocês estão fazendo contra o Irã está afetando a economia brasileira e vai afetar mais. E nós queremos deixar claro que consideramos isso uma agressão inexplicável, injustificável, ilegal. E o Brasil está sendo atingido por isso. Queremos dizer que o que está sendo feito contra Cuba pode ganhar dimensão de um genocídio, se isso não for resolvido. Se isso não for resolvido, essa pode ser uma consequência. Quantas crianças estão sendo condenadas? Isso é o quê? E deliberadamente, e assim vou fazer, entrarei para a história, tomarei Cuba. É preciso deixar claro, Cuba faz parte das Américas. E o Brasil, como país americano, quero deixar claro que considera isso um crime. Tá ouvindo, Marco Rubio? Você que está aí ao lado. É preciso fazer com que essa reunião, que pode ser um papo ali de uma hora, com os assuntos sendo tratados superficialmente, porque são vários assuntos, pouco tempo, e aí fica tudo para Itamaraty, para Departamento de Estado, para Secretaria de Comércio, para Ministério da Justiça, para Diretor da Polícia Federal, para Secretário de Justiça dos Estados Unidos, e aquilo se dilui, vão fazer acordos, memorandos, que podem ser realizados ou não. É hora de uma posição política, de quem tem autoridade política, porque tem voto, porque foi colocado diretamente pelo povo e que fala em nome do país. E mais, é preciso dizer o oposto de muitas coisas que o Flávio Bolsonaro falou naquela convenção conservadora, quando ele basicamente disse o seguinte: os Estados Unidos, no seu enfrentamento com a China, precisam do Brasil, dos minerais brasileiros. E o Brasil, comigo, será o fornecedor dessas coisas que os Estados Unidos precisam. E será um aliado para a liderança dos Estados Unidos nesse hemisfério, na defesa do mundo livre. Mundo livre é uma expressão da Guerra Fria.

0: e que englobava não só os Estados Unidos, o Reino Unido, a França, a Alemanha Ocidental, mas englobava Portugal de Salazar, Espanha de Franco, mais tarde o Chile de Pinochet, o Brasil de Médici, depois a Argentina de Videla. Eram todos o mundo livre. O mundo livre. Então, é preciso dizer o oposto disso. Dizer, olha, o Brasil não é uma colônia dos Estados Unidos e não será tratado como tal. As relações serão entre países, entre governos independentes e soberanos. E é preciso deixar claro qual a posição do Brasil a respeito de temas essenciais, temas que afetam o Brasil. Não acredito que essas coisas serão ditas. Não acredito, infelizmente. Mas é uma oportunidade rara. Chega uma hora na vida, na idade em que está o Lula, em que é preciso se libertar de certas amarras, com responsabilidade, com consciência do que o seu cargo representa. Mas a autenticidade é fundamental e é capaz de mudar a história. Sem coragem, a história só será ditada por quem tem dinheiro e armas.
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0: Meu caro Ronald Jiménez.
2: Este é o Bandeirantes Acontece. Este tema de abertura, como de costume, ficará disponibilizado como podcast. Baixe aí no seu celular. É o Entendendo a Notícia. Está nos agregadores de podcast, está no nosso site, está nas nossas redes sociais. Voltamos em instantes aqui.
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4: Ainda com uma mínima esperança de estar na Copa do Mundo, Estevão está no Brasil tratando a grave lesão na coxa no Palmeiras, acompanhado por profissionais do Chelsea e equipe particular. Apesar de monitorar a situação, a seleção brasileira, através do seu staff, não vem interferindo no processo a respeito dos métodos de tratamento. O atacante teve uma ruptura quase total do músculo posterior da coxa. O Chelsea indicou que Estevão deveria passar por cirurgia, mas por ainda nutrir a esperança de disputar a Copa aos 19 anos, o jovem brasileiro optou pelo tratamento convencional. Ancelotti convoca a seleção no próximo dia 18.
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3: Trânsito muito ruim pela Marginal do Tietê, sentido rodovia Castelo Branco, desde o Anhembi até a rodovia dos Bandeirantes, e no sentido Ayrton Senna, do Cebolão até a ponte da Vila Guilherme. Utilize caminhos alternativos. Marquês de São Vicente valendo nos dois sentidos, apesar do tráfego intenso entre as avenidas Antártica e Doutor Abrão Ribeiro. 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
4: Erra o passe, Jean Silic, quarta marcação, volta a jogada para Ananias, ele inverte o lado do campo para a meia esquerda, chegou para Escobar, Neymar encosta pertinho dele pela meia esquerda, pediu Neymar, deu tapa à frente, corta a marcação do Recoleta, mal sobrou, boa bola, linha de fundo para Neymar, saiu na cara do gol, Neymar!

0: acertou! É de Neymar! É de Neymar! Neymar Júnior!
1: O Dudu do campo de defesa tenta descer pelo setor de direita. Levantamento foi feito à frente, aperta o time do Palmeiras. Ganha a jogada com Arthur. Arthur dominou, girou, jogada pelo meio de campo para Marlon Freitas. Marlon Freitas para Arias. Arias dominou para o Palmeiras. Perde o kick na para, mas domina mesmo assim pela esquerda. Cruza, levantou na boca do gol. Subiu o Flaco, bateu! Lindo, lindo, lindo, lindo, lindo, lindo, lindo, lindo!

0: golaço do Flaco Lopes! Numa existência...
1: Narrações de Ulisses Costa pro gol, que abriu o caminho para a vitória do Palmeiras em cima do Sporting Cristal pela Libertadores da América, o 2-0, e o gol do Neymar, que deveria ter dado a vitória para o Santos, mas aí o Santos me resolve tomar um gol no final e ficar numa situação bastante complicada, apesar de ainda depender das próprias forças. Mais ou menos das próprias forças, né? Porque agora são só dois jogos que faltam, né? Para garantir uma vaga na fase final, da fase adiante da Sul-Americana. Partidas distintas, o Santos até, pelo menos a parte que eu vi, não vi o jogo todo, viu, Zaidan? Vi alguns momentos que o Santos perdeu oportunidades para fechar o placar e não ter problemas, deixou para o final. E o Palmeiras estava com o placar ganho, mas ainda sofreu um pouquinho depois com duas defesas excepcionais do Carlos Miguel. Partidas distintas com objetivos de um lado alcançado, do outro não.
2: É verdade, Ronald. O caso do Santos aí, aquela bola cruzada, né? E passa por todo mundo. E o Santos perde oportunidades. A Sul-Americana é muito legal você é campeão, porque além da grana e do título em si, não, é um feito esportivo, como não? A classificação para a fase de grupos da Libertadores do ano seguinte. Então ela é valiosa. Quando tem gol.
1: Tem.
2: Lá na Alemanha, hein?
1: É, um
2: Paris amplia a vantagem, hein, Ronald?
1: É, o Paris que ganhou o primeiro jogo por 5-4 do Bayern de Munique, essa partida que começou a 2 minutos e 40 segundos, teve um contra-ataque. A partida, eu repito, é na Alemanha, então.

0: Bayern tem que ir em casa, virar o jogo, né? Sair vitorioso para levar para a prorrogação ou por dois gols para classificar direto. Jogo contra-ataque pela esquerda, o Kvaratskhelia, que é um fenômeno da velocidade e tem talento também, colocou o Dembélé na cara do gol e ele fuzilou o Neuer para fazer 1-0 Paris logo no comecinho do jogo, ampliando a vantagem.
1: É, pelo jeito vai ser parecido com o primeiro jogo, né? Os dois ataques são muito bons, as duas defesas têm problemas demais. O Neuer não é o mesmo, claro, né? O tempo passa, é normal.
0: Mas esse jogo, esse gol aí nem o Sepp Maier pegaria, viu, Zaina?
1: É. Mas o Neuer tem tomado uns gols que ele não tomaria nem a pau, né?
0: Saída de bola prejudicada às vezes, né?
1: É. O Kvaratskhelia, o georgiano, joga demais. É um dos melhores atacantes do mundo e muito eficiente. Você não vê o cara jogar mal, né, Ronald?
0: Não, de jeito nenhum. Sempre eficiente, caindo ali pelos lados do campo, principalmente pelo lado esquerdo. Ô, Zaidan, acabei te interrompendo. Então, o Santos perdeu a oportunidade de ir adiante aí. E como você disse, né? Essa competição é fundamental para quem quer estar na Libertadores do ano que vem. E é interessante, porque... O caminho parece, não é mais curto em número de jogos, mas você enfrenta adversários que, em teoria, se as coisas estivessem niveladas, você estaria à frente deles. O Santos não é para estar jogando a Sul-Americana, né? A história do Santos é para jogar a Libertadores da América. Mas não pode estar em último do grupo, tem que tentar reverter em casa isso aí, né?
1: É, claro. O Santos, não há dúvida que o brasileiro já é a prioridade. A situação do Santos não é legal. O Santos tem, numa situação hoje, pior que a dele, o Corinthians. Mas o Corinthians não vai para a Série B. Não vai. Você percebe que o potencial do time não permite ao Corinthians dar uma arrancada. Então o Santos tem de acordar. Você tem lá o Remo, o Mirassol, que começa a mostrar a capacidade de reação, ganhou do Corinthians, e Chapecoense, né? Então, o Santos não pode brincar com o brasileiro. Brasileiro e sul-americana têm pesos diferentes. Copa do Brasil é muito importante, é um torneio fantástico. Mas neste momento, o Santos já tem de estabelecer prioridade, que é o Campeonato Brasileiro. Então, nada mais pode atrapalhar, né? Agora, se der para classificar na Sul-Americana, melhor. É mais dinheiro, está precisando de dinheiro, né? Está precisando muito de dinheiro, é mais grana. E mata-mata, ainda mais na Sul-Americana, claro que depois vem os terceiros colocados da Libertadores. Por exemplo, pode chegar na Sul-Americana o Boca Juniors, né? Que hoje acho que está em terceiro lá, no grupo do Cruzeiro, né? O Boca perdeu ontem. Então, se avançar, ótimo, mas a grande prioridade do Santos, ele se meteu nessa situação, já é o Campeonato Brasileiro. Um terço já foi, né?
0: Exatamente. O Cruzeiro, o Boca que você citou hoje é o segundo, mas vai ter um enfrentamento do Universidade e do Cruzeiro. Alguém vai marcar ponto, se for o Cruzeiro vai passar o Boca Juniors, porque todos têm 6 pontos, mas agora o Boca com um jogo a mais perdeu para o Barcelona de Guayaquil. E como diria Milton, viu, Zaidan, o Palmeiras fez 100% daquilo que precisava, ou seja, ganhar do Sporting Cristal, assumir a liderança e ficar mais tranquilo nessa caminhada final de primeira fase, já que agora são 2 jogos em casa, né?
1: Ah, o Palmeiras se classifica e tudo indica em primeiro, é normalíssimo, né? E Palmeiras e Flamengo são os principais candidatos ao título. Claro, mais no Brasileiro do que na Libertadores, porque mata-mata é aquele troço, um jogo ruim e vai tudo pro espaço, né? Mas são os melhores times da América, isso é indiscutível. Hoje tem o Corinthians, né? Aliás, um abraço para Marcos Muzak, corintiano. Um grande abraço, está ouvindo a Bandeirantes circulando pela Grande São Paulo, trabalhando. E olha, Ronald, há uns clubes no Brasil que eles se acostumaram com a irregularidade, né? O Atlético é um deles, né? O Atlético ontem ganhava por 2-0, toma um empate. E com falhas defensivas terríveis, é um negócio impressionante. O Botafogo é assim, né? Botafogo ganha, ganhou do Vasco, né? Aí não sei o quê. Aí pega o Remo e toma uma tunda, né? De virada, no Rio.

0: Então você tem muitos clubes, o Santos está nessa também, um time irregular, né? Você não sabe o que você vai ver, você não sabe o que esperar. O nível de atuação oscila barbaramente, né?
1: É. E disso que o Zaidan falou, ontem o Juventus em casa 2-2 com o Galo, saiu perdendo e conseguiu o empate. É, o Independiente e o Caracas, vitória do Caracas 3-2 fora de casa, o Deportivo Riestra recebeu o Grêmio e tomou uma cacetada que o Grêmio poderia ter aplicado na rodada anterior se não perdesse três penalidades, poderia ter ganho pelo menos. Mas o Riestra perdeu em casa 3-0 para o time do Rio Grande do Sul. Puerto Cabello 3, Cienciano 0, falamos já do Santos, e tivemos ainda ontem o Cuenca empatando 0-0 com o São Lourenço, esse aqui do grupo, do próprio grupo do Santos. É, nós tivemos ontem, além dessa partida destacada na vitória do Palmeiras sobre o Sporting Cristal por 2-0, o Rosário Central jogou em casa e ganhou do Libertad, que é o último do grupo, por 1-0. Falamos do Boca também, e deu vida ao Barcelona de Guayaquil, que só perdia. E agora, com a vitória, tem chances matemáticas, sim, de se classificar. O grupo está apertado agora. Todos com 6 e o Barcelona com 3. Universidade do Independiente del Valle, eu esqueci. O Central da Venezuela, né? Universidade Central da Venezuela. Ganhou do Independiente del Valle, 2-0, jogando em casa. E quando você pensa que nada mais vai ter de novidade, o Always Red, que não tinha feito nenhum pontinho, meteu simplesmente 4-0 no Lanús, jogando em casa. Esse é o grupo do Mirassol, foi bom pro Mirassol, porque se ganhar, fica na parte de cima ali, com boas chances de classificação, a equipe do Mirassol.
0: É, eu não sei se eles jogaram em La Paz ou em El Alto, porque El Alto tem mais de 4 mil metros, né? Então não é brincadeira. La Paz tem 3.600, El Alto tem 4.100, quase 4.200, né?
1: É.
0: Não é brincadeira. O pessoal do Lanús passou por uma situação, é uma provação, né? Uma prova.
1: Com 10 minutos do primeiro tempo, 1-0 Paris fora de casa. Vamos palpitar, Zainan?
0: Vamos, aliás, em homenagem à Clara, temos aqui 3 jogos da Copa do Nordeste, porque eu sei que um deles interessa diretamente a Clara, um clássico do Nordeste. Vamos começar aqui com, são 3 jogos, vamos começar com um aqui em Natal.
2: ABC e Juazeirense.
0: ABC de Natal e Juazeirense. Juazeirense, claro, da Bahia.
1: ABC da belíssima Natal, porém perigosa, porque a segurança pública é claudicante lá. ABC 2-1 no Juazeirense. E aí, Clara, tudo bem?
3: Tudo bem. Boa tarde, Manuel. Boa tarde, Zaidan.
1: Você vai proteger o time
0: da Bahia?
1: Boa tarde,
0: Clara.
3: Não.
1: Não?
3: Eu ia apostar em 1-1.
1: Ah, pronto. Então o seu palpite é?
3: 1-1.
1: Perfeito.
0: Manuel, ABC e Juazeirense.
2: ABC.
0: ABC quanto?
2: 2-0.
0: Então manda aí agora, lá no Recife, Sport e Asa de Arapiraca.
2: O Asa do Ronald.
0: O Asa do Ronald vai ganhar por quanto?
1: O fanfarrão, né, o Manuel? Sempre um brincalhão.
0: 1-0. O Manuel disse que seu time em Alagoas ganhará por 1-0, Ronald.
1: Time que...
0: Do Sport do Recife, hein?
1: É, então, Manuel é um brincalhão. O Sport goleará por 4-0 o time de Arapiraca em homenagem a Vanderlei Luxemburgo. Clara, você.
3: Eu vou de Sport por 1-0.
2: Clara, Vitória e Ceará.
0: E aí, Clara, Vitória e Ceará, clássico do Nordeste... Em Salvador.
3: Ó, vou trazer aqui. Na Copa do Nordeste, entre os grupos, o Vitória tá primeiro colocado no grupo dele, com 10 pontos. E o Ceará também está com 10 pontos, só que em segundo colocado de outro grupo, o grupo do Sport. Então, mesmo com a mesma pontuação de... mesmo número de partidas ganhas, eu vou ter que apostar no Vitória, que tá jogando em casa. E também tá na Série A, né?
1: Não, e outra, o Vitória em casa tem sido,
3: bem,
1: né,
3: demonstrado muito mais força em casa.
1: É.
3: Mas Vitória 2-0.
1: Eu vou
0: esse jogo já é mata.
1: É.
0: Já é mata.
1: Exatamente.

0: Ó,
1: Ganhou, tá classificado para semifinal.
0: ganhou, vai pra fase seguinte. É, eu vou de Vitória 2x0, o mesmo placar de Clara Viterbo.
1: E você, Manuel, Vitória e Ceará.
2: Vitória.
1: Quanto?
2: 2x0.
1: 2-0 Vitória. Ô, moleque, tá 1-0 Paris. O Bayern vira, pelo menos empata, mas não se classifica, não vai para a final. Ou o Bayern vira e vai para a final, ou
2: Dois
1: para
2: a um.
1: quem?
2: O Bayer.
1: Aí teremos prorrogação, né?
2: É.
1: Queremos jogo. E aí, Ronald, e aí, Clara?
0: Ó, é o seguinte, o Paris me parece jogando tão senhor de si, viu? Mas não tem essa. Esse campeonato a gente não quer que acabe. E por não querermos que ele termine rápido, esse jogo vai ser 3x2 pro Bayer, com prorrogação em 0x0 e decisão por penalidades. E aí o Safonov vai fazer a diferença e o Paris vai para a final contra o Arsenal.
3: Eu acho que essa partida vai terminar em 2x1 para o Paris.
2: Audax e Vasco.
1: Sul-Americana tem dois jogos de brasileiros, Audax Italiano e Vasco lá.

0: 1-1.
1: Eu vou de...
2: Botafogo e Racing.
1: É, eu tô pensando. Porque eu não queria dizer que o Botafogo ia perder.
2: Por causa do Zaidan?
1: Não, mas eu não queria botar que o Botafogo perdesse. Mas, então eu vou de 0-0.
2: Ah, tá bom. E vai ficar feliz da vida com isso.
3: Libertadores. Que temos Cusco e Estudiantes de La Plata. Manda aí, Manuel. Que palpite você manda pra gente? Verón, La Plata. Estudiantes ganha de quanto?
4: 1-0.
3: 1-0 Estudiantes para o Manuel.
2: Grupo do Flamengo. Vitória do Estudiantes fora de casa, 2-1.
1: Também vou de vitória do Estudiantes fora de casa, mas por 1-0.
4: Tolima Nacional.
3: Tolima e Nacional, tradicionalíssimo Nacional de Montevidéu, lá na Colômbia.
2: Vitória do Tolima, 1-0.
1: Vitória do Tolima por 1-0 também.
3: E você, Manuel? Tolima e Nacional.
4: Nacional.
3: Nacional quanto?
4: 2-0.
3: 2-0. Sempre aquela gratidão por Dario Pereira, né? Que jogou no Nacional, jogou no seu São Paulo. La Guaira e Bolívar.
4: La Guaira e Bolívar.
3: Qual o seu palpite?
4: 1-1.
3: 1-1. Bom palpite. Jogo na Venezuela. La Guaira e Bolívar.
2: Palpite é tão bom que eu vou copiar o Manuel 1-1.
1: Eu vou de Bolívar 2-1.
3: E aí?
4: Rivadavia e Fluminense.
3: Rivadavia, que tá nadando de braçada no grupo, e o Lanterna Fluminense, Ronald e Clara.
2: Ah, o Fluminense que perdeu do Inter no fim de semana. Rapaz, eu acho que vai ser vitória do Rivadavia. E aí é um prego no caixão do Fluminense. Rivadavia 2-1.
1: Eu vou de 1-1.
3: E você, moleque, Rivadavia e
4: Eu vou
3: Fluminense?
4: de Fluminense.
3: Quanto?
4: 2-1.
3: 2-1 pro time do Subeldia. E o Cruzeiro, o que que faz lá no Chile contra a Universidade Católica?
4: Roberto
3: Perfumo. Roberto Perfumo? Opa! O maior zagueiro da história do Cruzeiro. O argentino Roberto Perfumo, que foi campeão da Libertadores pelo Racing. E aí, quanto para o Cruzeiro?
4: 2-0.
3: Manuel, acho que o Cruzeiro se recupera da derrota no Clássico e ganha 2-0.

0: fantástico inaugurado hoje.
1: Tá aí.
0: Santa Fé e Corinthians. Tranquilo, tranquilo, tranquilo. O que, que o senhor manda?
1: Palpite.
0: Qual o seu palpite?
1: 2x0 pro Timão.
0: 2x0 pro Timão. Viva a dona Marina, Ronald.
2: Ah, ficará feliz porque ela sempre me pergunta à tarde qual foi o placar dado pelo Manuel pra ela projetar pra noite. É, mas é o seguinte, esse jogo, nós

0: milhões de assinaturas numa petição para que o Real negocie Mbappé. Não pela bola, ele é o artilheiro do Campeonato Espanhol, é um jogador extraordinário, um dos melhores atacantes do mundo, um dos melhores deste quarto de século, não há dúvida. Mas eles acham, talvez influenciados, repito, pela cobertura dos jornalistas lá, que ele faz mal ao vestiário, que ele provoca, e agora teve uma discussão dele com o cara da comissão técnica e não sei o quê. Então, resultado, clubes endinheirados do mundo. Olha que oportunidade, hein, Ronald?
1: É, tem um atacantezinho aí que pode, ele tá meio machucado, né, mas vai pra Copa, com certeza vai. Pode ficar no mercado, talvez possa levar o seu clube à falência financeira se você não tiver um bom controle financeiro, mas muitos têm total condição de contratar e usar o talento do Mbappé. Então fica a dica. Mas eu acho, tô só achando, que é capaz do Florentino mandar o torcedor embora e continuar com o Mbappé. Acho, sei lá, acho que isso vai acontecer. Mas isso as próximas horas e semanas vão dizer, viu, Zaidan? É isso pelo esporte de hoje, Zaidan?
0: É isso, caro Ronald.
1: A gente volta em instantes aqui.
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6: Destaque para rodovias agora com boas condições, valendo para toda a extensão do Rodoanel, pista interna e externa, também Anchieta e Imigrantes sem dificuldade no momento. Castelo Branco, Anhanguera e Bandeirantes também funcionam sem grande dificuldade. Tráfego apenas mais intenso na Raposo Tavares, nos dois sentidos, na passagem pela Granja Viana. 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
6: Na Zona Oeste, trânsito congestionado na Rua Palestra Itália, que fica entre a Avenida Sumaré e a Pompeia. Avenida Pompeia também com dificuldade no sentido marginal do Tietê, parando da Desembargador do Vale até a aproximação a Marquês de São Vicente. Sumaré e Antártica com tráfego intenso, mas fluindo melhor. Vale evitar também a Francisco Matarazzo no sentido da Lapa. Caminho livre, sentido centro. 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

0: Brasília, a capital federal, Afonso Marangoni está conosco. Termina hoje o prazo para o presidente Lula promulgar a derrubada do veto dele à PL da dosimetria. Lembra o tema polêmico da semana passada? Pois é, o Afonso Marangoni vai contar, porque o presidente não vai promulgar, e o que vai acontecer. Conta, Marangoni!
1: Boa tarde, Ronald. Boa tarde, Zaidan. Boa tarde a você que nos acompanha na Bandeirantes. O presidente do Congresso promulga nos próximos dias o projeto de lei de redução de penas para condenados por ataques à democracia. Na semana passada, os parlamentares derrubaram por ampla maioria o veto do presidente Lula ao chamado PL da dosimetria. Quando acontece a rejeição, o presidente da República tem 48 horas para promulgar o texto. Caso contrário, a competência passa a ser do presidente do Congresso, no caso Davi Alcolumbre, do União Brasil. A expectativa é que Alcolumbre faça a promulgação na sexta-feira. Questionado pela Band News FM, o presidente da Câmara, Hugo Mota, do Republicanos, se pronunciou sobre a questão.
2: Eu defendo que o rito regimental seja cumprido. A matéria, ela foi apreciada em sessão do Congresso na semana passada. O Congresso decidiu derrubar o veto do presidente Lula à questão do projeto da dosimetria, e agora, com a derrubada do veto, aquilo que foi decidido pela Câmara e pelo Senado deverá ser cumprido na forma da lei, o que nós entendemos que será uma oportunidade para avançarmos na questão da pacificação do país, podendo dar ao próprio Supremo Tribunal Federal, ao Poder Judiciário, a chance de fazer a reavaliação dessas penas que foram decididas, não é, em desfavor daqueles que participaram do triste ato do 8 de janeiro de 2023.
1: Entre outros pontos, o texto reduz penas e facilita a progressão de regime. A proposta pode beneficiar ao menos 190 pessoas, inclusive o ex-presidente Jair Bolsonaro. A reportagem, a deputada Marina Silva, da Rede, criticou a derrubada do veto.
3: Nós tivemos uma derrota das instituições democráticas brasileiras no ponto de vista da sua proteção. Porque quando você flexibiliza a lei para favorecer aqueles que atacam a democracia e que, além disso, são contrários à nossa soberania, isso é enfraquecer a nossa democracia.
1: O líder do PT na Câmara, Pedro Czai, disse que vai entrar no Supremo pedindo para que a norma seja declarada inconstitucional.
0: Valeu, obrigado, Afonso Marangoni. Ô Zaidan, era óbvio que o presidente Lula não promulgaria essa lei. E aí, as defesas e contrapontos a respeito dessa decisão tomada pelo Congresso com tudo o que envolveu na última semana?
4: O promulgar é um ato simbólico nessas horas, né, Ronald? Então, claro, que o Lula falou, não vou assinar. Pô, Alcolumbre assina como um dos genitores desse troço. E quanto a Supremo, é sempre bom lembrarmos o seguinte. O teor do que foi aprovado, o conteúdo do que foi aprovado. Então, escuta, isso aqui é incompatível com a Constituição, então você entra com ação direta de inconstitucionalidade. Isso aqui é incompatível com a Constituição? E há um ponto específico, que aí é na tramitação. Ou seja,

0: Câmara dos Deputados. Só que aí disseram não, não foi uma mudança no conteúdo. Foi uma mudança apenas no texto, né? Na forma do texto. E aí a contestação é que isso não é verdade. Houve uma mudança no conteúdo e não voltou para a Câmara. Não há nenhuma garantia de que voltando para a Câmara seria diferente. Seria aprovado. Até porque isso nasceu na Câmara. Mas é um caminho para se contestar a tramitação no Supremo. Então, essas duas questões, obviamente a constitucionalidade em si, da dosimetria ou da mudança do que o Supremo determinou na dosimetria das penas, e essa questão técnica da tramitação no Senado, Ronald.
1: 4:38.

0: do companheiro de time, e depois de uma reclamação monumental, o árbitro mandou o jogo seguir. Nada de penalidade, continua 1-0 pro Paris, com muita reclamação do time do Bayern, do banco do Bayern de Munique. Continua quase 2-0 pro Paris, porque quase saiu o gol e o Neuer fez uma defesa incrível e deixa, por enquanto, 1-0 pro Paris em cima do Bayern de Munique.
1: Aliás, Ronald, para mim, aquele pênalti marcado para o Paris em Paris não foi pênalti. Que a bola bate no corpo e depois no braço. E o árbitro deu pênalti. A arbitragem tem errado no mundo inteiro com uma frequência impressionante.
0: É. Isso, bom, esse lance aí que eu acabei de descrever aqui para você, espero que você que está nos ouvindo, apenas nos ouvindo sem imagem ou com imagem também, a questão é muito simples. Esse mesmo pênalti já foi dado e desdado inúmeras vezes em diferentes momentos do ano ou de uma competição pelo mesmo árbitro, mesmíssimo árbitro. Não estou citando um árbitro, mas estou falando numa competição pelo mesmo árbitro. Isso foi mudado inúmeras vezes, do mesmíssimo jeito. 4h36, já voltamos.
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3: Rua das Juntas Provisórias, congestionada em toda extensão no sentido centro e com boas condições em direção a Tancredo Neves e Rodovia Anchieta. Já o viaduto Grande São Paulo também segura esse trânsito das Juntas Provisórias, com dificuldade agora no sentido da Luiz Inácio de Anhaia Melo. O viaduto Grande São Paulo segue livre no sentido marginal do Tietê. 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
3: Manifestantes seguem fechando o viaduto do Chá, mas a aproximação não é de todo mal. Rua da Consolação, com o tráfego intenso na altura do Muro do Cemitério, como de hábito, mesmo com estreitamento por obra um pouco mais adiante na altura da estação Higienópolis Mackenzie, ainda é um caminho possível. Vale também a sequência pela Coronel Xavier de Toledo. 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
10: Três seleções tiveram a classificação.

0: São garantida automaticamente para a Copa do Mundo de 2002. A França, enquanto atual campeã, além de Japão e Coreia do Sul, como países sede do Mundial, que viria a ser conquistado pelo Brasil em final contra a Alemanha.
1: De volta com o Bandeirantes Acontece, agora 4h40. 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Tem muita gente mandando mensagem, fala assim, mas vocês não inauguraram um estúdio novo, você não tá? Nós estamos aos poucos atualizando essa questão de programas mais estúdio. Então hoje já teve o Gente e o Manhã, e vai ter o jogo, Manhã Bandeirantes, e o jogo do Corinthians, a noite da Libertadores, que vai ser sensacional você acompanhar também com a imagem do nosso estúdio. E então, dia a dia, mais programas vão fazer parte. E não é um estúdio só não, são dois estúdios, tá? São dois estúdios. Fique ligado, porque vai ser importante você fazer parte dessa mudança e interagir conosco. Tudo isso é muito legal ter você junto conosco. Intervalo rápido, na sequência tem o repórter Bandeirantes com a Clara Viterbo.
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3: Avenida Rebouças lenta no sentido centro, fila que começa pouco depois da Faria Lima, vai até Oscar Freire, e no sentido da Marginal, do Hospital das Clínicas até Eusébio Matoso. Vale a descida da Cardeal Arco Verde, mesmo lenta, na lateral do Cemitério São Paulo. A Teodoro Sampaio tem o trânsito mais pesado, da Fradique Coutinho até a Cristiano Viana. 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
3: Avenidas Rio Branco e Rude, no sentido marginal do Tietê, com trânsito lento desde a Praça Princesa Isabel até o corredor da Marquês de São Vicente, chegada à Rua Sérgio Tomás. Também tem caminho difícil pela Avenida Pacaembu, desde a Praça Charles Miller até a Norma Perutini Gianotti. Caminho difícil em direção à Ponte da Casa Verde. 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

0: vazamentos e provocaram transtornos em diversos municípios, colocando 27 deles em situação de emergência. O governo federal já reconheceu os decretos de 23 cidades afetadas.
1: E atenção, para quem precisa transferir o título, o domicílio eleitoral, cadastrar a biometria ou resolver pendências com a Justiça Eleitoral, hoje é o último dia para resolver todas as pendências. As informações com a repórter Tayane Ribeiro.
2: Termina hoje o prazo para tirar o primeiro título de eleitor ou regularizar pendências junto à Justiça Eleitoral para votar nas eleições deste ano. O encerramento do cadastro vale para serviços como transferência de domicílio eleitoral, atualização dos dados cadastrais e regularização da situação eleitoral, no caso de títulos cancelados e suspensos. O atendimento pode ser feito online pelo site do TSE, o Tribunal Superior Eleitoral, mas alguns serviços exigem a ida presencial ao cartório. Além de não votar em outubro, as pessoas que não regularizarem a situação podem sofrer restrições administrativas, como obter passaporte, tomar posse em cargo público ou efetuar matrícula em instituição pública de ensino.
1: O relógio marca 4 horas e 47 minutos e obrigada por acompanhar o repórter Bandeirantes.
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3: Hoje o assunto é estacionamentos. Com o aumento da frota de veículos nas cidades brasileiras, o setor de estacionamentos continua sendo uma oportunidade interessante para quem quer empreender. Em regiões com grande circulação de pessoas, com áreas comerciais, hospitais, centros empresariais e estações de transporte, a procura por vagas costuma ser constante. O investimento inicial depende do tamanho do espaço e da estrutura, podendo incluir organização do terreno, sinalização, iluminação e sistemas de controle de entrada e saída de veículos. O faturamento varia conforme a quantidade de vagas e a localização, mas estacionamentos bem posicionados costumam ter fluxo diário de clientes. Para quem busca um negócio com demanda recorrente, a operação relativamente é simples. Esse pode ser um caminho interessante para começar a empreender. Boa sorte!
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7: De volta com o Bandeirantes Acontece. 4h53. O Guilherme Oliveira hoje acompanhou tudo, com todos os detalhes e personagens, a inauguração do novo estúdio multimídia da Bandeirantes. Fala, Guilherme.
8: Tudo bem, Ronald? Boa tarde para você, para o mestre Zaidan, para o Manuel, para quem nos acompanha por aqui. Uma cerimônia nesta manhã marcou os 89 anos da Bandeirantes, cerimônia que aconteceu na sede do grupo, na Zona Sul da capital paulista, e contou com a presença de patrocinadores da Bandeirantes, com personalidades do grupo e também contou com a presença de autoridades, como o prefeito de São Paulo, Ricardo Nunes, e o ministro das Comunicações, o Frederico Siqueira. Durante a cerimônia, houve o descerramento da placa para comemorar quase 9 décadas de Bandeirantes e também a inauguração de 2 estúdios completamente tecnológicos. A inauguração do estúdio principal aconteceu durante o Jornal Gente, depois a equipe do Manhã Bandeirantes também apresentou do estúdio principal. E ao longo dos próximos dias haverá a inauguração do estúdio 2 da Rádio Bandeirantes. Uma outra novidade, uma viatura para a equipe de esportes, mas a gente não mostrou ainda essa viatura completa, até porque há uma outra novidade nessa viatura que vai ser anunciada em breve pela Bandeirantes. Hoje, mais cedo, quem discursou foi o presidente do grupo, João Saad, e ele exaltou essa integração dos 89 anos da Bandeirantes e o ouvinte, que é o personagem principal. Vamos acompanhar.
9: Com a digitalização, eu tenho visto, ouvido muitos ouvintes de muitos cantos do mundo. E é gostoso entrar um comentário em um maluco que está trabalhando no meio de uma fábrica do Japão, como outro dia eu vi um cara entrando e palpitando no meio do programa, e um árbitro perguntou, o que você está fazendo? Ele falou, estou na linha de montagem ali, eles vão demitir você. Bom. E ele estava na linha de montagem, mas estava ouvindo a Rádio Bandeirantes. Então, longínquo. E de todos os cantos do mundo. Então essa é a maravilha da tecnologia e a Bandeirantes sempre procurou se inovar e vai continuar se inovando para levar essa tradição, essa marca para as próximas gerações.
8: O prefeito de São Paulo, Ricardo Nunes, também discursou na cerimônia e depois subiu para uma entrevista com o pessoal do Manhã Bandeirantes. E o Ricardo Nunes

0: falou sobre o novo estúdio. Vamos acompanhar.
1: Muito bonito esse redesenho, né, da vermelho azul, reforçando o R para falar muito de rede, né, que é a rede Bandeirantes, é a rádio, a televisão, são os portais, muito importante. Eu tenho uma alegria muito grande de poder estar participando aqui. Eu já estou no sexto ano cuidando dessa cidade como prefeito de São Paulo. Então você imagina o quanto de experiência que eu tive com a Bandeirantes. Experiências muito positivas, inclusive das cobranças.
0: Por fim, o ministro das Comunicações, o Frederico Siqueira, falou da força, da potência do rádio. Vamos acompanhar o que ele disse.
2: O mundo passa por uma grande transformação e não é diferente no setor de radiodifusão e comunicação como um todo. Então, várias iniciativas, uma unidade do setor agora fortalecendo também a questão da radiodifusão. E também a rádio passa também por grande transformação e é bastante resiliente, né? Então a gente entende o fortalecimento disso e a gente como governo está apoiando essas iniciativas e por isso que eu fiz questão de vir aqui hoje, é um gesto onde a gente entende a importância da radiodifusão para que a gente possa fortalecer cada vez mais esse setor.
0: Tá aí, meus amigos, a cerimônia que marcou hoje os 89 anos da Bandeirantes e desses 89 eu tenho quase 8 anos de casa, pessoal.
3: Valeu, Gui. E vocês, Aidan, dos 89 são quantos aqui no Grupo Bandeirantes?
4: Mais de 30, Rosa.
3: Pô, então mais de 30, se eu com os 21 mais do Gui, a gente já pega uma boa parte desse troço aí, somados, né? E a Clara, que tem um aninho de Bandeirantes também, e já vai ser somadas aqui. Somado, e claro, esperamos uma longa trajetória da Clara aqui, como os colegas citados aqui. Que legal, foi muito legal e muito ainda está por vir. Antes da gente encerrar, só mais um recado aqui.
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6: Copa do Mundo chegando. E aí, vai apostar em quem? A seleção da Croácia conta mais uma vez com o veterano Luka Modric, que continua sendo a grande referência técnica e de liderança. Ídolo do Real Madrid, foi peça-chave nas campanhas históricas da Croácia recentemente. Na Copa de 26, jogará muito provavelmente com uma máscara de proteção no rosto, já que recentemente quebrou o nariz, só que será mais uma vez uma prova de superação e de longevidade, além de muita qualidade. Mais de 40 anos, Modric pode ser o craque da Copa de 2026? 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
3: Finalzinho do Bandeirantes acontece, a gente vai ter mais oportunidade para falar a respeito de temas que ficaram pendurados e a gente não conseguiu aqui tocar adiante, temas nacionais, temas internacionais, mas teremos essa oportunidade no programa de amanhã. Zaidan, Manuel, um grande abraço aos amigos, hoje um programa corrido, mas amanhã estamos de volta aqui.
4: Até amanhã. Certamente, Ronald, um abraço para você, para Clara, se Deus quiser, estaremos aqui amanhã. Um abraço.
3: Valeu. Agradecendo a sua companhia desde o início da manhã com toda a movimentação que envolveu a inauguração do estúdio multimídia e o evento que marcou a comemoração dos 89 anos da Bandeirantes. Isso se estende, claro, por um ano que é a contagem regressiva para os 90 anos que estão por vir e a gente pede, claro, que cada vez mais você esteja próximo das nossas realizações, das nossas oportunidades de contato, as nossas redes sociais e o som que fica de maneira inigualável cada vez mais próximo de você. O Acontece volta amanhã às 15h. Obrigado pela companhia. Até lá. Vem aí o Resenha. Continue conosco.
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0: Olá, coisa rica, grande tarde a você, ouvinte da Rádio Bandeirantes. São 5 horas mais um minuto de um dia especial. A gente ensaiou bonitinho. Aniversário da Rádio Bandeirantes.
1: A criança que não vai pro passeio da escola e fica falando, ah, vai ser mó chato, vocês que vão aí.
0: 89 anos, parabéns à Rádio Bandeirantes. A gente achou que era hoje, né? Metemos uniforme, mas não é hoje ainda, entendeu? O que foi, PDV?
2: Tudo bem? Boa noite.
0: Boa tarde.
3: Boa tarde.

0: obrigada. Porque, nossa, na verdade, ela gosta do digital, não tanto, porque o Breno, ela não curte. Agora, olha, ela gosta da TV e ela fica só na TV. Boa tarde, Gabi.
1: Boa tarde,
0: mudou Pedro a formação Martelli. 233 aí hoje?
1: Mudou. Eu tava com a camisa, aí eu encontrei uma pessoa e essa pessoa... Eu falei
0: ranzinza.
1: Assim... Eu falei assim, ué, não é hoje? Aí a pessoa falou, ah, hoje não. Aí eu cheguei aqui, tava todo mundo e eu não. Aí eu me senti a criança que pagou na última hora o passeio, entendeu? Aí entendi. Não tinha
0: na
1: mais uniforme.
0: Última hora. O senhor está bem, Schneider? É, Milhose.
2: Tudo bom, tudo bem, Martelli.
0: Não, não tá, não
2: um abraço
0: tá.
2: Pra você.
0: Só de camisa você parece o Schneider, de
2: não,
0: polo
2: né?
0: Não.
2: O óculos não resolve. Mas, pô, tô feliz, expectativa aí do estúdio novo, claro que a gente tá pensando nisso, mas também pra falar do jogo de ontem, dos jogos de ontem, Santos e Palmeiras aí, que não tiveram resultados parecidos, longe disso, na Sul-Americana e na Libertadores.
0: Tô mandando aqui, Pedro. Gabriel, boa tarde.
3: Boa tarde, Martelli, boa tarde a todos os colegas, parabéns pra Rádio Bandeirantes, 89 anos, e vamos que vamos, né? Ontem, meu Deus, hein, Recoleta, rapaz.
1: Acertou? Você acertou o palpite,
3: errou.
1: Não acertou?
3: Ele falou que o Palmeiras ia empatar e o
0: Santos... Não, eu errei o do Palmeiras.
1: É, o do Santos.
3: Foi 2x0 o Santos, não falou?
0: Não sei, cara.
1: Acho
0: também
1: que
0: não importa,
1: gente. Que eu falei 0x0.
0: Assim, sinceramente...
3: Tem que lembrar os palpites, Martelo. Daqui a pouco entra aí um patrocínio
0: não,
3: de...
0: Não, aí beleza. Aí a gente vai lembrar.
1: Aí ele vai, né?
0: Nós tínhamos o Bruno Milhodes. Lembra, Bruno Milhodes?
2: Bruno Milhodes.
0: Ele passava...
2: O pessoal pede sugestão aí no chat do YouTube, porque eu cravava, cara.
0: Ele cravava
1: A gente falava que o John Textor ia te investigar.
2: Ia me pegar, né?
0: Abre o programa, PDV, por gentileza. E mostra ao ouvinte que você tem costa quente.
4: Por quê?
0: Porque você é um dos caras que está aqui há 89 anos também.
4: Sim.
0: Na história da Rádio Bandeirantes.
4: Exatamente.
0: O senhor gostou do novo estúdio que o senhor viu?
4: Gostei, aliás, foi muito bacana hoje, né? O jornal Gente já direto do novo estúdio. Será um período de transição, né? Os próximos dias, claro. Até porque tem muito material, né? Tem mesa de som, tem câmeras. Então, aos poucos, a gente vai se adaptando... Em breve o Resenha, né? Teremos dois estúdios, né, Martela? É interessante
0: Sim.
4: dizer isso também, porque tem aquele estúdio maiorzão, bonito, estilo TV, e tem um estúdio mais clássico de rádio, assim, né? Claro que bem moderno, mas clássico de rádio também.
0: A gente
4: então,
0: não vai caber no pequeno.
4: Nos próximos dias estaremos
0: migrando... Por causa do ego da Gabi?
1: Oxi!
0: Não, é outra Gabi. Nossa. Calma, Gabi. Não, porque...
1: Não, o Martelli...
0: Posso contar um bastidor?
1: Eu fiquei três semanas...
0: Posso contar um bastidor?
1: Não pode.
0: Vou contar.
1: Eu fiquei três semanas fora e o Martelli falou assim, meu, quando a Gabi voltar...
0: Tá atrasado.
1: Vai ser a pior semana
0: não,
1: da vida dela.
0: Tá atrasado,
2: e
0: cara.
2: E vinha louco pra ir pra cima da Gabi,

0: você, nosso ouvinte. Os senhores viram o jogo do Santos? Eu fui obrigado. Eu estava trabalhando a narrar o jogo. Meu Deus, hein? Meu Deus do céu, cara.
1: E já era, né? Acabou. Sul-Americana.
2: Pior que não, cara. Pior que não.
1: Não, tem chance, mas assim,
2: tão liberado por baixo que é muito possível imaginar o Santos classificando. Vou passar o grupo do Santos aqui, ó, pra vocês terem noção. O Santos é o Lanterna com 3 pontos. Aí tem o Recoleta, grande Recoleta aí, que pelo visto ninguém ganha, né? O Recoleta tem 4 empates. E tem 4 pontos na competição. O Cuenca tem 5 e o São Lourenço 6. Ou seja, totalmente
1: não,
2: aberto.
1: Se a gente pensar matematicamente, tem chance, São Lourenço, né? Em casa.
3: Moralmente, tá eliminada, né?
2: É. Tem 2 jogos na Vila agora, é isso, né? 2
0: sim,
2: jogos na Vila.
0: Sim.
2: É o Cuenca, os 2 jogos na Vila tá classificado.
0: São Lourenço e Cuenca.
2: Isso.
0: Não, não, depende só deles, não. Porque como é que é o nome do outro, gente? O Recoleta. Se o Recoleta ganhar os jogos dele, o Santos tá fora. O Santos não depende só dele.
2: Você não, viu mas ontem o Recoleta ganhar os jogos dele implica o São Lourenço perder. Então, o Santos, pelo menos em segundo, vencer os 2 jogos,
0: entendi.
2: Ainda pode chegar.
0: Sim,
2: entendeu?
0: Segundo sim,
1: play-off,
0: pro play-off.
1: Play-offs.
0: Mas, meu Deus, gente, cara, o jogo do Santos foi muito ruim. Mas muito ruim. Neymar, eu vi gente falando, nossa, uma partidada. Neymar jogou bem, ponto. Neymar jogou bem. Fez o gol, deu um passe, deu umas 2 arrancadas ali do lado esquerdo que a gente não via, então parece que ele fisicamente está evoluindo, acho que esse é o grande ponto.
3: Perdeu
0: está
3: um gol.
0: Evoluindo o Neymar, mas perdeu um gol.
3: Nossa!
0: Entendeu? Jogou bem, gente. Ponto. Jogou bem
1: o
0: e
1: Santos
0: ponto.
1: Teve um gol anulado também, acho que vale a gente colocar isso no final do jogo.
0: Estava impedido.
1: Sim, então, teve o gol
0: Tassiano,
1: anulado,
0: né?
1: por impedimento, mas é pouquíssimo pro que a gente espera do Santos. Quando a gente começou a fazer aqueles bolões lá de Sul-Americano, Libertadores, até qual fase cada time vai, a expectativa era, desculpa, era que o Santos avançasse, porque é um grupo muito, teoricamente, muito fácil. Era um grupo que o Santos, pelo menos, venceria 4 jogos. Ninguém esperava que o Santos fosse ter essa dificuldade, diferentemente do Campeonato Brasileiro, que aí a gente sabe que é um time bem defasado, que precisa ajustar muitas coisas. Mas na Sul-Americana, não. Então, por isso que eu não consigo enxergar o Santos ganhando os próximos 2 jogos. Pode acontecer? Pode acontecer, mas ele ainda depende de outros times também.
3: Cara, o Santos vai ganhar do Atlético Mineiro, sim. Que é uma equipe muito superior ao Recoleta.
0: Não, tá, a gente tava tentando identificar.
3: Não é imitação.
1: Beleza. Pô, eu tava Gabriel, meio assim,
3: eu vou lançar um show chamado Fragmentado. Aí,
0: pode ser.
3: E aí, cara, você pega o Recoleta, tem aquele tanto de chance, cria e não mata o jogo, cara.
0: Uhum. Não.
3: O Marcelo Teixeira tá cavando demais esse poço. Não sei se ele tá querendo encontrar petróleo pra quitar as dívidas do Santos. Mas, cara, ele tá conseguindo os piores recordes possíveis. Lanterna num grupo com Recoleta e Cuenca, velho.
2: Cara, inimaginável, assim. A gente imaginava que o adversário à altura seria o São Lourenço, naturalmente.
1: Era assim, Santos
2: tradição.
1: Em primeiro e São Lourenço naturalmente. Em segundo.
3: Pois é. É natural.
0: Naturalmente, inclusive, natural. Inclusive não só... E o São Lourenço não conseguiu ganhar do Cuenca ontem. Olha o nível do São Lourenço.
2: São 3 empates e 1 vitória pro São Lourenço. Então é o grupo
0: que o Cuenca ganhou abaixo. Do Santos.
2: O Cuenca...
3: Lá...
2: Vence o Santos, primeiro jogo.
0: Nossa senhora. Ô PDV, aí me veio uma pergunta à cabeça.
2: Diga.
0: Tá? Algo que, enfim, faz um tempo que eu gostaria de te perguntar, mas me segurei e hoje eu acho que é uma boa.
3: Tá bem esse lado, Abel.
0: Com esse jogo e com esse futebol, o Neymar, ele tem condições de ir pra Copa do Mundo, Paulo Duval?
2: Cara, o PDV quer responder isso, ele me falou.
4: Essa eu vou ficar devendo hoje, porque eu não assisti o jogo ontem. Então, se eu falar que o Neymar foi mal ou se eu falar que ele arrebentou, eu vou estar mentindo, que
0: mas
4: eu não sei.
0: Mas você viu qual jogo foi ontem?
4: Eu não assisti nenhum jogo ontem de futebol, assisti só NBA. Ou do Palmeiras eu não assisti porque eu não tô assinando mais a Paramount.
0: Mas não precisa.
1: Mas
0: você
1: vai precisar, né?
0: Bob TV. Vou te passar.
1: Não. Vai ter um outro campeonato lá agora, né?
3: Você não tá falando mal.
2: Ouve na Bandeirantes. Você
3: não tá falando mal.
2: Escute o jogo
4: La Liga, azar de La Liga.
2: La
4: Liga. Vou ficar sem assistir La Liga também.
0: Não
4: porque falaram no ano passado que não ia ter mais Libertadores na Paramount.
1: Uhum.
4: E aí eu tinha na TV, no decoder lá da... Né,
0: quem?
4: Quando você TV por assinatura. Mas agora eu só assino streaming, porque não dá mais.
3: Não
4: dá pra assinar tudo. E aí
0: não,
4: eu fiquei,
0: você é um cara
4: devendo.
0: Assinável. Você
4: eu sou,
0: tem
4: eu tenho
0: YouTube
4: tudo.
0: Premium,
4: eu tenho.
0: Uber...
4: Sim.
0: Vamos propaganda. Beleza. Que mais?
4: Uber TV, Netflix. Cara, legal pra caramba Uber TV.
0: O PDV, eu nunca vi isso.
3: PDV.
0: É legal pegar Uber com ele, que os carros só vem carro futurista com TV.
4: Exato.
0: Com
4: que eu
3: sem motorista,
4: Uber TV.
3: Né?
4: Tem as séries exclusivas do Uber TV, assinem.
3: A vez que eu fui assaltado.
2: O motorista faz comentários, né?
0: Tem comentários
4: mas,
0: do criador.
4: Pois é, eu realmente eu assino bastante, porque eu acho que é,

0: profissão que eu sigo, eu preciso tentar assistir o máximo de coisas e
1: ontem
0: tal.
1: Não vi um
0: mas não dá pra, mas não dá pra ver tudo, cara. Não dá pra ver tudo. Do Palmeiras eu queria assistir, mas eu não tenho Paramount. É, e do Santos aí não. Aí Santos e Recoleta, eu passei. Eu também tive aula de inglês ontem à noite.
1: Ah, não, aí tudo bem.
0: Então, aí. Aí eu deixei a TV lá no basquetinho, fiquei fazendo inglês.
2: Também já dá uma inspirada, né?
0: E já dá uma. Exatamente.
1: Narração em inglês, boa. É. Inclusive.
0: É, então eu não assisti. Não vou opinar a respeito dos jogos hoje.
3: Mas você pode opinar sobre outra coisa, sobre o Neymar.
0: Eu posso opinar sobre a fala do Robinho,
3: Júnior. Exatamente.
1: Polêmicas com Paulo do Vale, streamer.
0: Sabe uma coisa que eu penso? Que a cabeça do Ancelotti essas horas, a gente fica muito falando, ai, olha só o Neymar. Ah, o Ancelotti não vai chamar o Neymar. Você sabe que o Ancelotti pode estar entendendo que o Neymar é perseguido? De tanto que vocês falam dele?
1: Tá.
0: Que tudo é Neymar.
1: Tá bom.
0: Que essa história do Robinho Júnior, eu falei aqui segunda-feira. Até hoje não me desceu de, ai, olha o Neymar batendo no menino. Não me desceu. Já vi várias pessoas, o futebol, essa coisa coisa máscula do futebol. Eu acho que em alguns momentos tem, mas nesse caso, olha, veja um sol que disse o Felipe Bastos. Cara, aí vem os chatos lá, os fui clear da vida, os pilhado da vida, chatos, e ficam, porque tudo é um mimimi, não sei o quê. E nesse caso é verdade, porque tudo ganha uma amplitude gigantesca. E aí a gente dá de bandeja pra esses malas, Ju. Não pode mais fazer. Outro dia o cara tava defendendo que o cara tem que pegar no, né, o André lá. Agora não pode nem, então assim... O cara tá no direito dele de reivindicar, ele querer ver o cara ficar ali mexendo, né?
1: Aonde?
4: Na marcha.
0: Na marcha. Então até
1: resgate
0: isso eu tive que ver.
1: Resgate da marcha.
0: Cara, até isso. Lamentável. O futebol tá tão assim do tipo, vocês são muito mimimi, vocês são não sei o quê, que às vezes a gente fica batendo, e é tudo que esses caras querem. Então assim, aconteceu essa história do Neymar e do Robinho, eu acho que pelo fato de envolver o Neymar, criou-se uma, né? E acho que também o staff do jogador. Mas ontem o menino foi lá e disse, não é bem assim, sabe? Pô, 18 anos também,
1: moleque. Ele falou que agiu com emoção.
4: Foi, não pensou muito.
0: E aí o Neymar,
1: mas ontem, o Neymar na hora passou do gol,
0: deu um tapinha lá.
1: O Neymar passou do ponto.
0: Deu uma empurrada na cabeça dele também.
4: Ele deve ter dado aquele mesmo tapa lá no treino.
0: Foi a mesma coisa.
4: E uma rasteira. Viu?
0: Então essa história não me desceu. E eu acho que talvez tudo isso... O Ancelotti, ele não é daqui, então ele acompanha a mídia. Aí tem um cara ficando na orelha dele lá falando o seguinte, mas tá vendo? Tudo que o Neymar faz, os caras criticam.
5: Léo Dias.
0: Aí tem outro que fala, mas o Neymar não dá mais. Aí tem outro que fala, mas você... Então assim, ele vai consumindo. Daqui a pouco, o Ancelotti pode comprar a ideia que o Neymar é um baita de um perseguido por nós. Que tudo que o Neymar faz tá errado.
1: Vou te falar, você não viu o jogo, o Neymar deu uma arrancada... pelo lado esquerdo, é pouco ainda pra ir pra Copa, bababá, tal, beleza, mas tá melhor fisicamente, ele fez um gol, teve uma bola que o Gabigol meteu pra ele, que ele não acreditou que se ele vai, ele fazia o gol.
0: Eu vi que ele perdeu, que ele chutou fraquinho.
1: Esse ele perdeu o gol, cara, realmente, perdeu o gol. Então assim, eu ouvi
4: hoje... O Gabigol perdeu, ele faria,
1: ele tava faria. Né,
4: na sequência.
1: Eu ouvi hoje, nossa, volta a certeza de Neymar na Copa e Neymar... Gente, muita calma, ele fez uma boa partida, ponto. Ele fez um bom jogo, ponto. Ponto. Tem cara que tá há 4 anos fazendo bons jogos e não sabe se vai pra Copa. Mas é o Neymar. Beleza. Tem cara que tá há 1 ano jogando pra caramba e não vai pra Copa. Assim como tem cara que tá durante o ciclo inteiro não jogando nada e vai pra Copa. É assim...
5: Eu tava falando da Fabinho. Nessa,
1: não falei nada. Eu não falei nada.
5: O ídolo
1: do PDP. Eu não falei nada. Sobe o hino do Palmeiras, por gentileza,
5: Paulo do Palmeiras. Vale.
1: Que esse vai ter
5: assunto.
1: O que foi?
5: Finalmente vamos falar do Palmeiras.
1: Tá.
5: É só Neymar.
3: Zinho, você acha que o Abel tá certo?
5: Não.
3: Vocês viram que o Abel...
5: O Abel mostrou o dedo do meio.
3: Não viu, né?
5: Pro Flaco.
0: Eu não vi nada.
3: O Flaco Lopes fez o primeiro gol do Palmeiras. Um belo gol, inclusive. Olá. E aí ele fez um joinha pro Abel. Aí o Abel foi e respondeu com um dedo do meio pro Flaco. Mas ele disse na entrevista coletiva que é uma relação de paternidade, uma coisa meio assim. Os dois são muito próximos e não tem nada a ver. Só que ele pode ser punido pela Comebol, né, Bruno? A Comebol não é um gesto obsceno, então o Abel pode ser punido. Vale lembrar que ele também está punido no Campeonato Brasileiro e Copa do Brasil, né?
2: Já levou uma advertência da Comebol por conta do comportamento. Sim. Com arbitragem nos últimos jogos. Dessa vez pode, mais uma vez, levar algum caso adiante. Imagino que não, viu, Gabi?

0: Comebol é mais passível pra isso, inclusive, né?
1: E pelo tom ali, foi algo que não gerou nenhuma confusão, ninguém entendeu errado, foi entre ele e o Flaco mesmo, mas assim...
0: Foi uma coisa meio de irmão,
2: aí,
0: né?
1: Ele assim. Falou que trata o Flaco como
2: um filho. Gente, prioridade é prioridade. Ah, prioridade é prioridade.
0: Se o PDV riu é
2: Vinícius
0: é
2: manda aqui. O que é PDV?
3: Muito bom, hein? Vinícius Antunes.
2: No 11 999 04 8756, ele mandou.
3: Sou santista doente, mas ontem eu deveria ter assistido a reapresentação do Oscars e Motos. Que vê o jogo do Santos.
2: Ó, pra quem não conhece, o Oscars e Motos passa todo dia das 3 às 4 da manhã na Uber TV. Aqui na Bandeirantes e na Uber TV. Então você pode assistir, você fica bom. Pegou um Uber entre 3 e 4, Oscars e Motos, do programa cinema, que eu e o PDV, motos, a gente conseguiu linkar, inclusive na nossa última edição, sobre Tom Cruise, que pulou de moto pra abrir o paraquedas.
1: Qual que era, sim, o slogan de vocês mesmo? O cinema sobre duas rodas.
2: É, exatamente, muito bem lembrado. O cinema sobre duas rodas. Voltando ao Palmeiras, Gabi, na sua análise totalmente imparcial, dizendo que o Palmeiras vai ser campeão da...
1: Seu pai já te mostrou o dedo do meio alguma vez, Matheus?
2: Já.
0: Já.
2: Pior que já.
1: Tá justificado. Não, aí
2: meu pai, se ele tiver ouvido...
0: Meu pai nunca...
2: Ele já fez de atrocidade comigo.
1: Filho, né? E, bom, esse não
2: uma vez eu tomei uma surra porque eu não lavei a cabeça.
1: Tomou banho?
0: Não toma banho de cabeça,
2: não, não,
0: né?
2: Não. Primeiro que assim, um abraço aos dermatologistas que vão atestar o que eu tô dizendo aqui. Lavar o cabelo diretamente todo dia.
1: Faz mal.
2: Não faz bem. Tá bom, Gabriel Ramos? Por isso que o seu
4: Sério?
2: Caiu.
4: Sério? Por isso que eu caiu, né?
2: Por isso que o seu caiu.
4: É verdade.
2: Então começa daí. Mas continue, Bruno Milhoz, com as suas perguntas.
1: Não, essa era a pergunta só pra tirar da frente o assunto do dedo do meio, que pra mim é um assunto menor do jogo diante do que o Palmeiras jogou. O Palmeiras jogou bem ontem. Depois de muitas cobranças, teve um primeiro tempo muito bom. Depois caiu até de forma natural por conta do cansaço e tal. Uma sequência de jogos dura aí que o Palmeiras vai ter, porque agora vai pro Pará enfrentar o Remo, depois pega Jacuipense na Bahia, então é uma sequência de jogos fora
2: não,
1: de casa.
2: Não, Jacuipense não é na Bahia não, hein?
0: É em Londrina, não é?
2: Venderam o mando.
1: Verdade, venderam o mando.
3: Ali do lado.
1: Perdão. Nada do lado.
0: Coisa rápida,
1: o Palmeiras,
0: né,
1: vai pro norte e depois pro sul do país. Exato. Então é verdade, venderam o mando pro estádio do Café e, bom, é uma sequência de viagens longas aí que começou ontem. Então o Abel já teve que preservar no segundo tempo, mas a primeira etapa foi muito boa, um golaço do Flaco, Arias muito bem, alguns pontos positivos para um time que parece ter encontrado sua formação ali com o Alan, com o Sousa. Eu gostei bastante do Palmeiras a noite de ontem.
4: Quase tomou um gol no começo, hein?
1: Quase tomou.
2: Meu amigo. Mesmo jogo do Palmeiras, ou Tony Ramos? Você não é São Paulino?
4: Sou São Paulino, mas eu sou esportista.
2: Esportista?
4: Eu sou. E aí eu tava...
2: Você faz qual tipo de exercício físico?
4: Sabe aqueles aparelhos de pracinha? Frente da minha casa.
2: Sei, você faz.
4: No
2: tem.
4: Rio.
2: Ah, bom.
4: Tem um daqueles lá. Eu tava saindo...
1: Me explica por que é um exercício. Porque o pessoal sobe e fica balançando a perna ali, cara.
4: É que é glúteo.
0: Ah, é o elíptico, né?
4: E Gabi tá sabendo. Eu tava saindo da estreia do trailer, de Se Eu Fosse Você Três. Aliás, falem lá no...
2: Trailer?
4: Se Eu Fosse Você Três.
2: Ah, tá.
4: Eu, Glória Pires, Cléo Pires e o Rafael Infante, enfim, tô fazendo merchan aqui sem precisão. E aí eu comecei a ver o jogo. O Carlos Miguel é o termo que usam no teatro. Rabudo, hein, rapaz? Que defesa que ele fez, hein?
2: No teatro. O Carlos Miguel
4: você viu a defesa cara que ele gigante, fez? Tava impedido lá.
1: Vocês desejam pros atores
4: mesmo, o Ávila,
1: antes de entrar na peça, o Tony? O que eles falam pros atores antes de
4: pode
1: entrar
4: falar aqui?
1: Na peça? Acho que não, né?
0: Eu acho que não.
2: Fala
0: também.
2: Fora do ar.
4: Mé! De a...
0: Ah...
1: É uma tradição.
4: É uma tradição.
1: Do teatro.
2: Fica tranquilo, cara. Tá tudo bem, Tony.
0: Tudo bem.
2: Volta daqui
0: liberado.
2: A pouco.
4: Vou ali.
2: Vai ali.
4: Vou falar com o Schneider.
2: Isso, vai ali. Volta já, ô Tony Ramos. Ô, Gabi, o que você achou do dedo do meio?
0: Cara,
2: polemizamos ou não polemizamos?
0: Eu acho que a gente tem que falar sobre, porque não é uma conduta que a gente espera de um treinador de futebol. E é o que a gente já falou aqui inúmeras vezes, né? A gente não pode normalizar só porque acontece dentro do futebol. Se fosse num dia a dia, a gente também reclamaria. E a gente não... Eu, pelo menos, não acho que isso é uma conduta certa de acontecer. Mas os dois resolveram, pareceu ser uma coisa tranquila entre eles. Então, não vejo mais problema pra isso. Mas se o Abel Ferreira for punido pela Comebol, é entender que, de fato, foi uma conduta ali antidesportiva, né? Foi um gesto obsceno. Mas falando sobre o jogo, eu gostei muito também, faço as palavras do Bruno as minhas, mas eu queria destacar bastante o Sousa, né? Porque ontem a gente falava sobre ele ser um jogador que na temporada passada sofreu muito com críticas e hoje é um jogador fundamental. Ontem, ele fez o segundo gol do Palmeiras aos 5 minutos do segundo tempo, mas é um cara que se movimenta muito, então isso acaba ajudando bastante o Palmeiras, que aí tem o

0: o Marlon Freitas, tem o Andreas, tem o Flaco Lopes, jogadores que fazem com que o Palmeiras possa criar mais possibilidades e mais chances de jogo. Pra mim, ontem ele foi um dos melhores, e um outro destaque também pro Arthur, que mais uma vez mostrou que consegue sustentar a lateral esquerda, exatamente. Ele assume totalmente a posição ali, depois que o Jefté mostra que não consegue render no Palmeiras. E ele ontem quase fez um golaço, e é um jogador que tem se mostrado cada vez mais à disposição do Abel Ferreira. Então, traz uma tranquilidade pro torcedor e também pro Abel, enquanto o Piquerez não volta. E um outro ponto também, no final do jogo a gente viu que o Paulinho entrou em 44 minutos do segundo tempo, quase que não deu pra ver ele jogando, mas a gente já vê que o Paulinho tem conquistado mais minutagem, e pelo menos a minha perspectiva é que pós Copa do Mundo ele tenha um caminho meio John Arias, sabe? Vai começar a fazer um segundo tempo inteiro e depois assume também uma posição. Ah, e o Alan também, né? O Palmeiras é um time que a gente fala que às vezes tá mal, mas quando a gente fala sobre jogos...
1: Você nunca fala bem. Que o Palmeiras tá mal,
0: não,
1: Gabi.
0: Não, eu não falo que o Palmeiras tá mal. Pra falo que o Palmeiras não performa oscila. Bem, isso é verdade.
1: É o eufemismo...
0: Mas todo mundo aqui na mesa vai concordar que se espera sempre muito mais do Palmeiras, com os investimentos que ele tem,
1: tem
0: e
1: razão.
0: Um time que todo ano briga por título de Libertadores e Campeonato Brasileiro. Então, não pode ficar nessa questão que teve no jogo contra o Santos.
1: Por
0: toma um gol
1: em...
0: e aí espera reagir.
1: Nessa história de brigar pelos campeonatos, o Abel falou na coletiva que pediram para mudar o jogo, a CBF não topou. Vocês ouviram isso? Você viu isso, Milhosa? A diretoria não fala, mas eu

0: Posicionado contra a CBF, feito aquele protesto lá que eu achei bem sem sentido, pra ser sincero, de que não daria coletiva enquanto o Abel não voltasse, até largaram de vez essa ideia porque não teve impacto algum. E, bom, mais uma vez, na rodada do final de semana, o Abel vai cumprir suspensão. É o último jogo da suspensão do Abel.
1: Volta contra o Cruzeiro, né?
0: Volta contra o Cruzeiro.
2: É, ele pode ser punido por causa do dedo?
1: Onde é que você tava?
2: É que, desculpa, eu tava lendo uma mensagem aqui, foi mal. É, posso ler a mensagem aqui? Ouvinte premiado, pode falar. Ele pode ser punido, Milhoz? Diga pra mim.
0: Pode. Obrigado. É um gesto obsceno.
2: Desculpa,
0: a Conmebol pode avaliar e, enfim, dar andamento na punição.
1: Tudo bem, Martelli.
2: Desculpa, gente.
0: Já que você falou dos comentários.
2: Eu tava prestando menos atenção.
3: Tem corneta,
0: muita gente tá cornetando.
2: É isso que eu ia ler.
0: Ter feito programa de terno. Né?
2: É, a gente prometeu vir de terno hoje, mas a Gabi não teve a hombridade e a honorosa postura de falar: não quero ir de terno. Então ela disse que ia trazer os ternos. Ficou a cargo dela, porque a família dela, pra quem não sabe, é detentora de uma rede de ternos e de aluguéis.
0: Como é que chama a loja aqui?
2: Chama Gabi Store Ternos.
1: Martelli,
2: e aí ela não trouxe os ternos, então a culpa...
0: Alvenaria, não é isso?
2: Alfaiataria, Gabi Store.
1: Alvenaria não é de imóvel?
2: Tivemos os protestos no quarto andar hoje, porque a gente não estava de terno. Quem é você?
3: Não, é terno de madeira, meu amigo. É terno de madeira, vou fazer.
2: Ah, entendi, é o VP, você é o VP.
3: E eu estou a amar. Amar as imitações do PDV fora do ar, meu amigo. a de Milton Neves.
2: Qual que é que você imitou? É que você
3: não, Milton
2: ontem.
3: Neves, Milton Neves, por favor.
2: Não, imita de ontem, de ontem.
3: A de ontem foi
4: ontem. Ontem acertei, né?
2: Qual o placar. Era?
4: Palmeiras, um, dois. Esporte. E falei, o Neymar vai dar um tapa pro gol.
0: A gente vem de terno na estreia definitiva do Resenha no novo.
2: É que vocês não sabem, mas a gente fez uma surpresa. Depois do intervalo, a gente de terno aqui.
3: Cara, eu vou perder emprego, velho.
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6: Copa do Mundo chegando! E aí, vai apostar em quem? A seleção japonesa aposta em Takefusa Kubo. É a principal referência técnica do Japão, chamado de Messi japonês. Aos 24 anos, tem muita habilidade e movimentação. Se destacou recentemente na Real Sociedad na temporada 25-26 com o título da Copa do Rei. Em 2026, estará no auge, liderando uma geração cada vez mais competitiva. Takefusa Kubo será o cara da Copa 2026. Olho no Japão, hein?
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1: Rodovia Raposo Tavares, congestionada nos dois sentidos para saída na Granja Viana, quilômetro 23. Em direção ao interior, as paradas vão do quilômetro 15 até o 23 e no sentido São Paulo, do 28 ao 23. Em qualquer uma das direções, o tempo estimado no congestionamento é de meia hora. 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

0: Também tem pontos de parada devido a obras. São 3 quilômetros na passagem pela represa Guarapiranga. 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
2: Peraí, gente. Olha, Gabi.
3: Que isso, Gabi?
2: A gente tem que ser amigo, hein?
3: Você soluçou?
2: Amigo das pessoas.
4: É porque, assim, gente.
3: Susto na Gabi aí, Gabriel, pra lá.
4: Não, é porque. Eu já falei várias
5: vezes. Velho, fala um negócio pra Tita.
4: A gente chega.
3: Vocês viram que o Lisca doido brigando com o Rui Cabeção?
5: Você viu eu tratando com ele? Falei, tu tem história no futebol pra falar comigo? Tu tem cabeça, o cara é cabeça, né?
3: Aqui ser meu auxiliar.
5: É. Perdão, te cortei, Gabi.
4: Não, tá tudo bem.
5: Tô disponível no mercado agora, quem quiser contratar.
2: Pô, mas você não tava no... Caiu?
5: Foi demitido, agora caiu. É o Marcelo Fernandes, o... Como é que é o apelido dele lá no Santos, cara?
3: O Presuntinho.
5: Presuntinho, é, treinou a Ponte, treinou o Guarani, agora me derrubou lá, né? Tô triste.
2: Bom, muito bem. Gabi, você quer adicionar alguma coisa em relação ao intervalo do intervalo?
4: Não, é só que fica aqui o meu pedido pra gente fazer o intervalo ao vivo no YouTube.
5: Acho que não, essa melhor
2: é uma
5: não.
2: Boa,
5: né?
2: Hein? Não, isso é legal, ó.
5: Martelli já... preso.
2: E eu, por que eu, né? Tem, o primeiro. Palpites, quem seria o primeiro preso se o intervalo fosse pro YouTube?
5: Fabiane é.
3: Inclusive, já foi levado ali hoje, por isso que ele não tá presente. Tá tendo que responder por algumas coisas ditas no resenha.
2: Tira o Fabiane, então, que o Fabiane ele vem. Ele é a camisa número 6. Depois de Fabiane.
5: Verdade.
2: Não,
5: PDV.
2: PDV.
5: PDV, cara. Não. Tem um potencial enorme.
4: Não, depende. Não? Quem vai fazer a denúncia? O chat?
3: Eu acho que
4: se for
3: eu.
4: O PDV. Se for.
2: O último a ser preso é o Milhoza, é verdade. O último
4: só
2: a ser preso é o Schneider.
4: Por que eu seria presa primeiro que ele?
3: Ah, Gabi. Você sabe.
2: Ah, Gabi.
3: Você sabe.
5: Pode
3: Gabi.
5: Trazer no ar.
3: Você sabe. Você sabe bem.
2: Ó, top número 1. Breno. Só se faz.

0: Sobe o hino do Corinthians aí, por gentileza.
1: Vocês
0: porque
1: não falam
0: hoje...
1: de São Paulo aqui?
0: Não, São Paulo vai jogar só amanhã.
1: Vai perder emprego daqui a pouco, né?
2: Eu não vi os jogos ontem.
0: Inclusive não, o cara falou pra você ir pra casa. Aqui.
3: Vai ver os de hoje.
0: Paulo, manda o PDV ir pra casa.
2: É, até tem que bater...
0: Até tem coisa pra fazer lá,
2: bater,
0: né?
2: Cara, é, por mim.
0: Nossa senhora. Corinthians pega o Santa Fé hoje, fora de casa... Na Colômbia, pela quarta rodada da Libertadores da América, no El Campín, em Bogotá. Adivinha quem não vai para o jogo?
1: Alan.
4: Memphis.
0: Os dois. Vocês estão bem, hein? Vocês estão espertos, hein? Adivinha se tem altitude, sim ou não?
4: Tem.
0: Acertou. Mandou bem, Bruno.
2: Acertou, miserável. São Paulo jogou semana passada no El Campín, contra o Milionários. Foi lá.
0: Foi mesmo?
2: Foi. Lá.
1: 0-0,
0: é legal o estádio, viu? O estádio El Campín é aquele meio cilíndrico, sabe? Bem... É cilíndrico não, vai. Redondo. Porque cilíndrico já tem o cilíndrico. É grande o estádio, acho bem bacana. Mas
4: grande,
0: o...
4: não é El Campín?
0: O Corinthians vai pro jogo hoje sem Memphis Depay, portanto, e depois de ter perdido pela primeira vez sob o comando de Fernando Diniz, que hoje terá à disposição a volta de Mateuzinho. Os senhores sabem que o Corinthians, se vencer, estará mantendo a melhor campanha da Libertadores da América?
3: Sim, e muito importante.
0: Tá com medo?
3: Não.
0: Está com receio?
3: Não.
0: Vai torcer para o Timão hoje, Gabi?
4: Eu me pergunto se o torcedor esperava.
3: Por que você fica?
4: Uma sequência tão boa assim na Libertadores, porque qual foi a última vez? Essa é uma pergunta muito válida, que o Corinthians teve uma campanha...
0: 13.
4: De 9 pontos em 3 jogos na Libertadores.
5: Olha... Se lembrar bem, 18 comigo, não foi?
0: Será que foi?
5: Pegamos São Lorenzo.
2: Pô, precisa lembrar quando que o Corinthians estava na fase de grupos da Libertadores, né? Pra começar, né?
5: Comigo, Vitor Pereira.
0: Vitor Pereira, acho que pegou.
5: Aliás, a melhor campanha pós-título, quartas de final, perdão, Flamengo.
2: Que foi, acho que a última vez que o Corinthians jogou a Libertadores.
5: Foi.
2: Sem
5: foi
2: cair 20, na pré.
5: Mas passa em segundo, né? E pega o Boca.
2: Passa em segundo. E passa do Boca,
0: do
2: né?
0: Boys, Red, ah, é verdade, cara. É do verdade. Boca naquele... foi pros pênaltis, não foi? Na Bomboneira, não foi esse? Que o Gil bate,
5: Na Goiaba.
0: Essa é a história mesmo na Goiaba.
2: E aí cai nas quartas pro Flamengo, é
5: Flamengo,
2: isso,
5: Flamengo,
2: né?
5: Exato.
0: Ah, mas...
2: Isso foi 2021.
5: 22.
3: Flamengo campeão.
0: 23
3: né?
0: Não jogou,
2: 24.
0: 4 pré, 25 não, pré?
2: Foi 25 pré, né? 24 foi pré, acho que 24 não
5: 24.
2: Foi Sul-Americana.
5: 23 foi o ano que cai com o Luxemburgo na fase de grupos e vai pra Sul-Americana e lança Moscardo, lança a molecada.
2: Isso aí.
5: Wesley.
2: É isso aí.
0: Não, mas ó, é assim, o Santa Fé. Hoje o jogo do Corinthians, já que o Milhoz pegou o grupo da Sula, eu vou ilustrar também o grupo da Libertadores pra vocês terem uma ideia da importância desse jogo. Pro Santa Fé. O grupo do Corinthians tem Corinthians com 9 pontos em 3 jogos, ou seja, é líder e neste momento tem a melhor campanha também. Só tem um outro time que tem 9 pontos em 3 jogos, que é o Independente Rivadavia.
5: Grupo do Fluminense, né?
0: É.
4: E assim, é o Mirassol dos hermanos esse time. Uhum.
0: O Palmeiras foi a 8, mas já tem o quarto jogo. O Santa Fé tem 1 ponto. Corinthians tem 9, Platense 6.
2: Ô, Martelli, deixa eu mandar um abraço aqui pro nosso ouvinte. O José Carvalho.
0: Quem?
2: José Carvalho. Ele manda aqui, ó. Alô, turma do Resenha, vocês são demais, eu morro de rir. Esse imitador é demais. Ele não imita o Abel Ferreira, por quê? Pergunta aqui o José Carvalho de Santo André. Um beijo pra você, seu José. Tamo junto.
0: Fecharam o contrato com ele de 89 anos da rádio, mas ele acomodou.
2: O que me passaram é que o Rudy Landucci, ele tem um contrato de exclusividade de imitar o Abel.
0: Ah,
2: e que uma vez o Gabriel tentou imitar e recebeu uma notificação extrajudicial
0: na
2: casa dele.
5: Foi isso.
0: E não, que, assim, o Abel, você falou já.
2: Os três imitadores, eles se odeiam, tá? O Rudy, o sim. Gabriel e o Magno.
5: O Magno eu adoro.
2: Eles se odeiam, né? Você tá falando no ar. O Rudy você não gosta, né? Era essa a declaração que eu precisava.
0: Caraca, a melhor pergunta da coletiva.
2: Paulo
0: do Vale.
2: Eu peguei, eu só joguei. E peguei a
0: deixa
2: manchete.
0: Deixa eu te perguntar uma coisa. Quanto tempo pra pegar um personagem pra imitar?
2: Se odeiam,
5: cara, depende. Por exemplo...
0: 6 meses?
5: O Vitor Pereira foram uns 4 meses.
0: Bom, então você tem meses. Até novembro.
5: Meu amigo, eu tô tentando o Abel desde que ele chegou no Palmeiras. Difícil, né, o Abel tem uma voz muito comum, cara. Não tem, sabe? A voz se incomodar, de alguma forma.
0: Entendi. Eu entendi o que você tá falando.
5: A voz se incomodar de algum jeito.

0: Exato. Mas a do Abel não...
1: Ó, eu vou voltar a falar o que eu falava aqui. Pode que falar. É sobre o grupo do Corinthians. Corinthians tem 9 pontos, Platense 6, Santa Fé 1, Peñarol 1. Santa Fé, se quiser alguma coisa na Liberta, tem que ganhar o jogo hoje. Se não, Corinthians ganhando está classificado. Corinthians ganhando está classificado, porque vão sobrar 2 jogos, quinta e sexta rodada. O Peñarol pode até ganhar da Platense, mas vai a 3. Não consegue superar o Corinthians. Dessa forma, o Corinthians já estaria na próxima fase. Hoje, se o Corinthians for inteligente, faz o bom jogo, joga como se fosse uma final, classifica e olha para as duas últimas partidas de uma forma diferente. É importante fazer a melhor campanha? É. Mas é mais importante ainda você dormir hoje e falar: estou classificado na Libertadores da América.
2: Não tá com cheirinho de Palmeiras e Corinthians nas quartas da Liberta?
3: Eu tô achando que vai ter algum confronto brasileiro de peso aí, de forma precoce nessa Libertadores.
1: Tá com cheirinho. É sorteio, não é?
2: Não, a primeira as oitavas, você então, tem aquela coisa do primeiro...
1: Não, é tudo sorteio.
2: Versus segundo sorteio. Sim, sorteio, mas aí você já tem
1: isso.
2: O chaveamento. Não é igual a Champions, que eles demoram mais uma fase pra chavear.
4: É que tem a fase de liga e depois tem...
1: Mas então... só pra esclarecer, eles pegam todos os primeiros potes, todos os segundos potes,
2: sorteio.
1: Papa, bola quente, bola quente, bola fria, bola quente, bola fria, bola fria, bola fria, bola
2: quente. Que alguns
0: é verdade
2: anos...
0: isso?
1: É verdade.
2: Acontece. Vocês lembram que alguns anos tinha aquele o primeiro contra a melhor campanha contra a pior?
0: Era legal isso aí, cara.
2: Legal também.
1: Agora é sorteio. Aí sorteio. Monta o chaveamento. Brasil.

0: Lanterna. Perdeu que mesmo. É o Barcelona de Guayaquil.
1: 1-0, hein?
0: Pasto, 1-0, né?
1: Então dá. Olha o grupo do Cruzeiro. Católica 6, Boca Júnior 6, Cruzeiro 6, Barcelona de Guayaquil 6.
0: Rapaz.
1: Cruzeiro
0: com jogo a menos.
1: O Cruzeiro joga hoje contra a Universidade Católica fora. Ó, pra mim, passa Cruzeiro, passa Flamengo, passa o Corinthians, passa o Palmeiras, Mirassol no seu joguinho hoje contra a LDU, passa.
2: O Maião, né?
1: Cara, 5 brasileiros?
2: Copa do Brasil.
1: 6?
3: Tá bom.
1: Tá bom, hein? Tá bom, hein? Vamos ver se o Corinthians vence o jogo hoje, né? Porque o Memphis não joga. O Memphis tá no intercâmbio remunerado, né? Nesse ano, 2026.
2: Bom. Largou, né?
1: Ele tá no intercâmbio remunerado. É
3: quantos
1: isso
3: jogos tem o Memphis?
1: Nesse ano?
3: É.
2: Fez 5 jogos?
1: É. 5 jogos. Fez, cara. Mais, hein?
2: Fez mais que 5 jogos?
1: Mas
2: no Paulistão ali?
3: O transfer aqui.
1: Jogos Memphis, Corinthians. Hoje eu vi no. É 12. Eu vi nos donos 12 da bola.
2: Jogos. 12 jogos.
1: Um gol e uma assistência. 12 jogos em. Janeiro começou, o Campeonato Paulista começou o quê? Dia 14 esse ano? 11? 11?
4: Dia 11 e o Brasileiro dia 8.
1: Brasileiro? Não. Paulista começou antes, não?
4: Isso.
1: Contrário. Paulista dia... O que você tá rindo agora?
4: O Brasileiro dia 28 de janeiro.
0: O Vieira mandou um comentário aqui. Não, mentira. Foi o Aljavi Becerra. O Agrela está parecendo um vampiro. Olha a gola deste cidadão.
1: Tá meio italiano mesmo, né?
2: Estilo Neymar.
1: Ó, 12 jogos. Segunda...
4: 12 jogos.
1: 12 jogos. É que eu ainda não tenho 12 dedos. 12 jogos.
2: Muito bem.
1: Janeiro, fevereiro. Aí acabou. Março, abril, já estamos em maio. Faz 2 meses e meio que ele não joga. E hoje ele não joga.
0: É, mas o Fabiano vem trazendo que, pelo menos nesse meio tempo, há algum tipo de avanço em busca da renovação do Memphis, né? A gente está buscando parceiros aí para arcar totalmente com os custos da renovação.
1: Ninguém vai desejar saúde?
2: Saúde.
3: Muitos ouvintes devem ter desejado.
1: Eu só esqueci do microfone. Também,
0: mas eu não acho que vai ser.
1: A Grela veio gripado ontem, é por isso.
0: Tempo perdido. Imagino que depois da Copa do Mundo, com a renovação, aí sim o Memphis pode...
1: Mas você acha que renova?
0: Eu acho que sim. Pelas informações do setorista, quem eu sempre vou confiar, que é o Luiz Fabiani.
1: Nossa, tá, mas bom? É um pagalanche mesmo, hein? Vou te falar uma coisa, hein? Eu não sei se eu renovaria, não.
3: Eu acho
1: mas
3: que o homem
1: bem.
3: Tá se guardando pro novo contrato dele.
1: Que vai vir como?
2: Caraca.
1: É 12 por 36 a rotina dele. Ele vai trabalhar um
0: ele
1: dia
0: assim.
1: Ele vai
0: fazer
1: sim,
0: gol
1: não?
0: Agora, se no novo contrato vai ter uma bonificação de não sei não, quantos mas... dólares por gol.
2: Então, de bonificação, assim, o próximo contrato do Memphis deve ser o último contrato que o Corinthians assina, porque aí
1: é,
2: depois
1: porque
2: o
1: aí
2: clube
1: falha,
2: acaba.
1: Né? Fecha... Não, mas
2: ele teve mais aferes apontadas esse ano do que gols.
1: Pelo que a gente ouve, se for renovar, vai ser diferente, vai mudar o contrato, enfim. Mas de qualquer jeito.
2: Era eu.
1: Soldado, cuidado.
2: Meu contrato, eu quis.
1: Só vou falar uma palavra, que eu e o PDV estamos sabendo de uma coisa aí. Cuidado, né? Toma cuidado, soldado. Toma cuidado, Fabinho Soldado. Porque se você ficar saidinho aí, toma cuidado.
2: É verdade?
1: É verdade. É pra você ficar... Toma cuidado.
2: Fabinho. A noite do sul? Eu sou tranquilo.
3: Não foi no sul, não.
1: Não, foi aqui mesmo, no sudeste.
2: Na zona leste?
1: Foi. Ó, seguinte. Corinthians hoje em campo. Paulo do Vale, você que não viu os jogos ontem, mas pode analisar e prever o que vai acontecer.
3: Hoje verei o Corinthians em campo. Aliás, tá 1-0, hein? Crise no futebol europeu. 1-0, joguinho.
1: Oh, mas e o gol do PSG?
3: Parece sul-americana, mas PSG, é Champions League.
1: No começo do jogo, eu nunca vi, tinham 3 caras do Bayern marcando, sim, o resto lá longe.
3: Exatamente.
1: Tem razão quem falou que tá umas peneiras lá as marcações. Henry. Entendeu? É o Henry, bem lembrado. Hugo Souza, Mateuzinho, Gabriel Paulista, Gustavo Henrique, Bidu. Raniel, André, Bidon. Com Garro à frente, Lingard e Yuri Alberto.
3: Eu acho que o Corinthians pode conquistar mais um resultado contra o Santa Fé, sim. Olha, quase que o Dembélé faz o... Não foi o Dembélé, não. Foi o outro jogador do PSG. Quase. O Paris Saint-Germain tá jogando mais que o Bayern, hein? Mesmo com a vantagem. Eu acho que o Corinthians pode... E assim, o empate não é um resultado ruim, não. Acho que o Corinthians conseguiu uma gordura interessante nos primeiros 3 jogos. E é importante também o Corinthians dosar um pouquinho, tá? Porque tá na zona do rebaixamento do Campeonato Brasileiro. É, preocupa. A gente já viu times que foram deixando de lado o Brasileirão, foram negligenciando o Campeonato Brasileiro. E aí, quando viram, foi tarde demais, né? A gente lembra daquele Grêmio, né? O projeto Romildo Bozan, governador do Rio Grande do Sul. E o Grêmio foi rebaixado, né? Não tô dizendo que o Corinthians vai ser rebaixado. Eu até acho que o Diniz tem plena capacidade de recuperar o time no Brasileirão e até levar para uma zona intermediária ou até de classificação para Libertadores ou Sul-Americana. Mas é importante que o Corinthians tenha feito esse bom começo. Não que hoje tenha que abrir mão do jogo, claro que não.

0: os últimos... Domingo tem o Majestoso.
1: Depois São Paulo os faz os dois últimos em casa. Isso.
0: Não, vamos lá. E, eu, ser. Assim, Roger.
1: Só que se ele põe amanhã. Se ele põe reservão amanhã e domingo toma pro Corinthians.
0: Não, mas pode acontecer. Não é, nada é garantia no futebol. Mas você vai com um time mais descansado para domingo, né? Caleri, Luciano, Arthur.
1: Corinthians não poupa hoje, hein?
0: O Bobadilha, por exemplo, não viajou. É, o Corinthians é que é Libertadores, né, cara? É diferente. Libertadores você tem que.
1: Descansa mais.
0: A não ser que você esteja classificado. O Corinthians ainda não tá, apesar de ter uma boa situação. É diferente. Eu acho que a situação do São Paulo para amanhã ela é mais tranquila no sentido de pensar, focar no domingo 100%. Até porque uma vitória contra o Corinthians em Itaquera, na Arena do Corinthians.
1: Crise com o Fernando Diniz.
0: Você muda o ânimo pro Roger. Aí não é possível que depois de você ganhar na casa do seu rival a segunda vitória desse, bem que o coitado do Carpini ganhou.
2: Eu
0: lá
2: ia
0: e...
2: falar dele mesmo
0: acho
2: agora.
0: Que é um...
1: Limaram
0: acho
1: Carpini.
0: Que é um mau sinal,
2: ele
0: hein?
2: Foi a primeira vitória do São Paulo na casa acho que do eu vou Corinthians, fazer isso. Né?
0: Primeira e única.
3: Ganhar do Corinthians e meter o ouvido pra torcida, acho que melhora a moral.
1: Melhor, antes do intervalo que a gente tem que fazer.
2: Corinthians vai estar lá, né?
1: Quero pedir uma opinião pra vocês. O Josemar mandou aqui no WhatsApp, achei que era fake, mas eu realmente recebi R$300. Testa aí, clica nesse link. Você acha que dá errado se eu clicar com o WhatsApp da rádio aqui ou não?
3: Não, dependendo da maneira que você clicar. Se você clicar com o dedo mindinho.

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12: Mogi Dutra congestionada no sentido Mogi. A fila começa logo depois da Ayrton Senna, segue por 8,5 km devido a bloqueio para acesso da Mogi Dutra à estrada do Evangelho Pleno. Para alcançar o centro de Mogi, prefira seguir por Suzano. 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
14: Amigos da Rádio Bandeirantes, aqui quem fala é Ronaldo Giovanelli, Neymar Júnior. Vamos falar do Neymar, hein? Como é bom falar do Neymar. Ele fez o gol dele ontem, mas o time não conseguiu segurar

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1: 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Tem gol?
2: Gol do Bayern, ó, mas tá...
1: Harry Kane.
2: Falta acho que um minuto, ou dois.
1: Tem jogo, Théo José.
2: Harry Kane.
1: Narra, Théo.
3: Tem jogo. Harry Kane recebeu, girou, bateu de esquerda.
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5: Três seleções tiveram a classificação garantida automaticamente para a Copa do Mundo de 2002. A França, enquanto atual campeã, além de Japão e Coreia do Sul, como países sede do Mundial, que viria a ser conquistado pelo Brasil em final contra a Alemanha.
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6: Regis Bittencourt congestionada no sentido São Paulo entre Itapecerica da Serra e Embu, do quilômetro 295 ao 281, trajeto é feito em aproximadamente 1 hora e 15 minutos. Sentido Curitiba, lentidão a partir do Rodoanel, do 279 ao 281 da Regis. 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
2: Rodovia Raposo Tavares com lentidão no sentido interior, já emendando uma fila desde o 16 à altura da Avenida Escola Politécnica até o 23 na Granja Viana. Lentidão que recomeça no 27, vai até o 33. Quem vem a São Paulo pela Raposo também enfrenta lentidão entre os quilômetros 27 e 23. A pista externa do Rodoanel também está lenta na aproximação a Raposo, do quilômetro 20 ao 24. 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

do Palmeiras, Sousa! Sousa pro Verdão! Obrigado, Lüdiger! O Lüdiger tocou na bola, ajeitou pro Sousa, ele tentou tirar. O Sousa entrou, meteu o pé na bola por baixo do goleiro. Que ajeitada de bola! Que ajeitada de bola do Lüdiger! Um presente pro Sousa. O Sousa bateu, meteu no fundo da rede. Não chegaria na bola o Sousa. O cruzamento do Flaco. Tentou tirar o zagueiro, tentar tirar. Ele ajeitou o Lüdiger. Ele ajeita pro Sousa. O Sousa domina o bico na grande área.

0: Neymar, com a torcida do Santos. Neymar, Neymar, jogada por dentro. Que bola na entrada da grande área, para deixar nas costas da zaga, completamente livre o Neymar. Ele sai na entrada da pequena área. Que bola do Rolezer para desmontar a zaga do Recoleta. Próxima pequena área, meia esquerda, o goleiro saiu desesperado para tirar a bola do atacante. Neymar tranquilo, chapa a bola para o ataque. Olha o cruzamento pela meia esquerda, vai sobrar na segunda trave, o tapa pro gol. Galeano! Recoleta! Um toque na bola, o Galeano deu pra botar no gol. Tinha acabado de entrar em campo, uma bola solta na entrada da grande área. Todos os jogadores estavam lá no círculo central. Cruzamento pela meia esquerda, o Cardoso domina de ombro mal, sobra a bola pela meia esquerda, ele chuta pro gol, experiente zagueiro. Ela resvala na marcação do Santos, sobra na meia direita, Galeano. Uma bola, um toque na bola, um
1: para a equipe do Corinthians cobrar. Garro para a cobrança pelo setor de meia direita. Timão quer o segundo gol no jogo. Vai para cima, Corinthians. Partiu o Garro na bola, correu, bateu, levantou na boca do gol. Toque de bola, vai ser lindo!

0: todos estão de alegria e escuria.
1: Retardou o coro para preto, preto dá para Carlos Alberto. Com a tecida do zagueiro vai todo o time do Brasil para o ataque. Carlos Alberto faz o passe para Rivelino, correndo pelo miolo. Ainda descendo o Rivelino.

diferente, né? É uma outra vibe da molecada. Mas essa abertura que o grande Guilherme Agrela faz é para mostrar para as pessoas que estão no rádio, aquelas que são um pouco mais velhas, da minha idade, ver como é que eram os jingles. É, reportar o passado com o presente, né? Dos gols do Santos, do Palmeiras, os gols do Pelé, Fiore e Giuliotti. Então eu gosto disso, e você que tá aí comigo, aqui nos Donos da Bola, você pode ter certeza que aqui a gente vai fazer o melhor para vocês. Hoje, 89 anos da maior rádio de todos os tempos. Nenhuma rádio, nenhuma cadeia de rádios é tão importante como o RB, Rádio Bandeirantes, do seu João Saad, e capitaneada agora há muitos anos pelo

0: do Vale, pro Guilherme Agrela e pro Bruno Miliose e o filho do Prétio que paga a faculdade do menino Lucas Bueno aí, que ajuda com as bananas. Então é o seguinte, o Santos empatou dois jogos na Sul-Americana com o Recoleta. Posso nem rimar, que não você vai querer andar numa
1: lambreta.
0: Lambreta. E aí você pode chupar um sorvete de palheta mexicano, né? Que ultimamente nós, Decira, a gente tá chupando
1: só,
0: muito.
1: Só.
0: Que é uma coisa impressionante,
1: é muito
0: a
1: bom.
0: Nossa volúpia em relação a tudo isso. Que eu adoro sorvete, diga-se de passagem. Vamos lá. Gostava do Rochinha, hoje eu não gosto mais. Gosto do de Bate, é aquele de como é que fala?
1: Bate de leite?
0: É, esse é bom. Pelo amor de Deus.
1: Late, né?
0: É, esse é muito bom. E tem o Edu. O Edu também. Que tem uma sorveteria. Quando um time tem 6 pontos disputados numa Sul-Americana, que você classifica em primeiro e ainda você tem uma chance pra classificar, se você terminar em segundo, você vai numa parada aí. Você faz 2 gols e toma 2. Você perde 4 pontos. Você não ganha em casa e não ganha fora. O primeiro jogo o Neymar não tava, o segundo jogo ele tava. As Neymarzete, os santistas que amam o Neymar, vai falar assim e já estão falando, olha, pelo menos ele fez o gol. É muito pouco para um cara do tamanho do Neymar fazer um gol contra o Recoleta e a equipe do Santos empatar o jogo. É uma vergonha o Santos estar na zona de rebaixamento como o Corinthians. É uma vergonha o Santos ainda achar que não existe nenhuma imagem do tapa na cara em relação ao Robinho Júnior. E mais ainda, só opinião minha, já falei isso nos Donos da Bola, vou repetir aqui, já falei na Rádio Crack Neto. É, quando vocês, ex-jogadores, que estão comentando aqui em qualquer outro setor, em qualquer outra televisão, eu queria saber qual de vocês tomou um tapa na cara quando vocês tinham 18 anos. Eu queria saber qual de vocês, ex-jogadores, eu tô falando de ex-jogadores que ficam dentro do vestiário. Ex-jogadores que você tenha tomado um tapa na cara com 18 anos de um cara de 34. Eu queria saber de vocês, como é que vocês podem levantar que o menino Robinho Júnior, que eu nem sei, que eu não conheço, nem sei quem são os procuradores dele, é que vocês, que ele tá forçando uma saída por justa causa. Ué, mas se eu der um tapa na cara do Decilo aqui, se o Leandro Guerreiro me der um tapa na cara, se o Paulo do Vale der um tapa na cara do Luiz Fabiano, e se o Everton Ramos der um tapa na cara em cima, se a gente for homofóbico aqui, racista aqui, se o Guilherme Agrela fazer alguma coisa de errado, o que que vai acontecer com a gente no Complice? Nós vamos perder
1: rua,
0: emprego.
1: Rua.
0: É rua. O mundo mudou. E aqueles que falam e que jogaram futebol e que acham que tá certo um menino de 18 anos tomar um tapa na cara pra ele aprender a ser homem, você não é homem. Você não é homem. Sabe? Esse é o último dia que eu vou falar disso aqui, porque um já desculpou o outro, já tá tudo certo, não tem problema nenhum. Mas, e mais, né? Quando um menino de 18 anos dribla um cara maior, que é o Neymar, e ainda não pode brincar, mas ele pode dar um chapéu numa criança e mostrar no seu Instagram. E mais, eu não sei, Decilo, Leandro Guerreiro, primeiro o Leandro Guerreiro, depois o Decilo, que eu não faço por idade, eu faço pelo mais novo primeiro. Porque o mais novo tem que falar, aí o mais velho ou o mais experiente complementa,
1: claro,
0: aquilo,
1: claro,
0: que foi. E é assim que eu gosto de fazer. Mas muitas vezes eu mudo, porque minha cabeça não tá muito boa. E aí eu mudo de uma hora para outra.
1: A gente sabe que é.
0: Vocês acham, primeiro você, Leandro Guerreiro, depois Decilo, vocês acham que isso foi uma pá de cal em relação ao Neymar não ter mais chances de ir para a Copa do Mundo?
2: Boa noite, craque. Boa noite a todos. Parabéns à Rádio Bandeirantes. Eu acho que a pá de cal, craque, foi lá em Mirassol. Eu volto lá no começo, quando eu trabalhei com o Rodrigo Caetano, sei da seriedade, sei o quanto ele é profissional ao extremo, não aceita esse tipo de atitude. E eles foram muito homens, cara. Ele, o,

0: o Ancelotti, de mesmo o Neymar não ir, eles foram, cumpriram o seu papel. Então eu acredito que lá atrás a decisão foi sacramentada. Então, eu acredito também essa decisão foi tomada e já foi informada a ele. E de lá pra cá também a cabeça dele só foi coisa extra-campo.
1: O que você pensa aí que você tá colocando é que talvez o Neymar esteja emocionalmente, numa maneira idiota, coisa de criança.
0: Abalado
1: por saber que não vai pra Copa.
0: Eu acredito que sim.
1: Tá. Não pensei nisso.
0: Eu acredito que lá atrás...
1: Não pensei nisso.
0: A gente falamos aqui, né, várias vezes, que ele poderia ter pego, até se fosse o avião dele particular, e ter ido a Mirassol.
1: Conversado com o cara.
0: Poderia não ir a campo, não jogar, seguir o controle de carga, normal, mas ir até lá, né, assistir do lado do treinador, do lado da comissão técnica, que foi até lá pra ver ele, né, aproveitar a oportunidade, né, do treinador estar próximo.
1: Jogar contra o Santos, jogar contra o Palmeiras.
0: Também.
1: No sábado, e não treinar no domingo e dar um tapa no rosto do menino.
0: A questão que eu muito ouvi, cara, que a molecada às vezes precisa ser corrigida e tal. Cara, quando eu comecei a jogar, o máximo, né, quando eu subi, que eu armava aquela correria, o máximo que eu tomava era uma chegada a mais, que isso é normal. Tá?
1: Chegada, né?
0: Fazendo fumaça.
1: Lógico, meu.
0: O cara tá ali atrás, o cara mais.
1: Uma chegada forte.
0: Chegada forte.
1: Mas lá dentro do vestiário tava tudo certo.
0: Nada, é tudo resenha.
1: Almoçava junto, resenha. Aí, juvenil, tá louco? Quer deitar aqui?
0: Me dava chuteira.
1: Lógico.
0: Entendeu? Então,
1: agora tapa na cara.
0: Não, aí já é outra coisa. Já excedeu, né, todos os limites.
1: E tem uma outra coisa também, não perca o raciocínio, que eu vou colocar, porque aí eu fico escutando. Então eu tenho um pai que é estuprador e tá na cadeia. Meu pai, né? Pô, quem que eu tenho pra recorrer? Minha mãe. Aí quando a família vai e quer as imagens de uma maneira extra, né, judicial, as pessoas estão julgando a família do Robinho Júnior por causa disso. Mas vocês não julgam? O pai do Neymar deu alguma entrevista? Alguém viu? O pai do Neymar falou em relação ao jogo do Santos e Palmeiras? O pai do Neymar fala alguma coisa quando o filho dele comete os erros e que todos nós cometemos? O pai do Neymar está junto com o Santos? O pai do Neymar faz o que pro filho e pro Santos? Aí cada um que pense do jeito que quiser. Porque quando um Abel Ferreira mostra 3 vezes o dedo do meio pro Flaco Lopes, que ele disse isso, né? Pro Flaco Lopes, né? Eu não acredito. Se fosse o Neymar, a gente ia estar acabando com ele aqui. Se fosse o Fernando Diniz, a gente ia estar acabando. Se o Neymar mostrasse o dedo

0: aula. Essa é a imagem aí, ó. Essa é a imagem do treinador do Palmeiras metendo um dedo. O cara que faltou com respeito com a Aline, que vai pra Copa do Mundo, a Pan de Deus, que tirou um celular de um repórter e que fez estrazalhaço com a imprensa e com o povo brasileiro.
1: Que já chutou microfone.
0: E que já chutou microfone, já mostrou pau, já mostrou um monte de coisa. Então, que já empurrou cinegrafista, que já falou escambau, mas ele pode meter o dedo do meio e a Comebol ficar quietinha e a CBF ficar quietinha e todo mundo ficar quietinho. Ah, mas se fosse o Neymar, hein? A gente ia estar acabando com o Neymar. A ideia do Neymar para a Copa, meu querido De Silo, e eu fiquei apaixonado pelo André Kampf.
1: Ah, ele foi... Ele é craque, né?
0: Por sinal, acho que a gente tinha que contratar ele aqui. A TV Bandeirantes, Rádio Bandeirantes, deveria contratar ele aqui. Capriotti, um conselho pro senhor.
1: Ele é muito
0: bom. Você tá perna, hein, Capriotti? Virou chefão, tá perna, hein? Virou o boss, cuidado com o Capone, hein? O Capone morreu por causa dos impostos, hein? Foi por causa das bebidas, não, hein? Você tá muito... Ô, Capriotti! Tô de olho em você, irmão! E aí?
1: Neto, boa noite pra você. Parabéns à Rádio Bandeirantes pelos 89 anos. Microfone fortíssimo, uma referência para todos nós. Com relação ao Neymar, o Neymar, ele começou a pisar na bola, entre aspas. Eu concordo com essa história de Mirassol. Ele poderia, no mínimo, por educação, por respeito ao treinador, ter ido lá. Mas quando ele vai terminar o ano, que ele termina machucado, ele vai e pega férias e depois...
0: Pega 15 dias.
1: Depois ele vai pra cirurgia.
0: Pedro não fez isso, De Arrascaeta também não, né? Então, Dudu não fez
1: mostrou,
0: isso. Né?
1: Mostrou ali em dezembro a prioridade dele. Se tinha essa regressiva, como tem essa regressiva e essa expectativa de disputar a sua última Copa do Mundo, na minha avaliação... Pô,
0: que tá com problema do operou o LCA, que é uma contusão incrível, vai num navio...
1: Pois é.
0: Que você tem que descer a escada toda hora. Então, pra quem andou de navio. Eu andei de navio duas vezes. Uma do Corinthians do Centenário, depois esse navio caiu lá na Itália, lembra?
1: Lembra.
0: Nossa. E andei de navio do Mickey, que meu filho quis ir, eu fui no navio do Mickey. Né?
1: Então eu acho que.
0: Ali eu sei que aquelas pessoas eram pessoas, não eram o Mickey.
1: Ah, não eram?
0: Não, era um boneco.
1: Mas você não contou.
0: Mas
1: isso
0: paguei pro seu uma filho. Baita grana. Não contei pro meu filho ainda.
1: Ah, é, tá certo. Um dia você conta.
0: Eu conto. Isso. Do Papai Noel eu já contei.
1: Já contou?
0: Que é o São Nicolau.
1: Já falou que não desce chaminé.
0: Não, ele acredita, sim.
1: Acredita, né? Então que o filhão não esteja ouvindo. Então eu acho que ali ele já mostrava a prioridade. A prioridade dele era as férias, não era a recuperação. A cirurgia mais rápida para poder voltar mais brevemente possível para fazer os seus jogos. De repente ele não precisava desse controle de carga agora, nessa reta final aí para a Copa do Mundo. Então eu acho que foi uma sucessão de erros, né? Eu concordo com o Leandro, talvez ele já tenha sido avisado realmente de que vai ficar de fora por todas essas razões elencadas aqui, né? É, ele mesmo jogou contra ele. Eu acho que E aí a cada rodada, a cada jogo, a gente percebe o Neymar, ele desconexo, né? É um Neymar preocupado com coisas além do campo. A gente até não falou aqui de novo do aniversário da irmã. Ele nunca joga quando é aniversário da irmã dele. Então são questões de prioridade, desde a cirurgia, o aniversário da irmã, a não ida para Mirassol, o tapa na cara do Robinho, a briga com uma discussão...

0: Mas sinceramente, eu não sei.
1: Não sei nem se pode.
0: Na Granja Comari pode treinar, ué, não, ou não?
1: Pode treinar. Não, então, pode. É a listagem.
0: Mas ele não é de 50? Do T, não tá no Inca de 50. Não sei se pode isso também. A gente podia até se informar. Eu não sei se ele poderia.
2: Acho que a primeira pré-lista é 50.
0: Então, depois é 26.
3: Mas acho que só pode
1: escrever 26. Agora é a lista dos 26.
0: Ah, mas ele não pode ler.
3: Assim, mas eu não sei se existe se algo
0: não,
3: que
0: mas ele FIFA... não pode levar 30 jogadores na Granja Comari e depois cortar 4?
1: Não, eu acho que a lista já tem que ser apresentada.
4: Tem um prazo estabelecido pela FIFA, salvo engano, até 20 de maio, para que todas as seleções enviem as listas.
0: Bota a boca no microfone, senão eu não consigo te entender.
4: Tudo bom, craque, né?
0: Aí, ó, que voz bonita.
4: Assim tá melhor?
0: Vamos lá. Conta.
4: A FIFA estabelece um prazo para que as seleções divulguem exatamente as listas. Isso. E eles podem até treinar, porque normalmente usam
0: isso, jogadores treinar.
4: Mas sem chance de jogar. Só entrando em caso de lesão de algum jogador.
0: Ah, tá. Dos 26 que estão lá, só entra o 27, 28, 29 e o 30, aqueles que estão na lista. Se tiver uma lesão, algum problema sério em relação a um jogador exatamente que esteja na lista, é isso?
4: Isso.
0: Entendi. Então tá bom. Informações do Corinthians com o Luiz Fabiani. Eu tava escutando o Marcelo Paz falar que a possibilidade do Memphis ficar no Corinthians em relação ao contrato que ele já sabe que o Corinthians não tem dinheiro para pagar o que ele ganha. O Memphis já sabe que não tem dinheiro para pagar os 42 milhões. O Memphis já sabe que ele tem que diminuir o salário, e que eu sei e que ele já diminuiu o salário para permanecer por mais 2 anos no Corinthians. Mas para isso acontecer, precisa ter 2 ou 3 parceiros. Procede isso, e também queria que você falasse sobre a reunião de segunda-feira, que o senhor, na segunda-feira, não entrou no programa dos donos da bola, mas foi no jogo da CESP. Não! É melhor não falar!
4: Eu vou fazer o seguinte, eu vou te contar no intervalo porque que eu não estive aqui nos donos da bola, mas é algo muito importante, estava com uma pessoa que você gosta muito.
0: Então vai, minha mãe.
4: Não é a dona.
0: Minha esposa.
4: Aqui, infelizmente, também não.
0: O Edu do Bamboa.
4: Talvez. Não era ele também.
0: Da Atena. José Luiz da Atena.
4: Não era da Atena.
0: Não era.
4: Da Atena.
0: Marinho 40.
4: Não era.
0: Não era? Quem mais eu gosto?
4: É que eu acho
0: Cascão.
4: Eu também estive com o Cascão na segunda.
0: Mas não foi por causa disso.
4: Da bola da TV.
0: Não sei. Então, isso eu sei porque parece que eu apresento.
4: É verdade, às vezes você tá lá.
0: Às vezes eu apresento lá.
4: Vamos lá, craque Neto.
0: Não, pera aí, eu preciso descobrir quem é.
4: Só no break.
0: Vamos lá. Uma pessoa que eu gosto, Luiz Roberto, que a gente possa mandar um beijo pro Luiz Roberto. Mandar já pro Luiz Roberto.
1: Esse cara é muito.
0: Pega um gol do Luiz Roberto aí, que tá fazendo...
1: E o Agrelo já tinha sonhado com isso, que já tem o gol aí.
0: Aqui, ó. Meu querido Luiz Roberto, aqui, ó. Agrela, Bruno Migliozzi, Everton Ramos, Decilo, Leandro
1: coração.
0: Guerreiro, Luiz Fabiani, nós estamos aqui na Rádio Bandeirantes e a gente ama você, continua com o seu tratamento, daqui a pouco você tá voltando pra arrebentar. Uma Copa não vai fazer falta de todas as Copas que você fez e de todas as Copas que você vai vir a fazer. A gente ama você, Luiz Roberto, e a gente vai colocar o seu gol, tá aí? Vai lá.
5: Escanteio na direita, Arrascaeta pra bola. Léo Pereira se movimenta, você vê a imagem dele, veja o levantamento,

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1: Isso.
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2: Aí a cardiologista, a doutora Ana Ortolan, ela pediu alguns exames.
0: Aonde?
2: No Hospital São Camilo.
0: São Camilo.
2: Aí ela pediu alguns outros exames que fogem dos exames convencionais, a esteira, aquela coisa toda, ultrassom.

0: Boa noite.
1: Boa noite. 6 horas.
0: São 18 horas e 32 minutos.
1: Então, boa noite pra
0: você.
1: Muito
0: obrigado, Luiz Fabiano.
1: Você trouxe a informação da Marília Ruiz, ela entrevistou o Marcelo Paz hoje no canal dela no YouTube, e o Paz confirma essa informação de que o Memphis Depay está disposto a renegociar algumas cifras do contrato para permanecer no Corinthians por mais 2 temporadas, tá? Isso é um elemento fundamental das conversas. Quanto às empresas que conversam com o Corinthians, craque Neto, eu soube que uma delas é a atual patrocinadora Master, a Esportes da Sorte, e que a outra é um banco digital. Das duas, eu soube essas, não sei se há uma terceira na parada. Falou-se, por exemplo, na BYD, a montadora chinesa. Quanto a isso, eu não tenho a confirmação até o presente momento, mas existem sim algumas companhias interessadas na permanência do Memphis no Corinthians. Ele não volta hoje no jogo contra o Santa Fé pela Libertadores e também não deve voltar no Clássico contra o São Paulo no final de semana. A tendência é que ele volte a ficar à disposição para ganhar alguns minutinhos contra o Barra, somente na próxima quinta-feira, que vai ser o dia 14 de maio. Portanto, Memphis Depay permanece como ausência no Corinthians.

0: Se fosse dirigente, se fosse um cara que estivesse lá, o que você faria?
1: Renovaria pelo fato de ele é um cara importante, decisivo, né? Provou isso nas decisões. Claro, com um ajuste salarial, com um ajuste de tudo que ele ganha, né? Tanto profissionalmente como os ganhos.

0: 500. Você jogou o quarto, você tem mais 500. 1,5 milhão. É isso que tem que fazer com eles.
1: Quase produtividade.
0: Isso, quase, muito bem pensado. Quase produtividade. Quase produtividade. E eu faria isso.
1: É, um cara. Decilo. Tecnicamente é um cara muito importante, né? É um cara que sabe jogar, é um cara diferente, é um cara que impõe respeito, né? Ele aceitando essas condições de jogar sem esses gatilhos todos, sem essas benesses absurdas que foram assinadas lá atrás, se ele aceitar essa redução, e parece que já tem um caminho para isso, né, Fabiano? Ele já aceitou essa parte dessa redução, então eu acho que é importante. Ganha o Corinthians, ganha o Memphis, que está bem adaptado aqui, ganha o torcedor, que tem um cara diferente, é um cara decisivo, é um cara em boas condições, é um cara que pode ajudar o time bastante, esse time do Corinthians. Eu acho que é uma boa para todas as partes aí, havendo esse acordo, não esse contrato astronômico que foi feito no início lá atrás.
0: Luiz Fabiani.
2: Exatamente, Araquineto. Então esses são os termos em discussão. O Corinthians quer definir essa situação até o dia 25 de maio, que é a data que o Memphis se apresentará, caso convocado, à seleção holandesa para um período de treinamentos pré-Copa do Mundo. O Ronald Koeman, técnico da
0: Ronald Koeman,
2: ele até não garante a presença do Memphis entre os convocados, por mais que ele seja o artilheiro do ciclo pela seleção holandesa. O Memphis, ele viveu com um problema, conviveu com problemas.
0: A verdade é o seguinte, né? Se o Memphis entrar contra qualquer time pra jogar e sentir a condição de novo, ele tá fora da Copa. Tá fora da Copa.
2: Exatamente. E vamos ver o ânimo dele pra jogar contra o Barra, por exemplo, na próxima semana, né? Quinta-feira, jogo de Copa do Brasil.
0: É quinta?
2: Quinta-feira.
0: Que horas?
2: Às 7:30 PM. Aliás, craque Neto, não sei se você recebeu, mas o pessoal do Barra te mandou uma camisa.
0: Duas camisas. Duas me camisas. Mandaram e eu vou mostrar na semana do jogo entre Barra e Corinthians. Eles mandaram duas camisas, fiquei muito feliz.
2: Exatamente, me falaram, chegou uma lá em casa também,
0: que
2: muito
0: legal.
2: Bonita a camisa, inclusive.
0: E foi tratado vocês de uma maneira educada, né? Isso que é muito legal. Vamos lá então. A gente já falou do teaser do Corinthians, falamos do Santos, né? O Everton Ramos. Cadê o Everton Ramos?
3: Eu.
0: O que, que tem do Santos? Quais são as informações? Para depois Paulo do Vale falar de São Paulo e para depois Bruno Migliozzi falar do Palmeiras.
3: Vamos lá, craque Neto.
0: Do dedo, né? Quero ver se você vai falar do dedo. Né? Você pode mostrar o dedo e pode dar tapa na cara. Hoje tá tudo certo, vamos dar tapa na cara, mas ter o dedo pra todo mundo.
1: Com responsabilidade.
0: Com responsabilidade, e acho que cedi um pouquinho na hora que eu dei um tapa na sua cara aqui, tá bom, Paulo do Vale?
3: Nunca, o senhor nunca. Então,
0: eu sempre te beijei.
3: É verdade.
0: É diferente. Sempre te beijei e sempre te abracei.
3: É isso aí.
0: Sempre beijo o Leandro Guerreiro. Tem pessoas que eu cumprimento beijando, não é verdade? Agora tem pessoas que a gente cumprimenta.
1: Passa, né?
0: Oi.
3: Ponta de dedo.
0: Tudo bem?
1: Isso, bem com a pontinha do dedo. Já soltando.
0: Vamos lá então, meu querido Everton Ramos, o cara. Ganhou uma camisa minha, mas quer uma camisa do Neymar.
4: Que isso, hein, craque? Ô, craque, boa noite pra você, pros ouvintes ligados com a gente nos Donos da Bola. O Santos que chegou ontem, aquela marca de 7 jogos sem vitórias, são apenas 6 vitórias em 28 jogos na temporada.
0: 6 vitórias em 28 jogos?
4: 6 vitórias em 28 jogos. Tô inclusive aguardando.
0: Quantos jogos o Neymar tá desses?
4: 12. O Neymar jogou 12
0: partidas. Quantas vitórias?
4: Aí já o retrospecto do Cuca, mas o aproveitamento do Santos com o Neymar, ele é melhor, viu, craque? Sem o Neymar, o Santos tem apenas 2 vitórias. Então, com o Neymar, 4 vitórias. Tá? Ontem o jogo, ele ficou praticamente em segundo plano por causa ainda daquela situação envolvendo os dois jogadores que acabou tomando as proporções que tomaram durante a semana. Só para trazer uma informação mais atualizada, o Santos acaba de receber a formalização sobre a desistência da notificação do staff de Robinho Júnior. Notificação extrajudicial que foi enviada para o Santos ainda no domingo. Na segunda-feira a gente entrevistou aqui o Andrei Campi, trazendo e repercutindo essa notificação. Então o Santos recebeu essa formalização. Ontem, após o empate, o Robinho Júnior foi questionado de onde partiu a notificação, de quem havia partido e também se haveria essa desistência. Vamos ouvir o atleta santista.
5: Olha, ali foi num momento muito mais de raiva junto meu com meus empresários do que algo que eu queria que tivesse tomado essa proporção, sabe? Foi muito mais um sentimento do que um pensamento. Eu acredito que eu poderia ter pensado em 2 vezes, mas também não era para ter, né, saído na mídia, não era para ter, né, tido toda essa revolta toda e todo esse é nessa mídia desnecessária que foi ruim pro lado dos dois, entendeu? Eu não queria.

0: isso, mas já tá tudo resolvido, já conversei com eles, conversei com meus pais, sabe? Então, tudo resolvido.
1: Tá aí, então, o posicionamento do Robinho e o Santos.
2: Pô, agora... consciente, né?
1: Consciente.
2: Pô, falou bem. Olha, não queria que saísse na mídia, papapá.
3: Foi um momento de nervosismo.
2: Porque ali. Eu tomei um tapa na cara e o homem qualquer que toma um tapa ficaria. Na cara, qualquer um ficaria. Conversou com os pais, não conversou só com a mãe, conversou com os pais. Sendo que se conversou com os pais, conversou com o Robinho. Mas eu não sei se ele foi lá. Como é que ele conversou com o Robinho? Será que tem telefone lá?
1: O craque.
2: Não, então. Se você botar ele, vai conversar com os meus pais. Não foi isso ou não? Se ele conversou com os pais, ele conversou com o Robinho. Ou não sei se no presídio esse tem uma área que você possa ligar, não sei. Até porque eu nunca fui preso e não vou ser.
3: Eu acho que...
2: Eu nunca vou ser preso. A Polícia Federal nunca vai bater o toque-toque na minha casa. Não vai. Na minha casa, não. Entendeu? Agora, eu não sei se na delegacia, no presídio, você pode usar o telefone, igual nos Estados Unidos, que os caras usam lá, né?
3: Eu acho que esse é um pedido judicial.
2: Pode ser.
3: Pode ser feito via justiça e, de repente...
2: Mas de domingo, será que os presos não podem ligar pra família?
3: Realmente, eu não sei.
1: Boa dúvida.
2: Eu não sei. Pergunta pra alguém que entenda disso.
1: Eu até sugeri, ou também tirar dúvida...

0: Quem ia ficar quietinho? Quem ia ficar quietinho? E aí, Everton Ramos?
1: Ô, craque, ainda ontem, durante o jogo, a gente teve uma cena bonita, que foi o Neymar abraçando o Robinho Júnior depois do gol e dando uma espécie de safanão na cabeça dele. Só que na sequência, e eu queria até destacar isso, antes do Santos chegar ao estádio pro duelo, o Robinho, quando ele sai com a delegação da concentração no hotel em que os santistas estavam, ele é vaiado pelos torcedores do Santos. Então isso é uma repercussão negativa.
2: A mim isso é vergonhoso.
0: Quem que foi vaiado? Desculpa.
1: O Robinho Júnior foi vaiado na saída do hotel a caminho do estádio.
0: É, a vítima sempre é vaiada, né? A vítima é sempre vaiada, né? Mas tudo bem, cada um pensa do jeito que quiser. E que, por sinal, se os dois estão felizes...
3: acabou.
0: Toca o barco e vamos embora. Que mais o Santos pra acabar, hein? Que eu já falei demais do Santos também.
1: Não, daqui a pouco a gente consegue repercutir mais, se você quiser, com mais...
0: Não, não quero. Não quero. Eu não quero. Mas... eu não quero, porra!
1: Tá bom, mas...
0: que mais tem? Quando o Santos joga? Quem vai jogar? Aonde vai ser?
1: O Santos joga agora no domingo, 6:30, contra o Bragantino na Vila Belmiro. Neymar deve estar entre os titulares, assim como nas duas partidas subsequentes contra o Coritiba.
0: E o Cuca ficou muito bravo com o Gabigol, certo? Que é um jogadorzinho bem medíocre do que tá fazendo nos últimos anos, hein? Mas bem medíocre mesmo, né? Pagar 3 milhões, irmão?
1: Ele ficou bravo com o Gabigol e até ficou sabendo disso só quando foi questionado na entrevista coletiva sobre a forma com que o Gabigol deixou o estádio e foi direto. Assim que ele deixa o gramado, ele vai direto ao vestiário e também explicou um pouco da ausência e do que acabou sentindo o Tassiano na reta final do jogo.
0: Tá certo.
4: Não, o Tassiano estava liberado pelo departamento médico, treinou normalmente, veio, infelizmente ele sentiu. Quanto ao Gabriel não ficar no banco, você viu bem. E eu vou perguntar para ele por que ele não ficou no banco junto com os companheiros, ele deve ter um motivo. Né? Na minha opinião, a substituição se fez necessária, agora tem que saber por que ele não ficou no banco. Eu acho que ele deveria ter ficado no banco com os companheiros e vai ser cobrado por isso.
0: Que por sinal eles... Pode falar, Leandro Guerreiro.
2: Não, craque, o Gabigol ficou em campo 75 minutos e tocou 15 vezes na bola.
0: Ele tá roubando, cara.
2: O Brazão tocou mais vezes que ele na bola.
0: Tá louco, ele tá jogando nada, tá arrebentando com o Santos como aconteceu no Cruzeiro. Que mais pra terminar agora?
1: Pra finalizar, não, só dando o direito de resposta ao Gabigol, que postou em uma rede social o motivo de ter ido direto ao vestiário. Abre aspas pra ele: fui direto pro vestiário porque estava com dores abdominais, assim como alguns jogadores e pessoas da comissão técnica.
0: Não, ele falou que foi cagar.
3: Em palavras
0: ele falou que ele foi cagar, que ele tava flateando, que ele tava mal.
3: É isso.
0: Mas são os babaquinha, não?
3: São
0: juvenil, né?
3: Quem vai acreditar?
0: E quem vai acreditar? Só o dele.
3: Só.
0: Nosso não.
3: Nosso não.
0: Então tá bom, chega, não quero falar mais. Meu querido, maravilhoso, incrível Paulo do Vale, o pai do Salvador e o pai do Santiago, marido da Ingrid, neto do Luciano do Vale, e o São Paulo... tristeza do Lucas. O que vocês querem conversar? Fala aí.
5: Não, preparando conteúdo aí sobre o Palmeiras, só pontuando aqui que já tá salvo ali e tal, pra entrada daqui a pouco, informações do Verdão.
0: E você tá indo embora, quer dizer com isso?
5: Não, jeito nenhum. É pra
6: tá
5: gente chamar aí uma fala do
6: Abel, tá salvo
5: ver se tá tudo certinho lá.
0: Tá certo?
5: Tudo certo.
0: E é a Copa?
5: Ah, expectativa grande, né, craque? Responsabilidade grande.
0: Passaporte?
5: Tudo certo, tudo nos conformes.
0: Hotel, tudo bonitinho?
5: Tudo bonitinho, nas mãos aí do pessoal que organiza. Estamos só no aguardo.
0: Sua esposa vai ficar sozinha no apartamento ou vai ficar com a mamãe?
5: Vai ficar com a mamãe. Não vai ficar sozinha, né? Por um mês e 15 dias, um mês e meio, né? Melhor, né?
0: Melhor, né? E aí, Paulo do Vale?
6: Vamos lá, craque Neto. São Paulo, que ontem não conseguiu embarcar pro Chile, né? A viagem acaba acontecendo hoje.
3: Problema no avião,
6: né?
0: Qual? Latam?
6: Não, o São Paulo, ele tem...
3: Sideral, né?
6: Isso, exatamente. E por conta disso, lá no aeroporto mesmo de Guarulhos, a coisa não andou. E o São Paulo hoje treinou no CT. Mas o Roger relacionou ali os principais jogadores, o Bobadilha será poupado, mas ele terá à disposição amanhã. O Calério, o Luciano, o Arthur, o DM do São Paulo tá cheio novamente, né? Tem 7 jogadores: Rafael Tolói, Alan Franco, Lucas Ramon, Lucas Moura,
0: Arboleda, Pablo Maia. Véio.
6: Sabe que hoje o Mike, o lateral direito do São Paulo, que tá sumidinho também, né? O Roger não vem utilizando muito mais.
7: Virou a quarta opção.
6: Né? Virou a quarta opção. Talvez ele tem que ver com quem que o Mike tá andando, viu, Decilo? Porque hoje ele...

0: postou
1: eu vi a foto.
0: No Instagram dele uma selfie com a arboleda.
2: Você sabe como é que é o passarinho que anda com morcego.
0: É, então, ele tava lá...
2: Normalmente ponta cabeça.
0: Ele postou lá, fim da atividade, aqui atividade muito boa, e uma selfie, ele e o arboleda. O arboleda, assim, todo sorridente, né?
1: Tava feliz, né? Né?
0: Tranquilíssimo.
1: Ele assim. Vai ganhar o salário, São Paulo, sem precisar jogar.
3: São Paulo tá uma teta, né?
4: Virou um circo.
3: Virou um circo.
1: Virou um zoológico.
4: Ele tá treinando afastado, o Mike também?
0: O Mike tá, porque o Mike tá machucado.
3: Quem que é o Mike, cara, que eu não sei.
0: O Mike é o lateral direito, o Ruivinho, Ferrugem, que surgiu bem no ano passado.
1: Foi campeão da Copa foi São campeão, Paulo no ano ele passado.
0: Ele foi um dos melhores jogadores afastado? Da final da Copa. Não, ele não está afastado, ele tá machucado.
3: Ah, tá. E aí, mas tá acompanhando isso, o morcego.
1: Mas não tá jogando já tem um tempo.
3: Se tiver acompanhando o morcego, dorme de cabeça pra baixo.
1: Ele virou a última opção.
4: Segundo as más línguas, ele tá flutuando.
3: Tá flutuando.
0: É, no time que tem o Cedric, ele tá atrás do Cedric, então você imagina.
1: Isso explica um pouco.
0: Que a situação do Mike não é das melhores. Então ele postou essa. Você perguntou do Arboleda, craque? Ele postou essa selfie hoje com o Arboleda na atividade do São Paulo, né? Nenhum dos dois.
3: Cadê a selfie?
0: Vou passar lá pro pessoal do...
1: O Ale que tá, quem que tá lá? Vida numa alegria, o Paulo do Vale destacou, cara, é inacreditável, né? O cara fica 30 dias desaparecido, volta, é reintegrado, vai treinar em separado.
3: Colocou a camisa do Palmeiras, na seleção equatoriana, levou o moleque pra beber nos Estados Unidos que não pode.
0: O Kendry Paes, né?
3: Lembra disso?
0: Anos,
3: lembra disso?
0: E não voltou mais pra seleção.
3: Lembra disso ou não? O cara faz tudo lá e ninguém fala nada.
1: Nada. Esse é um gênio, cara. Esse
3: aí o Matheus Bidu cruza uma bola errada, nós cabe com ele, com a vida dele. O Roberto, tipo, dá uma bicicleta, mas a bola não pega, ele vai da regaçamos ele, né? Não é verdade mesmo?
1: O São Paulo.
3: Não é verdade, não é verdade, não é? Ninguém arregaça ninguém de São Paulo. Que por sinal, a assessoria do São Paulo leva o pessoal na ESPN pra falar lá. Vocês levam lá, leva o Arboleda. Quando o Arboleda voltar, a assessoria do São Paulo leva o Arboleda pra falar lá. Vamos ver o que ele vai falar. Quem mais?
0: Ó, em instantes já o pessoal da live já vai.
3: Quem classificou? Bayern ou Paris?
0: Classificou Paris. 1-1.
3: Primeiro jogo foi 1-0.
1: Não, 5-4,
3: né? É 1-0 de vantagem.
1: Sim.
0: 5-4
3: de vantagem.
0: E o Bayern, então, o Bayern fez o gol.
3: É um gol de vantagem. Isso, um gol então de vantagem. Então foi 5-4 e 1-1. Então foi 1-0. Quer dizer, no agregado, né? 6-5, né?
1: 6-5.
0: O gol do Bayern saiu nos últimos minutos com o Harry Kane.

0: a França vai ser bicampeã. Paris Saint-Germain vai ser bicampeã na Champions e vai ser bicampeã na Copa do Mundo de 2026.
1: E só um detalhe, o Paris...
0: Qual seria?
1: Depois da era...
0: Neymar, Mbappé, Messi.
1: E o Mbappé vai pro segundo ano dele no Real Madrid sem títulos. E o Mbappé é um craque.
2: Mas ele tá bem lá, né?
1: Só que ele tá brigado com todo mundo.
0: Hoje brigou de novo no treino, né?
1: Ele tá sem clima no Real Madrid, cara.
2: Saiu com a namorada, largou o time.
0: Que francês é uma perna, né? Português, então, os caras são uma perna. Às vezes você vai lá com os espanhóis que é bravo. Lá o Ronaldinho, o Neymar, os caras tiveram que entrar no prumo. Ou é mentira isso que eu tô falando?
1: Verdade.
0: Aí sabe como é que é, né? Aí o time não ganha, perde liga, perde campeonato, não sei o que, vai sobrar pra quem? Ah, não é você que é o cara? Joga sozinho, irmão. A vida é assim. O que mais do São Paulo? Acabou? Não tem nada, né?
1: Amanhã joga tem São Paulo contra o O'Higgins, 7 da noite, no Chile.
0: Nome de...
1: É o Libertador.
2: Salgadinho.
1: É o...
2: Nome de Salgadinho.
1: É o Libertador do Chile, né?
3: Bernardo O'Higgins.
1: Libertador do Chile.
0: Tá.
1: E que leva o nome do... O clube leva o nome dele, né? Uma das principais figuras da história do Chile, portanto, amanhã com um time alternativo.
0: Vamos lá, se a alternativa é Paulo Coelho e também Raul Seixas. Sim,
1: Sociedade Alternativa.
0: Não, e quem viu a entrevista do Paulo Coelho uma vez...
2: Meu Deus do céu.
0: Aí falou, não quero mais. Aí vamos lá então, agora Paulo do Vale, vamos chamar agora ele, Bruno Migliozzi, o homem da Copa do Mundo. Derrubou todo mundo, derrubou geral, né? E derrubou geral e vai pra Copa. Vamos o lá. Neymar vai pra Copa também?
3: O Neymar? Neymar eu acho que não. Neymar eu acho que não. Mas vamos falar do Palmeiras, porque tem alguns que vão pra Copa, hein? Gustavo Gomes, Flaco Lopes, Sousa, Maurício são cotados aí. John Arias também. Vários tiveram uma boa atuação. Palmeiras venceu tranquilo por 2-0 a equipe do Sporting Cristal e com isso assumiu a liderança da sua chave, o Grupo F da Copa Libertadores. Mas o assunto, craque, é o dedo do meio apontado pelo Abel Ferreira.
0: O dedo de quem?
3: Dedo do meio. Dedo
0: o assunto
3: meio.
0: É o dedo?
3: Dedo do meio, apontado por Abel Ferreira ao Flaco Lopes durante o jogo. E não foi de forma escondida, de forma velada, foi bem abertamente. Passou na transmissão oficial da Comebol. Por 3 vezes ele apontando o dedo pro Flaco Lopes, o que gerou algum incômodo, porque a princípio não se sabia, né, pra quem seria este dedo. Ele informou na entrevista coletiva de que era pro Flaco, uma brincadeira entre eles, e que o Palmeiras também entende como brincadeira. Não sei se a Comebol vai entender dessa forma. Existe sim a possibilidade de uma punição por conta de um gesto obsceno na área técnica. Vamos ouvir a justificativa do técnico português Abel Ferreira.
4: É o jogador que eu mais dou na cabeça ainda hoje. Quando vocês viram ele a fazer assim para mim, eu fiz-lhe um gesto para ele. Não sei se alguns de vocês viram.
5: Sim.
4: Porque eu cobro muito dele. E ele sabe onde é que tem que entrar. Eu explico-lhe de manhã, à tarde e à noite. Eu mando-lhe vídeos no WhatsApp. Porque ele sabe onde é que tem que chegar. Ele sabe que para fazer golos tem que ir para a zona do ouro. E ele, hoje, quando vinha ali ter comigo, fez-me assim. Eu fiz-lhe assim, mas com outro dedo. Porque ele sabe o que eu cobro dele. Ele, se quiser fazer golos, agora do resto, ele tem tudo. Tudo, ainda não é, mas tem tudo para ser um centroavante de top mundial, mas no Palmeiras. Eu trato ele como se fosse um filho, porque ele não é de hoje, foi desde que ele chegou. Eu cobro muito dele, muito, porque sei o potencial que ele tem. E volto a referir, hoje no jogo, quando ele apareceu, basta perguntar aos jogadores, eu antes no meeting disse, é aqui que tu tens que entrar, é aqui que tu tens que entrar. Ainda no último jogo nós jogamos, e como eu não tenho tempo para treinar, há uma coisa que eu uso muito, que é o vídeo, recurso ao vídeo, ao meeting, ao WhatsApp, tudo que é tecnologia nisso, top. E eu cobro muito deles, e no meeting de hoje disse-lhe exatamente a mesma coisa.
0: Ai, ai, acredite quem quiser. É o seguinte, o que é mais o Palmeiras aí com o meeting? O que é meeting? Eu não sei.
3: Meeting é reunião, né? No encontro, até porque tem pouco tempo de treinamento. Aliás, o Abel revelou na entrevista coletiva que fez um pedido.
0: A Band fez reunião hoje aqui, a Rádio Bandeirantes?
2: Hoje teve um meeting.
0: Teve meeting hoje aqui?
3: Teve um meeting.
0: E deu muito certo, hein? Reunião. E aí?
3: E aí que o Abel revelou, craque, que pediu a alteração de datas recentemente da CBF.
0: Ah, ele agora quer mudar as datas, então.
3: É, o Palmeiras fez o pedido para mudar o jogo contra o Bragantino e também contra o Jacuipense pela Copa do Brasil.
0: Para quando, filho?
3: Rejeitou. Já os jogos passados, ele só tá expondo esse acontecimento, porque, segundo ele, existe aí um favorecimento a outras equipes.

0: equipes com mais tempo de descanso nas últimas rodadas do Brasileirão.
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1: Muito obrigado, Andrei. Vamos ligando agora, Articulac, 0800-591-3310. E a gente vai para um break agora, que são 19 horas. Depois, o grande, maravilhoso Luiz Fabiano, trabalhador da Rádio Bandeirantes, né? Everton Ramos, o cara que trabalha de segunda-feira para todos os lados. É treinador, repórter, é tudo.
4: Inclusive, mas
1: e
4: aqui nos donos?
1: Inclusive dos donos da bola da Band. Tá fazendo as matérias?
4: Tá produzida.
1: Vamos lá pro break agora com todo mundo aqui, nos donos da bola. Daqui a pouco tem Corinthians contra a equipe do Independente Del Valle, né? Independente de Santa Fé e Corinthians, 9:30. Narração Ulisses Costa, Ricardo Capriotti, Guilherme Agrela. Vai ficar até tarde aqui, hein, Agrela? Até que hora, filho?
5: Até uma, craque Neto.
1: Depois eles dão um aplicativo pra você?
5: Eu vim com o carro do meu pai. Parei longe, talvez tenha que pegar Uber, aplicativo pra ir até o carro. Mas vim com o carro do meu pai.
1: Capriotti, deixa o moleque botar o carro aqui dentro, né, meu?
6: Você não sabe.
1: Vocês botam o carro aqui dentro?
6: O Pretzel deu um carro pra ele.
1: O Pretzel?
6: Porque ele deu a faculdade pra um e o carro pro outro pra não dar ciúmes.
1: Então, ele deu. Senão vai ter tapa na cara.
6: Exatamente.
1: Olha. Aí vai ter tapa na cara. Aí baixou o Neymar em mim. Vamos pro break.
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0: Depois de 16 anos da sua última participação, a seleção paraguaia volta a disputar uma Copa do Mundo em 2026. E muito dessa conquista passa pelo zagueiro Gustavo Gomes, capitão da seleção paraguaia que estreou em 2013 com a camisa albirroja e desde então vinha lutando por este sonho. Foram 84 jogos e 4 gols marcados e a faixa de capitão estampada na grande campanha de eliminatórias realizada sob o comando do técnico Gustavo Alfaro. E para além de uma liderança, o zagueiro que hoje atua no Palmeiras é também uma arma letal no jogo aéreo da seleção paraguaia, além de um pilar defensivo muito importante. Sobre a convocação final da seleção paraguaia ainda restam algumas dúvidas, mas uma coisa é certeza, Gomes vai levar a faixa em seu braço.
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5: Trânsito. Rodovia Ayrton Senna congestionada no sentido interior do 19 ao 28. A pista expressa para um pouquinho mais para frente, a partir do quilômetro 20. Mas essa lentidão da pista local já interfere no final da rodovia Hélio Smith. Hélio Smith, que no sentido dos terminais, também tem tráfego lento do quilômetro 2 até o 3. 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
6: Bom lance, Elias, para Ronaldo.

0: Não, você é louco.
1: Vocês acreditam nisso?
0: Em avião, já tenho medo. Imagina subir num negócio desse aí. Você é louco.
1: Voltando pro Corinthians.
2: Então o Alan é ausência confirmada pro jogo de hoje, assim como o Memphis Depay segue no processo de transição. Muito baixas as possibilidades que ele enfrente o São Paulo no final de semana.
1: Isso é informação?
2: Informação.
1: Tá.
2: Tendência é que ele fique fora no domingo.
1: Tá certo.
2: Volte pra ganhar alguns minutinhos contra o Barra na Copa do Brasil.
1: Tá certo, então. Que por sinal foi 1-0 pro Corinthians, o Barra, né?
2: 1-0, gol do Lingard.
1: Gol do Lingard que fez o gol. Vamos lá, então. Decilo, você acredita no Roberto, no Lingard e que aquilo que o... que principalmente o Fernandinho está fazendo com o Garro? Deu a faixa de capitão, botou no colo.
0: O Garro teve aquela disputa. Perdeu a disputa com o Memphis pela camisa 10, lembra? Lá atrás, deu uma balada no argentino, que é um bom jogador, eu sempre disse aqui, é um bom jogador. Eu acho que o Lingard encaixou bem, chegou fazendo gol. O Yuri Alberto é um cara necessário para o Corinthians, ele já mostrou a ausência dele, o que o Corinthians sofre.
1: Essa palavra é muito boa, sabia? Necessário. Você pode usar para várias... visões, né?
0: Em várias necessidades verbais a gente pode usar a palavra necessário.
1: Você não é necessário para mim. Você é necessário para mim.
0: Sim.
1: Você pode vir a ser necessário.
0: É verdade.
1: E é necessário você tomar um tapa na cara.
0: E o Santa Fé, o adversário, baixou Neymar aí. O Santa Fé não tá fazendo lá um campeonato local muito bom, né? Então são 7 vitórias, 8 empates e 4 derrotas. Um time que empata muito. Ganhou na última rodada do campeonato local do Internacional de Bogotá, lá na Colômbia, por 3-1. É um time muito rápido, a torcida incentiva bastante, é uma torcida muito presente.
1: Joguei em Bogotá e é Campim? É o Campim?
0: É o Campim.
1: Onde eu joguei no Milionários?
0: Então, a torcida
1: 2600,
0: lá...
1: 2600, né? Fiz gol de falta pra caramba lá. Fiz acho que uns 4, 5 gols de falta.
0: É mesmo?
1: A bola, né? Eu acostumei com a bola. Pô, tá

0: Eu acredito que se sair de lá com um empate não é ruim, não.
1: Vamos lá. Qual a ideia em relação ao Campeonato Brasileiro para vocês dois? Primeiro para você, Leandro Guerreiro, depois o Decilo. Em relação, eu coloco que 18 clubes não ganham título. Pode fazer o que quiser. Pode ir na encruzilhada, pode rezar o terço, pode orar, pode... Não vai ganhar. 18 clubes não ganham. Pra mim, só dois. É.
2: Palmeiras e Flamengo.
1: Flamengo e Palmeiras. O que, que vocês dois pensam? Primeiro você, Leandro.
0: Eu acredito que as duas equipes mais qualificadas, né? Tem um elenco maior, um elenco de grandes jogadores. Quando você tem a substituição, né? Vamos colocar agora o Sousa pelo Tigrinho. Ele ajuda, ele melhora o time, né? Não cai tanto de rendimento. E assim como o Flamengo, que tem uma máquina, tem, além de um bom treinador que chegou, fez os jogadores que não vinham jogando bem jogar, voltar a fazer gol, assim como o Pedro. Então, são as duas equipes cotadas para ganhar esse Campeonato Brasileiro, e pós-Copa do Mundo, pode ser que ainda se reforce, né? Porque tem caixa, tem condições para contratar mais jogadores.
1: O que você pensa, Decilo?
2: É, eu acho que... Eu acho que esses dois times, não dá pra fugir muito desses dois times aí como favoritos ao
1: título. É, porque nenhum dos outros 18 eu enxergo assim.
0: Também não são regular, cara.
1: Não, exatamente.
2: É, você tem um, por exemplo, você tem o duelo de Remo e Palmeiras no final de semana. O Palmeiras é o...
1: Onde é o jogo?
2: Lá em Belém. O Remo é o pior time com desempenho em casa. Em 6 jogos, apenas 6 pontos. O Palmeiras é o melhor visitante em desempenho. Então, você pega... É a regularidade que faz a diferença, né? Você pega o São Paulo...
1: Pode mostrar o dedo lá, não, que lá nasceu Jesus, hein?
2: Pois é, eu acho que... Eu acho que não dá para, pelo elenco que tem o Palmeiras, pelo tempo de trabalho do Abel, isso tudo pesa, isso tudo faz a diferença.
1: Sem o Arrascaeta aí, o Flamengo não perde muito?
0: Demais.
2: Perde bastante.
1: Bastante,
2: perde,
1: né?
2: Perde bastante. Mas é um time que, se olha para o banco do Flamengo...
1: Você vê dinheiro, né?
2: Você vê opções, né?
1: Você vê dinheiro.
2: É, você vê o Léo Jardim, olha ali e fala: não, eu não tenho a Arrascaeta, vou perder tecnicamente, mas eu consigo mostrar. Fiz
1: Araújo,
2: eu tenho alternativas aqui pra mexer no time. E você pega um São Paulo da vida, quando perde 2, 3 jogadores.
1: Pega o Corinthians, se perder o Memphis, que não tá jogando, e o Alberto, que não tá fazendo gol, o time do Corinthians tá na zona de rebaixamento.
2: O Santos não consegue competir, o Cruzeiro, apesar do investimento, não consegue ser um time estável.
1: Esquece.
2: Então não dá para fugir muito, eu concordo com você, eu acho que o Campeonato Brasileiro vai ficar... É duro falar isso, né? A gente meio que deixa o campeonato já entregue para essas duas forças.
1: Olha, eu acho que tem dois times aí que tem que ficar muito esperto para não cair no Campeonato Brasileiro: Corinthians e Santos. Corinthians começar a ir bem no Libertadores, não tem elenco pro brasileiro.
2: O São Paulo, por exemplo, já priorizou o brasileiro.
1: Isso. E o Santos, o Santos para mim é um time horrível. Horrível.
2: Muito ruim.
1: O time do Corinthians é bom titular. É. Vai brigar. Foi campeão da Copa do Brasil, Supercopa, campeão paulista. Agora o Santos, com esse time ruim, clube maravilhoso, mas time ruim, vai brigar pra não cair. E aí eu quero ver qual vai ser a situação do Neymar indo ou não pra Copa.
2: Eu acho que se não for pra Copa, ele nem fica, velho.
1: Eu penso igual. Eu acho que ele larga o barco.
2: Não vai ter razão.
3: Isso se não aposentar.
1: Aí seria um tapa na cara da sociedade, como diria da tela, né?
2: É, só um verdadeiro absurdo.
1: Um verdadeiro absurdo. Imagens direto de Santos. Conta pra mim, o que você pensa disso? Do Santos e do Corinthians em relação ao rebaixamento, Leandro Guerreiro?
0: Eu acredito que o Corinthians ele consegue reverter, né? Jogando em casa, o elenco quando estiver completo, né, com o Memphis, né, agora com o Lingard, que está entrando bem, né, tem condições de reverter e é muito forte. O Santos ele não está conseguindo fazer isso, criar para ganhar o jogo, resolver o problema, né? O Santos tem criado, tem baixado o nível no segundo tempo, Muitos jogadores não estão produzindo o que produziam nas outras equipes. Você coloca,
1: acho que a última, a única chance é o Cuca.

0: E o Cuca foi muito verdadeiro ontem. Muito sincero, é o que a gente gosta de ouvir entrevistas como essa. O Cuca foi muito verdadeiro quando ele falou da equipe, do elenco. Eu acho que o Santos não fizer nenhuma besteira também, né, em querer tirar o Cuca, vai ir atrás de outro português, né, querer descobrir aí um treinador que vem fazer milagre. O Cuca tem tudo para tentar ajudar, mas ele vai precisar de ajuda.
1: E o Cuca precisa de tempo também, né, Neto? É. Historicamente, os trabalhos dele dependem de tempo para adaptação.
2: E tempo que a gente precisa pro break.
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10: No corredor norte-sul, vários trechos com lentidão no sentido Interlagos, quase emendando, desde viaduto Santa Generosa até a Praça Ministro Pedro Chaves, o encontro da Washington Luiz e da Avenida Interlagos. Pelo menos, entre o viaduto 11 de junho e a chegada à Avenida dos Bandeirantes, o trânsito é apenas intenso, mas fora isso, caminho melhor pela Avenida Santo Amaro. 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
11: O holandês Memphis Depay do Corinthians ainda não estreou nesta Copa Libertadores, mas caso continue no timão até o final da competição, pode brigar por um feito importante na história da Taça Continental. Isso porque até aqui, apenas dois estrangeiros europeus sem dupla nacionalidade conseguiram conquistar essa taça, e os dois recentemente pelo Flamengo. Pablo Mari, espanhol em 2019, se sagrou campeão da equipe de Jorge Jesus. Além disso, Saúl, no ano passado, venceu também pelo Flamengo. Já a lista de técnicos campeões da Libertadores é um pouquinho maior. Em 1991, o croata Mirko Jozic foi campeão com o Colo-Colo. Também os portugueses Jorge Jesus em 2019 no Flamengo, Abel Ferreira em 2021 no Palmeiras e Arthur Jorge pelo Botafogo em 2024. A Copa Libertadores cada vez mais marcada também pela presença dos europeus.
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12: Ainda com uma mínima esperança de estar na Copa do Mundo, Estevão está no Brasil tratando a grave lesão na coxa no Palmeiras, acompanhado por profissionais do Chelsea e equipe particular. Apesar de monitorar a situação, a seleção brasileira, através do seu staff, não vem interferindo no processo a respeito dos métodos de tratamento. O atacante teve uma ruptura quase total do músculo posterior da coxa. O Chelsea indicou que Estevão deveria passar por cirurgia, mas, por ainda nutrir a esperança de disputar a Copa aos 19 anos, o jovem brasileiro optou pelo tratamento convencional. Ancelotti convoca a seleção no próximo dia 18.

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4: A Avenida dos Bandeirantes tem trânsito muito lento sentido Rodovia dos Imigrantes entre a Berrini e o Viaduto dos Bandeirantes e também a partir da Washington Luiz direto até o final do túnel Maria Maluf, já no comecinho da Tancredo Neves. Tem via alternativa funcionando melhor, valendo Roberto Marinho da Avenida Santo Amaro até a Washington Luiz ou Indianópolis para cortar caminho. 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

0: Começou cedo, né? Com 2 minutos já um gol. Eu falei, nossa, vai uns 10 hoje, né?
1: Hoje vai ser 8-7. Hoje vai ser 8-7 o jogo.
2: Ô, Capri, pode me chamar que eu vou com você. Agora, a coisa mais curiosa. No jogo do 5-4, nós tivemos menos finalizações do que no jogo de hoje.
0: Olha só.
1: O Bayern perdeu o gol, barbaridade.
2: Incrível, né? Os caras chutaram menos vezes contra o gol dos adversários. É. E fizeram 9 gols. Hoje eles chutaram muito mais e só fizeram um cada. Futebol é incrível, né?
1: É incrível.
2: Vai explicar isso, hein? Nos números.
1: Então teremos Paris Saint-Germain e Arsenal na grande final, na grande decisão.
0: Não, inédito. Precisa nem jogar, né?
1: Da Liga dos Campeões.
0: Precisa nem jogar, né?
1: Ah, é. Não, o PSG.

0: Hoje ele jogou bola demais, de novo, né?
1: Pô, e não vai pra Copa, hein, Capri? Que vai, pena. Que é. Da Geórgia, né?
0: A Geórgia não tá,
2: né? Deus nunca vai, né?
3: Não, acho que 2030 vai. 64,
0: vai. 64 vai.
3: Até a Itália vai pra 64.
0: Ele tá com 29 anos.
2: Mas se mudar pra 64.
1: Se fosse a extinta União Soviética, ainda atuando, ele certamente estaria, né, no ataque, sim, né? Certamente.
0: Certamente, é.

0: e lidera o grupo.
1: Contra o 11º colocado do campeonato peruano também, né?
0: Mas então.
2: Mas estava na frente do Palmeiras.
1: Sim. Né? Mais por demérito do Palmeiras que acho que mérito dos caras, né? Porque o time do Sport Cristal também é triste, né? Tecnicamente,
2: Felipe Vizeu, Felipe Vizeu e Gabriel entraram. Os dois reservas.
1: Zé Ricardo é o treinador também, né? Não dá.
0: Então, mas aí você pega, o Palmeiras já sofreu sábado contra o Santos, né? Pra empatar com o Santos. É. O Santos ontem sofreu pra empatar com o modestíssimo Recoleta.
2: O Santos não tem
1: nada. Nossa senhora, que vergonha.
2: O Santos não tem nada.
0: Não, o Santos não tem nada. O Santos vamos falar já já. Vamos seguir com o Palmeiras aqui, porque daqui a pouco nós vamos falar do Santos. Mas o Palmeiras é isso. Me parece que essa vai ser a tônica da temporada, da sequência da temporada. Até porque a gente está falando há bastante tempo. O time que poderia jogar, encantar, dar espetáculo, o Palmeiras poderia, tem elenco para isso. Mas a gente sabe que o Abel não é desse estilo. Mas o Flamengo é o time que poderia fazer isso e não está fazendo também. Ousou, teve uns lampejos ali, falou, bom, agora o Flamengo vai engrenar, vai engatar. Não conseguiu também, perdeu a Arrascaeta, é verdade, é um cara que ditava muito ali do ritmo do Flamengo. Mesmo assim, o Flamengo, mesmo sem o Arrascaeta, ainda tem potencial para jogar bola, né? Mas também não está jogando. Empatou com o Vasco, a gente viu como foi. Então, minha gente, o futebol brasileiro hoje é isso aí, é eficiência, é resultado.

0: depois some. Aí a gente tem uma expectativa de que o Cruzeiro vai jogar mais do que tá jogando. Até agora, sinceramente, gente, eu não vi esse time do Cruzeiro. Nada. Não sei se vocês estão vendo. Ô, Preto, eu não vi esse time do Cruzeiro.
1: O Atlético também era o time
0: O São Paulo, de vez em quando, joga. Mas não tem. Não,
2: mas o Arsenal? O Arsenal é brilhante? Não. Pode ser campeão da Champions e campeão da Premier League.
1: Eficiente.
2: Que faz, de gol, que faz de gol de lateral na área.
0: É. É um negócio. Mas se jogasse no Brasil, como seria o Arsenal?
2: Campeão.
1: É isso.
0: Entendeu?
1: É isso.
0: É que a eficiência lá da Europa, que não é tão brilhante, atropelaria as melhores coisas que a gente tem aqui, né?
1: Claro.
2: É. Eu acho que tudo é resultado. Né? Sei lá. Hoje virou tudo resultado. Né? Não adianta tu fazer um bom trabalho e tu só não ganhar nada.
1: Eu amo o espetáculo. Eu amo eu sentar em frente à TV, assistir e ouvir na Rádio Bandeirantes um jogo espetacular. Ir a um estádio e ver um grande jogo, né? Eu amo isso.
0: Semana passada teve, Capri. Teve o 5x4.
1: Exatamente. Teve. Foi um dos vários jogos da história da Liga dos Campeões.
0: E muita gente falou que era pelada, de forma errada.

0: Careca?
1: Porra, o Careca jogou muito mais bola que o Kane.
0: Não, jogou mais.
1: O Careca foi brincadeira.
2: Mais que o Harry Kane.
1: O Careca, jogou mais. O Careca jogou pra caramba.
3: Fácil.
1: Só tem um cara na época do Careca.
2: Aí é um bom debate.
1: Não, são posições diferentes. Embora o Careca não fosse um centroavante cone, né? Ele se movimentava bastante.
0: Que sobre esse jogador, doutor Marco Aurélio Cunha, pergunta pra ele se ele não falou isso. Ele vai confirmar. Em 2018, logo depois da eliminação da Inglaterra, a Inglaterra caiu pra Croácia na semifinal, né?
1: Sim.
0: E aí o doutor Marco Aurélio entrou no ar e disse que o Harry Kane era um Rafael Moura inglês.
2: Nossa,
0: 2018. Pode cobrá-lo sobre isso.
3: Ele não vai repetir isso.
0: Eu tava vendo. Ele falou, a gente botou, a televisão em alto volume.
3: Ele não repete.
0: Liga agora pro doutor Marco Aurélio. 2018, assim que a Inglaterra perdeu pra Croácia, o doutor tava no ar e falou: esse Harry Kane é um Rafael Moura inglês.
3: Que isso?
0: O quê? Eu não tô louco. Então, várias pessoas estavam. Nós estávamos juntos dizendo: que é isso aí, cara?
1: Então, nessa linha, o Pedro Raul tá no mesmo nível, então.
0: Não, mas você sabe, viu?
2: Pedro Raul subestimar. Talvez
0: isso tenha não gostar de um jogador ou subestimar.
2: Yeah.
0: Certo? Por exemplo, Paulo Pelaip, que é meu irmão, quando o Boca Juniors fez 3-0 no Grêmio. 3-0 na final da Libertadores. Isso. Esse Boca Juniors é o Caxias com grife.
2: Nossa.
0: Ele largou após o jogo.
2: Meu Deus.
0: Certo? Mas depois ele me falou.
2: Já era o Boca,
0: viu,
2: lá.
0: Isso, viu?
2: Já era o Boca.
0: 2007 com o Henrique, viu? Pra transformar o jogo num caldeirão na volta. E ele até conseguiu. Pra tentar virar e perder 2-0.
2: Agora, o Pretzel,
0: mas certo, 5-0 viu, coisas assim de chacotas.

0: O Abel, eu não sei. Sabe quem me parece o Abel? Ele parece, sabe aquele primo de 10 anos de idade que faz um monte de besteira, semana sim, semana não, que você tenta instruir, orientar, ajudar e ele não se ajuda? Porque ele ter feito o dedo do meio pro Flaco Lopes, na relação entre os dois, eu não vejo problema na relação entre os dois. Só que diante de uma Comebol que é insuportável e está na regra que gesto obsceno, e não é a primeira vez que o Abel faz esse tipo de coisa, gesto obsceno. O cara vai e repete, faz 3 vezes com todas as câmeras do mundo em cima dele. Se ele tomar uma punição, sabe o que vai acontecer? Ele vai falar que ele é perseguido. Tá no livro de regras, cara.
1: A gente ficou perdido na transmissão, porque quando ele fez o gesto, eu, Milhose e o próprio Liz, pra quem foi, né? Exato. Porque daqui a pouco o VAR entra, o árbitro chega, tchau. Alguém viu e expulsa ele, né?
0: Claro.
1: Aí ninguém fez nada, então pra quem foi? Depois ele explicou, mas não ficou claro durante o jogo. Não,
0: né? Mesmo que, eu acho que a explicação até me convenceu que foi pro Flaco Lopes, tudo bem.
1: Mas o problema é que
0: o gesto obsceno, quando ele faz isso com as câmeras...
1: Imagina um técnico brasileiro fazendo isso.
0: Exato, o cara sabe? É rua e punição por parte da Comebol, que não está descartada a possibilidade de uma punição daqui a pouco pro Abel. E aí depois, se ele for punido de 2 jogos ou por dinheiro, vai reclamar. E como o Abel é chato pra caramba quando ganha e quando perde, pra variar ele reclamou do calendário. Nossa. Sabe que eu tenho uma sugestão? Nossa. Abel, abra chato. Mão de alguma competição chato. Então. Chato. Não dispute.
1: Mas vem cá, viu?
0: Porra, meu. Chato.
1: Sabe velho. O Al-Hilal, que é o maior time da Arábia hoje?
0: Sim.
1: O Al-Hilal jogou sábado à tarde, certo? Ontem à noite e joga a sexta decisão da Copa do Rei.
0: Nossa.
1: 3 jogos em 6 dias.
0: E o seu Abel
1: dois,
0: tá
1: dois, dois. O treinador é o Simone Inzaghi, que não fala uma vírgula sobre isso. Uma vírgula.
2: Ah, por quê? Porque ele ganha muito.
1: Exatamente. E ele sabe como é que é.
2: Mas eu sugiro o seguinte, Abel, vamos diminuir o Campeonato Brasileiro para 19 rodadas, um turno só, extinguir o Campeonato Paulista, Copa do Brasil apenas 8 rodadas e Libertadores 6. Aí vamos ter quantos jogos a menos aí? Uns 40 a menos.
0: Um monte.
2: E aí o que vai acontecer? O patrocinador já não vai investir o que investe.
0: TV não paga o que
2: vai. A TV não paga o que vai pagar. Certo, Capri? O patrocinador não vai colocar todo o dinheiro ali no futebol. E aí os salários... Vão acontecer o que com os salários? Dos jogadores e do...
0: Não vai pagar, vai ter que diminuir.
3: Claro, dá pra diminuir. Nós já falamos sobre isso aqui várias vezes.
1: Bora.
3: Hoje,
0: mudou o discurso.
3: Então, clubes que mais jogam no Brasil hoje, vamos botar e vai arredondar, vai 80 jogos no ano, arredondando. Bastante coisa. Tudo bem, dá pra baixar pra 65. Ah, vai baixar tudo.
1: E a reclamação vai continuar.
3: Baixar tudo.
1: E tu vai ver que o Abel vai reclamar que tem 65 jogos.
3: Não, vai reclamar baixar, de dinheiro. De 80 para 65, a gente reduz quanto? 20%? Né? Mais ou menos 20%
1: por aí,
3: o jogo?
1: Por aí.
3: Reduz 20% dos salários. Vai dar até mais a redução do salário de todo o circo do futebol brasileiro. Todos os atores, né? Esse termo bonito que
2: ele... Talentos.
3: Todos os atores envolvidos no futebol vai reduzir pelo menos 20%. Ninguém vai querer. Os clubes não querem. Já chega pro clube e fala, nós vamos reduzir aí em 20% o seu valor da televisão, da sua cota de patrocínio master da camisa. Vê se eles querem. Não, eles querem mais. Não é que eles não querem reduzir, eles querem mais. Então, não adianta ficar reclamando do calendário. Seria lindo, seria fantástico, eu acho que é justo, o espetáculo seria melhor com jogadores mais descansados, mas a conta não fecha, infelizmente, a dura realidade é essa daí. Na Europa a reclamação é a mesma.
1: É mesmo.
3: Lá reclamam também, e jogam menos que aqui, hein? Lá também reclamam.
1: Mas virou case Karl-Heinz Rummenigge, o ano passado, né? Não, porque os jogadores do Bayern, seu Rummenigge, não querem jogar a Copa do Mundo de Clubes, não tem problema. Eu vou chamar os empresários aqui, os jogadores, nós vamos diminuir todos os salários e as comissões.
2: Acabou a conversa.
1: Acabou a conversa. Cara, e os jogadores, acho... e o que horas é o jogo? Acabou. Não tem como ir. Foi lá com força máxima.
0: Você quer mudar, você quer fazer a redução de datas no calendário? Já reduziu o estadual, não tem mais como espremer. Copa do Brasil, até daria pra fazer uma coisa ou outra, porque os caras tiraram um jogo da final. Deveriam ter voltado 2 jogos de decisão e tirado uma fase da Copa do Brasil, que eles aumentaram que é a quinta fase. Dava pra mexer. Libertadores, é o padrão.
1: Podia ser jogo único na quinta fase. Pra que 2 jogos?
0: Né? Não. Aí eu concordo, exato. Ele tirou um jogo da final pra dar 2 jogos na quinta fase. Ridículo.
1: Palmeiras e Jacuipense, 3-0, agora
0: Londrina.
1: Jogo por laranjas.
0: E me fala uma coisa, e a Libertadores, ela é, entre aspas, imexível, não tem como mexer porque o formato da Libertadores é esse. Só daria pra mexer no formato do Campeonato Brasileiro, que a maior parte da mídia e da torcida talvez seria contra, que é um turno pontos corridos, depois você faz o restante de mata-mata pra enxugar a data. Aí daria,
1: Sim. Só
0: que acho que a opinião pública não passaria. Eu gostaria, tá?
2: Se a
0: pra
2: gente...
0: reduzir data, pra melhorar o calendário.
2: Mas se a gente analisar que o filé mignon deveria ser o Campeonato Brasileiro...
0: Não, mas não é.
2: Eu acho que deveria ser o Campeonato Brasileiro. Sinceramente, eu acho que o brasileiro é um filé que você tem que cuidar daquele filé.

0: É, colocar ali na frigideira. Melhorar aquele, mas
1: o mata-mata não se justifica após 38
0: anos. Não tô falando de mata-mata, não. Pode até continuar
1: os 38. Gosta até do
0: não, gosto, não, mas eu tô falando de não acabar com o brasileiro.
1: Mas assim, ó,
0: né?
1: Viu, pra quem defende, que não é o teu caso nesse momento, mas pra quem defende, tem que voltar o mata-mata. Não se justifica com 38 rodadas. Aí tu tem que fazer 19 rodadas, não, 20 rodadas.
2: É isso que eu defendo.
1: Aí tu não tem equilíbrio técnico. Mas senão tu só vai jogar. Tu joga 10 partidas em casa e 10 fora.
0: Porque senão o campeonato vai ter as 38 rodadas. Aí classifica.

0: porque tá todo mundo achatado ali.
1: Agora, se você faz um primeiro turno...
0: Ano passado não se poupou tanto.
1: Se você faz um primeiro turno de pontos corridos, o primeiro contra... Então, vamos lá, o meu time A contra o time do Pretzel B. Eu fiquei em primeiro, Pretzel em oitavo. Um jogo único. No mata-mata, vamos supor. Jogo pelo empate e jogo na minha casa. Você, que foi oitavo colocado, vai ter que ganhar de mim pra merecer.
0: Assim é injusto, pode ganhar.
1: Não, pode ganhar, mas você concorda que as odds estão favoráveis a mim? O favoritismo tá do meu lado?
2: Veja só.
1: Se fiz a melhor campanha, tô em casa e jogo pelo empate? É mais
2: João,
1: difícil pro oitavo.
2: Eu acho o seguinte: o que é assinado, tá assinado, entendeu?
1: Eu também acho que
2: é assinado. Eu gostaria de um campeonato com mata-mata, que eu acho que até pra nós da imprensa. Fomenta mais, é mais assunto, entendeu? O campeonato às vezes fica muito modorrento quando, faltando 5 rodadas, um time já é campeão, ok. Mas é um campeonato justo, eu nem vou discutir isso. Mas uma vez eu falei isso
1: pro Pretzel. Você acha justo? Desculpa, é uma sublinha. Você acha justo? Eu não acho justo o brasileiro. Sabia? Eu não acho, vou te falar por quê.
2: Se você for olhar o lado financeiro, ele deixa de ser... ele é injusto.
1: O lado técnico
2: porque
1: também.
2: Porque os mais ricos vão ganhar sempre.
1: O lado técnico também, pra mim, é injusto. Que eu vou te dar um exemplo. Tem muito time que chega, por exemplo, na 28ª, 30ª rodada do brasileiro. Pô, eu tô nas quartas da Libertadores. Abandona o brasileiro, joga com o time C. Sim. Isso pra mim é uma injustiça
0: isso
1: técnica.
0: É isso é culpa do campeonato. Isso é culpa do campeonato.
1: Pois é,
0: problema.
1: De um formato que
0: não
1: os
0: é
1: clubes
0: culpa
1: compactuam.
0: Do campeonato.
1: Pois é.
2: Então, mas sabe, uma vez eu falei isso pro Prédio e pro Dr. João Paulo de Jesus Lopes. Diminuir de 20 para 16 times o campeonato brasileiro. Ninguém vai aceitar isso, óbvio, né? Sim. Porque grandalhões seriam rebaixados, obviamente, né? Porque quando você faz um campeonato com 20, você tem ali 4 vagas que certamente, na maioria das vezes, né? Na maior parte das edições, elas ficarão com os times menos tradicionais. Às vezes vai cair um grandão, como a gente sabe. Já caiu, inclusive, recentemente, vários grandes. Mas com 16, você teria quantas rodadas? 15, 30 rodadas. 30 rodadas do campeonato é legal. Aí não aconteceria isso que você está falando. Ninguém iria abandonar o campeonato.
0: Isso, viu? Tu é o diretor tu é o diretor técnico da CBF, eu sou o presidente.
2: Não passaria isso, tá?
0: Não,
2: é uma
0: tá.
2: ideia
0: não,
2: estapafúrdia.
0: É que tá. Se a gente chegasse num acordo, viu, 10 divisões com 16 times, eu topo. Aí seria uma elite total, em todas as divisões. Cai 2 e sobe 2.
2: 160 times.
0: Seria espetacular.
1: Eles vão alegar que não tem times na Série G, na Série H. Eles vão alegar isso.
0: Eles acham que é trabalhoso. Ah, não tem pra onde
1: eles
0: vender. Vai nessa.
1: As federações fazem o campeonato.
0: Claro, vai nessa.
1: Dá nas mãos das federações.
0: Exatamente.
1: As federações agregam, ajudam.
0: Seria legal, 160 times. 10 divisões. Se não dá pra ser 10 de 20, 10 de 16 dá 160.
2: A tua ideia em cima da minha é perfeita, só que a minha, ela nunca passaria. Porque diminuir de 20 para 16 seria tirar a proteção da elite. Você teria grandes todo ano caindo. Ninguém vai querer.
1: Você está indo por um lado e os atuais presidentes.
3: 20 é um bom número. 20 é um bom número.
1: Mas o Quezada está indo por um lado e, em contrapartida, vários presidentes eles querem o oposto. Eles querem que você reduza. Não, querem aumentar e querem reduzir a quantidade de times rebaixados.
0: Se puder ter 22 na A, mas só cai 2.
1: Cai 2, exatamente. Eles vão ficar na Série A para sempre jogando porcaria nenhuma.
0: Exatamente. Falar em rebaixamento. Chamando o presidente Marcelo Teixeira, que é o artífice, né, da mudança no rebaixamento, mas não vai passar.
2: Que é um negócio inteligente da parte dele, porque ele sabe que
0: ele
2: não está conseguindo fazer isso.
0: O Santos pode cair de novo esse
3: ano. Bom, pessoal, vamos lá então falar um pouquinho do Santos, porque ontem o Santos. Ó, pra mim é mais um vexame do Santos.
1: Claro que é.
3: O Recoleta é um time inexpressivo, com todo o respeito lá, um time simpático. Receberam bem o Santos. O Neymar. Não foi caçado em campo, os jogadores respeitaram o Neymar, como já tinham respeitado no jogo aqui da Vila Belmiro. Mas, gente, não dá. A mesma coisa que eu disse aqui, depois do jogo da Vila Belmiro, o Santos tinha obrigação de ter vencido o Recoleta em casa. Ontem, da mesma maneira, a diferença é muito grande. É muito grande. Diferença de camisa, diferença de elenco, diferença... financeira.
1: Torcida tinha mais santista do que dos caras.
0: Tudo. E Ponta Porã o jogo, de nem tudo, a Assunção foi.
3: Gente, precisa, o Santos precisa se ajustar, não é possível. Não é possível isso. O Neymar continua tendo o mesmo desempenho. Muita gente fica aí esperando, eu pelo menos fico aguardando os jogos do Neymar para ver se ele vai deslanchar. E botar aí uma dúvida na cabeça do Ancelotti, mas ele continua com o mesmo desempenho. É um jogador que corre, que busca, que tenta o jogo, que tenta participar das partidas, mas não resolve. O Neymar ontem, se você pegasse o Neymar

0: 2011 colocasse no jogo ontem, ele faria uns 6, 7 gols.
1: Tranquilamente.
0: Tranquilo, uns 6, 7 gols o Neymar de 2011 faria no jogo de ontem. Ontem ele foi o mesmo dos últimos jogos. Corre pra lá, corre pra cá, tenta articular uma jogada, tenta um lançamento, mas não dá. Ontem ele era o cara para conduzir o Santos à vitória contra o modesto Recoleta. Ele que é a estrela maior do time. E ele não conseguiu fazer. Ele fez o gol. É verdade. Mas o Santos empatou. Aí você olha pro placar. O Santos empatou. Então o gol do Neymar. Perdeu um sem goleiro, né? Perdeu um sem goleiro. Aí você olha pro placar. E não adianta. O Santos empatou. E o Neymar não conseguiu fazer o Santos vencer. O modesto Recoleta. E o Santos é lanterna do grupo na Copa Sul-Americana. Então, quem está esperando... Olha, hoje, eu diria hoje, se o Neymar for para a seleção hoje, vai ser por uma benevolência do Ancelotti, não pelo que ele está jogando. Vai ser por um ato de benevolência do Carlo Ancelotti.
2: Tem razão.
0: Ou ele vai ouvir o elenco, os jogadores lá da confiança dele, que vão pedir para ele, não, Ancelotti, traz o Neymar que a gente vai resolver, aí nós damos certo. Alguma coisa nesse sentido. Porque por bola, por futebol, olha, contra o você já pensou o Neymar jogando uma partida de Copa do Mundo onde a intensidade é 10 vezes maior do que a do time do Recoleta?
2: Não toca
0: como
2: na
0: é
2: bola,
0: que ele se vira?
2: Não toca na
0: numa
2: bola.
0: Situação
3: desses
0: como essa.
3: Amistosos recentes que a gente acompanhou, que a gente fez, né? É, eu acho que foi um termômetro muito bacana. Ele não suportaria um embate contra a França. E olha que a França também não jogou com todas as turbinas ligadas, hein? A França joga muito mais do que jogou contra o Brasil. E a Croácia, o Capri, continua sendo uma seleção com muito contato. Os caras usam muito a força física. Tem lá dois, três jogadores talentosos, um deles, óbvio, é o Modric, né? Mas ele não suportaria esses dois amistosos. A gente falou, inclusive, isso foi nosso tema de discussão, né? Antes, durante e depois do jogo. Agora eu não vou falar de seleção, tá, Capri? Ontem o Santos dominou amplamente a partida.
0: Sim.
3: Só que aí é um problema que passa pelo Neymar, que fez o gol, é verdade. Mas passa, e depois também perdeu uma outra chance incrível num passe do Gabigol. Mas a pontaria do Santos, a gente falou isso com o João Paulo Capelanes, né, Capelanes? A pontaria do Santos, nossa, é um horror, cara. É um horror. E ontem o Santos deu mole no final do primeiro tempo, com duas defesaças do Brasão. E aí, como é o futebol, né? O tal do Galeano entrou, primeiro lance, defesa do Santos, dá um apagão. Ele vai lá e empata o jogo. Cara, são coisas que acontecem só com o Santos. Os últimos 8 jogos, o Santos fez 9 gols e tomou 9 gols. Então, ou seja, fazer 9 gols, tomar 9 gols, o Santos não vai sair de onde ele está. Ele não se classifica para a próxima fase da Sul-Americana. E se continuar com essa média, Pretzel, ele vai brigar contra o rebaixamento do brasileiro até o final. Ele tem que mudar os números.
2: Ontem a justificativa do Cuca, aliás, a entrevista pesada do Cuca, hein?
0: Foi.
2: O Cuca tava, indignado, certo? Achei ele forte. A gente conhece o Cuca,
1: né? Só lamentei o fato que na entrevista coletiva, claro que não tinha muitos profissionais da imprensa lá, né? Mas, pô, uma pergunta só sobre o entreveiro que pautou o Brasil e que veio de um jornalista gringo.
2: Sim.
1: Sei lá, cara.
2: Não, viu? Nesse ponto eu concordo contigo.
3: Não, e o Prédio, e depois ninguém deu sequência.
2: Ninguém deu sequência.
3: Porque assim, já que ele falou, que ele poderia ter falado, gente, isso tá entregue à diretoria.
2: É
3: tá?
2: isso.
3: A gente insistiria. Mas ontem ele abriu o coração, ele falou muito, ele foi, pô, eu acho que a resposta dele foi muito inteligente. Perde o Robinho, perde o Neymar, e quem mais perde é o Santos. Porque a gente só fica envolvendo o Santos nesses assuntos que não são assuntos dos mais positivos. Alguém tinha que ter falado, mas ô Cuca, a gente faria essa pergunta. Claro. Cuca, você viu o soco? Como foi? Conta pra gente. Seja sincero, vai, porque a torcida do Santos quer saber.
1: É da bola ou transcende?
3: Ele falaria. Eu tenho certeza, do jeito que o Cuca ontem estava desarmado, o Capri, ele abriria o coração e seria muito legal. Perdemos uma grande chance ontem de ter respostas mais...
1: Agora, só para deixar
3: mais claro, explicativo.
2: Eu perguntaria se ele pensaria em ir embora nesse momento.
1: Claro.
2: Porque tá uma bagunça, Santos.
1: Mas aí não iria nem a pau.
2: Mas o Santos é uma bagunça.
1: Se bem que o histórico do Cuca é de abandonar. Eu só queria falar uma coisa, que é a seguinte... Eu não sou mimimi, eu não sou frescozinho, essas coisas todas e tal, mas eu vejo que é um debate tão pobre que você tem tido nas redes sociais, que o povo tá tão doente, tão ignorante, e talvez eu faça parte em alguns momentos desse tipo de coisa, porque a onda vai levando e a gente vai se abraçando muitas vezes e cai também num debate vazio.

0: Onde eu quero chegar? O que rolou entre o Robinho e o Neymar, por informação que a Ana Canedo trouxe em primeira mão lá no GE e a gente depois foi apurar, é que transcendeu o futebol. Foi além. Discussão, por exemplo, ontem no jogo, Veríssimo com o Neymar, quebraram o pau no intervalo normal, do jogo lá na pausa técnica. Que se dane, tá tudo certo. Outra coisa é você dar um chute no cara, dar um tapa na cara do cara e ainda pegar e diminuí-lo.
1: Isso são coisas do futebol, não são.
0: Exatamente, eu quero dizer. Aí o que acontece? Eu vejo, cara, eu queria poder entender, eu vejo colegas jornalistas defendendo a ideia assim: ah, mas eu não joguei, eu não frequentei vestiário, deixa pra quem frequentou vestiário falar. Ô pessoal, onde nós estamos? A gente vai normalizar então uma agressão no trabalho? Uma coisa é pegar e quebrar o pau. E eu quero saber você, por exemplo, você pedreiro, tá numa obra, você faz aí, bate uma laje errada, vai o pedreiro do teu lado, pô, vai ter que fazer o trabalho, vai você, você toma uma pancada na cara. Aí você leva pro teu empreiteiro, por exemplo, teu chefe, e aí o resto do time dos pedreiros vai ficar contra você porque você levou adiante. Sim. Então o Robinho Júnior, ele foi tratado como o agressor e o Neymar como vítima. Porque quando, vou dar um outro exemplo aqui, quando é o Abel Ferreira que faz uma coisa menor, a galera não cansa também de pisar no pescoço. Mas eu percebo que quando o Neymar faz erro e erro e erro, um atrás do outro, tem as Neymarzetes, os Neymarzetes, tem o povo passapano, tem os bajuladores, tem os baba-ovo, tem sempre o pessoal pra fazer uma manobra pra fazer com que o Robinho Júnior, que no caso era a vítima, virar o agressor. E o Robinho Júnior falou na zona mista, palavras dele: fiquei chateado, fiquei muito triste com o que aconteceu e eu aceitei a notificação extrajudicial.
1: Eu achei ele muito mais maduro que o Neymar.
0: Eu também. Muito mais. Ponto. Ele falou. E o Neymar chegou na entrevista lá na Zona Mista e falou assim: eu me excedi. Aí eu tenho que ouvir gente falando o seguinte: isso é do jogo. Se os dois personagens
1: como
0: estão falando
1: os ex-jogadores
0: excedeu,
1: do jogo aberto. Pô,
0: oi?
1: Como agiram os ex-jogadores do jogo
0: que
1: aberto?
0: Que é do jogo.
1: É do jogo?
0: É do jogo. Então, o doutor Marco Aurélio Cunha é do jogo.
1: É assim, ó. Mas Edu Dracelli, então é doutor Marco Aurélio Capri, me permite. Concorda, então, que no mundo de hoje o Arboleda entra no vestiário e deu um tapa na cara do Luca. Então,
2: não.
1: Por discordância.
2: É assim, ó.
1: É isso?
2: Jogo.
1: Não, eu
0: quero
1: aí
0: eu tenho que ler aqui, ó. Aí eu queria chegar. Desculpa, Capri, eu falei demais, mas só uma sublinhada final. O Rony Mota, capelano e zacarador, daqui a pouco vai trabalhar na Globo, que não sei o quê. É o que o pessoal faz. Então vocês não têm um mínimo embasamento de conseguir sentar e fazer um debate em alto nível. Porque se você defende o óbvio, que não é defender agressão, e mesmo que no futebol isso passe e não pode
1: então
0: passar.
1: O Cicinho aceitaria levar um tapa na cara do Gravesse, do Real Madrid.
0: Mas o Pretzel, é o seguinte,
1: isso,
0: o
1: é
0: futebol
1: isso.
0: Então...
1: Não, eu gostaria de saber.
0: O futebol pode então um agredir o outro, aí sabe o que acontece? Tem um caso de racismo, sem querer comparar as situações, mas tem um caso de racismo. No futebol é assim mesmo. Tem um jogador que fala mal da árbitra porque era mulher. Ah, o futebol é assim mesmo. Então o futebol pode tudo, pessoal. Lacrador, vão pro inferno,
1: não, me espanta isso, Capri. Doutor Marco Aurélio Cunha. O Edu Dracelli.
0: Tá aqui pra debater.
1: O Edu tava no programa?
0: Tava.
1: Cicinho também.
0: Também.
1: Ronaldo também.
0: Ronaldo também.
1: Todos eles acham que é coisa de futebol.
0: Acredito que sim, a maior parte.
1: Então eu gostaria de saber se o Cicinho chegasse no vestiário dos Galácticos, como ele já chegou, e o Gravesse, aquele que era o dinamarquês. Sim,
0: bateu no Robinho já.
1: Bateu no Robinho, viu? O Gravesse desse um tapa na cara do Cicinho, coisas do futebol. É, o doutor Marco Aurélio, se visse o Arboleda dar um tapa na cara do Luca, menino do São Paulo, coisas do futebol. O Edu Dracena aceitaria, por exemplo, que o Estevão levasse o tapa na cara do Gustavo Gomes, coisa do futebol. Para um pouquinho. Isso pra mim, respeito o posicionamento deles que jogaram bola, mas pra mim isso é lamentável, isso aí. Normalizar uma agressão.
2: A agressão é um absurdo, não deve acontecer em ambiente nenhum de trabalho, nenhum. Aqui na Bandeirantes, em lugar nenhum, no Santos, lugar nenhum, agressão é completamente condenável. Não pode acontecer. O que acontece muitas vezes num treino, e a gente já cansou de ver isso, cobrindo treino, noticiando, é que às vezes você tem uma chegada mais dura de um jogador no outro lá.
1: Normal. Isso é normal.
2: Normal.
1: De treino.
2: Normal. Aí um fica bravo com o outro. Aí eles vão pro vestiário, se acertam no vestiário e tá tudo em casa.
0: Perfeito.
2: Tá tudo resolvido. Né? A gente já cansou de ver aí. Pô, toda hora tem. É que agora a gente não acompanha mais treino. Mas quando a gente acompanhava treino, a gente cansava de ver um jogador chegar mais duro no outro, o outro ficava pistola, queria partir pra cima do outro.
1: Principalmente nos jovens que estavam surgindo.
2: E queria ir pra via as histórias, turma, deixa. Não. No dia seguinte tava tudo em ordem, tava tudo ajustado. Agora, o tapa excede. É uma agressão que desmoraliza, não é uma

0: tacos do Neymar, né? Tem vários. E aí tem um tal de Santos na Prancheta, um abraço pra você, garoto. E inclusive eu fiz ontem um comentário, falou que foi de mau caratismo quem acha que o Neymar está fora de forma.
1: É, mas ele não aponta
2: quem
1: nomes.
2: É quem que é isso aí?
1: Não, ele não aponta
0: Santos
1: nomes.
0: Santos na Prancheta.
2: Não põe a cara, né?
0: É o tipo do cara que
1: mostra a cara e não põe nome. Não põe nome.
0: Mas tudo bem, tudo bem. Ele se deu o trabalho, não sei, deve estar fazendo parte de algum tipo de assessoria aqui do Neymar. Deixa eu falar, eu tô há 40 anos fazendo futebol. Ontem o passe do Gabigol foi perfeito, sim. É que o Neymar não aguentava mais. O Neymar não aguentava mais.
3: Do tempo, Neymar
0: não aguentava criança, mais. É. Ele não tem aguentado mais. Só que os puxa-sacos, né? Isso. Talvez financiados.
1: Os ex-jogadores. Financiados, né? Os ex-jogadores, com exceção do craque Neto, do Casagrande e do Tostão, não criticam o Neymar. Então, o Edu Dracena, o Cicinho e o Ronaldo são passadores de pano pro Neymar. E o doutor Marco Aurélio é o próximo também. Um dirigente como o doutor não pode achar normal que isso seja do futebol, que um jogador do nível do que o Neymar chegou deu um tapa na cara de um menino que tá começando.
2: Eu tô
1: surpreso com esse tipo de coisa.
2: É o seguinte, o doutor até usou do embasamento dele, da experiência no futebol, de casos que ele vivenciou na década de 80, década de 90, do Serginho Chulapa, correndo atrás de fulano, correndo atrás de ciclano.
3: Não tinha mimimi.
2: Então,
3: era futebol raiz.
2: O pessoal tá falando exatamente isso, ó. É mimimi, capeleiros mimimizentos.
1: Não mudaram as coisas.
2: As coisas mudaram, pessoal. Então, mas
3: naquela época não tinha esse negócio e o jogador dá tapa na cara do outro.
2: Não, saía no soco, às vezes. O que acontecia? Ó, vou te dar um exemplo: Marquinhos e Tevez, Mascherano e Marcelinho Carioca, que quase saíram
1: o Romário já disse.
2: O Romário bateu no Rincon e
3: Marcelinho Carioca.
2: Rincon e Marcelinho Carioca.
3: Trancados no vestiário.
2: Acontece muita coisa de fato. Só que a gente não pode normalizar, pessoal, esse tipo de coisa. A verdade é essa. Vocês querem que eu compartilhe
3: esse negócio aqui de 5 reais que o povo.
2: Superchat.
3: O que é isso? O que é isso, superchat? Esse, o rapaz aqui, o Jorômio 39, R$5. O que é isso aqui? Ele pagou R$5?
2: Pagou R$5.
3: Pra quê?
2: Pra falar, ué. Pra você, pra destacar o nome dele. Pra você ler.
3: Jorômio 39, ele R$5. Neymar, um ex-jogador e atividades recreativas.
1: Obra mandada.
2: Hein, ô Capri? Olha aqui, ó, o tipo de mensagem. É que a gente é muito otário também, né? A gente registra no ar umas mensagens. Por exemplo, Madeira Filho. Ô Madeira, põe a cara primeiro na rede social. Tenha coragem de colocar a cara. Vou falar. Pedro apanhou. Dane-se. Pedro apanhou do auxiliar do São Paulo e vocês não falaram nada. O Gerson deu um soco no Varela e vocês não falaram nada. Agora, quando o Neymar, vocês fazem mal aí. Vocês não têm critério, é só perseguição. Ô, Madeira, você é um imbecil, cara. Desculpa.
3: Não, para, cara.
2: Robô, a gente fala toda vez quando acontece esse tipo de coisa.
3: Não, para, João.
2: Não dá, cara. Eu fico louco, velho.
3: É robô. Para aí.
0: A propósito,
3: não vai ficar xingando robô,
0: meu. A propósito, os pau mandados são incríveis, porque os assuntos que não interessam, eles não falam, né?
2: Isso.
0: Não é fácil.
3: Cadê o Fabiani?
0: Se o Neymar não for, acho que um monte de gente não vai pra Copa, hein? Vocês não acham, não?
1: Não, porque é o seguinte, hein?
0: Vamos, né?
1: O que acontece com o Neymar hoje? O Neymar chegou num poder tão grande no futebol mundial, com a NR Esportes, certo?
2: Sim.
1: Que é uma empresa hoje que ela tem acesso a muita coisa. Ela participa de entretenimento, ela tem a Kings League, concorda comigo?
2: Claro que sim.
1: E esses caras são poderosos com méritos. Vou repetir, são poderosos com méritos. E os ex-jogadores, na sua maioria, evitam críticas ao Neymar para evitar esse tipo de conflito com alguém que é poderoso.
2: Para fechar a porta.
1: E para não fechar a porta num patrocínio, num evento, numa publi, numa parceria publicitária, que eu entendo. Mas eu acho complicado.
2: Isso é vender a alma.
1: Eu só acho complicado quando tu tá defendendo no dia a dia uma agressão e achar que isso é normal. Isso eu acho complicado.
3: Isso não dá.
2: Só posso matar o assunto rapidinho aqui? Tem
3: qual
2: como?
3: Deles?
2: O do Santos
3: eu
2: aqui.
3: Eu quero o Fabiani lá, o Lucas, chama o Fabiani.
2: Se não chegar em dois minutos, eu dou um tapa no Fabiani, tá?
3: Fala aí, João.
2: Cara, o ponto de vista aqui é o seguinte: envolvendo o Robinho Júnior, eu queria poder entender só uma questão. O Robinho pai, ele se manifestou aí, chegou para alguns jornalistas.
3: Tá, como é que ele vai se manifestar?
2: É isso que eu tô querendo dizer. Algumas pessoas conseguiram ter aí o posicionamento do Robinho pai, que tá preso. E aí as pessoas.
1: Mas é possível através do advogado Robinho.
2: Pois é, mas aí as pessoas teriam dito
1: o Musetti, que o Robinho. O Musetti relatou que através de representantes do Robinho pai, esse é o relato dele, né?
2: Ele fez reverberar na imprensa o posicionamento dele. Certo?
1: O posicionamento do Robinho pai através de advogados.
2: Exatamente. Aí ele falou que não gostou da postura. A família da moça que

0: vocês fizeram as coisas lá, também não gostou, Robinho. Então vai te catar, velho. Só isso que eu tenho pra dizer.
1: Ó, pra onde vai esses R$5 que o povo paga
2: aqui? Vai pra Bandeirantes.
1: Bandeirantes?
0: O que você tá querendo com esses 5 conto?
1: Não, que eu tô. Ele quer saber o destino do dinheiro aqui. Agora tem o Vini 2024. Capelanes e Pretzel estão certíssimos. Tem coragem de falar a verdade. Capela foi o único racional no jogo aberto. O senhor tomou pancada de todo mundo hoje lá.
0: Pisaram no meu pescoço, mas não tem problema. Não tem o rabo preso com ninguém.
2: Não jogou, né?
0: Exato. Não tem o rabo preso com ninguém. Eu quero que vocês... Ah, e outra coisa também. Eu não sou falso moralista, tá? Eu não sou hipócrita. Jogando futebol de várzea, já tive meus entreveiros com um companheiro, com um adversário. Nunca fui um cara brigão de sair na pancada, mas de peitar, de empurra.
2: Mas ia chegar junto em ti. Se eu jogo contra ti, eu ia chegar muito junto em ti.
0: Estamos falando de jogo profissional, de atletas profissionais que carregam patrocinadores a camisa, que influenciam milhares de pessoas também. Então, vamos separar aqui o joio do trigo.
1: 8:17.
2: Vamos perder. Tá? Perdendo para o Audax italiano e o gol que o Busato...
0: Fusato. Não, o Saldívia.
2: Não, mas o goleiro é o Fusato.
0: Ah, o Fusato,
2: O Fusato tomou um peruca.
0: Ah, mas não foi culpa dele, Xandão. O Saldívia jogou a bola pro gol, pô.
2: Não achou que o Fusato
0: imagina, coitado do goleiro, velho. Daniel
2: maneira,
0: Fusato.
2: De qualquer maneira, o Vasco perdendo ficou numa situação muito difícil.
0: É o vice-líder, né, até aqui no grupo.
1: Bom, é o seguinte, atenção,
0: mas o Olímpia joga mais tarde, pode pegar e...
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11: O holandês Memphis Depay do Corinthians ainda não estreou nesta Copa Libertadores, mas caso continue no timão até o final da competição, pode brigar por um feito importante na história da Taça Continental. Isso porque até aqui, apenas dois estrangeiros europeus sem dupla nacionalidade conseguiram conquistar essa taça, e os dois recentemente pelo Flamengo. Pablo Mari, espanhol em 2019, se sagrou campeão na equipe de Jorge Jesus. Além disso, Saúl, no ano passado, venceu também pelo Flamengo. Já a lista de técnicos campeões da Libertadores é um pouquinho maior. Em 1991, o croata Mirko Jozic foi campeão com o Colo-Colo. Também os portugueses Jorge Jesus, em 2019, no Flamengo, Abel Ferreira, em 2021, no Palmeiras, e Arthur Jorge, pelo Botafogo, em 2024. A Copa Libertadores, cada vez mais marcada também pela presença dos europeus.
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6: Olha só, um abraço ao Manuel. Alô, Manu, tá em Uberaba. Grande Manuel, grande Zaidan, com a gente lá em Uberaba, aqui no Esporte em Debate. Mandar um abraço ao Tito Amorim, cantor. Mandou uma mensagem aqui, dando os parabéns pela entrevista que eu fiz com o Carlos Dias. Vocês conhecem o Carlos Dias? Carlos Dias, ele foi considerado super-humano pelo History Channel. Esse cara, ele corre distâncias assim, 250, 300 quilômetros em 24 horas.
7: Por sabe? Dia?
6: Nossa, 4 horas.
8: Não tem como, cara. Sem parar?
7: Sai de carro.
6: É verdade. Não tem como. Carlos Dias, ele é aqui de São Bernardo, nosso ouvinte.
7: Nossa Senhora.
6: Ele tá sempre nos acompanhando. Ele foi eleito um dos super-humanos pelo History Channel. Eu entrevistei o Carlos Dias lá no meu canal, no Cap Run. Aliás, se vocês quiserem acompanhar, tá no YouTube, o canal Cap Run. Tem entrevistas lá. Eu vou puxar um pouquinho a série, mas espetaculares.
8: Você não entrevistei, põe o compacto no Fôlego?
6: Eu já entrevistei o Carlos Dias do Fôlego, sim. Tá. Essa semana eu entrevistei o Shima, o Felipe Schmidt, o filho do Oscar Schmidt. Tá no YouTube aí também, pra vocês. É uma espetacular a história do Shima, a relação dele com o Oscar, com o esporte. Enfim, obrigado, viu, ô, Tito? Um grande abraço a você. E obrigado pela audiência lá também, no Cap Run, no canal Cap Run. 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

0: carga não se aplica ao trabalho dele, porque jogador não é só osso e carne. Então está definido o Corinthians, com Hugo no gol, Mateuzinho na direita, zaga com Gabriel Paulista e Gustavo Henrique, Bidu, lateral esquerdo, meio campo com retornos, Ranieri vai ser o primeiro volante, ao lado do André e também do Breno Bidon, Garro um pouquinho mais adiantado, camisa 8, ataque de Jesse Lingard e Yuri Alberto, força máxima, Timão.
1: Repeteco do Timão aí, vai Fabiani.
0: Diogo Souza, Mateuzinho, Gabriel Paulista, Gustavo Henrique e Bidu, Ranieri, André, Bidon e Garro, Lingard e Yuri Alberto.
1: Rapaz, o Corinthians está priorizando a Libertadores mesmo, hein? Força máxima.
2: E tendo o clássico contra o São Paulo domingo.
1: Então, tem o São Paulo domingo, é líder do grupo na Libertadores, mas não quer saber de poupar nem o Fernando Diniz, é isso aí. Todo mundo pro jogo. Quem tá bem é, tá bom? Então vamos pro jogo. Gostaram da escalação aí do Corinthians?
3: Força máxima, bem, não tem como não gostar, máxima, né?
1: Tá tudo bem aí?
2: Eu acho que...
1: Vai me dizer que você pouparia aí, Quesada, pro jogo de sábado, contra de domingo contra o São Paulo.
2: Não, eu acho que qualquer escalação, o Corinthians hoje ele tem a necessidade de jogar um bom futebol e tentar buscar esse resultado contra o Santa Fé. O Santa Fé já teve equipes mais difíceis, né? Mais... melhor preparadas. Inclusive foi 2016 que o Corinthians enfrentou Santa Fé?
0: Foi, venceu 1-0 em Itaquera, empatou 1-1 em Santa Fé.
2: Aquele time até acho que era melhor, tá? Inclusive os dois times eram melhores, né, Fabiano? Os dois, o de 16.
0: Não, do Corinthians de 16 eu não sei não, viu? Era aquele remendo dos jogadores de 15 que saíram. Melhor do que...

0: camisa do Memphis. Então o Memphis ele vai caminhar, ganhar uma minutagem. Agora, contra o São Paulo, num jogo pegado, você acha que faltando aí 5, 6 jogos pra até a Copa do Mundo ele vai pegar pra jogar pra pôr o pé? Esquece.
1: E tem uma informação importante sobre permanência de Memphis Depay. Hoje o Marcelo Paz concedeu entrevista a Marília Ruiz, nossa colega, e ele falou: o Memphis Depay aceitou readequar o salário dele à realidade do Corinthians. O que o clube busca agora é algum parceiro para arcar com os custos. Eu fui atrás de algumas pessoas do clube e o que me responderam foi o seguinte: o Corinthians tem duas empresas com as quais ele conversa. Uma é a atual patrocinadora Master, na Esportes da Sorte, e a outra é um banco digital. Então, essas duas empresas...
2: Banco Inter não, né?
1: Não, não é o Banco Inter.
2: Eu acho que o Corinthians aceitaria o Banco Inter. Aceitaria?
1: Acho que aceitaria pela permanência
0: do Corinthians. Mas a Esportes da Sorte já não paga metade do salário dele?
1: Desde dezembro, não. Porque o contrato do Corinthians com a Esportes da Sorte ele foi renegociado. Os valores aumentaram, mas não tem mais aquela carga que era destinada ao Memphis. O Corinthians recebe mais do que recebia antes, mas não tem o dinheiro
0: não é
1: que vai...
0: destinado pro Memphis.
1: Exatamente.
0: Quem paga o salário do Memphis integral é o Corinthians.
1: Hoje sim.
0: Qual
1: hoje
0: o valor?
1: Hoje sim. Ó, considerando que não tem mais esse aporte... tá em torno de 4 milhões, 5 milhões.
0: Nossa,
1: eu não preciso o número exato.
0: O malandro não jogar, velho.
1: Porque a gente não tem o valor, por exemplo, claro, do custo da cozinheira, da segurança.
0: Ah, tá fora isso ainda?
1: Não, não, isso tá incluído.
0: Ah, tá incluso.
1: Exatamente.
0: Tá.
1: Com o acordo com a Esportes da Sorte, o que o Corinthians pagou ele de setembro de 24 a dezembro de 25 era mais ou menos 2 milhões e 400 já com os gatilhos.
0: Nossa, o que você tá babando pra criticar o
3: 12 tá jogos, babando, 12 jogos na temporada, um mísero gol. Eu faria o seguinte, o que eu ofereceria ao Memphis? Ah, o dinheiro é do Corinthians, né? Meu, cada um faz. Eu sei o que eu faço com o meu dinheiro, nada. Então eu não tenho problema nenhum. Agora, o Corinthians não tem esse dinheiro e quer fazer alguma coisa com o dinheiro que ele não tem. Eu faria por objetivo.
4: O primeiro cláusula do contrato. O senhor vai sair do hotel que o senhor se encontra.
3: Primeira coisa.
4: Hoje e vai pro hotel Rondônia, na Ipiranga com a São João. Primeira medida.
5: Fantástico, aí, mundo de Ricardo.
4: O senhor vai
5: Capelli.
4: Sair.

0: Grita, vai Corinthians, aí vai, João.
1: Eu quero
0: o Memphis. Faz tempo que a gente não ouve o Memphis. Então quero o Memphis aqui mandando um vai Corinthians aí, porque já ele vai estar lá no seu Nababesco Hotel assistindo o jogo do Timão, dos seus companheiros.
2: Vai Corinthians!
0: Como é que é, Memphis? Não entendi.
2: Vai Corinthians!
0: Aê, Memphis!
3: Ele viajou? Ele viajou pra Colômbia?
4: Não viajou.
3: Ah, ele também não viajou pra Colômbia. Não.
5: Tá vai lá Corinthians! Assistindo na vai suíte. Corinthians! Vai Corinthians!
3: Esse é o nosso mestre.

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5: Oito e quarenta e cinco, marcou o quinto sinal. Quem vai apitar o jogo lá, hein, o Fabiani? Porque hoje tivemos João Pinheiro apitando a partida da Liga dos Campeões. Árbitro português estará na Copa do Mundo. João Pinheiro vai ser o representante português na Copa. Eu achei que ele ia se perder no jogo em determinado

0: momento ali, no primeiro tempo, ele começou a dar uma rateada. Eu falei, ih, não vai terminar bem. Mas depois ele acabou se ajustando ali e fez uma arbitragem correta. Quem vai apitar daqui a pouquinho, hein?
1: Peruana, arbitragem. Kevin Ortega, o VAR é Carlos Orbe. Assistentes, Mikael Orve e Jesus Sanchez. Essa equipe da arbitragem que vem do Peru para Corinthians Independiente Santa Fé.
0: Muito bom. Já tem recado do Alexandre Pretzel e também do Leandro Quesada. E agora tem uma parada rapidíssima, já voltamos.
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0: 56, 34 minutos para a bola rolar. Independiente, Santa Fé e Corinthians. Vale liderança da Libertadores da América, é o Timão, hein? Vamos repetir o Corinthians aí para quem tá chegando agora com a gente, Fabiane, porque tem força máxima no Timão, hein?
1: É isso, mesmo time que venceu o Peñarol por 2-0 na última semana, Corinthians com Hugo Souza, Mateuzinho, Gabriel Paulista, Gustavo Henrique e Bidu, Ranieri, André, Bidon e Garro, Lingard e Yuri Alberto. Definido também o Santa Fé, do técnico Pablo Epeto, com Mosquera, Mafla, Palacios e Oliveira, Moreno, Torres, Fernandes e Toscano. Um ataque com duas peças conhecidas do público brasileiro, além do Perlaza, Nahuel Bustos, ex-atacante do São Paulo, e Hugo Rodallega, atleta com passagem no futebol europeu e também no Bahia, aqui no Brasileirão.
0: Bom, para fechar aqui, um abraço ao Flávio Filho, lá de Sorocaba. Sempre ouve a gente, tá sempre ligado conosco. Valeu, Flávio, um abraço a você aí. Tá dizendo que hoje vai dar Corinthians 2-1. Valeu, Sorocaba, que eu tanto gosto. Um prefeito lá que pra gosta de um TikTok, hein? De uma rede social.
2: Ah, eu sei, o cara aqui. Ah,
0: é, aliás, agora tem essa moda aí, né? Político TikToker, né? Os caras podiam trabalhar ao invés de ficar no TikTok, né? Quer render bem mais.
3: Quem vai, né, ser candidato tem que sair, né? Sair da mídia e...
0: TikTok também?
3: Também.
0: Ah, esses caras estão perdidos. Tem uns aí... Tem uns que, se eles saírem da rede social, eles acabam.
3: As redes sociais pessoais, não. O Instagram pode continuar?
2: Claro que pode. Claro.
3: É uma vergonha, viu? Lei eleitoral fraca.
0: Se eles saírem da rede social, eles acabam.
3: É. Te lembro que era sujeira, né, de panfleto, não, de faixa.
2: Ainda é, Santinhos,
3: de...
2: Santinhos, cara. Lá perto de casa também, tá cheio de placa.
0: Agora eles transferiram pra rede social agora.
3: Vem cá, cara. Vereadores, deputados, senadores, são os melhores empregos do mundo, cara. O senador, ele ganha uma eleição, ele fica 8 anos no cargo. Pra trabalhar, lindo, pra trabalhar 3 sessões por semana pra não fazer nada. Ficar sentado
2: e reajuste
3: lá.
2: Anual.
3: É, alguns lendo jornal em papel ainda, certo? Sem fazer nada.
2: Reajuste anual.
3: É, aí daqui a pouco chega o presidente do Senado. Muito bem, senhores. Nós vamos votar o que hoje, né? Qual é a pauta hoje? A pauta é o seguinte:
0: aumento do penduricalho.
3: Viu? Aumento
0: o penduricalho
3: dos nossos.
0: Tá fraco.
3: Aumento dos